0: Rodinha assim, amigo, ó, que escorreu entre os dedos. 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Ô Newton, você tem momentos aqui da nossa programação, dos nossos programas aqui, que parece até disco furado. Você repete a mesma coisa. Não pode tomar gol, não pode vacilar no final dos jogos, não pode dar espaço nos finais dos jogos. E fala, e nada muda, Newton. Vila perde no final do jogo.
1: Não, eu entendo o seguinte, o Vila agora precisa ganhar o jogo aqui com a equipe do São Bernardo. Isso aí é fato. O Vila tá faltando pouca coisa para se ajustar. A realidade é essa. O Vila precisa, na minha visão aí, de mais um volante. Volante de qualidade, buscou o Igor Militão. E o Vila precisa urgentemente de um zagueiro e um lateral direito. O problema do Vila, na minha opinião, é o sistema defensivo. Wesley foi bem, né? Faltou ali o volante. Ele perdeu o Dudu, ficou só com o João Vieira, entrou o Formiga e a bola sobrou justamente na cabeça da área e não tinha ninguém. É assim. É algo que o Vila precisa de trabalhar. Agora sim, ó, num todo, cara, eu gostei da equipe do Vila. Vila foi mal os 20 minutos iniciais, como o Ronair falou, no seu opinião do motorzinho. Para mim houve uma penalidade, que aí é falha da arbitragem e do VAR, que não foi para a equipe do Vila. Mas assim, o Vila foi um time grande, eu gostei da postura. Eu entendo que falta pouca coisa para poder ajustar. Olha só a forma, o Vila perdeu dois jogos assim no apagar das luzes. Vila poderia ter hoje chegado aos 30 pontos. Então assim, não é momento de desespero, de sangria. O Vila tá no caminho certo. Eu vejo o Vila crescendo, jogando fora de casa, encarou boa parte do jogo de igual para igual com a equipe do Novo Horizontino, que é um candidato do Vila por acesso, mas assim, acabou perdendo. O que dói, e talvez algo ruim, é você tomar gols dessa forma que não se deve tomar. Mas isso eu penso que o Vila só vai conseguir corrigir com a chegada aí dos reforços. Mas no mais, o Vila está mostrando que realmente tem time para ser competitivo dentro do Campeonato Brasileiro, jogando fora de Goiânia. Dentro, cara, Vila joga muito. Eu penso que agora é vencer a equipe do São Bernardo e ele continua. Eu não acho que o fator tem que ser primeiro, ficar em primeiro. Isso aí você vai oscilar. E o Vila dá mostras aí que ele está crescendo, está sabendo jogar fora. Precisa de corrigir o início de jogo, o Vila começa muito mal, e aí se você tomar 2, 3, depois é difícil para você poder acertar. Foi assim no jogo que o Vila fez com o Ceará, depois conseguiu empatar, foi assim hoje com a equipe do Novo Horizontino, que aí o Vila toma um gol no apagar das luzes, não tem tempo, e foi assim contra o Cuiabá. Precisa de corrigir isso, mas o Guto está conseguindo assim, principalmente no intervalo, fazer com que o Vila possa melhorar em campo. E assim, mereceu, por pouco também o Vila poderia hoje ter saído de campo com a vitória.
0: 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Para mim, houve um lance capital e que pode ter custado aí para o Vila a derrota. A expulsão do Dudu. Quero saber a sua opinião. Como é que deve estar a cabeça do jogador? E se realmente a expulsão do Dudu fez a diferença no resultado final?
2: É lógico que a gente analisa num todo, mas pra tristeza, né, de um grande vilanovense, Edberto lá da Plane, ele me falou que agora que o Vila faltou aquela guerrear mais no final de jogo. É final de jogo, faltou sangue, aquele sangue vermelho. Ó, jogo tá acabado, não vamos tomar gol, mesmo com homem a menos. Mas eu ainda coloco mais um lance capital, o pênalti. O pênalti também influenciou no resultado. Seria um 2-2, mesmo com essa situação de ter tomado um gol, né? É lógico que é ruim você tomar um gol no final de jogo. O Vila não foi mal, o Vila foi bem pra caramba. O Vila teve, como o Newton frisou muito bem, o Ronaí, teve um apagão aos 10, 15 minutos do primeiro tempo e um apagão no final agora do segundo tempo. É equilibrar essas ações, esses dois tempos. O técnico na preleção, a última frase dele é ligado no começo e no final de jogo. O Vila fez o contrário nessas duas. Durante o jogo, controlou e foi até melhor em determinadas situações que merecia também ganhar a partida. Então eu coloco mais um lance capital, que foi o lance da penalidade, né, do pênalti que não marcaram para o Vila, buscou. Essa frase do Cacau, ela é emblemática, buscou pelo em ovo nessa situação para anular o pênalti que poderia também ter dado aquele um pontinho e deixaria o Vila isolado na primeira colocação.
0: 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Newton, o Vila, ele perde, chega a terceira derrota na Série B, porém, ele não saiu derrotado para qualquer time, hein? Novo Horizontino de novo vai brigar pelo acesso essa temporada, Newton.
1: Isso é fato. Aliás, é um dos jogos de 6 pontos que eu disse. O Vila perdeu, ganhou do Náutico, perdeu esse jogo e assim, por pouco não conquista o empate. Aliás, no jogo passado o Vila ficou sem um zagueiro quando tomou o gol, né? E hoje foi sem o Dudu quando tomou o gol da derrota. O que eu entendo assim, cara, eu falei no segundo tempo. Claro que eu queria a vitória do Vila, o jogo tá em aberto, uma bola aí num vacilo pode decidir. Cara, e o Novo Horizontino, ele tem bons jogadores, tem um técnico competente e tem bons jogadores, o Juninho na reserva é um deles, tanto que entrou e decidiu, o Carlão, como eu falei do banco hoje do Vila, o Novo Horizontino também tem boas opções. Cara, não é fácil ganhar lá dentro, e o Vila, ele teve determinados momentos na partida que ele realmente jogou bem e convenceu. Então, assim, vai perder mais vezes? Vai. O que eu vejo é que o Vila tem o potencial e o técnico Guto, ele tem mais que pode extrair, principalmente com a chegada dos reforços. Para mim, o Vila, e aí o Wesley vai comentar também, ele precisa de arrumar a cabeça da área ali. Vila toma gol dessa forma que tomou aqui hoje, e ele precisa de arrumar um zagueiro que impõe para jogar ali aonde o Caio Marcelo tá jogando, e precisa de um lateral que impõe jogando pela direita. Para mim, arrumando isso aí, o Vila, ele vai de fato competir para um acesso. Agora, tem que arrumar. E olha que, sem isso, o Vila é primeiro lugar na competição. O Vila pode, eu acredito ainda aí, determinado em relação aos outros resultados, o Guga, ele ainda pode ser primeiro colocado ao término dessa rodada, não pode?
0: Basta o São Bernardo não vencer na rodada. O Sport vencendo, ele iguala o Vila, mas não passa pelo número de vitórias. Já o São Bernardo, ele vencendo, ele iguala o Vila em número de vitórias. E aí o próximo critério seria saldo de gols. E aí, a gente olhando para a tabela de classificação, o São Bernardo vencendo chegaria aos 15 jogos, às 8 vitórias. O Vila Nova tem 4 empates, o São Bernardo ficaria com os 4 empates. As 3 derrotas permaneceriam. O saldo de gols do Vila Nova é 6 e o do São Bernardo é 9. Então, o São Bernardo assumiria por conta do saldo de gols.
1: Ele joga com quem?
0: São Bernardo, Criciúma. Ele joga com Criciúma fora.
2: Lá em Criciúma.
1: É jogo duro, o Criciúma também briga. E aí a tabela, ela ainda é boa pro Vila, Wesley? Porque assim, o próximo adversário é o São Bernardo aqui dentro. Aí é um jogo que o Vila não pode empatar. Ele precisa de ganhar. Que ele segue normalmente aí em termos de classificação. Claro que quando você fecha lá na frente... O Goiás não subiu o ano passado por causa de um ponto. Pode fazer falta? Pode. Mas assim, eu ainda vejo o Vila na sequência de vitórias, ele bem colocado. Eu acredito que o Vila irá terminar muito bem esse primeiro turno.
0: Só que você quer uma notícia ruim? Lógico que você não quer, mas você quer saber, Nilton?
1: Manda.
0: Então a Tandara Reis traz a notícia. Fala, Tandara.
3: Inclusive, fui alertada aqui pelo nosso Divino Lucena, né? O Guto Ferreira acabou sendo expulso depois do apito final. Ele vai ao centro do gramado reclamar da arbitragem, ele dá um tapinha ali no peito do árbitro, e vira de costas. O árbitro vai dar um cartão vermelho para ele, então o Guto Ferreira não estará à beira do gramado no jogo contra o São Bernardo, partida válida pela 16ª rodada da Série B do Campeonato Brasileiro. Vale ressaltar que um dos seus auxiliares também foi expulso, o Wellington Robson, então pode ser que ele seja um dos seus auxiliares ou até mesmo o auxiliar permanente do clube, né? Que é o Ariel Mamed, que vai estar ali à beira do gramado. Tem 3 opções: o Ariel Mamed, o André Luiz Ferreira, que é o auxiliar técnico do Guto Ferreira, e o Juca Antonello, que também é auxiliar do Guto. Ele tem 3 auxiliares, um deles foi expulso, que é o Wellington Robson, mas o Guto também acabou sendo expulso e não vai estar à beira do gramado na próxima partida.
0: É, então Guto Ferreira e o Wellington Robson expulsos, os dois treinadores hoje à beira do gramado, técnico e auxiliar técnico fora da partida contra o São Bernardo, Nilton.
1: Não, cara, é assim, hoje o Anderson Moreira não ficou no banco do Novo Horizontino e o time venceu. É claro que o Vila não vai ter, acho que a Tandara, foi ela que disse que o Rian tava com o terceiro.
0: Tá suspenso.
1: Pois é, esse faz falta. Em relação ao Dudu, cara, não vai fazer falta aqui, porque certamente, eu acredito para esse jogo, provavelmente ele vai colocar o William Maranhão, o João Vieira e eu penso que o Marquinhos Gabriel vai voltar. Eu achei que ele movimentou bem e aí ele pode ter a opção aí do André e aí o Delagoa entrar no comando de ataque e o Janderson permanecer no ataque. Ainda vejo o Vila com a qualidade boa, mesmo com esses problemas em relação ao sistema defensivo, porque o Anderson Jesus tá fora, mas o Vila assim com uma condição boa. E aí é ganhar o jogo, a torcida tem que comparecer, o torcedor precisa de dar o apoio. Vila vive um momento ímpar, repito, todos nós gostaríamos aqui do empate ou de uma vitória. O Vila mostrou até os 48 uma condição boa para trazer o empate. Tomou o gol, perdeu o jogo. Agora tem que ganhar aqui, porque depois tem 2 jogos fora, contra o Juventude e contra a equipe do Criciúma. Na minha matemática, liderança, o Vila tem que ganhar os 2 jogos aqui. Ele chegaria, ele tem 28, chegaria a 31, 34. E o Vila precisa de buscar um ponto nesses 3 jogos. Já perdeu no primeiro. Ele vai precisar de buscar pelo menos um empate ou contra o Juventude ou contra o Criciúma. Eu projeto o Vila fechar com 35 pontos o primeiro turno.
0: 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O Criciúma agora pega o São Bernardo, depois o Criciúma sai pra jogar com o Sport, não é isso, motor?
2: Exato, e aí o Vila, dentro desta derrota, que eu penso que ele termina a 15ª rodada, na 14ª rodada na primeira colocação, e depois terá aqueles confrontos que a gente acabou de frisar aqui. O Vila precisa fazer a parte dele jogando em casa. Já é um confronto, jogo de 6 pontos. Já é o segundo jogo de 6 pontos, o Vila ganha um, que é o Náutico, e perde agora, pro time do Novo Horizontino. Terá o São Bernardo, então eu penso que a rodada, ela é tão boa pro Vila, essa e mais a próxima que está por vir, é o Vila fazer a parte dele. Continua na primeira colocação com 2 rodadas para frente. Então eu penso que o Vila vem fazendo um trabalho muito bom nessa Série B. Basta ser maduro em cada jogo, Teve dificuldade no começo, teve dificuldade no segundo. Para o próximo jogo contra o São Bernardo, não pode cometer esses mesmos erros.
0: 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Ô Nilton, aquele lance da expulsão do Dudu poderia ter sido evitada?
1: Cara, eu penso que sim. Ele tomou assim um cartão primeiro. É isso, que às vezes você tem que ter tranquilidade. O jogador às vezes não tem, vai assim, cabeça quente, ou às vezes comete uma falta para cartão, uma falta desnecessária. A realidade é assim, o juiz agiu certo, ele matou ali, porque o Vila tava no contra-ataque, perdeu a bola, que poderia originar aí, às vezes, numa jogada perigosa, ou num gol a favor, foi expulso, e aí realmente prejudicou, cara? Talvez se tivesse em campo, provavelmente estaria ali na marcação do Juninho, porque o gol do Novo Horizontino ali não tinha ninguém na cobertura, o jogador sozinho, sem marcação, e ali cabe a marcação de um volante. É o que eu sempre bato na tecla em relação a determinados gols que o Vila sofre naquela região.
0: 9:22, este é o apito final, o oferecimento Unitintas, há 50 anos pintando as cores da vida, e Dracon, a sua distribuidora de peças, freio, ar e embreagens, 3233-0888, Instituto Pan-Americano da Visão, seu olhar, nosso cuidado, 62-3968000, e precisou de compressor? 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Forte abraço pro meu pé de geladeira, meu parceiro. 2 jogos, 2 derrotas. 9:23. Otô, poderia ter sido evitado aquele lance em que o Robson ia em direção à área. Mas eu percebi que já havia ali uma cobertura, um jogador na sobra pra tentar ali o desarme. E o Dudu foi lá e... Tame!
2: Não,
0: deu a falta.
2: O Vila tava arrumadinho, Guga. Tava bem postado, a linha de 4. Ainda tinha mais um jogador chegando e o Dudu também chegando. Só que a falta que o Dudu fez acarretou uma situação onde que era pro Dudu estar, que ele entra no lugar do Maranhão para cobrir a cabeça da área. 2 erros. Primeiro, você não pode cortar quando a bola vem do cruzamento da esquerda, para a direita, você não pode cortar pro meio da área. Sempre você vai ter um volante que pega bem na bola ou meia que pega bem na bola. Então isso aí é beabá do futebol. O técnico fala, ó, bola quando vem, ou você devolve pro mesmo lado, ou você dá sequência na bola tirando ela para trás. Então teve esse erro e a marcação que era pro lugar do Dudu, né? O Juninho estava lá, o Juninho com certeza teria esse encaixe de marcação do volante Dudu que foi expulso, mas penso que mesmo com isso, o Vila tinha capacidade sim de ganhar o jogo, porque jogou para isso, tanto é que o pênalti não marcado não mudaria o resultado, ficaria num 2-2, então teve isso também, por isso que ocasionou uma revolta, né, do técnico Guto, porque o Guto não tem isso como hábito. Se ele foi lá é porque ele tá embasado em um lance que prejudicou a equipe dele.
0: 9:24, 9:24, rápida parada no nosso apito final. Na volta tem a nota dos jogadores e a fala do treinador Guto Ferreira aqui na Bandeirantes. 9:24.
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6: 9:28, as lendas da Copa do Mundo, Davi Silva, Casillas e Puyol. A Espanha está em campo agora, 25 minutos do primeiro tempo em Guadalajara, no México. Uruguai 0, Espanha também 0. 9:28, na Unitintas você encontra a maior variedade de produtos para pintura imobiliária, automotiva e industrial, com os melhores preços do mercado, e tem sempre uma unidade perto de você. 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Ô Newton, hoje eu e aqui no off, conversando com o motorzinho, chegamos a um pensamento em comum. O De La Torre hoje não entrou bem novamente, hein, Newton?
7: É, ele, aliás, é a terceira vez, né, que ele entra e não corresponde. Talvez tenha sido o período, né, da contusão, ficou aí acho que mais de um mês afastado, e ele realmente não está conseguindo entrar e corresponder. Talvez seja a falta aí de marcar um gol, adquirir a confiança. Hoje é indiscutível que o André Luiz, ele é o titular. Agora fica o ponto de interrogação, porque o Rian não vai jogar. E eu, de momento assim, não me recordo de um atacante de beira aí, que, aliás, tem o Bruno Xavier, cara. Eu penso aí que esquecido, teve um jogo em Goiânia que ele entrou bem. Eu penso que ele vai ser o substituto. E acho que o De La Torre, eu esperava o De La Gol ser titular, mas eu penso que vai manter aí o Bruno Xavier, o André Luiz e o Janderson para o jogo de segunda-feira à noite no Anésio Brasileiro Alvarenga. Agora, eu tenho comigo aqui que o Marquinhos Gabriel vai voltar como titular.
6: 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Motorzinho, mais uma partida apagada do De La Torre. Seria ritmo? Estaria faltando aí um pouco mais de sequência para o De La Torre, motorzinho?
8: Isso aí ele vai adquirir aos poucos, cara. Não espere o De La Torre já com aquela performance que ele estava antes da sua lesão. Isso aí é a coisa mais comum. Ele sabe que ele precisa de minutagem, jogo a jogo, para ele ir podendo ajudar a equipe do Vila. O ataque do Vila, para mim, já tem os seus três titulares. É o Rian, Janderson e o André Luiz. Isso aí é fato. E também concordo com o Newton quando ele fala que o Marquinhos Gabriel merece voltar. Isso é outro ponto que eu afirmo, que o próximo jogo Marquinhos Gabriel será titular. Dodô não foi bem, Dodô foi mal nessa partida, né? Penso que a sequência de jogo fez com que ele sentisse esse jogo. Então, para mim, Marquinhos Gabriel deve ser também titular na próxima partida.
6: 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Daqui a pouquinho vem aí o treinador Guto Ferreira. Ele fala em entrevista coletiva direto lá do Jorjão. Novo Horizontino bateu Vila pelo placar de 2-1. Quero chamar a atenção aqui do Newton para o desempenho também do lateral esquerdo Igor Luiz, que hoje, mais uma vez, ele não foi bem, né, Newton? Ele não apareceu, e as descidas do Novo Horizontino pelo lado de defesa, o lado canhoto do Vila, também algumas oportunidades passaram fácil pelo lateral esquerdo do Vila, Newton.
7: Exatamente. Aliás, ele não conseguiu hoje ir bem. Como também, para mim, em termos de marcação, o Natan, ele marcou um gol e teve a chance de marcar um segundo, houve um desvio, senão provavelmente seria, falhou em termos de marcação. O Vila precisa ajustar tanto os laterais como também os zagueiros e a cabeça da área. Tô aqui na expectativa para ver se vai ser feito algum questionamento em relação ao Guto e ver o que que ele responde. Isso aí é fato. A equipe utilizou o que o Hélio dos Anjos fez aqui em relação aos extremas, né? Assim, forçou em cima dos laterais e ali no meio da zaga do Vila. O Vila tem um becão ali e joga pelo lado esquerdo, que é fraco. Tecnicamente, ele não tem a mínima condição de jogar nessa equipe do Vila, que é o Caio Marcelo, zagueirão. É muito comum, tem tamanho, mas tecnicamente ele é muito limitado. Talvez, por não jogar bem aí, acaba contaminando o lado esquerdo com o Igor. Eu gosto dele, é um garoto que tem potencial, mas assim que o Cariúso estiver regularizado, ou na esquerda ou na direita, ele vai ser titular. E o William Formiga hoje entrou, né? Mas vem também de uma contusão até mais grave do que propriamente a fratura de nariz do goleiro Elton Leite. Agora, vai tendo que se ajustar daqui até dia 20 de julho. Não tem outra alternativa à equipe do Vila.
6: 9h34, apito final. Vem aí o Guto Ferreira e a Tandara Reis é quem traz o treinador do Vila. Fala, Tandara.
9: Vamos ouvir agora a entrevista coletiva do técnico Guto Ferreira após essa derrota do Vila Nova por 2-1 diante da equipe do Novo Horizontino.
10: Bom, Guto Ferreira, a coletiva ao vivo, pela cara, não é das melhores, né, Guto? Primeiramente, boa noite, Roberto Baronil, aqui em Três Veículos, Rádio Futuro Goiânia, TV Capital e Pod Via FM. E eu vi que você saiu pé da vida, principalmente com a arbitragem e a avaliação que você faz dessa partida, tirando, né, que para muitos foi muito prejudicado o Vila.
11: Boa noite, Baronil, boa noite a todos, em especial ao torcedor do Vila. Pedir desculpa, né, pelo resultado, não era o que a gente objetivava, não foi o resultado do que a gente produziu dentro de campo. Eu acho que são 15 da Série B, mas pelo menos duas ou três partidas que eu fiz pela Copa Verde, vocês não viram em momento algum eu falar de arbitragem, eu reclamar de arbitragem, e nós perdemos. Nós perdemos e eu valorizei as equipes que nós perdemos. Para hoje foi absurdo. Hoje foi absurdo porque, primeiro começa que o cara não aguentava correr dentro de campo. O tempo todo, pode pegar as imagens, ele está o tempo todo ofegante, parando o jogo, às vezes sem razão nenhuma, ele inventa alguma coisa para parar o jogo para ele poder respirar. Quer dizer, a CBF está escalando, a Comissão de Arbitragem está escalando um árbitro que não tem condição física de apitar um jogo, por causa da intensidade do jogo. Isso é um absurdo. Depois, as interpretações. Cara, eu não posso falar tendenciosa, eu não quero ir para esse lado. Mas o que ele foi ver, uma falta que o jogo inteiro ele interpretou como jogada normal, ele foi ver falta do João Vieira na hora que era para pitar pênalti a nosso favor. Aí, o lance de cartão amarelo, do primeiro cartão amarelo do Dudu, foi absurdo. Começa com uma falta na entrada da área, uma bola na mão, que ele não dá a nosso favor, em cima da meia-lua, e na sequência, se você pegar, foi uma disputa normal de jogo. Não foi uma falta onde o Dudu foi desleal para parar a jogada. Ele foi para disputa de bola. Tanto é que foi um lance muito normal. Para tomar amarelo. E várias vezes ele errou, ele passava no banco, desculpa, até eu falei para ele, você erra, desculpa, depois estoura na gente. E o que aconteceu? É isso aí.
12: Guto, boa noite, Igor Santiago, Band News Goiânia. Guto, é claro que essa situação prejudicou o Vila Nova hoje aqui na cidade de Novo Horizonte, mas essa situação da arbitragem brasileira, ela te preocupa a longo prazo?
11: Não, cara, nós tivemos grandes arbitragens até aqui. Grandes arbitragens, a gente não pode dizer, nós perdemos o Goiás, uma arbitragem limpa, Nós perdemos para o Cuiabá uma arbitragem limpa. Hoje passou do ponto, hoje não. Hoje não, hoje não dá para tolerar. Não dá para tolerar. É, não é o fato de perder aqui, é o fato de como a gente perdeu o jogo aqui. Um jogo decisivo, um jogo disputado pra caramba. O time deles é um time perigoso, um time rápido, incisivo, muito bem treinado. Mas a gente saiu atrás, conseguiu equilibrar a partida, né? E depois, aí começou os erros contra, que foram empurrando cada vez mais o time deles contra nós, contra nós, contra nós. Até que nos acréscimos, os caras acharam o gol lá. Com um jogador a mais, né? Com um jogador a mais.
10: E agora o que você planeja, né? O que passou, passou, não tem como voltar atrás. Você planeja aí para a sequência da temporada aí?
11: Não, a gente planeja, continua com a mesma aspiração. A gente vira essa rodada no G4, no G2, né? Ou na liderança, depende do resultado do São Bernardo, não sei o que vai acontecer, né? Tem um belo time, um empate eles encostam, mas não nos passam, né? Só nos passam se vencerem. Então é ter tranquilidade, saber que o trabalho está andando. Eu não quero e não posso começar a ver cair para esse lado de reclamação de arbitragem. Hoje é só indignação, que a gente também é ser humano, né? A gente também não é otário, né? Então, por isso da nossa indignação, da nossa manifestação. Mas nós não vamos transferir esse resultado para ele. A gente sabe o que acertou, a gente sabe o que errou. E mesmo com desfalques, né? Tem mais uma situação. O Wellington, cartão amarelo, foi merecido. O cartão vermelho do Wellington, ele não sabia, o Wellington estava sentado sem falar nada. Outra pessoa falou no banco, ele falou, ele que tem amarelo, né? Então é ele. Foi assim a expulsão do Wellington. O Wellington falou, mas não falei nada, tô quieto aqui. Foi assim. Ele precisava achar alguém para ele impor respeito. Foi assim que ele expulsou o Wellington. A mim, acho que foi justo. Eu falei para ele, de forma educada, que o resultado, ele nos prejudicou. Só isso. Aí ele me expulsou. Peço desculpa, porque são dois, eu e um auxiliar que não vamos estar no banco, né? Vai ter o Juca, vai ter o Ariel. Mas nós vamos com tudo para ganhar o jogo São Bernardo. Nós precisamos do nosso torcedor, como vem fazendo, nosso torcedor nos empurrando. E o campeonato é difícil. O campeonato, nunca nós falamos que ia ser fácil. Mas eu acredito piamente, não mudei uma vírgula. E em cima dessas situações assim é que me dá mais certeza que nós vamos chegar, que nós vamos subir.
12: Guto, você, claro, chamou a responsabilidade, né? E até certo ponto, depois de toda essa polêmica, evitou falar sobre essa questão da arbitragem, mas falando um pouco sobre o Vila Nova. Pelo lado direito, hoje o Vila começou sendo muito atacado, principalmente com as jogadas do Vinícius Paiva, depois o time foi se organizando. Eu queria que você falasse sobre a sua leitura ao longo da partida e também esse início que foi, né, alvejado pelo lado direito defensivo do Vila.
11: Na realidade, o que aconteceu... E a gente não pode ficar parado no tempo. A gente busca soluções que possam fazer com que a nossa equipe tenha mais confiança e consiga impor o nosso jogo. A saída do Anderson, a gente perdeu aquela tranquilidade, porque não é característica do Caio. Mas o Caio foi um partidaço hoje, né? Um partidaço, conseguiu construir.

0: trazer jogadores mais descansados, tivemos uma melhora momentânea, mas aí logo na sequência acabou que o Dudu foi expulso. Cara, podia até ser o segundo lance, mas o primeiro lance foi um absurdo o cartão amarelo que ele deu. Ah, teve lance que ele deu um cartão pro Rian, aqui no canto, que não dá nem para ver o movimento do Rian no rosto. Aí na sequência, eu não me lembro quem do nosso time, dentro da área, o André Luiz. O cara deu um tapa no André Luiz dentro da área, o jogo seguiu. Foi nada. Quer dizer, não teve critério. Um critério do lado e outro critério do outro, completamente diferente. Meu, arbitrar jogo, aí não dá, né?
1: Agora, Guto, para fechar...
0: Mediar, né? Não é nem arbitrar, mediar jogo não dá, né?
1: Tá certo. Agora, para fechar da minha parte aqui, mesmo porque a viagem é longa, né? Todos, você, a Vila volta hoje de ônibus ainda, a gente também já volta. Eu, o Igor Santiago, o Henrique, o Davi, o pessoal que veio acompanhar o Vila aqui. Agora, em relação a tudo isso que aconteceu na arbitragem, você vai conversar com a diretoria para poder tomar providências junto à CBF?
0: Meu, os diretores já estão aqui indignados também. Indignados também. E volto a falar, até aqui a gente não tinha nada para falar, nada, nada, e hoje passou do ponto, hoje foi vergonhoso, viu, foi vergonhoso da maneira que foi, me desculpem, cada um tem um ponto de vista, né, esse foi o meu ponto de vista.
2: Essa foi a entrevista coletiva do técnico Guto Ferreira, visivelmente aí muito insatisfeito com a arbitragem do Lucas Paulo Torezin, árbitro da Federação Paranaense de Futebol.
3: E com razão, então, o Guto Ferreira, daqui a pouco a gente fala aqui da coletiva de imprensa concedida direto lá do Jorge Ismael de Biasi em Novo Horizonte. Acabou de falar aqui na Bandeirantes o Guto Ferreira, e enquanto ouvimos o Guto, pintou gol, pintou Unitintas. É, glu, glu, glu, glu, é, Musleira. Musleira, Musleira. Ele não foi titular na Copa passada, tá sendo nessa e tá prejudicando mais uma vez a seleção do Uruguai. É gol da Espanha. A Espanha abre o placar em Guadalajara, no México. Agora, Espanha 1-0. Com esse resultado, o Uruguai tá correndo perigo, risco de ficar fora da Copa do Mundo. Cabo Verde e Arábia Saudita vão empatando em 0-0. Este é o apito final. 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Tandara Reis, mais alguém no Vila Nova, dirigente, algum personagem no jogo, fala na Bandeirantes?
2: Não, hoje somente o técnico Guto Ferreira concedeu entrevista coletiva após essa derrota do Vila Nova para o Novo Horizontino, derrota por 2-1, inclusive terceira derrota do Vila nessa Série B do Campeonato Brasileiro e a terceira derrota fora de casa.
3: 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Tandara Reis, a última informação no Vila.
2: Bom, o meu destaque final vai para as ausências que o Vila Nova vai ter na próxima partida, né? Ele não vai contar com o Rian, que vinha sendo titular absoluto na equipe do Guto Ferreira. Ele recebeu o terceiro cartão amarelo, vai cumprir suspensão automática. Dudu vinha ficando no banco de reservas, mas também não enfrenta a equipe do São Bernardo, porque foi expulso. Além dele, Guto Ferreira e o seu auxiliar técnico também foram expulsos. 3 expulsões, então, na equipe do Vila Nova, além do terceiro cartão amarelo do Rian. Vila Nova, então, tendo uma nova formação de ataque na próxima rodada, com uma mudança forçada, já que o Rian não vai poder jogar, porque vai cumprir suspensão automática. O Vila Nova volta a campo na segunda-feira, ou seja, na próxima segunda-feira, dia 6 de julho, jogo às 7 horas da noite, diante do São Bernardo, partida válida pela 16ª rodada da Série B do Campeonato Brasileiro, no estádio Onésio Brasileiro Alvarenga. Vila Nova vai entrar em campo defendendo a sua invencibilidade como mandante. Aproveito para deixar o meu boa noite para você, Gustavo, para os companheiros de trabalho aqui no estúdio e também para todo mundo que nos acompanhou em mais uma transmissão aqui na Rádio

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1: Um abraço, bom descanso e até segunda aqui no Nossa Área 948. É amanhã, na verdade. Amanhã tem o Nossa Área aqui na Bandeirantes. Tanto andar a volta amanhã aqui na programação da Bandeirantes. 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Ó, nesse momento estamos tendo um cruzamento entre Espanha e Áustria, Cabo Verde e Argentina. Espanha e Áustria, Cabo Verde e Argentina. O Uruguai tá ficando fora da Copa do Mundo. A Espanha tá batendo o Uruguai pelo placar de 1-0. 9:48. Vamos começar a analisar aqui o que disse o treinador Guto Ferreira. Vou com o Nilton César. O Nilton, o Guto, ele abre a coletiva dele pedindo desculpas pelo resultado, porém ele diz que o resultado não condiz com o desempenho e culpou, jogou, né, parcela da responsabilidade do resultado na conta do árbitro, Nilton.
2: Não, eu entendo o seguinte, que o árbitro foi ruim é fato e para mim prejudicou claramente a equipe do Vila, poderia pelo menos ter saído com o empate. Agora sim, eu discordo em relação

0: com empate. Precisa de fazer ajustes para não tomar o sufoco. E naquele começo de jogo lá, a equipe do Novo Horizontino teve chance de fazer mais gols. Se faz, a situação poderia ser ainda mais trágica, mas não foi. O Vila cresceu, equilibrou, empatou, teve chance, inclusive, de virar. Segundo tempo, eu gostei do posicionamento do Vila. Agora sim, precisa de corrigir essas falhas que acontecem. E de repente, lá na frente, um ponto desse pode fazer muita falta.
1: 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E seguindo aqui com a fala do Guto Ferreira, o Wesley, ainda sobre a arbitragem, e aí a gente pode entrar aqui junto com o Newton nesse debate, porque eu confesso que eu não reparei, mas observando bem atentamente o que o Guto falou, realmente deu pra perceber uma certa lentidão do desempenho do Lucas Torezin, do Paraná. Ele comentou o seguinte, ó, o árbitro não estava conseguindo correr, ele sequer estava conseguindo respirar, ficava parando o jogo inteiro para respirar. Você conseguiu reparar o árbitro picotando o jogo para respirar e não correndo como a intensidade da partida pedia, ô motorzinho?
2: Ele entrou cansado. Pode pegar o começo da partida, ele bebe aquela garrafa todinha de água. Ele bebe ela todinha, acho que no aquecimento ele já cansou. Você pode pegar lá.
1: Aí como é que corre com a barriga cheia de água?
2: Não, além disso, com as pernas pesadas, fisicamente, ele não tava dando conta de acompanhar a velocidade do jogo, gente. Isso era fato. Tanto é que ele picota o jogo demais. Teve um lance nada a ver, um cruzamento da esquerda pra direita, o Pagnussa atira, ele para, fica olhando pra um, pra outro, faz gesto de que tá ouvindo, mas não era, realmente ele picotou demais o jogo. E pode olhar nos lances de transições, ele nem aparece na parte final de arremate. Isso o Guto tem toda a razão, e o Guto sabe, que é um cara do esporte, é da bola, ele conhece a parte física. Então penso que um árbitro muito despreparado, cara, sabe, com uma situação de expulsar uma pessoa no banco da comissão técnica do Vila sem fazer nada. O Guto relatou, falou, ele não falou nada, simplesmente ele falou, já tem amarelo? Tem, então pode expulsar. Pronto, aí pra mim, cara, é uma coisa que deixa também os diretores, o torcedor vilanovense muito revoltado com esse tipo de atitude. Não precisa puxar, mas também não precisa garfar. É só apitar e ter coerência nas suas marcações. O gol do Novo Horizontino teve uma irregularidade lá atrás no arremesso de lateral. O jogador do Novo Horizontino ganha a bola, eu penso, com falta. E aí sai a situação do gol do Novo Horizontino. E por que o gol do Vila teve que voltar praticamente quase 15 segundos lá atrás para fazer uma marcação? Então o Guto, para mim, cara, o Guto tá corretíssimo. A análise do Guto é perfeita e isso tem que ser feito. Aquelas ressalvas quando você manda para a CBF, tem a pessoa, né, certa para fazer esse tipo de coisa, e ter uma reclamação que não precisa puxar pro Vila, mas também não precisa ser tão tendencioso e prejudicar o Vila da maneira que prejudicou.
1: Despreparado, assim considerou o Wesley Souza para o Lucas Torezin do Paraná. Segundo o Guto, o mesmo estaria cansado em campo, Newton.
0: Olha, assim, o Guto tava lá, né? Lá no banco, viu, conversando, falando. O que eu entendo, assim, ó, não pode jogar também toda a derrota em cima do juiz. Ele influenciou no resultado? Sim. Mas o Vila teve pontos positivos? Sim. Um exemplo, o Guto rasgou elogios pro Caio Marcelo. Eu não enxerguei isso. Talvez o Wesley enxergou. Eu vi um jogador inseguro, Becão, que ele falhou no gol coletivamente com o Pagnussa e o William Maranhão. É só rever o gol. E no segundo tempo teve uma entregada. Ele não me transmite confiança. Ele não citou nenhum tipo de erro aí. E o Vila

0: ele cometeu em relação a isso aqui. Também é fácil você pegar tudo e jogar em cima do goleiro. Eu entendo, aliás, do árbitro. Eu entendo que o árbitro tem a sua parcela de culpa, mas o Vila também tem. Não pode tomar esse tipo de gol que ele sofreu contra o Cuiabá e contra a equipe do Novo Horizontino.
1: Inclusive sobre isso, Newton, ele até na próxima resposta ele fala o seguinte, ó, continuamos com a mesma aspiração sobre o futuro do Vila na Série B, e aí ele volta na arbitragem. Eu não quero e não posso cair para esse lado de reclamação de arbitragem e não vou transferir responsabilidade. Lúcido, né, o que disse aí o Guto Ferreira, né, Newton?
0: É, dentro, mas deu para ver pela primeira vez ele revoltado em relação ao fator da arbitragem. Agora eu bato na tecla o seguinte, não queira transferir a derrota do Vila toda pro árbitro. Fraco, ruim, mal fisicamente, errou em relação à jogada da penalidade. Ele citou aí, cara, para mim no segundo lance, foi lance para receber amarelo. Agora, no primeiro eu teria que rever novamente, talvez o Wesley recorda do cartão que o Dudu sofreu.
1: Assim que ele entra.
0: É, né?
1: É, na primeira jogada dele já faz uma falta.
0: Pois
1: no meio de campo.
0: Pois é, e aí o Guto acha que ele não deveria ter recebido cartão amarelo. Enfim, cara, tem erros e erros. Agora sim, o Guto também, ele precisa de corrigir esse tipo de gol que o Vila tá sofrendo. É, não pode, né? Não pode. Eu teria, quando o Dudu foi expulso, ele botou o Formiga, não foi? Colocou o Formiga no jogo, né?
1: Botou o Formiga pra recompor a defesa.
0: Pois é, mas e aí de volante? Quem? A bola sobrou ali, ó. Não que depois que a onça tá morta, é fácil comentar. Aliás, tem um ditado que fala que comentarista não perde jogo. Mas eu teria tirado um atacante, como ele tirou, e eu teria colocado o Enzo ali de volante. Porque o Vila ficou só com o João Vieira, Marquinhos, Gabriel e os atacantes. Eu acho que de vez em quando também o Guto, ele precisa de rever em relação a esse tipo de alteração. Tem hora que o Vila está pedindo, né? Não vou, às vezes é até complicado você questionar o cara que é líder do Campeonato Brasileiro, mas é o que eu enxergo. Eu penso que hoje, assim que o Dudu foi expulso, você teria que ter colocado um volante.
1: 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coletiva de Guto Ferreira, ele citou e relembrou a saída do Anderson Jesus zagueiro. Ele comentou, ó, com a saída do Anderson Jesus, a gente perdeu a tranquilidade pra sair jogando. Mas o Caio fez uma partidaça, foi assim que ele definiu o jogo do Caio, uma partidaça. Porém, o Caio não tem aquela tranquilidade na saída que o Anderson tem. Por isso, eu recuei o João Vieira pra fazer esse papel de saída de bola da defesa.
2: É porque o João Vieira é aquele volante moderno, né? Ele consegue receber a bola de costas, girar e construir limpo. Foi a palavra que ele falou. O que é construir limpo? O passe sair redondo para começar uma boa jogada. Aquele jogador que não tem a jogada limpa, aquele primeiro passe, ele não consegue fazer essa construção. Que é o caso do Maranhão, Dudu, que são jogadores que eu penso que não tem tanta capacidade como o João Vieira tem. O Caio Marcelo, eu concordo com o Nilton, cara, ele não passa segurança. Isso é fato, você precisa entender. Às vezes o cara precisa evoluir mais, melhorar mais. Dá muito bote errado, é lento na recomposição, ele não dá conta de acompanhar o jogador e ainda erra em alguns momentos, que isso torna difícil para o Vila. Então a saída realmente do Anderson Jesus atrapalha um trabalho, né, de Pagnussar, atrapalha um trabalho até do próprio, né, Igor pelo lado esquerdo, que precisa de uma cobertura de um zagueiro que tenha essa qualidade. Mas é o que o Vila tem, cara. O Vila não pode lamentar aqueles jogadores que estão machucados, até porque estão fora de combate. Eles precisam valorizar esse que tem e corrigir os erros, né? Não dá margem. Faz o simples, rouba, entrega e posiciona. Deixa que a linha da frente, consequentemente a linha mais à frente, finaliza a jogada. Então não pode vacilar nesses momentos tão importantes que são jogos de 6 pontos praticamente.
1: 10 da noite, uma ótima noite pra você ligado, tá ligando agora o seu carro, tá ligando agora o seu YouTube. Este é o apito final e o Vila Nova perdeu para o Novo Horizontino pelo placar de 2-1, gols de Luiz Oyama e Juninho para o Novo Horizontino e Natan Camargo para o Vila. 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

0: Copa do Mundo em Guadalajara, no México. A Espanha tá batendo o Uruguai pelo placar de 1-0. E na outra partida da chave, Arábia Saudita e Cabo Verde vão empatando em 0-0. E o grupo H da Copa do Mundo tá ficando assim. A equipe da Espanha tá passando em primeira, tá avançando de fase na primeira colocação. E na segunda posição, quem tá passando é Cabo Verde. 3 jogos, 3 empates, 3 pontos conquistados. Nesse momento, na terceira posição, o Uruguai. Só que o Uruguai, com 2 pontos, não entra no ranking dos melhores terceiros colocados da Copa do Mundo da FIFA. E sendo eliminada com 2 pontos, a Arábia Saudita, que vai empatando com Cabo Verde em 0-0.
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3: Volta 10h08, 10h08. Este é o apito final na Bandeirantes. Fim de jogo no Jorgão, Jorge Ismael de Biasi, lá em Novo Horizonte, no interior de São Paulo. Novo Horizontino 2, Vila Nova 1. Tigrão chega à sua terceira derrota na Série B do Campeonato Brasileiro, porém permanece líder da competição. Vai secar o São Bernardo, que joga fora contra o Criciúma. Joga ainda na rodada. Caso o São Bernardo empata, ou ele empate seu jogo, ou perca a partida para o Criciúma, o Vila permanece líder. E aí também vale, já que vai secar seus adversários, secar também o Sport, que pode chegar aos mesmos 28 pontos, porém no critério de número de vitórias, o Sport ainda assim não ultrapassa o Tigrão. 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Crau, a bateria nota 10, as melhores revendas da sua cidade. 10h09, vamos às notas dos jogadores na partida de hoje entre Vila Nova e Novo Horizontino, Novo Horizontino e Vila. Começo com o Nilton César e a nota que ele dá ao goleiro Elton Leite.
4: Cara, gostei do Elton hoje, seguro, fez uma defesa. Aliás, teve um no primeiro tempo que foi assim, o atacante e ele, né, cara? Ele, acho que foi no reflexo que ele pegou a bola. Hoje, sim, segundo tempo também, teve uma cabeçada que a bola pegou. Acho que foi no Caio Marcelo, ou foi no Pagno Sá, difícil de defesa no chão. Cara, nota 8, vou dar nota 8 hoje pro Elton Leite. Não teve culpa nos gols que sofreu.
3: E em falar em goleiro, só fazendo uma pausa aqui, na Copa do Mundo, voltando para o segundo tempo, o Eloco Bielsa, o treinador do Uruguai, ele fez uma mudança no gol, Nilton. Ele tirou o Muslera, que falhou e falhou feio no primeiro gol e único da partida, e promoveu a entrada do goleiro do Internacional, o Rocher. Você chegou a ver o peru do Muslera aí, Nilton?
4: Vi. Coisas que acontecem.
3: É, faz parte do futebol. 10h10, 10h10. E pra você, hein, motor? A nota do Elton Leite.
5: Cara, desta defesa aí, pra mim, foi o melhor. O Elton Leite também não teve culpa nenhum do gol que toma, né? Então eu também, assim, uma nota 7,5 pro Elton.
3: 7,5 para o Elton. 7,5 para o Elton. Então, a média final da nota do Nilton mais do Wesley. 8 para o Nilton, 7,5 para o Wesley. Dividido aqui, 7,75 é a nota final do goleiro Elton Leite. Na lateral direita, o Natan Camargo, Nilton.
4: Nossa, cara, o primeiro tempo. Que buraco. Aliás, o Anderson lá hoje foi auxiliar técnico dele, que ficou no banco. Mas assim, jogou em cima, cara. Ou o Natan, assim, eu cheguei a uma conclusão, no seu ponto de vista é do Wesley, ele é muito esforçado. É mais assim, ele para marcar lá não é. Vai ter. O Vila precisa de arrumar um lateral, cara. Ele foi lá na frente, marcou um gol, depois quase ele marca o segundo gol. Em termos de marcação, foi uma avenida, um buraco ali em cima dele. Tanto que o gol originou em cima ali. É dele pelo lado esquerdo. Eu vou deixar ele com a nota 5 pelo gol que ele marcou. Depois teve uma outra boa chance. Mas, assim, defensivamente, para mim, ele é um jogador que não agrada. Ele não dá conta de marcar. Se ele pegar um atacante rápido ali, sinceramente, o Vila precisa urgentemente de ter um lateral direito.
3: Então, nota 5 para o Natan Camargo, a nota do Nilton César. E para você, hein, motorzinho?
5: Cara, o Natan, no último terço, ele foi muito bem, cara. Foi muito bem, ele chegou na bola parada, muito forte. Ele não é o cara da posição, mas tá ali para ajudar e tem que ser julgado como jogador na lateral direita. Ele não tem o senso de marcação que um lateral tem. O senso de marcação de um lateral é totalmente diferente. Mas, pelo gol que fez, pelo segundo tempo que melhorou, Nota 6,5.
3: Nota 6,5 para o Wesley Souza.
5: Não,
3: nota 6,5. Então, o Natan Camargo está indo com a média 5,75. Thiago Pagnussanilton.
4: Falhou para mim no primeiro gol. Lá foi do lado direito. É o Natan, ele, aí o Caio Marcelo e o William. É o William Maranhão. Cara, eu vou assim, ó. Ele falhou nisso, começo dos zagueiros do Vila, ele não foi bem, mas depois ele conseguiu participar bem do jogo. Eu gostei. Começo não, ele estava perdido, tentando, durão daqui e dali, mas depois, para mim, ele recompôs, vai com a nota 6,5.
3: 6,5 para o Newton César, nota do Thiago Pagnussai para você, motorzinho.
5: Só foi mal os 10 primeiros minutos de partida. Até os 10 ele estava se achando ainda dentro de campo, muito indeciso em algumas tomadas de decisão. Não tinha necessidade de dar o bote lá no meio campo, onde saiu o gol do time do Novo Horizontino. Mas no resto, no mais, ele tomou conta. Ele correu para ele e para o Caio Marcelo. Né? O lance da penalidade sai dos pés dele, que ele acha... Né, o André Luiz, que o árbitro não marca o pênalti que teve para o Vila. Então, para mim, eu penso que ele teve uma nota 6,9.
3: 6,9 para o Thiago Pagnussar, nota do motorzinho. Nota final do Pagnussar, 6,7. Caio Marcelo, Newton.
4: Rapaz, eu acho ele muito limitado, fraco, mas muito fraco. É assim, não dá. Eu, sinceramente, eu não consegui ver com os olhos. O Guto elogiou ele. Para mim, falhou naquele primeiro gol, falhou em outros lances. Teve um lance lá que ele foi cabecear e ele deu a bola de presente por pouco o atacante não marca. Ele transmite insegurança, cara. Nota 3 pro Caio Marcelo hoje. Sinceramente, não dá para ser zagueiro do Vila.
3: Nota 3 é a nota do Newton para o Caio Marcelo. E para você, motorzinho?
5: Cara, realmente não dá para defender o Caio Marcelo. Esse ano ele não vai passar, vai ficar no vermelho. 4,5.
3: 4,5 para o motorzinho, 4,5 mais 3 do Newton. A média do Caio vai ser ruim, hein? 3,75. 3,75. Para fechar a defesa, Igor Luiz, Newton.
4: Cara, não foi o que se esperava. Eu acho o problema, o Igor, é porque ele joga pelo setor ali com o Caio Marcelo. E o Caio, ele não dá, sinceramente, para ser zagueiro, nem para ser reserva na equipe do Vila. Enfim, cara, eu esperava mais do Igor. Pelo desempenho dele hoje, nota 5,5.
3: Nota 5,5 é a nota do Igor Luiz para o Newton César. E para você, hein, motorzinho, a nota do Igor Luiz?
5: Cara, eu sou mais generoso, porque do lado dele poucos se criaram. Agora, do lado do Natan se criaram demais. Foi uma situação de muita fragilidade. Nota 6 pro Igor.
3: Nota 6 para o Igor, é a nota do motorzinho, média 5,75. Tá então aqui votada a defesa do Vila para a Kaizen Distribuidora, que não para de trazer novidades para o mercado de esquadrias de alumínio. 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
4: Cara, não gostei hoje, assim, o jogo passado contra o Náutico, ele jogou pra caramba, mas muito, me surpreendeu positivamente. Hoje, pra mim, ele tava na jogada, na marcação, do cara que marcou o gol, o volante ali. O Vila precisa de organizar a cabeça de área ali. Acabou saindo no segundo tempo, nota 5 para o William Maranhão.
3: Nota 5 é a nota do Newton César para o William Maranhão. E para você, motor?
5: Para mim, o gol, se ele estivesse em campo, não tomaria virada. Simples assim. E também não seria expulso, porque ele estava inteiro no lance, estava com mais segurança. Saiu, né? Tanto é que o Dudu é expulso, e aonde era para o Dudu estar, saiu o lance do gol. Então, para mim, o Maranhão fez uma partida regular. Nota 6.
3: Nota 6 para o William Maranhão. 5,5 é a média final do William Maranhão. João Vieira, Nilton César.
4: Cara, assim, ele deu a assistência, foi dele, né? Cobrança de escanteio, mandou na cabeça do Natan Camargo. Assim, eu já vi o João jogar mais, né? Correu, esforçado. Pelo desempenho dele hoje aí, vai com a nota 6,5.
3: Nota 6,5 para o João Vieira, é a nota do Nilton César aí para você, Wesley.
5: Eu sigo o Nilton, nota 6,5. O João, ele também foi, às vezes, né, sobrecarregado em tentar ajudar aquele lado direito ali de marcação e jogar também, construir, né? Ele entra ali na construção, ele faz muito bem isso. Tem um bom passe e uma boa construção. Mesma nota para ele, 6,5.
3: Fechando o meio de campo do Vila, Dodô, Nilton César.
4: Cara, apagadíssimo. Apagado, assim, longe de ser aquele jogador que foi no jogo contra a equipe do Náutico. Nota 4 pro Dodô.
3: Nota 4 para o Dodô é a nota do Nilton César. E para você, Wesley?
5: Cara, eu também penso da mesma maneira. Muito apagado, pouco participou. Se você olha o Dodô do último jogo contra o Náutico para esse, você vê uma queda de rendimento muito grande. Não conseguiu se recuperar de um jogo para outro, mesmo tendo um grande espaço de tempo para poder se recuperar. Então, pouco participou. O Vila tem um ataque que está muito bem, então não precisou tanto do Dodô em termos de municiar, de criar, porque criou. Então, eu sigo o Nilton, nota 4 para o Dodô.
3: Nota 4 também para o Wesley, média 4 para o Dodô. Abrindo aqui o ataque. 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Rian Nilton César.
4: Cara, assim, eu esperava mais em relação a esse jogo da parte do Rian. Mas assim, participou bem. Participou bem. É que eu falo, esperava mais em relação, porque ele é um cara decisivo, né? Ele gosta de cortar ali na lateral pro meio campo, pro meio da área, ou às vezes chuta cruzado. Ele é um jogador que tem qualidades. Agora, sim, penso que poderia ter produzido mais, o Rian. Mas, assim, pelo desempenho, eu vou com a nota 6,5 para ele no jogo de hoje.
3: Nota 6,5 é a nota do Nilton César sobre o Rian. E para você, motor?
5: Tem a mesma leitura do Nilton. O Rian, ele poderia ter tentado alguns combates, algum X1 ali que ele gosta de fazer, que é cortar da direita para a esquerda e soltar aquela patada, né? Fez gols assim nessa Série B e hoje ele não teve o espaço, mas teve algumas situações que ele poderia ter feito. Nota 6,5 para o Rian.
3: Nota 6,5 para o Rian, então média 6,5 é a média final do Rian. Janderson Nilton.
4: Rapaz, é lutador, né? Mas assim, hoje ele, na hora do vamos ver, não funcionou. Dribla, corre, geralmente tem assistência dele, tem gol. Eu achei ele assim, mais ou menos no nível do Rian. Batalhador, mas assim, faltou algo mais, né? Na hora ali do agudo, fazer a diferença, uma assistência, finalizar para o gol. Vai com a nota 6,5, Janderson.
3: Nota 6,5 para o Janderson, é a nota do Newton. E a sua nota, Wesley?
5: Teve a mesma situação, realmente, né? Os dois extremos do Vila jogaram praticamente igual. Mas quando eles não sobressaem no X1, o Vila às vezes fica muito refém dos dois. Realmente eles tiveram participações iguais. Então, para mim também, 6,5.
3: Média 6,5 também para o Janderson. E fechando o 11 do Vila, o centroavante hoje foi André Luiz. Newton César.
4: Também vou com a nota 6,5. Ah, ele no jogo passado correu pra caramba, fez a diferença, marcou o gol. Ele foi participativo e hoje ficou para mim assim no nível dos atacantes. Tanto que quem marcou o gol no Vila hoje foi o lateral direito. Ficou devendo, mas assim vai com nota 6,5 o André Luiz. Eu esperava mais dele como finalizador.
3: 10:24 para fechar aqui o 11 do Vila. André Luiz, sua nota, hein, motorzinho?
5: Do trio de ataque, para mim ele foi o melhor. Ele faz a jogada do gol, ele busca, ele domina, gira e chuta no gol, onde o João Vieira bate o escanteio e sai o gol do Vila Nova. Então, para mim, o André Luiz poderia ter rendido muito mais, isso é fato. Mas para mim, no ataque, no trio de ataque, ele sobressaiu mais do que os demais. Nota 7.
3: Nota 7 é a nota do motorzinho. André Luiz, então, fechando a sua média final com 6,75. Vamos ao banco de reservas durante a partida. Algumas mudanças, algumas não, todas aconteceram, às 5. E no segundo tempo, o Guto Ferreira promoveu a entrada do Marquinhos Gabriel no lugar do William Maranhão. O Newton.
4: Cara, dentro do possível, né? Ele ficou um bom tempo aí, acho que 3 semanas quase, fora da equipe do Vila. Eu gostei da movimentação dele, precisa aí de ritmo. E certamente aqui dentro ele vai ser titular, porque o Dodô hoje ficou bem aquém. Se faz uma grande partida, talvez ele poderia permanecer, mas eu penso que ele vai voltar a ser titular. Dos reserva, ele me agradou. Vai com a nota 6,5.
3: 6,5 é a nota do Newton César para o Marquinhos Gabriel. E para você, motorzinho?
5: No próximo jogo ele vai ser titular. O Gabriel, ele dá um toque diferente pro time do Vila. Ele acha duas diagonais aqui do lado esquerdo de ataque do Vila. O Janderson tenta fazer o facão. Ele precisa de ritmo, isso é fato, mas rapidamente ele terá esse ritmo. Para mim, nota 6.
3: Nota 6 para o motorzinho. Média final do Marquinhos Gabriel, 6,25. E também no segundo tempo saiu o Dodô para a entrada do Dudu, Newton César.
4: Cara, conseguiu ser expulso, né? Conseguiu ser expulso. E olha que eu pedi ele no jogo. E acabou que com a saída dele lá gerou o gol que a equipe do Novo Horizontino fez. Nota 4 pro Dudu.
3: Nota 4 é a nota do Newton César para o Dudu. E para você, hein, Wesley Souza?
5: Cara, o Dudu, ele não entrou bem, isso é fato, mas é um jogador importante no processo do Vila Nova. Ele não teve tanta sorte. Aí você começa a analisar o jogo, o cartão que tomou, da maneira que tomou, que eu penso que não merecia o primeiro cartão amarelo. E o segundo, tudo bem, que ele mata uma transição, né, do time do Novo Horizontino. Penso que foi expulso injustamente, não era para tal o cartão vermelho. E foi, lógico que prejudica o atleta nessa situação, mas assim, pelo que ele estava dentro de campo, eu ainda dou uma nota, vamos dizer que 5,5, né, pelo pouco tempo que ele esteve dentro de campo.
3: 5,5, então a nota para o Wesley Souza, média do Dudu, 4,75. 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Seguindo aqui com o banco de reservas, o Natan Camargo deixou o campo para a entrada do Rainer, o Newton César.
4: Rapaz, não, assim, o Rainer tá longe de ser aquele jogador que foi, né? Não sei o que aconteceu quando ele chegou, não sei se é ritmo de jogo, teve problemas de contusão, mas pelo desempenho dele hoje, nota 3.
3: 3 para o Rainer, para você, motor.
5: Ah, o Rainer, assim, não dá nem para colocar nota, né? Pouco participou, mas coloca uma nota 3 aí para dar alguma média aí.
3: Então tá 3 então para o Rainer. De La Torre entrou hoje no lugar do André Luiz, Newton.
4: 1.
3: Nota 1 para o De La Torre. Ainda deu 1 para o De La Torre, hein, motor?
5: Rapaz, não, que isso. Ele não participa, né, cara? Ele não tá. Você vê que ele tá claramente sem ritmo. Não dá para nem colocar nota, mas deixa essa nota do Newton aí.
3: Então, média 1 para o De La Torre. E o William Formiga entrou hoje no lugar do Rian.
4: Rapaz, sem nota.
3: Zerado Formiga. E para você, motor?
5: Idem. Zerado Formiga.
3: Guto Ferreira. A nota do Guto Ferreira, Newton César.
4: Cara, o Guto, assim, ele consegue arrumar a equipe do Vila, ajustou. Eu, às vezes, é que eu não sei quando começa e o porquê. Depois eu quero que o Wesley explique. Ele jogou futebol. Por que o Vila começa mal, assim, muito, depois ele consegue acertar. Isso aí é o treinador, são os jogadores dentro de campo. Mas, assim, eu gostei do Vila, cara, com exceção daquele início, que foi ruim, depois equilibrou. O Vila poderia ter vencido o primeiro tempo. Segundo tempo, eu gostei do posicionamento, por pouco, assim, muito pouco, o Vila não traz o empate para Goiânia. E com detalhe, o Vila mostrou que tem condições de competir. Perdeu para uma equipe aí que vai brigar por acesso, pode ter certeza. Eu vejo o Vila hoje se ajustando. Em Goiânia, cara, é assim, ó, geralmente é o final do jogo, aí o Vila diminui, o adversário cresce. Quando o Vila às vezes vai jogar fora, contra o Cuiabá também, o começo do Vila foi mal, depois ele se acerta. E esse fator de tomar gol no final do jogo, né? E aí o Vila fora, ele começa ruim, depois se acerta. E em Goiânia o Vila começa, vai lá em cima, final do jogo, ele desce. Mas está na liderança e penso que vai continuar. Eu tenho aqui comigo que São Bernardo não vai dar conta de ganhar da equipe do Criciúma. Cara, pelo jogo de hoje, eu vou dar nota. Cara, se eu der uma nota alta, pô, o Vila perdeu. Se eu der uma nota baixa, o Vila por pouco não consegue um empate. Vai com a nota 6,5 pro técnico do Vila.
3: 6,5 é a nota do Newton César para o Guto Ferreira. E para você, motorzinho?
5: Não, o Guto fez a proposta de jogo. Essa situação de tomar gol no começo e final de jogo aí já é do jogador. A proposta de jogo do Guto, ela é clara. Os caras estão executando, só que dá um branco no meio, no começo e no final de jogo. Isso aí não vem do Guto, não. Eu vou dar você mais generoso, porque o Guto, eu gosto do trabalho dele. Nota 7 pro Guto.
3: Nota 7 para o Guto Ferreira. Nota 7 para o Guto Ferreira. O Guto então fica com a média 6,75. 6,75. 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Novo Horizontino 2, Vila Nova 1.
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4: Estamos de volta aqui para o apito final literalmente de Grêmio Novo Horizontino 2, Vila Nova 1, Tigrão chegou a sua terceira derrota na Série B, mas permanece líder da segunda divisão. E enquanto isso, lá na Copa do Mundo no México, Uruguai 0, Espanha 1, Uruguai tá ficando fora da Copa do Mundo e estão avançando Espanha e Cabo Verde no grupo H. 10h36, apito final, oferecimento super promoção da Batter Shop, bateria Crow Prime 60 amperes, a bateria nota 10 com 2 anos de garantia, só R$390 a base de troca, entrega e instalação grátis para Goiânia e Aparecida. 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Ô Newton, o Vila Nova terminou com a média 5,45, Newton. É a média que condiz com o futebol de hoje?
5: Cara, talvez aí uns 6, né? É, mas o Vila, com exceção do início, que eu não gostei, no mais, eu acho que o Vila competiu de igualdade com a equipe do Novo Horizontino. Vila precisa só de parar de tomar esses gols no final do jogo. Mas assim, num todo, o Vila teve chance de ganhar, o Vila bateu de frente, enfim, para mim foram 2 gols que não se pode tomar. Se você for também, para mim houve falha na marcação em relação ao gol do Vila. Numa cobrança escanteio, o volantão subiu sozinho. Para mim, é falha coletiva do sistema defensivo do Novo Horizontino. Em relação ao árbitro, também falhou. Então, assim, eu entendo que o Vila hoje poderia ter saído pelo menos com o empate. Mas vai aprendendo, vai organizando, vai pegar outros jogos. Eu vejo o Vila em processo de evolução. Tanto que perdeu e a nota aí, ela passa de ano, não passa? O Google.
4: Passa a média 5 aqui na Bandeirantes, então passa o Vila Nova de ano, 5:45. 10h38, 10h38, 5:45, Wesley. Essa nota condiz com o desempenho do Vila esta noite?
6: Nos momentos, você divide o jogo em algumas partes, que o Vila dá o apagão no começo, toma o gol, e no final toma um gol também no apagão, mas o meio dessa oratória, dessa situação, o Vila foi bem, cara. Competiu num campo onde que um adversário tem totais condições de dominar o outro, porque é um time que tá brigando lá, é o quarto colocado, deve ter subido agora com essa vitória. Então, o Vila se portou bem. É lógico que poderia ter tido dentro do jogo uma sorte maior se não fossem os erros da arbitragem. É lógico que a gente não coloca o resultado em cima da arbitragem, mas realmente isso aconteceu. Futebol jogado, o Vila conseguiu jogar, mas não foi feliz, uma sorte maior. Então, um 6 seria uma nota ideal pro Vila hoje.
4: 10h39, vamos então para o comentário final do Nilton César. Esta noite não deu para o Tigrão. Ficou aquele gostinho, né, de uma esperança melhor para a próxima rodada, baseada aí nos últimos jogos do Tigrão na vitória contra o Náutico e na derrota para o Novo Horizontino, né, Nilton?
5: É verdade, jogo de 6 pontos, o Vila por pouco, né, esteve próximo aí de trazer um empate para a cidade de Goiânia. Não deu, como também vai perder outros jogos, mas vai vencer também. A realidade é assim, o Vila mostrou uma reação, né, do início do jogo pro final do primeiro tempo, em termos de segundo tempo. Eu vejo o Vila num processo de crescimento. Precisa de ajuste, precisa de contratações e a diretoria sabe disso, por isso está trabalhando. Agora, em relação assim ao jogo de hoje, o Vila me agradou, cara. Vila me agradou. Por pouco, nós não estamos aqui falando de um resultado positivo, que seria o empate ou então a vitória. Pelo menos, eu esperava que pelo menos o Vila conseguisse o empate. Esteve próximo, não deu, vida que segue. Vejo o Vila numa condição boa agora, depois desse resultado, precisa de vencer o São Bernardo no próximo jogo aqui em Goiânia, e principalmente contando com a sua torcida. Foi o que eu vi hoje, uma arbitragem ruim, um começo de jogo ruim, porém depois o Vila equilibrou e teve até chance de poder vencer. Não venceu, acontece, vida que segue.
4: Abraço, Nilton, e até domingo aqui no Apito Esportivo.
5: Das 9 ao meio-dia, no domingo estaremos por aqui, querendo Deus, no nosso Apito Esportivo, e domingo também eu estou no jogo do Goiás e Náutico, Náutico e Goiás, com o nosso Cláudio Rabelo Cacau comentando esse jogo. Finalzinho aqui, abraçando o Maurício, proprietário lá do Diegão Supermercado, está nos ouvindo. Alô, Maurício, Vila Novense, o Gés Oliveira, outro Vila Novense também ouvindo aqui a Bandeirantes, lá na Clínica Ato. Um abraço, meu querido Gustavo, um abraço pro Wesley, pros demais companheiros do futebol Bandeirantes.
4: Abraço, Nilton, um abraço, até domingo, 10h42. Deixa eu abraçar também aqui o Wesley Souza, o motorzinho, e chamar o destaque final da opinião do motorzinho. Fala, motor.
6: Olha, é um jogo onde que você precisa tirar coisas boas. O Vila conseguiu jogar com de igual para igual e em determinados momentos, ou até melhor, com adversários do mesmo nível. Então, lamentar esta noite, aproveitar essa viagem, lamentar, chegou em Goiânia, esquece a situação do jogo e começa a viver o São Bernardo. Então é jogo que você tira a coisa boa, aprendeu e tem que voltar a vencer novamente. Eu vou me despedindo aqui de você, Gustavo, no Nilton César, Didi, nosso Joãozinho, né? E o grande Tiagão, a todos que estiveram nessa brilhante jornada, ao nosso Ronaí, o maior talento da narração, em nome de João Batista, agradeço a toda a audiência. Uma boa noite e eu volto no domingo, jogo do Atlético.
4: Um abraço então, motorzinho, nos vemos então no domingo, 10h43, e eu também volto no domingo para trazer para você, ouvinte, para você, internauta, o nosso futebol na Bandeirantes. Jornada dupla, tem Verdão em campo contra o Náutico e tem o Dragão em campo contra a Ponte Preta. Aqui deu, e você fica agora com o segundo tempo de Uruguai 0, Espanha 1, Copa do Mundo da FIFA 2026.
7: Se sai bem do gol, Unai Simón sai para fazer a defesa do goleiro da Espanha.
8: Nos pés do Darwin Núñez, né? Impressionante como o Darwin Núñez não consegue sequer finalizar. Camisa 9, ex-Liverpool, tá no futebol árabe.
7: Cucurella domina no campo de ataque, vem pro toque de bola, a Espanha tenta. O Uruguai tá dando adeus à Copa do Mundo, hein? E tá classificando o Cabo Verde nesse momento. Uruguai tá ficando com 2 pontos, Cabo Verde com 3 pontos em segundo lugar. Espanha com 7 pontos em primeiro lugar. Olha esse grupo H da Copa do Mundo. Uruguai está sendo eliminado pelo Cabo Verde. por Cabo Verde. É impressionante, Pretzel.
9: O Cabo Verde perdeu agora, hein? É o que o Agrela falou também. A Arábia, estão deixando a Arábia sonhar também. O outro jogo tá mais emocionante que o nosso, que porque eu sei, mas estamos de olho nos dois, né?
7: Porque se a Arábia fizer um gol, entra a Arábia,
9: claro,
7: Saudita.
9: Exatamente.
7: Olha que coisa, velho. Olha como é que tá o negócio aí. Nada decidido, só a Espanha classificada. E tem uma vaga para três equipes, que por enquanto vai dando Cabo Verde se classificando. Abra a volta no toque, ele para, domina a seleção, tenta o toque curtindo na intermediária. O jogador da área, Nunes. Nunes abre para Canobi, o Canobi domina para Dayan Nunes. Recolheu novamente Canobi, o Canobi balança na marcação, vem pro toque, ele para curtindo na intermediária com Dela Cruz. Dela Cruz domina novamente para a equipe da seleção do Uruguai. Eles vêm pro passe de bola curto novamente pela ponta. Abre a jogada para Canobi pelo direito. Cucurella vem para a marcação. Canobi vem pro cruzamento. Cara, os caras não sabem cruzar do Uruguai. O Uruguai não acertou um cruzamento no jogo. Agora o Canobi meteu a bola atrás do gol. Que coisa do Vale.
8: E agora há pouco ele reclamou, agora ele pede desculpas, né? Porque é impressionante. E eu acompanhei os dois jogos do Uruguai aqui em Miami. E é só isso, o tempo todo, cruzamento atrás de cruzamento, e quase todos acabam não dando certo.
7: Espanha e Cabo Verde estão passando, Uruguai está caindo na fase de grupo da Copa do Mundo 2026. Uruguai está ficando fora. Aí tá parado o jogo, tá marcada a falta no Cucurella. E fica irritado ali com a marcação, bate boca o Cucurella, juntamente com o Canobio.
9: E esse é um dos grupos agora que não terá terceiro colocado, se terminar dessa maneira.
7: Isso é ótimo para quem tem três pontos e sonha em entrar,
9: claro,
7: né?
9: Sem dúvida.
7: Vamos ver. A bola volta no toque, ele bora tenta descer contigo no campo intermediário. Você ligado no futebol da Bandeirantes, a Bandeirantes com você. Por enquanto tá dando aí pra você. Espanha e Cabo Verde vão se classificando. Que coisa impressionante. Já domina no toque, ele bora contigo no setor intermediário. Recolhe pelo setor de esquerda, aperta na marcação. Tenta arrancar contigo novamente no meio de campo. Domina pelo comando, parte em cima, tenta o toque de bola. Balançou, perdeu o lance, volta a jogada novamente. A seleção do Uruguai ganha pelo setor de esquerda, campo de ataque, vai pro domínio. Brian Rodrigues prendeu, boa tabela de bola, ganhou, bom lance, cruzamento, bola batida direta pro gol, a defesa do Naisimon. Impressionante, primeiro escanteio, Oliveira chegou chapando, e o primeiro escanteio para a seleção do Uruguai bater.
8: Olha, tentou fazer diferente, né? Sim, o time do Uruguai, mas o Matias Oliveira pensou, bom, vou tentar bater pro gol. Olha o escanteio,
7: escanteio cobrado, cara, os caras não sabem bater nem escanteio. Domínio do campo de ataque, vem pro toque, ele bola curtinho novamente na intermediária, desce o Uruguai, tenta o empate, cruzamento na área, errou o cabeceio. Tentou Oliveira, ele erra o cabeceio, bola vai embora, lateral para a Espanha bater.
8: Mais um cruzamento do Uruguai, né? Dessa vez com o Bentancur. É só isso o que tem o time de Marcelo Bielsa essa altura do campeonato da Copa do Mundo.
7: Para você ligado no futebol Bandeirantes. Olha, eu vou dizer, a Espanha faz 1-0 num frangaço do Muslera. O Muslera, cara, tomou vários frangos nessa Copa do Mundo. Pra mim, todos os gols que tomou, ele poderia ter defendido. Pra mim, pelo menos.
9: Eu concordo contigo, e ao mesmo tempo também, o time da Espanha é visivelmente cansado, desgastado, sem muitas ideias. Aquele time, né, que fluía tudo na Eurocopa, estou falando de 2 anos depois, é fato. Mas a Espanha chegou como favorita, né? E foi um futebol pobre nessa primeira fase.
7: É impressionante, cara. É impressionante. Vou te dizer uma coisa. A bola volta no toque de bola, tá parado. O jogo tá marcado. A falta para a seleção da Espanha bater no campo de defesa. Domínio do comando de ataque, vem pra finta. Recolhe Olmo. Olmo tenta o passe de bola com um toque de bola contigo na intermediária. Voltou pelo setor de direita. Abre a jogada curta no campo da reta. Guarda pra Pino. Pino domina do campo de defesa pra ser o jogador. Já domina novamente a seleção da Espanha. Prende bola do seu campo de reta. Guarda, o tempo não para. Bandeirantes marca. Você confere jogados para você conferir. 38 minutos de bola rolando, 38 de bola rolando. É o segundo tempo de jogo, girando o placar da Copa do Mundo 2026. Continua para você. Espanha tem 1, Uruguai 0. Num frangaço do Muslera. O Muslera, goleirão, tá tirando o Uruguai da Copa. E o Muslera tomou o frango no intervalo de jogo. Hoje entrou. E o Muslera ficou. O Bielsa é louco. O Bielsa tirou ele. E aí na Bandeirantes, o Bielsa tira ele. Na Bandeirantes, quem fala é você, Agrela.
4: E na Bandeirantes, Cabo Verde joga como gente grande, Ulisses. Impressionante a postura contra a Arábia Saudita. Seleção mais tradicional em Copas, evidentemente. Por enquanto segue 0-0. Há pouco, mais uma boa chance do ataque Cabo Verde. colombiano segue 0-0, com isso 3 pontos, segunda posição, e vai enfrentar, por enquanto, a Argentina na próxima sexta-feira em Miami pela fase 16avos da Copa do Mundo.
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7: E vem pro jogo, aí tá bem impedido, hein? Tá marcado o impedimento para a seleção da Espanha bater no campo de defesa. Tentou descer o Uruguai, mas de nada adiantou. Impedimento. Tá cansado o Darwin Núñez.
9: Agora o detalhe, se o Uruguai empatar, o Uruguai se classifica.
7: Isso.
9: Aí é que tá o detalhe. Uruguai,
7: isso que eu não entendo.
9: O Uruguai tá por um gol ainda.
7: Não, mas tem que ter mais vontade, pô.
9: Claro.
7: Vamos ver o Uruguai agora. Domina pelo comando de ataque, bola foi solta à frente. Recolhe no comando, tenta a finta, tenta o toque de bola contigo novamente. Prendeu o lance curto, Darwin Núñez. A bola batida pro gol, pegou, largou. Pega o goleirão, Naysimon. Que paulada do De La Cruz, hein? E o Naysimon fez uma grande defesa.
8: É, quando pela primeira vez o Darwin Núñez acertou, né? Porque ele faz o drible, serve o De La Cruz que vem de trás, enche o pé, mas a bola acaba sendo defendida pelo Naysimon em dois tempos, faz a defesa.

0: Ferran Torres. Mas o que que é isso? Ele dominou, ele abola o goleiro, o gol, Fernando Tofo, Ferran Torres. Na meia lua da nele, a bola, o goleiro, o gol, ele encheu o pé na bola, a bola deu no travessão e saiu pra fora. Perde um gol inacreditável a Espanha. O Ferran Torres bateu uma bola pra fora, tocou no travessão e saiu, mas estava ele, o goleiro e o gol. Ele, o goleiro e o gol.
1: O centroavante do Barcelona, que teve a chance de matar o jogo, veio de uma temporada muito boa, mas com muitas dificuldades com a camisa da seleção espanhola, recebeu uma ótima bola de frente para Sérgio Rocher, tentou deslocar o goleiro uruguaio, colocou para fora, ela ainda pega no travessão, mas uma chance de ouro desperdiçada pelo camisa 7, Ferran Torres.
2: Tem um detalhe agora, o Muslera nem voltou pro banco, viu, do intervalo, ficou no vestiário também. Que deve ter sido o vestiário no intervalo,
0: hein? Nossa. Mas o Ferran Torres perdeu um gol que não dá pra acreditar, velho. Que coisa, na cara do gol. Era pra matar o jogo a Espanha. Tá classificando a Espanha em primeiro e Cabo Verde com 3 pontos em segundo. Torcedor espanhol levantou pra vibrar. E a bola não entrou.
1: Ulisses?
0: Pois não.
1: E Jeremy Pino, neste momento, caído no gramado, com muitas dores no ombro esquerdo, depois de uma trombada com o Bentancur, sendo atendido pelos médicos, a Espanha, que já fez as 5 modificações. Caso o Pino não tenha condição de seguir atuando, terminará esse jogo com 1 a menos. E acredite se quiser, tá, Ulisses? Ferran Torres, o 11º artilheiro da história da seleção espanhola, 24 gols marcados.
0: Cara, mas... E aí? Impressionante, Preto.
2: Verdade. Agora o Pino recebe, é Jeremy Pino, né, o nome dele, recebe a orientação do que ele saiu machucado, ele vai ficar fora 1 minuto agora. Então olha aí, o Uruguai 1 minuto pra tentar empatar o jogo com um jogador a mais. Caiu do céu isso aí, hein?
0: É bola do campo de ataque, já domina, tenta o toque de bola novamente, a seleção do Uruguai fica com um jogo andando a mais, Pino vai ficar 1 minuto fora do campo de jogo, domina a seleção do Uruguai, tenta o toque de bola curtinho pelo setor de meio direita, campo de ataque, já recolhe a jogada, balança em frente à marcação, Uruguai tenta o gol, recolheu novamente Vinhas, pede a jogada de La Cruz lá do outro lado, volta a jogada curta com Cáceres para Oliveira, ele abre a jogada pela esquerda, desce a seleção do Uruguai, boa abertura de bola para a direita para Max Araújo para De La Cruz, recolhe novamente e o Uruguai não aproveita, vai tocando bola de pé em pé, já recolhe novamente, levanta muito invertida de bola do De La Cruz, muito boa pro toque de bola curtinho na intermediária do Canábio, ele levantou na boca do gol, tentou o Canábio, toque de bola, não consegue, afasta de cabeça, gira de qualquer maneira na porte, a bola volta novamente com a seleção, no toque de bola da seleção do Uruguai, Uruguai domina, tenta o toque, tenta o gol de empate para classificar a 16º da Copa do Mundo. Para você ligado no microfone da Bandeirantes, por enquanto tá dando Espanha e Cabo Verde vai empatando em 0-0, com a Arábia Saudita, no meio do campo de atleta. E o Pino vai ter que jogar no sacrifício, porque já fez as 5 alterações. Já domina do campo de retaguarda, vai tentar o toque de bola curto novamente. Recolhe a seleção do Uruguai, tenta descer pelo setor de esquerda. Abre o lance, volta na direita, já recomposta novamente a equipe da Espanha. Pino voltou, a abertura vem pelo setor de esquerda. Campo de ataque, já prende o lance curto na intermediária. Balança, tenta novamente. Brian Rodrigues pediu a abertura, vem com Canóbio balança em cima do Cucurella. Gira, tentou passe de bola. Ela voltou, tentou de calcanhar. Afasta o zagueiro, tira, tenta o toque de bola curtinho, vem pra cortar novamente a seleção. O árbitro tá marcando falta de ataque. Tá parado o jogo. Fica o Vinhas caído com a mão no tornozelo dentro da área. Uruguai pede pênalti. Tá caído o Vinhas. Vamos ver o que vai fazer o árbitro do jogo. Todo mundo levantou pra pedir pênalti. O árbitro acresceu 5 minutos de jogo. Muito pouco, hein? Vou te dizer, hein? Você ligado no futebol da Bandeirantes. O Vinhas que fez a falta, pô. Vai lamber sabão, Vinhas. Olha lá. Rapaz, fiquei na dúvida.
2: Pô, lance duvidoso, hein? Na Série A, na Libertadores e na Série A, não, a gente, hein, tem que fazer esse lance duvidoso, hein?
0: Cadê o VAR? Quem que é o VAR do jogo?
2: O VAR chamou para aquele gol anulado do Vinícius Júnior erroneamente, não vai chamar para esse lance aí.
0: Uma vergonha, né? Aquele gol do Vinícius Júnior é uma vergonha, né, cara? É um absurdo. Gol que anularam mesmo.
2: Deu falta a favor da Espanha, hein? Luizão.
0: Ele ia fazer 3 gols no jogo. Impressionante. Pra mim, não foi falta nunca do Vini Júnior. Número do campo de ataque, tenta descer curtinho novamente a seleção da Espanha. Tranquilo.

0: jogo. Vem para fazer a defesa curta novamente no setor intermediário. Você ligado na Bandeirantes, a Bandeirantes com você. Já aprendeu o lance curto do campo de defesa da seleção do Uruguai. Rochi vai tentar saindo do campo de defesa, tenta o toque de bola curto novamente. Recolheu pela esquerda, pega. Pega tranquilo, o Naysimo.
1: Pois é, né? E aí o Davi Nunes fica ali com cara de poucos amigos, se lamentando. Com o Barci, leva a mão ali na região das costas, minutos finais do que pode ser mais uma eliminação uruguaia na Copa do Mundo.
0: A bola volta do toque de bola curto novamente no setor intermediário. Recolhe a seleção do Uruguai. Uruguai tem que ir para cima, hein? Faltam 3 minutos e 20 segundos para acabar o jogo. Uruguai é tudo ou nada, não adianta ficar parado essa bola. Cabo Verde fazendo festa, porque está se classificando a seleção de Cabo Verde.
2: Tem que ver se o Rocher tem força de chutar lá para a área agora.
0: Ah, tem, Prestes. Para com isso de marcação só, porque é jogador do Internacional. Tomou um monte de gol porque o time é ruim. O Inter é horrível. Qualquer um que vai no gol lá vai sofrer. A bola volta no toque, de bola curto pelo setor de esquerda, aperta na marcação, tenta arrancar novamente a equipe da Espanha, domina do campo de retaguarda. Olha a bola, a chance do Uruguai, que desce na entrada da grande área. Nossa senhora, Varela. O Varela errou o passe para o Canobi. Não é para classificar, falta para a Espanha bater e vai pintar amarelo. Ó a confusão em cima do Nico Williams. Confusão feia. Chegou ali o Unai Simon para tirar. O Canobi, obviamente, não joga nada, nunca jogou nada. Não é mesmo? Nunca jogou nada, absolutamente nada. Jogador fraco, perdeu todas as bolas, cruzou a bola atrás do gol. Quer briga, quer confusão. A falta foi do De La Cruz, né?
1: E tomou cartão. Toma o cartão amarelo porque dá um pontapé ali por baixo no Nico Williams, que fica maluco, louco da vida e vai para cima do De La Cruz, portanto, amarelado.
2: Esse bolinho do Uruguai é ruim pro Uruguai, cara. Bate a falta logo.
0: O Canobi pegou a mão do árbitro, claro, e empurrou, velho.
2: Bate logo, sai do molho pra ter jogo. Impressionante isso.
0: Falta de inteligência, isso, né, Uruguai?
2: 5 de acréscimo, muito pouco também, juizão, hein?
0: Ah, tinha que dar uns 8, certo? Claro,
2: também acho.
0: Nós tivemos nós tivemos 10 alterações quase.
2: O futebol do Uruguai no segundo tempo, viu? Esquece. Paupérrimo, terrível.
0: Ele vai sendo eliminado, o Uruguai, da Copa do Mundo. Mais 1 minuto e 30, tem que fazer um gol. Mas quem desce é a Espanha. Aí tá ganhando o lateral a seleção do Uruguai. Ganha lateral para respirar um pouquinho de oxigênio pro Uruguai. Uruguai vai sendo eliminado, independente do que aconteça com Cabo Verde e Arábia Saudita. Por enquanto, o empate classifica o Cabo Verde. A Arábia Saudita tem que vencer o jogo para classificar e tira Cabo Verde. O Uruguai tá indo embora. Independente de qualquer resultado, tem que empatar o jogo. 1 minuto para terminar o jogo. Lançamento pro péssimo Canobi, que tem que ser expulso. Desqualificado. É um animal esse cara. Ele é desqualificado, partiu para cima do árbitro do jogo. Olha o que ele fez, um açougueiro esse Canobi. Ele levanta a sola da chuteira para atingir propositalmente o adversário. Impressionante, violento. Jogador ruim de bola, fraco. Que covarde ele foi agora. Impressionante. E depois deixou o pé para atingir de novo. Que coisa! Oh, do Vale, vermelho direto.
1: E vale lembrar, Ulisses, o Uruguai, o empate leva o Uruguai à próxima fase. Isso é lance de seleção que está perdendo por 3, 4 a 0 e perde a cabeça. O Canobi, ele perde a cabeça de uma forma completamente misteriosa, desproporcional, numa crise sem precedentes na seleção uruguaia. Canobi, o jogador do Fluminense, é expulso de campo, vermelho direto para ele.
0: Acaba o jogo entre Cabo Verde e Arábia Saudita. Cabo Verde espera acabar aqui. Vamos ver o que vai fazer o árbitro Ismael El-Fad. Árbitro do jogo, o americano. E o Canobi, o que é briga, velho? Mas que desqualificado.
2: Desqualificado, burro. E o PDV, foste muito bem, PDV. Porque o gol ainda classifica o Uruguai. É burro ainda, sabe? Burro, burro.
0: Cara, é impressionante. Vamos ver o que vai fazer o árbitro com os acréscimos. Cabo Verde tá lá ligado na Rádio Bandeirantes, esperando acabar o jogo. Domínio do campo de ataque, tá marcado o tiro de meta pro Uruguai. Cabo Verde vai fazer história se classificar, hein? Vai pela primeira vez. Tenta o toque de bola, a seleção do Uruguai desce. Aperta a seleção da Espanha, responde o Uruguai. Já vem curtinho pelo setor de direita. Domina Bettencourt. Ele faz o giro, passa errado, a bola sai, lateral para a Espanha. Cabo Verde, Espanha em primeiro, Cabo Verde em segundo do grupo. O Uruguai vai sendo eliminado da Copa do Mundo por culpa do Muslera, o seu goleiro, que só tomou frango nessa Copa do Mundo. Impressionante. Ele afundou o Uruguai, o Muslera. Aqui está parado o jogo. Torcida do Uruguai não acredita. Vai terminar o árbitro. Ergue o braço, o árbitro. É fim de jogo. Festa para a Espanha, festa para Cabo Verde, que faz história em Copas do Mundo. Cabo Verde está na próxima fase da Copa do Mundo, diante da seleção, só que vai pegar a Argentina, né, filho? Então, parada dura, mas classificou.
2: Bozinha vai pegar o pênalti do Messi.
0: Ah, mas pênalti do Messi?
2: Vai ser 5-1, né?
0: Pênalti do Messi, todo mundo pega. Tá aí, o Neymar ensinou ele a bater, mas parece que ele desaprendeu. Ah,
2: calma aí, irmão.
0: Vai, foi o que o Messi disse com o Neymar. Não, acho não, tenho certeza. Aí, final de jogo. Uruguai eliminado, fora da Copa do Mundo na fase de grupos. E olha só o Canóbio partindo pra cima da arbitragem. Canóbio vai lá pra cima da arbitragem. É impressionante. O cara desequilibrado totalmente. Uruguai classificado, festa para Cabo Verde, que também está classificado. Uruguai e Arábia Saudita estão eliminados. Espanha e Cabo Verde, Espanha e Cabo Verde classificados para a próxima fase da Copa do Mundo. Uruguai e Arábia Saudita vão embora. Que festa para Cabo Verde, hein? É a sensação da Copa. Se classifica com 3 pontos ganhos, cara. 3 pontos ganhos. Na Bandeirantes vê o apito final. Repito para você: Espanha, 7 pontos. Cabo Verde, 3 classificado. Uruguai, 2. 2 pontos também para a Arábia Saudita. Ambos eliminados, Uruguai e Arábia Saudita. Cabo Verde classificado, faz festa a torcida de Cabo Verde. Opa! Tá aí pra você, histórico, um momento histórico pra Cabo Verde, que consegue a classificação. Na Bandeirantes, o apito final tá chegando com ele, num dia histórico na Copa do Mundo, de um país pequeno, de um goleiro que chamou a atenção de todo mundo, do Vozinha. Vem aí, João Paulo Capelanes, Espanha, Cabo Verde classificados, Capela.
3: Valeu, Ulisses Costa, voz do Hexa, tomar o Hexa, vem aí, Brasil entra em campo nessa segunda-feira contra o Japão, e essa Copa do Mundo é simplesmente inigualável. Choro de um lado, de alegria, Cabo Verde. Choro de tristeza, de amargura, de lamentação, de decepção da seleção uruguaia, que entrou num grupo teoricamente fácil, ia passear ao lado da Espanha, e agora vai passear de volta para casa. Cabo Verde está na 16avos, ao lado da Espanha, que vem a Argentina. Alô, repórteres Bandeirantes, Leonardo Mal, vamos lá, Paulo do Vale.
4: Espanha... Vamos lá, Capela. Bom, anunciando, portanto, para sexta-feira da próxima semana, aqui em Miami, nada mais, nada menos do que Lionel Messi e sua Argentina enfrentando a sensação da Copa do Mundo, Cabo Verde, que volta aqui à cidade de Miami para o segundo jogo, empatou com o Uruguai 2-2. Segunda eliminação consecutiva para os uruguaios em Copa do Mundo, e o Bielsa, a verdade é que já está fora do time uruguaio. E pelos lados da Espanha, Mol?
5: A Espanha garantindo a primeira colocação, agora aguarda o vencedor de Argélia e Áustria. O segundo colocado do Grupo J será o seu adversário nessas 16avos de final. Confronto quinta-feira, 16h, o próximo compromisso da Roja de Luiz de la Fuente.
3: Alexandre Pretzel, daqui a pouquinho opinião Bandeirantes, porque vem aí mais uma jornada. Quem diria, senhoras e senhores, isso é Copa do Mundo. Por isso que o futebol é o esporte mais apaixonante de todos os tempos. E por isso que Copa do Mundo, de 4 em 4 anos, traz histórias, traz memórias e traz momentos marcantes. Quem diria? Cabo Verde na fase 16avos. Que vem Argentina! Futebol na Bandeirantes, até já!
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1: Microfone da Bandeirantes. Achou que acabou? Achou errado. Daqui a pouquinho tem mais uma jornada esportiva Bandeirantes. É, pra você já vem aí o Concentração e depois direto do Seattle Field, meia-noite. Vamos invadir a madrugada. Egito e Irã vão se enfrentar. Narração de Jean Soares, comentários do Calvin Correia e reportagens do Everton Ramos. Estarei no intervalo inteligente Bandeirantes, no plantão e na produção do Guilherme Agrela. E aí vamos emendar o Bandeirantes a caminho do sol. Tudo isso, Copa do Mundo e muito mais. E repito, Copa do Mundo, além de jogo bem jogado, além de debate, de informação, de emoção, também é uma Copa do Mundo para que a gente possa relatar, trazer aqui curiosidades e histórias. E por falar em histórias, Cabo Verde, senhoras e senhores, quem diria, vai jogar a fase de 16 avos. Alexandre Pretzel, eu quero a sua análise do grupo, porque antes da bola rolar, quando rolou o sorteio, o que que todo mundo falou? E todo mundo mesmo, olha lá, que teta, hein? Espanha e Uruguai vão passear. E Uruguai passeia de volta para casa e Cabo Verde termina na segunda colocação de um grupo chato para eles, Pretzel.
2: O Silvio Miceli, que tá nos ouvindo em Portugal.
1: Olá, Silvio.
2: Um abraço, Silvio. Ele lembra um negócio que é muito curioso. Sabe um time que foi campeão do mundo e que passou com 3 empates? Olha que curioso. Que bela
1: deixa
2: lembrança.
1: Deixa eu ver se eu puxo, peraí. Em que ano? Tá, me ajuda aí, fala o ano.
2: 82.
1: Aí, ah, olha só.
2: A Itália passou num grupo que tinha pontos. Polônia, Peru e Camarões. A Itália passou com 3 empates. Tem brigada com a imprensa. Greve de silêncio para a imprensa, viu? E foi campeão do mundo.
1: Em 82, aquela Copa era nossa.
2: Exatamente.
1: Falar, pelo time
2: exatamente.
1: Que, nós tínhamos,
2: que bela lembrança caso, bela do Silvio Miceli. Um abração para ele.
1: Cresceu em meio à competição.
2: Exatamente. E aí não era mata-mata, era fase de grupo.
1: Exato.
2: Porque tinham 4 grupos de 3 times. Por isso que a Itália passou ganhando do Brasil e da Argentina. Então, o jogo de hoje, se é primeiro, sobre a Espanha, tá futebolzinho, viu? Futebolzinho.
1: Fez
2: uma primeira fase bem comum. Atropelou a Arábia Saudita, como tinha que atropelar, mas não jogou nada contra Cabo Verde, sem tirar o mérito do Cabo Verde, se defendeu bem. E hoje não jogou nada. Ganhou o jogo no frango do Muslera e só teve uma jogada armada no segundo tempo que o Yamal deu o gol pro Olmo e ele chutou mal. Só. E o chute do Ferran Torres na trave é verdade no final do jogo, é verdade. Duas chances. O time do Uruguai, cara, um time, sabe, desestruturado até que no primeiro tempo, depois da parada para hidratação, voltou mais organizado. E ainda chegou até perto do gol da Espanha, mas em nenhum momento assim, quando tomou o gol no frango do Muslera, na volta do intervalo, teve assim, sabe, a chance do empate, né? Que daqui a pouco o Uruguai vai conseguir empatar esse jogo no final, tá lutando, tá criando pra isso, em nenhum momento aconteceu. Time desestruturado, uma confusão, o Bielsa encheu o time de atacantes, ficou cruzando bola na área, o De La Cruz entrou bem.
1: Mas eu vou ter que te interromper, certo? Como é que o Bielsa tira o Valverde, um dos melhores meias do planeta, com 10 do segundo
2: não
1: tempo?
2: Não tá jogando nada.
1: Tudo bem, mas num chute tu médio, a longa distância, numa falta, sei lá.
2: Mas eu nem sei se ele tava afim de chutar no gol, porque a atuação dele foi uma atuação deplorável, João.
1: É
2: um cara num jogo de Copa do Mundo, ele tava andando em campo, cara.
1: É,
2: ele tava andando em campo. Se ele não gosta do treinador, que ele peça pra sair. Foi uma vergonha que fez o Valverde. Uma vergonha, o capitão do time, certo? E não adianta chorar depois do jogo, porque ele foi muito mal a Copa inteira. Então é o seguinte, ó. O Uruguai já veio num ciclo acidentado. Já veio num conflito gigantesco. O Bielsa brigou com todo mundo. E admitiu que ele é um cara tóxico e tal. E isso foi pro vestiário. O Lugano deu uma entrevista pro Márcio Bernardes, que o Márcio tava me mostrando na semana passada, e o Lugano admitiu que o vestiário estava destruído, certo? Então até os caras que estavam fora também da própria seleção uruguaia já sabiam que o clima estava terrível. Então é o seguinte, cara, é isso aí, uma pena que o Uruguai saia, mas segunda Copa consecutiva que sai sem ganhar.
1: É verdade.
2: Que sai na primeira fase sem ganhar jogos e num grupo fraco tecnicamente.
1: E a segunda
2: fraco.
1: Copa seguida que o Arrascaeta não consegue jogar.
2: Também,
1: né?
2: Impressionante.
1: Ou é preterido, ou tá lesionado, quer dizer, porque é um cara que poderia fazer diferença nesse meio campo e não consegue jogar, uma pena,
2: então,
1: né?
2: Impressionante. Agora, Cabo Verde, a grande história da Copa, primeira vez que disputa a Copa, passou com 3 pontos, azar. Segurou a Espanha, buscou o resultado contra o Uruguai, buscou o resultado. E hoje lutou até o fim pela vitória e não ganhou por um detalhe, jogou melhor que a Arábia Saudita. Então é a grande história da primeira fase da Copa. Cabo Verde vai pegar uma Argentina agora, a tendência é ser goleada, porque eu acho que eles vão dar uma relaxada gigantesca agora, já cumpriram, né, um grande feito.
1: Vão receber uma grana,
2: exatamente, exatamente.
1: Vários vão jogar no futebol europeu, isso. Tudo, tá pago, tá pago.
2: A tendência é a Argentina atropelar Cabo Verde, a tendência. Mas, daqui a pouco, 1-0 só, o goleiro começa a fazer milagre, não sei. É difícil,
1: você, né? Você é um homem de muita fé.
2: Não, eu tô forçando a barra um pouquinho. Eu tô forçando a barra um pouquinho.
1: Chega pro técnico de Cabo Verde, vamos fechar um 2-0 na Argentina.
2: Nossa senhora.
1: Nossa, agora, ele abraça.
2: Exatamente.
1: Tem uma camisa do Messi, precisa levar de recordação.
2: Vou botar no bolão, já vou dizer aqui, vai ser 5-1 pra Argentina. Pronto, um abraço pro pessoal de Cabo Verde. Agora, que eu quero dizer o seguinte, o time da Espanha, que chegou como favoritaço, tá mal fisicamente. Seus grandes jogadores estão mal fisicamente, certo? O time morreu no segundo tempo. Vamos ver agora qual será o caminho da Espanha, porque a grande favorita no momento é a França, depois é a Argentina. E olha, o Brasil começou bem instável. Se o Brasil passar pelo Japão, pega a Costa do Marfim ou Noruega, e aí o caminho é de crescimento, hein? Então, olho no Brasil, olho no Brasil.
1: Aí depois, as quartas, provavelmente Inglaterra, a semi, provavelmente...
2: A Inglaterra chega lá também.
1: Mas tô desenhando aqui a possibilidade. Brasil pega Japão, passou do Japão, pega Noruega, né? Porque eu acho que a Noruega vai passar da Costa do Brasil.
2: Acha que passa?
1: Eu acho que passa, irmão. Tomou um jogo pau
2: duro,
1: da França,
2: hein?
1: Hoje time reserva.
2: Jogo duro.
1: Aí a Noruega joga o time reserva. É, duro, ok. Eu vi dois jogos da Costa do Marfim na Copa, não achei nada demais, pra falar a verdade. E aí depois as quartas, a teoria, de novo, Brasil e Inglaterra, na semifinal, Brasil e Argentina. E na final, eu quero eles. Que vem a França, Alexandre Preto. Eu tô de fralda cheia com a França.
2: A França é o seguinte, viu? A França pode ser o Brasil de 2006. Tem o melhor time, mas pode não ser campeão.
1: Tem razão.
2: Né? Porque é um time soberbo, né? Eles não, jogam muita bola.
1: Os caras são uma marra de
2: desgraçada. Eles jogam muita bola do meio pra frente, mas eles são soberbos.
1: O time dos caras doem.
2: Não, é bom.
1: Dembélé,
2: e outra, Mbappé, né? E outra.
1: Olise, mamãe.
2: Hoje foi o auxiliar do Deschamps, porque o Deschamps estava no enterro da mãe. Né? Ele vai voltar agora pro 1/16. É o seguinte, ó. A defesa joga no mano a mano, cara. É numa
1: é que e aí tanta confiança.
2: É, exatamente.
1: Tem um Pamecano ali, tem um Rabiot na cobertura.
2: A defesa,
1: né,
2: joga do um contra um, e aí que o Vinícius Júnior pode aproveitar. Rayan, não sei. Cara, eu tô fazendo uma figura, se chegar até lá,
1: você
2: também.
1: Tá virando um tremendo Pacheco,
2: não tô,
1: nessa Copa.
2: Eu não tô, sabe por quê? Sabe por quê? Eu
1: tá
2: achei.
1: Virando um Pacheco.
2: Não tô. Eu achei que quando começou a Copa, o Brasil ia ter dificuldade. Mas tu vai olhando pros adversários, tu começa a olhar pros adversários aqui e ali. É França e Argentina,
1: é
2: cara.
1: Isso.
2: E a Inglaterra do jogo contra a Croácia foi um baita jogo.
1: É, mas
2: foi uma grande atuação, mas não jogou nada contra a Gana.
1: Exatamente. Alexandre Pretzel, bom descanso.
2: Sempre uma honra e uma
1: boa
2: alegria.
1: Sequência.
2: Volto na abertura da jornada com a seleção brasileira.
1: Tá combinado. Vem aí, já já, mais uma jornada esportiva Bandeirantes. Última pausa, já já. A abertura do Concentração. Até já, Brasil.
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6: 6:24. A nossa ouvinte Sandra está mandando mensagem falando sobre o sistema de imigrantes.
7: Bom dia, Sil, tudo bem? Subida da Imigrantes com bastante caminhão, a Anchieta ainda permanece fechada e muita neblina na altura do Planalto, tá? Inclusive dentro dos túneis. Ô, Sil, aproveitando, por favor, qual que é o dial da Baixada Santista, por favor, o novo? Eu só estou vindo para a região metropolitana de São Paulo. Obrigada, bom sábado.
6: Ô, Sandra,
7: das Astúrias.
6: Ô, Sandra, obrigada pela sua mensagem, tá? Olha, então, São Paulo, região metropolitana, 107.3. Já estamos já há alguns dias. A partir de segunda-feira, quem estiver na Baixada Santista e região, e a outra tá ali descendo para a Baixada pelo sistema Anchieta Imigrantes, como você está fazendo agora, você já coloca no 106.7. Será a nova frequência para toda essa região, tá bom? E agora a gente vai pegar uma estrada bem longa, hein? Um caminho bem longo, porque às 6:25, vamos para os Estados Unidos.
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6: oh. Ricardo Capriotti, muito bom dia. O que você tem pra gente hoje?
9: Tudo bem, Silvânia? Bom dia a você, bom dia a todos que estão conosco aqui em Nova Jersey, costa leste dos Estados Unidos. São 5:26. Um sábado espetacular para você, pro Ailton Dias, pro Paulo Marcelo Mamone, para toda a nossa audiência. Aqui o sábado está amanhecendo com 17 graus de temperatura, tempo encoberto, mas vai subir até os 26 graus e hoje vai ficar assim, encoberto. Aliás, tá um verão meio estranho aqui, viu, Silvana? Não sei, não tá fazendo aquele calorão, tá fazendo na Europa, não é? aqui nesse pedaço do hemisfério. Eu sei que lá em Dallas, lá no Texas, lá em Miami, na Flórida, tá um calorão danado, mas aqui mais pra cima, aquele calorão, aliás, vai vir essa semana, viu? Tem uma previsão de termômetros na casa dos 40 graus aqui em Nova York, no meio dessa semana que está pra começar. Então, vamos ver aí, porque eu não vou nem reclamar que não tá calor,
6: não,
9: viu?
6: Não,
9: porque
6: reclama,
9: vai chegar,
6: não.
9: Ele vai chegar. É, daqui a pouquinho ele chega aqui daquele jeito.
6: Até porque
9: bom,
6: aqui,
9: vamos
6: viu?
9: Lá, então.
6: Viu, Capri? Até porque aqui a gente tá com, deixa eu ver nesse momento, 15, mudou agora. Mas tivemos 11, 10 aí durante a semana, viu? Estamos querendo um calor de 22, 23.
9: Eu sei, a gente nunca tá feliz com
6: nunca
9: as coisas,
6: tá,
9: né? A gente tá sempre reclamando, né?
6: Tem razão.
9: Se tá frio, nossa que frio, se tá calor, nossa que calor. Eu sei
6: o
9: como
6: ser humano
9: funciona
6: é assim.
9: Isso, então é desse jeito mesmo. Então vamos ficar, vamos agradecer pelo dia que nós temos.
6: Vamos.
9: Bom, deixa eu aproveitar para falar em agradecer o dia que nós temos, mandar um abração ao Eduardo Silva, nosso companheiro, grande jornalista lá da cidade de Santos. Ele tá me mandando a reportagem que ele fez aqui, lá pro Jornal de Santos, falando da nossa mudança de frequência na próxima segunda-feira, não é? Então, a Eduardo Silva, grande Edu, um abração para ele, nosso ouvinte, está sempre ligado conosco, é um jornalista espetacular e tá com a gente aqui. Então, um abraço ao Edu e lembrando, né? Segunda-feira, 106.7 em Santos, Litoral e Baixada Santista. E amanhã, Silvânia, meia-noite, amanhã, meia-noite, domingo, meia-noite, de domingo para segunda, meia-noite, tem muita gente acordada nesse horário. Eu vou estar aqui com o Pretzel, com o Quesada, com o João Paulo Capelanes, a gente vai ter um programa especial, virando a chave da Copa, para abraçar Santos e a nossa nova frequência. E claro que São Paulo também, com 107.3, né? Mas amanhã, meia-noite, então, programa especial com a gente aqui, virando a chave da Copa, saudando a cidade de Santos, saudando o litoral paulista, que vai receber, então, essa nova frequência a partir da segunda-feira, 106.7. Já tá agora também, né? Já pode ir agora na nossa frequência nova aí, que já, daqui a pouquinho a gente vai ter aí, já memoriza lá, não é? Deixa memorizado, 106.7, porque a partir de segunda-feira é só essa frequência e nenhuma outra mais. Vamos lá, então, quem acordou agora, tá meio sonado ainda, não é? Não sabe o que tá acontecendo com a Copa do Mundo. Tivemos dois jogos já nessa madrugada, não é? Egito e Irã ficaram no empate por 1-1. A Nova Zelândia perdeu para a Bélgica por 5-1. Lembrando que ontem tivemos Senegal 5, Iraque 0, Noruega 1, França 4, Uruguai 0, Espanha 1, Cabo Verde 0, Arábia Saudita 0. A gente vai falar já já desses jogos todos aqui, porque tem desdobramentos disso, as partidas que já estão definidas na fase de 16avos. Mas antes, sobe o tema da seleção brasileira aí, Ailton Dias. Vamos falar de seleção brasileira. Sobe o tema da Copa aí. Meia, marcando o quinto sinal, hora oficial do Brasil. Não, 6:30, quinto sinal, marcando a hora oficial do Brasil. 5:30 aqui, hora oficial da Costa Leste Americana. O Alexandre Pretzel tá com a gente. Confira aí, 6:30 da manhã. 6:30. Tô certo, né, Silvânia? Não tô equivocado.
6: Não, não, não tá. Aqui 6:30. Não vai até
9: 6:30.
6: Assustar o povo aí.
9: Não, não, por favor. 6:30. Horário de Brasília, 5:30 aqui nos Estados Unidos. Ó, vamos trazer o Alexandre Pretzel, que vai falar da seleção brasileira. Hoje o Brasil viaja já para Houston, para o jogo da próxima segunda-feira. O Brasil ficou meio assustado com o atraso do jogo para Miami. Foi na véspera e atrasou o voo por causa da chuva aqui. Então resolveram antecipar a ida para o Texas, para esse sábado, 2 dias antes da partida. Então, Pretzel está com a gente e vai atualizar as informações da seleção brasileira. Fala aí, Pretzel, bom dia.
10: Bom dia, Capriotti, bom dia a todos do Pulo do Gato. A seleção brasileira faz o último treinamento hoje antes da viagem para Houston. Viagem até antecipada em 1 dia para não sofrer o que sofreu no jogo contra a Escócia, quando o Brasil viajaria para Miami e ficou preso por 3 horas no aeroporto de Nova Jersey pelo mau tempo. E aí atrasou a chegada em Miami e não quis dar entrevista com o técnico Carlo Ancelotti, por pressão da FIFA, voltaram atrás e falaram. Então, para evitar qualquer percalço, treina pela manhã e viaja após o almoço. Treina também no estádio do Houston Dynamo no domingo pela manhã, e aí haverá entrevista com Ancelotti e mais um jogador. Pode ser Neymar, Pode ser Neymar num pedido da FIFA na véspera do jogo contra o Japão. O técnico Carlo Ancelotti tem tudo para repetir a formação pela primeira vez em 16 jogos, trabalhando nesse ciclo. Se ele fizer isso, e isso é o mais provável, ele vai escalar Alisson, Danilo, Marquinhos, Gabriel Magalhães e Douglas Santos, Casemiro, Bruno Guimarães e Paquetá, Rayan, Matheus Cunha e Vinícius Júnior. Jogadores pedem respeito ao Japão, mas entendem também que o Brasil chega num momento bom, depois de uma primeira fase onde estreou mal, mas fez dois jogos seguros contra Haiti e Escócia e causou uma boa impressão. Então, o Brasil, sim, apesar de não falar publicamente, ninguém na concentração considera que dá para passar pelo Japão e embalar na Copa do Mundo. De Nova Jersey com a seleção brasileira, Alexandre Pretzel. Um abraço, Capri, um abraço a todos do Pulo do Gato.
9: Valeu, valeu, Pretzel. Alexandre Pretzel trazendo informações da seleção brasileira. Vamos aguardar, porque talvez, não é, Silvânia, pela primeira vez, o técnico Carlo Ancelotti vai conseguir repetir a mesma formação. Ele que está encontrando um time aqui nessa Copa do Mundo, foi obrigado a encontrar o time aqui, chegou ainda sem um esquema tático, quer dizer, o esquema tático na cabeça dele estava definido, só que ele percebeu que não iria funcionar, mudou, mexeu aqui, enfim, o time parece que vai se encontrando, vai se ajustando e ele tem tudo para conseguir repetir a mesma escalação que venceu a Escócia no jogo contra o Japão nessa segunda-feira. Por falar nisso, tem muita gente preocupada com a seleção japonesa e é uma preocupação considerável. Infelizmente, não é, Silvânia, nós não temos mais aquela supremacia que tivemos um dia no futebol brasileiro, aquela coisa de que, ó, chegou a seleção brasileira, sai da frente que agora vamos atropelar. Não é mais assim, infelizmente. Hoje, outras camisas nos impõem, não medo, mas um respeito. A gente precisa respeitar a seleção japonesa, porque tem hoje um trabalho bem mais consolidado que o nosso. A seleção japonesa vem de um ciclo de 8 anos com o seu treinador, tem um conjunto que nós não temos ainda, né? O Ancelotti está só um ano à frente da seleção brasileira, então é um time que tem um conjunto, tem jogadores que jogam juntos já há um bom tempo, um esquema tático muito bem definido, é uma seleção bem treinada, você percebe que os jogadores todos sabem o que fazer dentro de campo, são transições rápidas, jogadores fazem essas transições com muita eficiência, toques de bola, principalmente quando o time está no ataque, triangulações, o time dificilmente erra passes, usa muito as laterais do campo para chegar ao ataque adversário. Então, é um time bem, bem treinado. É um time que tem qualificações.
6: É o criador e a criatura, né? O Brasil ajudou muito nessa formação lá atrás, quando o Zico foi para lá, começou com o Zico, né?
9: Sim, sem dúvida. Na década de 1990, quando o Zico ajudou a difundir muito do futebol, e hoje o Japão absorveu isso tudo. Eu diria que essa é a melhor geração da seleção japonesa, sabe, Silvânia? É um time que sim, tem qualidades. Aí você fala assim, pô, mas se tem tudo isso de qualidade, então nós já perdemos. Não, claro que não, não é? Porque, então, o que é que o Brasil vai ter que fazer para superar tudo isso no Japão? Algo que o Japão não tem. Algo que ainda não tem. Talvez eles tenham um dia, mas a qualidade individual dos nossos jogadores. A gente tem um melhor do mundo, a gente tem um cara com o talento do Rayan, a gente tem o Paquetá, que mesmo muito questionado, mas é um jogador que tem qualidade técnica. Matheus Cunha, que tá fazendo aí os seus gols no banco de reservas, tem cara que muda a situação de jogo, né? Tem qualidade para mudar uma situação de jogo. Então, individualmente, a gente vai precisar usar o talento desses caras e talvez ali o ajuste do Ancelotti, arrumando ali um esquema para poder parar o Japão e avançarmos às oitavas de final. Então é isso que a gente vai ter que fazer na próxima segunda-feira, 14h, pelo horário de Brasília, para tentar superar essa seleção japonesa que venceu a gente no amistoso do ano passado 3-2. Mas o Brasil saiu vencendo 2-0, depois tomou a virada. Tá tudo certo, mas tomamos. Então, lições que eu tenho certeza que o Ancelotti aprendeu lá atrás e vai colocar em prática para não ser surpreendido novamente. Por falar nisso, não é? Ser surpreendido, a gente tem visto seleções aqui muito competentes, não é, Silvânia? Ontem a gente viu a França novamente jogando muita bola contra a Noruega. O Dembélé, ontem foi a vez do Dembélé, a gente já tinha visto monstro. Dembélé, olha, muita gente diminui o talento do Dembélé, acho que é um absurdo ele ter sido eleito melhor do mundo. Eu sou frontalmente contrário a isso. Acho o Dembélé um baita jogador, Ah, claro que ele não é igual o Messi, não é igual o Cristiano Ronaldo, a gente estava acostumado a ver esses caras como melhores do mundo, mas o Dembélé é um cara de muitas qualidades.
6: Não, ontem não foi
9: ele
6: à
9: se apresentou
6: à
9: Copa.
6: É
9: claro que não. Uhum. Bom, o que ele está fazendo no Paris Saint-Germain é espetacular, não é? Então, ontem o Dembélé se apresentou à Copa do Mundo, como o Mbappé já tinha feito, como o Olise a gente sabe que pode fazer também, porque é um cara de muita qualidade, enfim, danada. A Argentina está jogando bola aqui também. Então a gente tem aí alguns times que podem, não é, podem causar incômodo à seleção brasileira e outras seleções também. E é sobre isso que o Leandro Quesada vai falar agora com a gente, analisando algumas dessas forças até aqui na Copa do Mundo. Fala aí, Quesada, bom dia.
11: Olá, Ricardo Capriotti. Bem, a próxima fase nem começou para o Brasil, é só contra o Japão nessa segunda-feira em Houston e a cobertura total da Bandeirantes. Mas antes mesmo dessa classificação brasileira, a gente ficou muito tempo batendo na tecla, né? O que seria melhor, enfrentar a Suécia, o Japão ou a Holanda? E chegamos à conclusão que a Holanda seria o adversário mais difícil, até porque o Brasil ainda não conseguiu, não é? Desempenhar tudo o que se espera nessa Copa do Mundo, embora tenha mostrado uma evolução contra a seleção da Escócia. Veio o Japão, né, que a gente considera que é um time inferior, embora bom, inferior aos holandeses. Mas já olhando mais para frente, né, o Brasil poderia encarar de igual para igual qual dessas forças na Copa do Mundo? A Argentina do Messi, por exemplo, tem uma rivalidade aí. Argentina e Brasil sempre fazem grandes jogos. Mas hoje o Brasil estaria preparado para enfrentar a Argentina? Olha, eu diria que pela rivalidade, sim. Pela rivalidade, sim. E se o Vini tiver tão inspirado como está até agora na Copa do Mundo, por que não acreditar? Mas e a França, que faz uma campanha irretocável até aqui? A França fez 3 no Senegal, fez 3 no Iraque e meteu 4 na Noruega nesta sexta-feira. Tem 2 artilheiros, 2 os artilheiros da Copa. O Messi tem 5 gols, é verdade, a Argentina joga hoje. Mas o Dembélé fez 4 gols e o Mbappé também. Como segurar essa França, que recentemente, em março, venceu o Brasil 2-1 lá em Boston? Como segurar essa França? Olha, eu acho que esse é um adversário difícil para o Brasil, hein? Eu diria que hoje, é difícil o Brasil passar pela França. Mas até chegar a França tem tanta coisa ainda, não é? Ah, quanta coisa tem ainda na Copa, não é, Ricardo Capriotti?
9: Muita coisa. E a gente espera, né? Quem sabe, por que não, um encontro entre Brasil e França. Mas olha, Silvânia, acho que em história de Copas, a França é o nosso grande fantasma, né? Mais do que a Argentina ainda.
6: Será?
9: Porque a Argentina a gente já despachou em Copa do Mundo.

0: já. Nós não vamos nos esquecer em 86, né? A França nos eliminou da Copa no México. Em 98, perdemos para a França a decisão na casa deles. Em 2006, a França tirou a gente da Copa da Alemanha. Não sei. Eu não gosto de jogar contra a França em Copas do Mundo, viu? Mas uma hora nós vamos ter que ganhar deles. E quem sabe seja agora em 2026. Por que não? Uma hora vamos ter que ganhar deles. Mas esse ano aqui, olha, analisando racionalmente, o time dos caras é bom demais.
1: Eles vão,
0: é,
1: né?
0: Muito bom.
1: Ah, eu acho que França eles e Argentina são os grandes favoritos a esse ano. Tava colocando a Inglaterra também, mas a Inglaterra já no último jogo já não foi tão bem. Mas é, principais mesmo, acho que Argentina e França. Os caras voam, tá louco. Mas primeiro vamos pensar no Japão. Demais. Primeiro a gente tem que pensar no Japão.
0: Claro,
1: depois...
0: claro, sem dúvida. Vamos pensar no Japão, na nossa lição de casa aí. Japão é segunda-feira e depois a gente olha lá pra frente, a gente olha adiante. É fase a fase, etapa a etapa, degrau a degrau. Assim a gente vai construindo um caminho aqui nesse Mundial de 2026. Bom, é o seguinte, o João Paulo Capelano está com a gente porque nós já temos... vários confrontos da próxima fase, a segunda fase da Copa, 16avos, já definidos. Além do nosso jogo, né, do Brasil contra o Japão, já tem outros jogos, outros confrontos definidos que foram garantidos a partir da rodada desta sexta-feira, dos jogos desta sexta-feira. Então, o João Paulo Capelanes vem agora conosco, detalhando essas partidas, trazendo mais informações. Atenção para você se organizar aí já com os jogos que vão acontecer a partir deste domingo. Amanhã já começa a segunda fase da Copa do Mundo. Então, para você preparar o cardápio de Copa da próxima semana, presta atenção aí nas informações do João Paulo Capelanes. Fala aí, João, bom dia.
2: Fala, Capri, bom dia para você. Um abração especial para o ouvinte da Bandeirantes nesse sabadão. Faço um pedido para você, ouvinte. Pega um papel, uma caneta e vai anotando aí, porque vamos destrinchar vários duelos que já estão definidos na segunda fase ou na 16avos. Utilize aí o termo que você quiser. A FIFA usa 16avos, vamos usar também, até porque é uma fase literalmente nova, pela primeira vez na história, rola uma Copa do Mundo com 8 jogos. Então, antes de entrarmos à fase de oitavas de final, vamos com a 16avos. E alguns jogos importantes já estão definidos e a gente vai destrinchar. Todo mundo sabe que o Brasil entra em campo na segunda-feira contra o Japão e outros duelos já estão fechados. Marque aí, a Alemanha vai pegar Paraguai, a França duela contra a Suécia. Nesse domingo teremos África do Sul e Canadá. É o único jogo do domingo que, claro, a Bandeirantes vai transmitir. Holanda pega Marrocos, a Espanha ainda vai ter que aguardar. Os Estados Unidos vão enfrentar a Bósnia-Herzegovina, Brasil e Japão, repito, 14h na próxima segunda-feira. E ó, é importante esse próximo duelo. Costa do Marfim contra Noruega, terça-feira, 14h. Por que que é importante esse confronto? Porque o vencedor de Costa do Marfim e Noruega vai pegar, tomara, o Brasil, o vencedor entre Brasil e Japão. O México ainda vai aguardar, assim como a Austrália e a Suíça. E já temos um outro duelo definido. Esse aí seria uma das maiores zebras da história das Copas. Na próxima sexta-feira, 19h, em Miami, teremos a atual campeã Argentina pegando Cabo Verde, que pela primeira vez jogou uma Copa do Mundo e já fez história. Está na fase 16avos da Copa do Mundo. Repito a informação. Argentina e Cabo Verde vão se enfrentar na próxima sexta-feira. Alguma chance de zebra? Se acontecer, não é zebra não, viu, Capri? Vai virar um safari. Um abraço pra você.
0: É, isso mesmo. Ah, não dá, né, pra imaginar que a Argentina de Messi vai parar em Cabo Verde. Já estão nas oitavas de final. Bom, e ó, Silvânia, já temos os terceiros colocados, são 8 terceiros colocados que vão avançar à próxima fase. 3 deles já estão garantidos, a Suécia, o Equador e a Bósnia-Herzegovina. Agora, Paraguai, que está na 4ª posição, Senegal em 5º, Croácia em 6º, República da Coreia do Sul em 7º e a Argélia em 8º, devem confirmar as suas posições na rodada deste sábado e também avançar a fase de 16avos. Olha, Silvânia, ontem depois da derrota do Uruguai, a eliminação na Copa do Mundo, o técnico Marcelo Bielsa, El Loco, falou sobre a eliminação do time. Teve de tudo, não é? Teve falha do Muslera, teve greve dos jogadores, briga dos atletas com o Bielsa. Olha, foi um ciclo de Copa do Mundo trágico, catastrófico para o Uruguai. Eliminado pela segunda vez seguida em uma fase de grupos da Copa do Mundo. Vamos ouvir Marcelo Bielsa depois da derrota para a Espanha.
3: Vincular lo que pasó hace dos años con lo que sucede ahora es...
4: É muito difícil fazer a relação entre o que aconteceu há 2 anos e o que está acontecendo agora. Em relação à Copa, deveríamos ter jogado para conquistar 7 pontos e conseguimos apenas 2. Isso está descrito naquele comentário que fiz. O resultado da minha gestão é que eu tinha um grupo de jogadores qualificados, mas não consegui transformá-los em uma equipe competitiva.
3: Me tocou administrar e disponer de um grupo de jogadores que... calificados que no logré más allá del trabajo, del esfuerzo.
4: Além do trabalho, do esforço e da dedicação, não consegui fazer com que o grupo de jogadores que eu tinha se tornasse um time que não me obrigasse a explicar o porquê das coisas terem acontecido. Mas se vocês querem explicações, o que eu acho que não é o que vocês querem, eu reitero aqui, dos 7 pontos que merecíamos conquistar, nós conquistamos apenas 2.
3: Eu creio que não é o que quer, le reitero. De 7 pontos que merecimos ganhar, obtuvimos 2.
0: É isso, Marcelo Bielsa explicando essa derrocada uruguaia. Ele provavelmente será demitido do comando da Celeste. É isso, Silvânia. Espero que os nossos ouvintes tenham acompanhado aí e tenham gostado dessas informações iniciais de Copa do Mundo nesse sábado, dia 27 de junho de 2026. Está terminando o mês de junho. Eu volto daqui a pouquinho, no Primeira Hora, com mais informações de Copa do Mundo. Ao longo desse sábado, vai ter muita informação de Copa e, claro, as nossas transmissões que eu vou, ó, rapidinho aqui anunciar para nossa audiência hoje, hein? Atenção, ó. Primeira transmissão hoje às 18 horas de Croácia e Gana. Depois a gente transmite às 8:30 da noite Colômbia e Portugal. E para fechar às 11 da noite a Argentina de Lionel Messi encarando a Jordânia. São os nossos jogos, transmissões deste sábado. Conto com a audiência de todos vocês e volto daqui a pouquinho no Primeira Hora. Ótimo sábado, um excelente final de semana. Tchau, Sil, até daqui a pouco.
1: Até já. São 6:48. Olha, e o jogo do Brasil na segunda-feira vai afetar o serviço público aqui em São Paulo. A repórter Adélia Rubichet tem informações.
5: A Prefeitura de São Paulo suspende o expediente a partir de 12:00 na próxima segunda-feira por causa do jogo do Brasil contra o Japão pelas oitavas de final da Copa do Mundo. As horas não trabalhadas vão ser compensadas depois pelos servidores. A medida vale para os órgãos da administração direta, autarquias e fundações municipais. Se a seleção se classificar para a semifinal, o expediente também será suspenso às 14:00 do dia 15 de julho.
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2: 6:53.
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2: As tags, aqueles dispositivos criados para rastrear objetos perdidos, estão sendo usados para perseguir mulheres, você acredita? A polícia alerta que a tecnologia deixa rastros e os criminosos podem ser identificados e presos, felizmente, né? A repórter Olivia Freitas explica.
3: Na palma da mão, por meio de um aplicativo, a engenheira Lilian do Carmo acompanha onde está a filha de 6 anos. O rastreamento é possível graças a um dispositivo portátil de localização, uma tag.
4: O aeroporto, então é batata que eu coloco nela uma tag. É, praia também, parques, então sempre que tem movimentação de pessoas eu costumo colocar a tag nela.
3: A etiqueta emite um sinal via Bluetooth que é captado e replicado por outros aparelhos e equipamentos próximos. Os dados são então enviados para o celular do usuário e mostra o local em que o sinal foi captado pela última vez. No mercado, é possível encontrar esses dispositivos por até R$ 15. Para a promotora do Ministério Público de São Paulo, Valéria Scarance, que lida diretamente com a vara de violência contra a mulher, estes casos têm se tornado mais frequentes.
5: Elas relatam que estão em lugares que ninguém sabia que elas estariam. E esses parceiros aparecem nesses lugares ou fazem referência à rotina da vítima.
3: Só no estado de São Paulo, nos 4 primeiros meses deste ano, foram 14.500 denúncias por perseguição. São dados da Secretaria de Segurança Pública. Os números são unificados, portanto, não é possível saber quantos deles estão relacionados ao uso das tags. A prática prevê medida protetiva e pode ser enquadrada no crime de stalking ou perseguição, com pena de 6 meses a 2 anos de prisão. O professor de novas tecnologias da FIAP, Gustavo Torrente, explica que é possível identificar quem ativou o dispositivo.
6: Não tem um número de série gravado nessa tag. Quando você faz a leitura do dispositivo, pelo sistema operacional, você consegue ter a leitura do identificador único. Como se fosse um CPF, um registro único que somente aquela tag tem. E esse registro, por sua vez, está vinculado a uma conta, e não é uma conta de e-mail, é uma conta Google ou uma conta Apple. E essas contas, por sua vez, necessitam de um documento.
3: E a promotora Valéria Scarance reafirma a importância de denunciar.
5: Por isso, é importante que as mulheres noticiem esse fato e solicitem as medidas protetivas.
2: 6h59, tem mensagem de ouvinte?
7: Bom dia, Silvana Alves. É Aldo Siracusa Filho, aqui da Vila Formosa. É, eu gostaria de um miado e os parabéns para minha filha, Mariana Siracusa Carmona, que faz aniversário amanhã. Só que amanhã não tem pulo do gato, então eu gostaria de um miado e os parabéns para ela hoje. Aldo Siracusa Filho, da Vila Formosa.
8: Bom dia, Mari. Bom dia, aqui é o Hector Carreteiro, QRA Gargamel, da mais belinda capital, Aracaju. Ouvindo vocês aqui na BA093, com destino Aracaju, vindo ali de Salvador. Vocês é fera.
2: Obrigada pela mensagem, boa viagem. Ponto final no Pulo do Gato, que volta na segunda-feira, às 5 da manhã. Na sequência, eu fico com o Robson Ramos, voltando de férias.
9: Aqui estamos.
2: Mais um cara boa, descansado, mais um Primeira Hora. Até já, gente. Fiquem com Deus.
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9: Hora oficial do Brasil, 7 horas.
2: Sábado, 27 de junho de 2026.
9: Tragédia na Venezuela, com 920 mortes confirmadas. Equipes de resgate correm.

0: contra o tempo nas buscas por desaparecidos.
1: Território venezuelano registrou novo tremor 2 dias após terremotos em sequência.
0: Socorristas de outros países chegam à Venezuela para ajudar nos trabalhos. Segundo avião da FAB, decola hoje do Rio de Janeiro.
1: Na guerra no Oriente Médio, Estados Unidos e Irã voltam a trocar ataques 10 dias após início de cessar-fogo.
0: Supremo tem 5 votos para liberar parte do pagamento de penduricalhos que tinham sido barrados na própria corte.
1: Homem é preso no Espírito Santo após revelar ao chat GPT um plano para matar o filho. FBI avisou polícia brasileira.
2: Brasil, Brasil, Brasil!
0: Reta final de preparação. Seleção brasileira realiza último treino antes de ir a Houston para jogo contra o Japão na segunda-feira.
1: Uruguai perde para a Espanha e está eliminado da Copa. Hoje, Colômbia enfrenta Portugal pelo Grupo K.
0: Argentina e Inglaterra também entram em campo.
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1: 7:01.
0: 2 dias após 2 fortes terremotos destruírem a Venezuela, um novo tremor atinge o país sul-americano.
1: O terremoto de 4,9 graus de magnitude é mais fraco do que os 7,2 e 7,5, mas prejudica ainda mais a estrutura venezuelana abalada desde quarta-feira.
0: Mais de 1.400 estruturas colapsaram no país, com 3 hospitais entre elas, o que prejudica o socorro às vítimas.
1: O governo da Venezuela confirmou ao menos 920 mortos e mais de 3 mil feridos.
0: Equipes de resgate correm contra o tempo nas buscas por desaparecidos debaixo dos escombros pelo 3º dia.
1: A chamada janela de ouro para desastres, quando é mais provável encontrar pessoas com vida, é de 3 dias.
0: Segundo um site criado para que os venezuelanos procurem por familiares, são cerca de 50 mil desaparecidos.
1: 2 brasileiros foram confirmados entre os mortos. Vanessa Zacarias da Silva, de 44 anos, e um homem.
0: A modelo era do Distrito Federal e morava em La Guaira, uma das regiões mais atingidas pela tragédia.
1: A vítima masculina é o pastor Romildo Batista de Lima, que era de Uberlândia, e visitava a esposa para comemorar o aniversário, que foi no domingo passado, dia 21.
0: O Itamaraty informou que o consulado em Caracas e diplomatas em Brasília permanecem de plantão para prestar assistência à comunidade brasileira, estimada em mais de 5 mil pessoas na Venezuela.
1: Uma tripulação de uma companhia aérea brasileira conseguiu se salvar.
0: As informações agora com Rodrigo Hidalgo.
4: Entre os sobreviventes está uma tripulação da companhia aérea Gol, que conseguiu escapar do desabamento parcial de um hotel em Caracas. Um comissário registrou o desespero no momento do desastre.
5: Olha isso, a gente está dentro do prédio, tentando fugir. Vem, vamos embora, gente. Vamos embora. Olha o hotel que a gente está.
4: O comissário conta que estava no térreo do hotel assistindo ao jogo da seleção brasileira quando o alarme soou. Segundos depois, o terremoto atingiu a capital venezuelana.
5: A gente estava assistindo o jogo lá no térreo, lá na lanchonete, porque se a gente estivesse no quarto, teria sido trágico, com bastante gente machucada. A minha tripulação está aqui, o comandante tinha a comissária, ela se machucou um pouco.
4: A mãe de um dos tripulantes, Sandra Luciano Valério, falou sobre o alívio ao saber que o filho sobreviveu.
6: Eu fiquei sabendo no dia seguinte, quando eu acordei, o que tinha acontecido. Aí já me desesperei, eu e meu marido, mas aí minha nora já falou que já tinha falado com ele, depois ele falou comigo. Mas foi isso, eles estavam vendo o jogo do Brasil, de repente começou a chacoalhar tudo e começou a cair lá e saiu tudo correndo. Mas graças a Deus todos os tripulantes do voo estão bem, estão tudo lá guardando em Valência para vir embora.
4: A Gol informou que todos os funcionários hospedados no hotel estão em segurança e anunciou a suspensão dos voos para Caracas até o dia 5 de julho.
0: Durante 7:04, diversos países já enviaram ajuda à Venezuela.
1: Daqui a pouco, por volta das 11 da manhã, um novo voo da Força Aérea Brasileira vai decolar do Rio de Janeiro com ajuda humanitária para a Venezuela.
0: A aeronave vai transportar médicos e uma estrutura para a montagem de um hospital de campanha.
1: Ontem, outro carregamento partiu da base aérea de Guarulhos, com equipamentos de busca e mantimentos.
0: Segundo a capitã do Corpo de Bombeiros de São Paulo, Caroline Buruzincian, foram embarcadas 12 toneladas.
7: Você está falando desde água até veículo, combustível, equipamentos pesados de busca, né? Então malhos, equipamentos de estabilizar, por exemplo, algumas edificações para tirar uma vítima.
1: Entre os passageiros do voo da FAB que partiu de Guarulhos estão 6 cães farejadores, 36 bombeiros, agentes da Defesa Civil e uma equipe técnica da Anatel.
0: O sistema desenvolvido no Brasil vai ajudar na busca por vítimas, explica o agente da fiscalização da Agência Nacional de Telecomunicações, Rogério Zamboto.
2: Esse método é inédito, foi a primeira vez que a gente usou, deu certo, foi em São Sebastião. E se o celular tiver bateria e ligado, obviamente, tendo essa localização que eu peguei pela antena, que tem uma direção, eu consigo informar ao pessoal de resgate que naquele ponto específico pode ter alguém soterrado lá.
1: As equipes de resgate brasileiras que seguiram para a Venezuela são experientes. Muitos estiveram no terremoto da Turquia em 2023.
0: As primeiras missões brasileiras na Venezuela deverão durar 15 dias.
1: Equipes de resgate de vários países também se somam na busca pelas vítimas. 1000 bombeiros e médicos internacionais devem chegar até este sábado.
0: Ao longo desta sexta-feira, militares da Espanha e socorristas da Alemanha, Suíça, Chile e Colômbia desembarcaram em solo venezuelano.
1: O governo chinês também vai enviar suprimentos.
0: Além de ajudar com mantimentos e com equipes de resgate, os Estados Unidos suspenderam por 4 meses as sanções econômicas relacionadas à Venezuela.
1: A intenção é facilitar as doações ao país sul-americano.
0: O alívio vai permitir transações financeiras internacionais, mas com uma condição: os recursos usados para apoiar as operações serão aprovados pela Casa Branca.
1: A Venezuela já atravessava uma crise política e social que afetou diretamente a prestação de serviços essenciais.
0: De acordo com o Comitê Internacional de Resgate, antes dos terremotos, cerca de 8 milhões de pessoas dependiam de assistência humanitária.
1: Com a tragédia, esse número deverá crescer muito.
0: A Agência das Nações Unidas para Refugiados está na Venezuela, dando apoio aos civis que perderam as casas.
1: O Instituto Band apoia e você pode ajudar nas ações da Acnur.
0: Para isso, você que acompanha a nossa live na internet, pode apontar a câmera do seu celular para o QR Code que aparece na sua tela.
1: Ou entrar diretamente na página doar.acnur.org. 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
0: A sua ajuda é muito importante para auxiliar o trabalho das equipes da Agência da ONU para Refugiados que atua na Venezuela.
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1: Antes, 7:12, horário de Brasília. Daqui nós vamos aos Estados Unidos. Ricardo Capriotti está por lá com toda a equipe Bandeirantes, acompanhando a caminhada da seleção brasileira e tudo o que acontece na Copa do Mundo dos Estados Unidos, México e Canadá. Capriotti, bom dia para você.
2: Oi, Robson, bom dia a você, a Silvânia, a todo mundo que está conosco. São 6:12 aqui na costa leste dos Estados Unidos e agora nós vamos falar de seleção brasileira. Vamos falar do time que vai enfrentar nesta segunda-feira o Japão, às 14:00 pelo horário de Brasília. E o Alexandre Pretzel imediatamente já vai trazer aqui aquilo que o técnico Carlo Ancelotti está preparando para superar os japoneses e avançar às oitavas de final. Fala, Pretzel, bom dia.
3: Bom dia, Capriotti, bom dia a todos. A seleção brasileira está pronta em termos de escalação para pegar o Japão nesta segunda-feira. Será a primeira vez que o técnico Carlo Ancelotti poderá repetir o time. E ele provavelmente não fará alterações porque gostou muito da atuação da equipe no jogo contra a Escócia na vitória por 3-0. Rayan ganhou confiança e impressionou Ancelotti pela força no segundo jogo contra a Escócia. Não foi bem contra o Haiti, mas se recuperou e teve um bom desempenho contra a Escócia e será mantido no time titular. Esquema com 3 homens no meio-campo e 3 atacantes, para tentar pressionar o Japão também e apostar na velocidade e nas jogadas individuais com Vinícius Júnior e Matheus Cunha. Alisson, Danilo, Marquinhos, Gabriel Magalhães e Douglas Santos, Casemiro, Bruno Guimarães e Paquetá. Meio de campo com. Esse foi o meio de campo e o ataque com o Rayan, Matheus Cunha e Vinícius Júnior será o time titular do Brasil. O Brasil treina daqui a pouco aqui em Nova Jersey e segue após o almoço para a cidade de Houston, com 2 dias antes da partida, que será na segunda-feira contra o Japão. Treina neste domingo pela manhã e à tarde haverá entrevista no local do jogo do Carlo Ancelotti e provavelmente de Neymar, que ainda não conversou com a imprensa numa entrevista coletiva, mas que isso pode acontecer neste final de semana. De Nova Jersey com a seleção brasileira, Alexandre Pretzel. Um abraço a todos.
2: Em jogos da sexta-feira da Copa do Mundo, mas que na verdade terminaram já na madrugada de hoje, pelo horário de Brasília. Quem está acordando agora, a Bélgica venceu a Nova Zelândia por 5-1, avançou à próxima fase da competição. Egito e Irã ficaram no empate por 1-1. Aliás, no Egito, Salah deixou o campo aos 12 minutos do segundo tempo, sentindo uma lesão no joelho. Ele foi imediatamente levado a um hospital para realizar um exame de imagem, que aparentemente não constatou nenhuma lesão mais grave. Agora a expectativa para que ele esteja em ação na próxima fase da Copa do Mundo, mas há uma preocupação porque ele deixou o campo mancando e agora a gente aguarda aí as próximas informações sobre essa recuperação de Salah. Ontem ainda tivemos uma vitória espetacular da seleção francesa. Uma vitória que coloca o time da França mais uma vez como um dos grandes favoritos para a conquista do Mundial. Uma goleada sobre a Noruega, que é um time que jogou com a formação praticamente reserva. Não teve Haaland, por exemplo, no comando do ataque, mas mesmo assim a França goleou 4-1. E esse é um tema de Leandro Quesada, porque a França, a Argentina vão mostrando força rodada após rodada nessa Copa do Mundo e já começam a despontar como favoritas à conquista do título. Esse é o tema de Leandro Quesada aqui no Primeira Hora. Fala, Quesada, bom dia.
4: Bom dia, Ricardo Capriotti. A França encerrou a participação dela na primeira fase da Copa do Mundo com uma campanha 100% irretocável. Fez 3 em Senegal, 3 no Iraque e meteu 4 na Noruega. A França, para mim, continua sendo a grande favorita para conquistar a Copa do Mundo. Aí eu paro para pensar quais seriam as chances da nossa seleção contra os franceses. Bom, isso só vai acontecer, eventualmente, se Brasil e França chegarem ao final da Copa, dia 19 de julho, no MetLife, aqui em New Jersey. Mas não estamos só falando de um bom futebol praticado pelos franceses. Temos um conceito, um técnico que está na 4ª Copa seguida, Didier Deschamps. Enquanto que do lado brasileiro já trocamos 4 vezes de treinador depois da era Tite. Ramon, Diniz, Dorival e agora Carlo Ancelotti. Mas futebol às vezes, Capriotti, reserva esse tipo de coisa, né? Quem está muito bem Quem está muito organizado, às vezes sucumbe. Até lá o Brasil pode jogar mais do que está jogando. E é bom mesmo que tenha a França só numa eventual final. Porque se fosse hoje, na minha opinião, o Brasil pararia na melhor seleção dessa Copa do Mundo, Capriotti.
2: Daqui a pouquinho, vamos voltar daqui dos Estados Unidos, Robson Silvânia, com mais gente do nosso time, com o nosso time aqui nos Estados Unidos, para esse sábado de Copa do Mundo, atualizando mais informações, mais notícias do Mundial. Aqui da Costa Leste Americana, eu volto a São Paulo com vocês, Robson e Silvânia, até já.
1: Valeu, Capri, são 7 horas e 17 minutos.

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6: Bandeirantes, 7 horas e 21 minutos.
7: Um homem é preso após revelar ao ChatGPT um plano para matar o filho de 8 anos no Espírito Santo.
6: O suspeito queria evitar o pagamento de pensão alimentícia à ex-companheira.
7: Em uma das conversas com a inteligência artificial, o agricultor, de 36 anos, revelou que ofereceu R$50 mil para que um pistoleiro matasse ele e a criança.
6: Como o homem se recusou, o pai decidiu que ele mesmo cometeria o crime.
7: Começou então a questionar a IA sobre venenos que podem ser encontrados em sementes.
6: Segundo o delegado Ícaro Olímpio, o suspeito já tinha tudo preparado para cometer o crime.
8: O investigado, ele... falou que já estaria na posse dele arma, corda e inclusive veneno, mais especificamente o cianeto. E ele daria fim à vida do filho, com receio de que na sua ausência a ex-mulher cobrasse a pensão à avó paterna.
6: As autoridades brasileiras foram avisadas pelo FBI após o alerta da OpenAI, dona do ChatGPT.
7: O agricultor foi detido na véspera da data planejada para o assassinato.
6: Ele também falava sobre realizar atentados em lugares públicos e segue preso preventivamente.
7: Bandeirantes, 7h22.
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7: Admitiram o repasse de parte da verba adquirida antes de março de 2026, quando a corte definiu novos critérios para as parcelas indenizatórias.
8: O presidente do Supremo, Edson Fachin, acompanhou o voto dos colegas.
7: Assim, deverão ser autorizadas verbas retroativas que estavam suspensas desde que o Conselho Nacional de Justiça verifique a legalidade e a regularidade dos valores.
8: O CNJ terá 30 dias para informar esses dados ao STF.
7: Além disso, será preciso respeitar o limite de 35% de todas as verbas indenizatórias a que magistrados e membros do Ministério Público têm direito.
8: Por outro lado, os ministros negaram a maior parte dos pedidos da Procuradoria-Geral da República e de entidades.
7: As solicitações previam uma flexibilização das regras mais rígidas que passaram a valer em março.
8: A corte manteve, por exemplo, o veto ao pagamento de auxílio alimentação, assistência pré-escolar e auxílio creche.
7: Bandeirantes, 7:27.
8: O senador Jacques Wagner critica a atuação da Polícia Federal na operação da qual foi alvo por suspeitas de envolvimento no caso Master.
7: Ontem, em entrevista ao jornal Folha de São Paulo, o petista chamou de pataquada a divulgação de uma foto com notas de dólar no apartamento dele em Brasília.
8: O parlamentar diz que o dinheiro é de sobras de diárias de viagens internacionais oficiais pelo Senado.
7: A investigação da PF aponta que Jacques Wagner atuava para atender interesses de Daniel Vorcaro no Congresso. Ele nega.
8: Na última quarta-feira, o senador deixou a liderança do governo na casa após uma conversa com o presidente Lula.
7: Já o dono do Master está de volta à carceragem na Papudinha, em Brasília, após decisão do ministro do Supremo, André Mendonça.
8: O movimento sinaliza que um acordo de delação premiada com Vorcaro está cada dia mais distante.
7: O banqueiro já teve duas propostas negadas tanto pela Polícia Federal quanto pela Procuradoria-Geral da República.
8: Mas a defesa diz que não desistiu da negociação, que pode aliviar as futuras punições a ele.
7: Quem também está na papudinha é o ex-presidente do BRB, Paulo Henrique Costa, que teve a proposta de delação premiada rejeitada.
8: A PGR considerou fraco o material oferecido para as investigações.
7: O ex-executivo ainda aguarda um posicionamento da Polícia Federal, que também deve rejeitar a proposta.
8: A PF entende que a investigação já avançou sem as informações compartilhadas por Paulo Henrique Costa, ou seja, o que ele tinha para contar, os investigadores já sabem.
7: Bandeirante 7:29.
8: Os Estados Unidos e Irã voltaram a trocar ataques na primeira violação do cessar-fogo assinado há apenas 10 dias.
7: Os americanos acusaram os iranianos de terem atacado o navio que transitava pelo Estreito de Hormuz e, em retaliação, disseram ter atingido alvos iranianos.
8: A Guarda Revolucionária Iraniana prometeu uma proposta rápida e decisiva e disse ter lançado bombardeios a posições militares de Washington, no Oriente Médio.
7: Os ataques aconteceram horas depois da assinatura de outro acordo entre Estados Unidos, Israel e Líbano sobre negociações para a paz do conflito paralelo entre israelenses e o Hezbollah, que não participou da reunião.
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7: Quinto sinal marcou 7:30, hora oficial do Brasil. 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
8: Bandeirantes, 7:30. A linha 6 laranja do metrô de São Paulo começará a funcionar na semana que vem. A abertura será na quarta ou quinta-feira. A data ainda não foi definida porque depende da agenda do governador Tarcísio de Freitas. O ramal foi inicialmente prometido para 2010 e chega à população com 16 anos de atraso. O trecho completo contará com 15 estações e vai ligar a região da Liberdade, no centro da capital, até a Brasilândia, na zona norte da cidade.
7: Com a entrega total, a linha 6 laranja vai reduzir o tempo de deslocamento, que hoje é de cerca de 1h30 de ônibus, para 23 minutos.
8: Na próxima semana, 6 paradas serão inauguradas no trajeto que vai de João Paulo I, na freguesia do Ó, a Perdizes.
7: O porta-voz do metrô, André Carvalho, diz que, por enquanto, não haverá cobrança de passagem e o horário de funcionamento será menor do que o normal.
11: A ideia é fazer um horário reduzido, das 10 às 15 em dias úteis, segunda a sexta-feira, e disponibilizar um início de serviço para a população, né? Porque é uma linha que ficou em construção e esse início de operação é bem importante para que as pessoas conheçam a linha, comecem a usar, utilizar a linha, para quando houver a operação plena, e aí eu estou falando operação comercial, 4 da manhã até meia-noite, as pessoas já conheçam, né, já saibam os acessos, já saibam a posição das estações, e a gente não tem dúvida que é um benefício que a gente consegue oferecer para a população de modo muito responsável e com benefício também para a própria obra.
8: As novas estações da linha 6 são João Paulo I, Freguesia do Ó, Santa Marina, Água Branca, Sesc Pompeia e Perdizes.
7: Na Água Branca, já será possível fazer a baldeação para a linha 7 Rubi, operada pela TIC Trens.
8: Durante o período de testes, o intervalo médio será de 19 minutos.
7: Nesse primeiro momento, a operação será feita manualmente com a presença de um condutor.
8: No futuro, os trens da linha 6 laranja não precisarão de um maquinista.
7: Até o final do ano, mais 2 estações serão abertas. Brasilândia e Itaberaba Hospital Vila Penteado, ambas na zona norte da capital.
8: Bandeirantes, 7:33.
7: A linha 17 Ouro passa a ter uma nova estação na semana que vem.
8: Para chegar na parada na Washington Luiz, os passageiros vão ter que fazer uma baldeação.
7: As informações com o Pedro Gambassi. Bom dia, Gambassi.
12: Bom dia, Robson, Silvânia e os ouvintes aqui do Primeira Hora. Essa inauguração está prevista para a próxima terça-feira, dia 30 de junho. A inauguração da estação Washington Luiz, que é aquela estação que falta dessa linha 17 Ouro, a nova parada que conecta a estação Campo Belo do metrô ao aeroporto de Congonhas, a linha 17 Ouro, o monotrilho. No entanto, para chegar à estação Washington Luiz, será preciso fazer a baldeação na estação Brooklyn Paulista de um trem para outro da linha. Isso acontece porque o monotrilho foi construído em Y. Ali chegando na estação no aeroporto de Congonhas, faz uma divisão para Washington Luiz. Esse é o trecho que vai ser inaugurado no dia 30. Ou seja, a partir do Brooklyn Paulista, se você permanecer no mesmo trem, vai ao aeroporto. E se fizer a baldeação, vai aí chegar a Washington Luiz. A linha 17 Ouro, que era uma promessa para a Copa de 2014, funciona, por enquanto, de segunda a sexta-feira, entre 10 da manhã e 3 horas da tarde, sem cobrança de passagem. A previsão é que ela passe a funcionar em horário normal e com cobrança a partir do dia 1º de outubro, pessoal.
8: Obrigada, Gambassi. Bandeirantes, 7:34.
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0: Agora, informações que chegam dos Estados Unidos.
1: Bandeirantes, 7:35, voltamos aos Estados Unidos, voltamos com Ricardo Capriotti. Fala, Capri.
2: Vamos lá, Silvânia, 6:35 aqui na costa leste americana. Precisamos falar da seleção do Uruguai, que está eliminada da Copa do Mundo. E uma eliminação dolorida, porque teve requintes de crueldade, não é? Com Muslera, esse histórico goleiro uruguaio, com 40 anos de idade, que se preparou para jogar esse Mundial, para defender a seleção do Uruguai, falhando novamente, falhando mais uma vez. E aí, Marcelo Bielsa, com requintes e crueldade maiores ainda, acabou sacando o goleiro no intervalo para a entrada do Rocher. João Paulo Capelanes tem mais informações deste drama uruguaio no dia seguinte à eliminação da Celeste. Fala, Capelanes, bom dia.
3: Fala, Capri, bom dia para você. Um abraço para quem ouve e assiste a primeira hora da Bandeirantes. Atenção, não basta ter camisa e nem tradição nessa Copa do Mundo, porque o Uruguai se despediu precocemente do Mundial depois de uma campanha desastrosa. Nenhuma vitória em 3 jogos à fase de grupos. Empate com a Arábia Saudita e Cabo Verde e derrota ontem 1-0 para a Espanha. O técnico Marcelo Bielsa ficou marcado por vários casos de problemas internos com os atletas e deu uma declaração fortíssima na entrevista coletiva, criticando, inclusive, o seu próprio trabalho nesse ciclo de Copa do Mundo. Acompanha aí.
4: Mire, lo que yo le dejo al fútbol uruguayo es nada. Nunca se instala si no se consiguen resultados.
3: Declaração forte de Eloco Bielsa, que falou que não deixa nada, não há legado por parte dele nesses últimos anos comandando a Celeste. E agora o Uruguai ouvirá e verá pela Bandeirantes Espanha e Cabo Verde classificados para a próxima fase. Os espanhóis aguardam o adversário que sai neste fim de semana e Cabo Verde, pela primeira vez jogando Copa e disputando um mata-mata, pegará a Argentina na fase 16avos. Um abraço, Capri.
2: Valeu, João Paulo Capelanes. E agora a gente sai aqui de Nova Jersey, da costa leste americana, e vai para o centro do país, ao estado do Texas. Vamos a Dallas, onde está o repórter Bruno Migliosi. Dallas, que hoje irá receber um dos astros desse Mundial, Lionel Messi, aliás, super astro, né? Então vamos entender como Dallas está se preparando para receber o jogo da Argentina contra a Jordânia. Olá, Migliosi, bom dia.
5: Bom dia, meus amigos, tudo bem? Abraço para vocês, para todo mundo ligado na Bandeirantes durante o Primeira Hora. Vamos com mais informações de Copa do Mundo, direto de Dallas, e hoje temos uma partida importante por aqui, hein? Muitos argentinos hermanos aguardando este duelo entre Argentina e Jordânia, que fecha a participação argentina na fase de grupos e provavelmente com 9 pontos na conta, não é? Liderando a sua classificação, já tem um adversário conhecido. A seleção argentina pega Cabo Verde na próxima fase, depois da definição destes duelos de sexta-feira. Então a Argentina tem esse duelo para preparar o seu jogo do mata-mata. Contra a Jordânia deve ter um time muito alternativo, poupando jogadores é a estratégia do Lionel Scaloni. Deve colocar ali alguns atletas que ainda não conseguiram atuar. Quem sabe até o Flaco Lopes do Palmeiras não tem alguns minutos nessa partida contra a seleção da Jordânia. Mas e o Lionel Messi, né? O cara que o pessoal que paga o ingresso quer ver. Deve jogar alguns minutos, não para brigar por artilharia ou qualquer objetivo individual, mas sim para se manter em alto nível, se manter com um bom ritmo de jogo, não ficar muito tempo sem atuar. Este é o plano do Camisa 10, que no auge dos seus 39 anos ostenta a artilharia da competição com 5 gols marcados. Que honra, hein? Quem estiver em Dallas vai poder assistir Lionel Messi mais uma vez em campo contra a Jordânia e, claro, com transmissão Bandeirantes. Bandeirantes acompanha o último compromisso dos hermanos na fase de grupos dessa Copa do Mundo, meus amigos.
2: Valeu, Migliosi. Olha, da Argentina vem a informação de que o presidente da AFA está enrolado com a justiça do país. O Cláudio Tapia, presidente da Associação de Futebol da Argentina, foi denunciado junto com o tesoureiro da entidade por um desvio de 11 milhões de euros. Ele vai ter que responder por esse desvio. O Cláudio Tapia está aqui, claro, nos Estados Unidos, está em Dallas para o jogo dessa noite, mas foi surpreendido com essa notícia. Não, surpreendido talvez não seja a palavra, o termo correto, porque essa investigação já vem se arrastando há algum tempo, mas agora formalmente ele foi denunciado e deverá responder por essa acusação de desvio de dinheiro da AFA na justiça argentina. Bem, se Dallas recebe Lionel Messi, Miami recebe Cristiano Ronaldo. Hoje é dia de Colômbia e Portugal. Mais uma transmissão Bandeirantes neste sábado de Copa do Mundo. E de Miami agora, o Paulo do Vale traz as informações do astro português lá pelos lados da Flórida. Alô, PDV, bom dia.
6: Bom dia, amigos. E Miami ferve com o jogo mais esperado da primeira fase da Copa do Mundo entre Colômbia e Portugal. Pois é, o mais procurado, a maior demanda por ingressos neste sábado, a bola rola por aqui, parando a cidade, literalmente parando a cidade. A polícia já emitiu vários alertas a respeito do trânsito e também de muitas aglomerações, principalmente na região central, onde acontece a FanFest, que lotou no jogo do Brasil contra a Escócia e, de novo, terá aí lotação máxima, né? Cerca de pouco mais de 35 mil pessoas e vários alertas emitidos. No entorno do estádio, uma situação mais tranquila, claro que com muita gente, mas tem todo o controle só com o acesso de quem tem o ticket, de quem tem o ingresso comprado e, claro, de quem vai trabalhar, tem a credencial. Mas é um dia que Miami vai travar definitivamente, para ver Cristiano Ronaldo, mas não só para apoiar a seleção da Colômbia, né? O colombiano que vive em Miami está muito empolgado para essa partida. E a gente tem, depois da colônia cubana por aqui, a segunda maior é a colônia de colombianos. O próprio Roberto Martínez, treinador de Portugal, falou a respeito de jogar pela primeira vez fora de casa nessa Copa do Mundo. Depois de dois duelos em Houston, onde a torcida queria ver e apoiar Cristiano Ronaldo, aqui em Miami o clima vai ser diferente. Claro que todo mundo quer ver o CR7, mas o apoio maciço deve ser em cima da seleção colombiana, neste duelo que vale a liderança do grupo e é o mais esperado dessa primeira fase por aqui nos Estados Unidos.
2: Muito bem, Paulo do Vale trazendo então as informações de Miami, hoje com Cristiano Ronaldo. Aliás, nossas transmissões deste sábado na Bandeirantes começam às 18 horas com o encontro entre Croácia e Gana. Depois, às 8:30 da noite, esse jogo de Colômbia e Portugal com a transmissão do Ulisses Costa. E para fechar o dia, às 11 da noite, Rogério Assis transmite Jordânia e Argentina. Esses são os jogos, essas são as partidas, esta é a Copa do Mundo neste sábado e daqui a pouquinho na programação da Bandeirantes eu volto trazendo mais detalhes do Mundial 2026. Eu volto com vocês, Robson e Silvânia.
1: Até já então, Capriotti, agora 7:43.
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7: Bandeirantes 7:45.
8: O repórter Guilherme Oliveira tem informações sobre a prisão de um suspeito de envolvimento na morte do neto de Luciano do Valle. Bom dia, Guilherme.
9: Tudo bem, Silvânia? Bom dia para você, para o Robson, para quem nos acompanha aqui no Primeira Hora. Ele foi encontrado no mesmo bairro em que houve esse crime em setembro de 2021, na região do Ipiranga, na zona sul de São Paulo. Esse suspeito, ele é investigado justamente por ter envolvimento no latrocínio, roubo seguido de morte ao neto do Luciano do Valle, que aconteceu em 15 de setembro de 2021. O Lucas Valle, ele foi assaltado quando ele estava chegando ao trabalho. O Lucas do Valle estava estacionando o carro quando foi surpreendido por dois criminosos em uma moto. O garupa desceu da moto já com arma em punho, deu um tiro na cabeça do neto do narrador esportivo, que infelizmente não resistiu e morreu. A dupla fugiu com a moto e também com o carro, que foi encontrado posteriormente. Esse jovem de 20 anos, suspeito de ter participado desse latrocínio, ele estava foragido da justiça. Ele foi encontrado depois de uma denúncia anônima de que ele estaria no endereço na região do Ipiranga, na zona sul da capital. Os policiais foram até a essa localidade. De fato, esse jovem estava por lá e foi preso, foragido da justiça. Agora, ele está à disposição, vai passar por audiência de custódia e essa prisão deve ser mantida, repito, já que ele estava foragido da justiça. Até agora, a Secretaria da Segurança Pública do Estado de São Paulo não revelou se esse suspeito era o condutor da motocicleta no dia do crime ou se foi o bandido que atirou e matou no Lucas do Valle, mas de fato, segundo as apurações da polícia, ele teve envolvimento direto nesse crime, pessoal.
8: Obrigada, Guilherme. Bandeirantes, 7:47. O governo de São Paulo confirma 3 novos casos de sarampo na capital e em Guarulhos.
7: A doença foi registrada em crianças com idade entre 6 meses e 1 ano, sendo que 2 delas não tinham se vacinado.
8: Os pacientes são 2 meninos e 1 menina, sem histórico de viagens recentes, e todos conseguiram se curar.
7: A origem da infecção é investigada pelas autoridades de saúde.
8: Após os novos casos de sarampo, a vacinação foi intensificada, explica a diretora do Centro Estadual de Vigilância Epidemiológica, Tatiana Lank.
10: A Secretaria de Estado da Saúde de São Paulo orienta que bebês de 6 meses a 11 meses e 29 dias que moram na capital paulista e em Guarulhos recebam a dose zero da vacina tríplice viral, que protege contra o sarampo. Essa orientação foi adotada após a confirmação de novos casos da doença. A medida busca proteger os bebês menores de 1 ano que ainda não chegaram à idade da vacinação de rotina e podem, assim, ter um maior risco de complicações pelo sarampo.
7: Tatiana Lang ressalta que a vacina contra o sarampo aplicada em bebês de 6 a 11 meses é uma dose extra no calendário de imunização infantil.
10: A dose zero é uma proteção adicional. Ela não substitui as doses do calendário normal de vacinação infantil. Mesmo recebendo essa dose agora, a criança deve tomar a sua primeira dose da tríplice viral aos 12 meses e a segunda dose aos 15 meses. A orientação da secretaria é que mães, pais e responsáveis procurem a unidade de saúde mais próxima da sua residência e levem um caderneto de vacinação para atualizarem a proteção de todos os bebês.
8: Até o momento, o estado de São Paulo soma 5 casos de sarampo neste ano.
7: Bandeirantes 7:49.
8: Autoridades tentam asfixiar um mercado clandestino que movimenta fortunas e é cada vez mais usado por criminosos, o das bets ilegais.
7: As informações com Márcio Campos.
11: Uma investigação do Ministério Público do Rio Grande do Norte encontrou um grupo que movimentou cerca de 50 bilhões de reais por meio de bets ilegais operadas por meio de fintechs e empresas de fachada. Na clandestinidade, as plataformas têm sido usadas pelo crime para movimentar recursos e lavar dinheiro. As bets ilegais operam a partir do exterior. O apostador paga no Brasil, mas os recursos são enviados para fora do país. O dinheiro passa por intermediários, como fintechs e criptomoedas, o que dificulta acompanhar o caminho dele. Os recursos voltam com outra aparência. As apostas ilegais retornam como investimento ou empréstimos, como explica Robson Barreirinhas, secretário da Receita Federal.
12: Quando você tem movimentação de recursos vultuosos por meios escusos, você abre caminho também para outros ilícitos, para se aproveitar dessa movimentação para lavagem de dinheiro, para ocultação dos reais destinatários desses recursos. Ou seja, acaba sim, de fato, sendo não só uma operação de organizações criminosas, mas também um veículo, um instrumento a serviço de organizações criminosas.
11: De acordo com o secretário, além de rastrear o fluxo bilionário de dinheiro das bets ilegais, o governo passou a mirar também quem ajuda a atrair apostadores para essas plataformas.
12: A bet é ilegal? Se você fizer propaganda dela, você é sim cúmplice dessa ilegalidade.
11: Um decreto federal recente ampliou os mecanismos de identificação, bloqueio e perdimento de valores vinculados às chamadas bets ilegais. O governo estima que entre 41% e 51% das plataformas de apostas no país são ilegais. Além de ser um risco para o apostador, elas deixam de pagar cerca de 10 bilhões de reais em impostos todos os anos. Esses recursos, que deixam de entrar nos cofres públicos, seriam suficientes para pagar o salário anual de até 184 mil professores da educação básica, ou de 94 mil policiais militares, ou ainda permitiria a construção de cerca de 41 mil casas populares. Segundo Carlos Lima, presidente executivo do Instituto Brasileiro de Jogo Responsável, todo mundo sai perdendo.
13: A bet ilegal, ela traz uma falsa promessa de renda, uma falsa promessa de receita, e quando a pessoa acha que vai conseguir tirar aquele dinheiro que ela ganhou na bet, ela não consegue tirar, né? Então a bet ilegal, ela acaba sumindo com aquele dinheiro.
11: Através da plataforma gov.br, é possível saber quais são as bets autorizadas pelo governo. A principal diferença, logo de cara, é o domínio. O endereço da empresa legalizada termina com bet.br.
8: Bandeirante, 7 horas e 52 minutos.
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1: Bandeirantes 7h54.
2: Presidente do PL quer se sentar com Flávio Michele Bolsonaro para tratar da crise aberta pelo vídeo gravado pela ex-primeira-dama com críticas ao senador.
1: No material divulgado nesta semana, ela diz ter sido maltratada e desrespeitada pelo pré-candidato à presidência.
2: Pano de fundo é o apoio a Ciro Gomes do PSDB para a disputa pelo governo do Ceará. Michele defende no estado o nome do senador Eduardo Girão, do Novo.
1: O presidente do PL, Valdemar Costa Neto, suspendeu as férias e voltou dos Estados Unidos, onde assistia a Copa do Mundo.
2: Ontem, Flávio Bolsonaro postou um novo vídeo com aceno às mulheres.
1: Desta vez, com a ex-presidente da Caixa, Daniela Marques, nome cotado para a área econômica caso o parlamentar vença a disputa pela presidência.
3: As mulheres não são vítimas da sociedade, né? As mulheres são fortes. Eu brinco que quem tem força para parir um filho tem força para qualquer coisa.
2: O principal motivo da divergência entre Flávio e Michele, Ciro Gomes preferiu não opinar.
4: Eu não vi o vídeo.
5: 27 minutos.
4: E não vou ver. Né?
5: Calma.
4: Não, isso é uma questão do PL Nacional e envolve coisas muito mais complexas do que nossa paróquia aqui.
1: Enquanto tenta controlar a crise com Michele, o senador Flávio Bolsonaro recebeu uma resposta à carta enviada por ele a Marco Rubio, secretário de Estado americano.
2: No documento, o pré-candidato do PL pediu uma reconsideração das taxas cobradas sobre os produtos brasileiros.
1: Rubio reforçou, porém, a posição do governo de Donald Trump sobre as medidas.
2: Destacou que os países continuam tendo diferenças substanciais sobre a investigação comercial aberta em julho do ano passado contra o Brasil.
1: Para os americanos, o Palácio do Planalto adota medidas.

0: Nacional.
1: Pré-candidato à reeleição, ele disse não querer guerra com ninguém, mas que também não quer ser pego de surpresa.
2: É cheio de negro maluco no mundo. Agora mesmo o presidente americano quer tomar a Groenlândia, o Canadá vai virar estado dele, quer tomar o canal do Panamá. Onde é que nós estamos? Eu quero que vocês saibam que isso aqui para mim não é um navio. Isso é o começo de um país que vai assumir de fato e de direito o direito de ser soberano, de tomar conta do seu nariz e estar preparado.
0: Romeu Zema, pré-candidato do Novo, visitou uma feira de queijos no interior de Minas Gerais. Já Renan Santos, do Missão, cumpriu agenda em São Paulo e Porto Alegre.
1: Bandeirantes, 7 horas e 57 minutos.
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4: Na média das pesquisas mais recentes e considerando os resultados do segundo turno, a vantagem de Lula sobre Flávio Bolsonaro sai da margem de erro. Depois dos efeitos continuados da gravação daquela conversa com Vorcaro, com o pedido de dinheiro para pagar o filme Dark Horse. E as campanhas entram agora, à espera das novas pesquisas, na fase da crise do PT com Jacques Wagner e suas relações com o caso Márcia, e da nova crise do outro lado, com o vídeo de Michele Bolsonaro se dizendo maltratada por seu enteado Flávio Bolsonaro. Os dois lados, Flávio e Lula, tentam reduzir seus danos, cada um com seu tamanho. Um ponto importante que as pesquisas mostraram e devem continuar mostrando é que essa eleição, nesse ambiente polarizado, será decidida por uma parte do eleitorado chamado independente. Ali não tem bandeira petista, nem bolsonarista, nem esquerda, nem direita. E é gente volúvel, muda muito. Dizer que é de lá que vem a decisão é das poucas afirmações possíveis a 100 dias da eleição.
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0: Último fim de semana de junho será marcado pela formação de uma nova frente fria no sul do Brasil, impulsionada pelo aprofundamento de uma área de baixa pressão entre o Paraguai e o norte da Argentina.
1: Ao longo do domingo, esse sistema favorece um processo que aumenta o potencial para chuva forte e temporais e rajadas de vento na região sul.
0: Enquanto isso, a massa de ar frio perde intensidade, permitindo a elevação gradual das temperaturas em algumas áreas do sul do país.
1: Depois de viver a tarde mais fria de junho em 30 anos, a cidade de São Paulo e toda a região metropolitana da capital paulista vão sentir a rápida elevação de temperatura nos próximos dias, com o afastamento do ar polar intenso e a volta do sol.
0: No sábado, na capital paulista, a possibilidade de nevoeiro. Pela manhã, o céu fica com muitas nuvens e à tarde, o sol predomina. A máxima chega a 22 graus.
1: E no domingo, o tempo segue firme na maior parte do estado.
0: Termina aqui o Jornal Primeira Hora.
1: Apresentação Robson Ramos e Silvânia Alves.
0: Diretor responsável João Carlos Saad.
1: Bom dia, Brasil.
0: Bom dia.
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1: 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Hora certa em Goiânia, 8:02. Muito bom dia, seja muito bem-vindo, bem-vinda. Estamos começando mais um Do Bom e do Melhor pela Bandeirantes Goiânia. Você que nos acompanha pelos 98.7 FM do seu rádio, também pelo YouTube, Rádio Bandeirantes Goiânia, pelas multiplataformas da Bandeirantes, no Instagram e também no TikTok, arroba Rádio Bandeirantes Goiânia, no Facebook, facebook.com/Bandeirantes Goiânia. Você é o nosso convidado especial, amigo ouvinte, vai estar participando, opinando, debatendo com a gente na manhã deste sábado, hoje dia 27 de junho de 2026. O WhatsApp da Bandeirantes é o 629-9847-6110. 8:02, Gercilei Batista, bom dia, seja bem-vindo a Bandeirantes mais uma vez, é sempre um prazer recebê-lo. E seu destaque inicial, bom dia.
2: Prazer é todo meu, Danilo, estar aqui com a mesa repleta de convidados de muitíssima e altíssima qualidade. Obrigado a vocês, né, por me permitir estar com vocês. E meu destaque, Danilo, de hoje vai em relação a esse evento, né, natural que aconteceu na Venezuela. Me estranhou muito, assim, a forma como as pessoas e a imprensa, eles demoraram a cair a ficha da gravidade daquele terremoto na Venezuela, que vive hoje uma crise humanitária de proporções catastróficas. E a gente não tem ainda noção do que aconteceu lá, né? Já temos aí notícias de um pastor de Minas Gerais, uma modelo de Brasília, brasileiros que perderam a vida naquele terremoto. E olha, para você ver, as estimativas iniciais de sites independentes dentro da Venezuela dizem que nesse momento tem 50 mil pessoas desaparecidas.
1: É um número absurdo, né?
2: É um número absurdo. Porque assim, as pessoas falam 50 mil, no terremoto do México em 85 morreram 10 mil e foi um escândalo, foi uma loucura, a gente ficou chocado. Foram 50 mil venezuelanos que estão desaparecidos. Dessas pessoas que tem esse período, né, que a gente chama de 72 horas de resgate, vence hoje. A maioria dessas pessoas já perderam a vida. Já não tem como achar, elas são soterradas para até serem encontradas depois vestígios. Então, assim, é uma catástrofe de níveis catastróficos, uma questão humanitária severa, porque lá é uma ditadura que não informa, não tem condições de ajudar. Os Estados Unidos, que era o país que era para dar um suporte mais interessante lá, hoje não tem condições, porque o Trump desmantelou todas as agências humanitárias. Ele consegue levantar o dinheiro e mandar o exército. Mas mandar o exército dos Estados Unidos lá para ajudar é a mesma coisa de mandar carpintaria fazer serviço de serralheria. Os caras não têm noção, não têm know-how, não sabem nem o que fazer. Né? É muito difícil. Então, assim, a Venezuela hoje vive uma crise de forma catastrófica, vai refletir no Brasil, porque é mais refugiados, é um país que vai sofrer com mais crises. É complicadíssimo. E eu não entendi a imprensa brasileira, de uma forma geral, a população brasileira, de uma forma geral, não cair a ficha, não se comover a tempo dessa crise. É um destaque que eu dou aqui, Danilo, para as pessoas refletirem o quanto ideologia e uma visão errada de mundo pode nos cegar. Por exemplo, tem a Copa do Mundo, é mais importante para a imprensa e tal, questão de faturamento. Tudo bem, mas é uma crise, 50 mil pessoas desaparecidas, um terremoto de níveis, assim, inacreditáveis. Pode acontecer conosco, como aconteceu lá no Rio Grande do Sul, né? Uma enchente daquela que matou tanta gente. Então, assim, eu destaco, Danilo, é a falta de empatia que nós tivemos, né? No geral, me coloco também, nós tivemos nesse contexto. 50 mil pessoas desaparecidas, não pode crescer ainda mais, né? Sem falar dos desabrigados, que pode chegar a 1 milhão de desabrigados. Que a pessoa que saiu de casa, a casa tá rachada ali, o prédio, tem muitos vídeos na internet, elas não têm como voltar para casa mais. Sem roupa, sem documentos, sem dinheiro, sem nada. As pessoas estão na rua há mais de 24 horas. Então, é um nível, o Danilo, eu sinto extremamente chocado e consternado com a reação pública, com a nossa reação no geral, a reação do mundo em relação a isso e com o sofrimento das pessoas na Venezuela.
1: E um novo tremor foi sentido lá, né? Tremor de ontem para hoje, 4.9 de magnitude. Vai sair um avião da FAB, se não me engano, agora pela manhã. Para você, Gisley, qual que é o fator dessa falta de empatia, vamos considerar assim, dos brasileiros em relação a essa situação na Venezuela até aqui, principalmente da imprensa?
2: Infelizmente, o principal deles é ideológico hoje. Nós temos uma parcela da população que elas criaram uma espécie de bloqueio em relação à Venezuela, mesmo após a entrada dos Estados Unidos lá. E a imprensa também, ela tem um pouco de medo, porque hoje você é dono de um grande conglomerado de TV ou de rádio, hoje você tem medo de tocar nesses assuntos e ser cancelado e perder audiência. Então, e também tem a Copa do Mundo, a questão de faturamentos. Hoje as pessoas estão interessadas em faturar, principalmente aquelas redes de TV e conglomerados de comunicação, inclusive digitais, que estão mais interessados em mostrar as bets lá, em faturar com as bets, do que realmente publicar notícia, perder um tempo, uma janela grande, né, de informação dentro dos veículos para mostrar a tragédia na Venezuela. Então, assim, é difícil. Infelizmente, nós estamos vivendo isso,
1: Danilo. 8:07, produtor rural, presidente do Sindicato Rural de Piracanjuba, Gustavo Elias. Bom dia, seja bem-vindo ao Bandeirantes. É um prazer recebê-lo, conversar com o senhor nesta manhã. Seu destaque inicial.
3: Bom dia, Danilo. Bom dia a todos os participantes aqui da mesa. Rapaz, eu fico escutando e vendo esse negócio da Venezuela, igual o Gisley falou, mas é uma coisa diferente, né? Porque nós todos estamos vivendo um período complicado no mundo. E meu destaque, sem dúvida nenhuma, é falar do produtor rural, né? A dificuldade que o produtor está vivendo, a dificuldade que o produtor vai passar, né? Custos altos, né? Dificuldade em negociação, porque preços baixos. E, além de tudo, notícias difíceis, né? Do clima, né? Falando em super El Niño. Então, assim, o produtor já está preocupado, começa a ficar mais preocupado, porque não vê expectativas, né? E espera uma ajuda do governo, que é sempre prometido, né? Como o plano safra do ano passado, que foi o maior de toda a história, mas na verdade não tinha dinheiro, né? Só foi anunciado. E esse agora que sai dia primeiro, como vai ser? O produtor tá às cegas, e isso é difícil, né? Nós que somos o setor, vemos essa dificuldade, já tivemos uma frustração aí na safrinha, né? Que já está consolidada aí de 4-6% a menos o milho no estado, né? Não vai refletir tanto, mas o preço já está refletindo negativamente. Então, para o produtor não está fácil, não. Remar, né, nesse mar agitado que nós estamos vivendo é difícil. E nós que alavancamos aí o PIB do Brasil com 23%, quase 25%, né? Diretamente. Então é quase um quarto aí de que nós estamos falando da renda per capita do Brasil, né? O que entra realmente no bolso do governo, digamos assim, e que arrasta a nossa produção e também arrasta o nosso financeiro. Complicado. Mas vamos lá, vamos conversar e nós vamos achar um denominador comum cada dia, se Deus quiser.
1: Gustavo, quais são os números, quais foram os números da safra da soja, da safrinha o senhor já trouxe pra gente, e como que isso vai impactar ao cidadão lá na gôndola do supermercado? Quais são as perspectivas para esse segundo semestre do ano?
3: Bom, a safra consolidada de soja, né? Ela teve as suas dificuldades, né? Primeiro, atraso no plantio por falta de chuva, né? E depois, na colheita, chuvas exageradas, né? Então, houve a dificuldade de inclusive, nós escrevemos uma matéria pro jornal em Piracanjuba, onde eu falo sobre isso, sobre uma safra conturbada, a safra 25-26, porque ela já começa com dificuldade, ela tem o seu, como diz, a sua reprodução, a sua parte, né, de campo normal, mas a hora que chega no período de colher, ela tem um problema muito grave por causa das chuvas, né? E aí as chuvas não pararam e aí começou a danificar grãos, danificar, a trazer perdas, né, avariados e outras coisas, aonde o produtor se sente perdendo, porque perde, né, na verdade. Isso tudo traz para o produtor rural a dificuldade. Aí a safra vem, ela não vem uma safra tão boa quanto a passada, porque ela foi histórica, né, 24-25, mas ela vem uma safra até razoavelmente tranquila, tanto é que pela expedição safra, que a FAEG, o Senar e o IFAG principalmente faz, trouxe para nós um equilíbrio de safra, né, que uma média geral aí no estado aí em torno de 65 sacas por hectare, né, média geral do estado. Teve lugares com percas graves, mas teve outros também com alguma lucratividade produtor. Muito pouco. O produtor hoje vive realmente com aquilo muito, mas muito regrado mesmo. Então aí já vem conturbado, já vinha de outra sentimento conturbado. Então o produtor está empurrando uma coisa em cima da outra o tempo todo e ele não está vendo saída. E aí vem a safrinha. O cara espera, chovendo muito, ele quer, poxa, vai dar certo, vai chover, vai dar um alívio para mim. Corta a chuva inesperadamente. Aí, na hora da reprodução do milho e do sorgo, a chuva é cortada. Então, tudo isso é difícil. Ah, mas o produtor não tem esse scalp, ele não olha. Sim, ele olha. Mas como a política muda de uma hora para outra, o tempo também o quê? Muda. Nós temos previsões. Como dizia meu pai, eu falava que sinal de chuva é enxurrada. Então é o seguinte, ó, deu enxurrada? Choveu. Pronto. É assim que funciona. Você tem a previsão, você espera que aquilo aconteça, mas até que ela aconteça, demora muito. Como o governo. Está lançando alguma coisa, estão buscando, foi aprovado na Câmara e também no Senado, a PL 5122, o governo travou, né? Vamos olhar aí para o produtor, sem ser do Estado. Olha o Rio Grande do Sul, pelo amor de Deus, pessoal.
1: Para o ouvinte que está nos acompanhando, o que se trata essa SPN?
3: A PL 5122 é a renegociação de dívidas do produtor rural. É o fôlego que o produtor rural precisa. O produtor rural não quer deixar de pagar, ele vai pagar a sua conta, mas ele precisa de alongamento, ele precisa de um juro mais baixo, né? E o juro que está se consolidando e a pedida é em torno de para o pequeno, se não me engano, é 3, 5, chega até 7,5%, 8,5%. E isso tudo traz o produtor o fôlego, porque hoje o mercado está te cobrando aí de financiamento em torno de 18%, que é Selic mais 3. Então, 17, 18, 16. Então, a hora que você diminui o juro para 7,5%, um alongamento de dívida, o produtor dá conta, ele tem fôlego para pagar. Ele não vai dar o cano. Por quê? Porque se ele der o cano, ele tem garantia real, ele tem tudo, vai perder os bens dele. Então, ele não quer dar o cano. Ele precisa do quê? Ele precisa de tempo, ele precisa de fôlego para pagar, porque ele está vivendo um período difícil. E isso aí, gente, é notório. Vocês estão percebendo isso nas gôndolas. Mudança de preço, mudança de preço de tudo. Isso também afeta também o óleo também, porque o petróleo sobe, mudança de preço. Mas o petróleo baixa, não muda o preço para baixo, né? É assim, o produtor está desse jeito. Então, tudo difícil. Aí vem a guerra, os trade hormuz, aí vem fertilizante, que muda e muda tudo. E aí o que acontece? O produtor sofre. Ele sofre aqui embaixo, ele está pagando muito alto, um preço muito alto para produzir, para não deixar o mundo passar fome, mas ele está passando dificuldade.
1: 8:13, professor Ovidio Neto, bom dia, seja bem-vindo a Bandeirantes, é um prazer recebê-lo aqui nesta manhã. Seu destaque inicial, como sempre, um prazer conversar com o senhor também.
4: Bom dia, Danilo, uma alegria nos reencontrarmos depois de algum tempo, né? Sempre nos encontrávamos em Piracanjuba, agora aqui em Goiânia, pertinho. E é uma alegria compor uma mesa com tantos profissionais aqui de grande envergadura intelectual. E dentro do destaque de hoje, eu gostei muito da fala do nosso colega Gersilei, que nós estávamos falando dessa crise humanitária. E querendo ou não, a crise humanitária, a crise ambiental que é provocada por esses eventos climáticos, vem da reatividade da política que nós estamos vivendo. Estamos vivendo um tempo de proselitismo, beligerância, em que nós preocupamos mais com os conflitos pessoais das partes envolvidas do que necessariamente pensando a futura. Nós do direito temos o hábito, quando nós vamos estudar, que o direito cuida do passado, vamos resolver o problema que aconteceu. A política, ela é focada no futuro, pensando nos problemas do amanhã e propondo soluções. Só que muitas vezes o nosso direito atualmente, que posso criticar inclusive as nossas cortes superiores, que muitas vezes pensam em resolver o futuro, enquanto a nossa política fica discutindo o passado, quem falou, quem fez, e ficam nessas questiúnculas que não necessariamente agregam. Essa questão climática, o grande terremoto que a Venezuela sofreu, nós sofremos também desastres. Podemos falar que desde novembro do ano passado fazem 10 anos do desastre Mariana. E qual precaução foi adotada? Nossa Constituição assegura essa proteção do meio ambiente lá no artigo 225, mas é a nossa precaução, porque a reatividade após Mariana criou um sistema nacional de defesa civil, um sistema nacional de controle das barragens, e até hoje os estados têm se omitido e adotado uma postura recalcitrante na hora de incluir os dados. Então, todos os estados estão deficitários na alimentação de dados nessa plataforma. E para nós termos mais desastres com novas barragens, pouco custa. E esse é um tema pouco debatido no mundo político, mas que é muito debatido muitas vezes no seio acadêmico. E talvez, fazendo até a meia-culpa, nós desse meio acadêmico precisávamos também ter um pouco mais de contato com esses dirigentes políticos. Porque a gente precisa transformar a teoria na prática para que essas pessoas possam debater o futuro do país. Então, nós vemos com muita preocupação e solidariedade, essa questão climática e humanitária na Venezuela, com preocupação, que se a falta de precaução dos nossos dirigentes possa ensejar também desastres no futuro, aqui na nossa cidade, no nosso estado e no nosso país.
1: Doutor, pela sua experiência, por que que esses assuntos não são prioridades para os nossos políticos?
4: Porque, infelizmente, são temas que exigem um pouco mais de... como nós poderíamos falar, não falar, mas exige um pouco mais de discurso, de debate, e são temas
1: de conhecimento.
4: E dependem muito mais de sair da caverna, né, dentro do mito da caverna de Platão. Eles dependem também de uma postura de mais de centro, de ser mais equilibrado, não focar tanto nas divergências que existem entre direita e esquerda, mas pensar no centro. Qual consenso nós podemos encontrar? Porque as barragens encontram discussão no mundo do agro, com certeza, encontra discussões no mundo do direito ambiental, encontra discussões no futuro da nossa humanidade. Porque a qualidade da terra é fundamental para todos nós, move a nossa economia. Mas sem uma preocupação com o amanhã, esses desastres podem ser cada vez maiores. Pensamos na Copa do Mundo. O campo dos jogadores lá pode ser feito com grama sintética? Não, todo mundo vai concordar que não. Mas chegou a se cogitar na política que colocar grama sintética nas ruas de Goiânia. Então são discussões que a gente às vezes percebe que no meio político elas ficam um pouco afastadas da nossa realidade.
1: 8:17, professor Paulo César Pereira, bom dia, seja bem-vindo. É um prazer conversar com o senhor também na manhã deste sábado, seu destaque inicial.
5: Bom dia, Danilo, bom dia aos demais colegas de bancada aqui. Gostaria de cumprimentar e agradecer pelo convite, por esse rico debate que nós estamos presenciando aqui. Bom dia, Andrezinho, bom dia aos ouvintes, participantes aí do nosso programa. Dizer, Danilo, que para mim é uma satisfação estar aqui, é um momento inclusive de aprendizado. Estou fazendo uma reflexão a partir das falas que foram feitas, de como é que a nossa fala, o nosso entendimento chegou ao ouvinte. Aquele ouvinte mais simples, que às vezes recebe a informação pelo zap da tia. Aí nós temos feito aqui, pelos que me antecederam, discussões muito profundas e muito importantes, como por exemplo o Gustavo colocou aqui a questão do agronegócio, que tem uma responsabilidade muito grande na economia do país. Eu penso, Danilo, que tudo isso que foi colocado deve chegar ao cidadão com muita atenção. Todos os problemas que nós levantamos aqui estão longe de serem solucionados porque os nossos políticos são muito ruins. A gente exige muito pouco dos nossos políticos. E a responsabilidade é nossa e também do ouvinte. Por quê? Porque a gente aceita ser colocado na arquibancada como se a gente não fosse eleitores, como se a eleição não fizesse parte da decisão do que espera o nosso futuro. A gente é colocado na arquibancada como torcedores, né? De torcidas organizadas que já tem um discurso, que já tem um coro e que quer te colocar na irracionalidade. Veja, os nossos políticos são muito fracos e neste momento que a gente está vivendo, nós não aprofundamos na discussão política. Ah, quem é que vai ser senador? Ah, tá liderando a pesquisa aquela que era a esposa do governador. Ah, quem tá? Ah, agora o outro passou na frente como se isso fosse uma hípica, como se fosse uma corrida de cavalos. Na verdade, nós precisamos aprofundar nesse debate do agro, das questões da cooperação internacional, das questões do meio ambiente. E aí eu penso, Danilo, que a responsabilidade nossa de debatedores e principalmente da imprensa oficial, que tem a responsabilidade e a obrigação legal com a verdade, da gente aprofundar nessas discussões para que a gente não tenha mais uma disputa eleitoral que seja um fla-flu. Ah, esse é bom porque me defende. Por exemplo, eu vejo, Gustavo, na questão do agronegócio, o governo e os produtores entrincheirados. Cada um de um lado, como se fossem adversários. Não é possível isso. Nós temos um Congresso que está confiscando o recurso do Poder Executivo. Cada parlamentar, e eu duvido um, que diga assim, olha, eu gostaria de ser reeleito porque eu propus tal projeto. Não, todos são assim. Olha, eu estou aqui na cidade porque eu botei tanto de emenda parlamentar. O dinheiro não é daquele sujeito. Aliás, ele devia dizer assim: eu confisquei o dinheiro das políticas públicas, botei no meu bolso e vim aqui comprar voto. Então eu quero que você vote em mim, porque o seu voto eu já comprei. Essa é a realidade política que nós vivemos. Se a gente não aprofundar nesse debate, o agro não deslancha, o meio ambiente não é cuidado, a vida das pessoas não melhora.
1: Essa questão do dinheiro, só bem disse, e me lembrei de algum tempo de uma frase que eu vi, que se você agradecer por essa destinação de mim, é a mesma coisa você agradecer o caixa eletrônico para ele te entregar o dinheiro quando você vai lá, né?
3: Exatamente.
1: Já é um dinheiro do povo, já é um dinheiro...
5: E colocado de forma distorcida, porque às vezes você pode usar o dinheiro em políticas públicas e ele direciona para um reduto eleitoral, para um item que às vezes não é prioridade para a população como um todo, apenas para um coletivo que o mantém naquele cargo.
1: Professor, mas essa questão que a gente sempre cobra dos nossos políticos, a gente sempre cobra mudança nos políticos. Essa mudança, ela só não vai acontecer quando nós de fora da política, nós eleitores, tivermos essa consciência política que o senhor acabou de dizer aí, de entendermos que política não é torcida, não é Copa do Mundo, e nós não apenas acompanharmos os candidatos na eleição, mas depois da eleição não é torcer, é cobrar. É cobrar daquele representante. Falta essa consciência política hoje do eleitor. Essa mudança, ela só vai acontecer quando nós sermos esta mudança que nós queremos ver nos políticos.
5: Exato, mas eu penso, Danilo, que antes de cobrar, porque cobrar é atuar na consequência. Nós precisamos é avaliar quem são os candidatos e o que eles de fato propõem para as questões centrais, para as questões fundamentais da gestão. Agora, quais são as estratégias? Ah, vamos falar o seguinte, não, eu defendo o meu país, eu defendo a minha família. É muito difícil discutir política a partir do momento em que o eleitor não pensa no outro, não pensa no outro, eu só penso no eu, em como eu vou me dar bem, que benefício que aquele político pode me trazer. E aí a emenda parlamentar funciona bem, porque ela é um pagamento, é uma retribuição ao interesse particular. Então eu acho, Danilo, que sim, tem que cobrar, tem que acompanhar, até para ver se aquele que foi eleito deu a resposta que você esperava, para que na próxima eleição ou você reafirme essa confiança ou não vote mais. E eu penso que se a gente fizer isso, começar a prestar atenção no que as pessoas que a gente votou fizeram, grande parte não seria reeleita.
1: 8:24, antes de entrarmos propriamente aqui nos principais assuntos da semana, pegando esse gancho que o doutor Ovidio trouxe, também o Gercilei, falando sobre essas situações climáticas, queria até passar para isso, o Gustavo, porque muita gente fala assim: ah, essas situações climáticas, a culpa é do agro, é o agro que desmata, é o agro que não respeita a área de preservação, né? E aí fica sempre trazendo a responsabilidade, a culpa é do agro.
3: É, a culpa sempre é do agro, né? Na verdade é o seguinte, nós temos uma cultura, é o seguinte, chama-se uma cultura adâmica. Porque quando Adão foi questionado por Deus o que que tinha feito, o que que ele falou?
1: Transfere a responsabilidade.
3: Foi a mulher que o senhor me deu. O problema não é meu. Né? Foi a mulher. Ou, na hora que questionou a mulher, o que que a mulher falou? O problema foi a serpente. Questionou a serpente, ela falou, o problema foi... Falou, o senhor que me criou, então chegou o problema em Deus. O negócio é passar a responsabilidade. O ser humano aprendeu isso, passar responsabilidade. Ele quer passar, ele não assume a responsabilidade. Eu vejo que o agro tem responsabilidades. Mas por isso tem as políticas ambientais, por isso que é feito as coisas. E, Danilo, em todos os setores tem pessoas que fazem certo e pessoas que fazem errado. Os que fazem certo precisam ser levados a sério. Não tem que ser beneficiado, não. Fazer certo é certo. Hoje virou qualidade pagar em dia. Virou qualidade ser educado. Ué, isso não é qualidade? O que é obrigação?
1: Ser honesto, né?
3: Ser honesto.
1: Na política, pode dizer que eu sou honesto.
3: É, né? Honesto não é qualidade, não é obrigação, né? Faz parte, né? Isso é de berço que a gente aprende, né? Mas aí o que que acontece? Virou a situação, todo mundo gosta de passar responsabilidades. Eu não vejo o agro como vilão, eu vejo pessoas que fazem errado. E se fazem errado, são penalizadas, né? Tem os órgãos competentes para fiscalizar, e fiscalizam, e muito bem, por sinal. Agora, o que que acontece? O agro, isso tudo é o macro, e quem governa o clima do mundo é os oceanos, gente. A maior floresta é subaquática, tudo que muda tá lá embaixo, entendeu? Nós tivemos na Embrapa, e eles têm um estudo fenomenal. Depois eu vou te passar, eu tenho ele aqui, eu te passo, você pode usar à vontade. Meu irmão, rapaz, a floresta amazônica, por exemplo, ela é super preservada. Ah, mas desmatou não sei quantos campos de futebol. O que é campo de futebol, meu irmão? É um trem pequenininho, é uma situação ou outra. Aí vem alguém e arruma, tira. Tem que cuidar, não estou falando que não tenha que cuidar, precisa preservar, precisa estar junto. Mas isso é só o micro, o macro que está mudando tudo isso. É muito além de agro, é muito além de tudo. Nós estamos passando por um... Isso, e o clima é o quê? Ele é sistêmico, ele passa, ele é volátil. Tem períodos assim, outros períodos de outra forma, outros períodos... E assim vai. Se você puxar a história, tudo vai acontecer. Nós estamos passando por um problema climático que vai acontecer porque há tantos anos atrás passou também. É cíclico. Isso é que acontece. Agora, eu não vejo, eu não acho culpado nisso. Se a gente pensar, então também as cidades são culpadas. Porque o tanta malha de asfalto que foi feita, a terra não está absorvendo e está jogando tudo isso aonde? No rio, o rio vai aumentando a água e aí desbarranca, e aí vem as erosões. Aí você começa a achar o quê? Culpado também é a cidade. Está tudo errado. Então começa a achar tudo errado. E quando você passa por essa polarização, né? E eu acho que o professor foi cirúrgico em dizer isso. Acho que nós temos que mudar. Nós temos que mudar a cultura. E eu vejo assim que a nossa já foi corrompida. Eu espero que essa próxima geração nós possamos ter a entender, porque um povo que não aprende a sua história, ele está fardado ao fracasso. Cabe nós aprendermos a nossa história e ensinarmos melhor os nossos filhos, netos, para que essa geração realmente não tenha, vou usar uma palavra até meio errada, não tenha político de estimação, né? E para de achar que partido político é igual time de futebol, que você tem que torcer. Para. Vamos tentar achar o melhor. Se não acho o melhor, acho o menos ruim, entendeu? Mas vamos atrás do menos ruim. É isso que a gente tem que fazer. E a gente tem que procurar isso e procurar assumir a responsabilidade. Por que que tem os ruins? Por que que tá acontecendo tudo isso? Porque nós não estamos nos dispondo para estar lá. Essa que é difícil. E outra coisa, mudar também. Mas quem muda as leis? Eles que estão lá, né? Vão mudar a lei para prejudicar eles? Não vão. Por exemplo, quer mudança radical? Acaba as reeleições. Ou melhor, você só pode uma reeleição. Você só pode sentar numa cadeira duas vezes. Você só pode ser vereador duas vezes. Só pode ser prefeito duas vezes. Só pode ser deputado estadual duas vezes. Federal duas vezes. Senador de 8, uma vez. E presidente duas vezes. Pronto. Você pode pular. Fui vereador duas vezes, agora eu quero ser prefeito. Pode ser duas vezes. Então o cargo pode ser mudado, mas duas vezes somente. Se isso acontecer, você começa a mudar, porque aí para esse negócio de ser político de carteirinha. Ser deputado de carteirinha. Tem os bons, mas vamos trabalhar para que a coisa mude. Se isso mudar, começa a mudar a forma de pensar, porque aí aquela Câmara não vai ser simplesmente os mesmos ou aqueles que estão à frente pensando e ditando regras. Vamos lá. É isso acontecer, isso tem que ter mudança, mas aí tem que ter cultura para mudar isso. Precisa de ter cultura, precisa de ter. Se não tiver, Danilo, nós não vamos chegar a lugar nenhum. E aí os bons têm que se levantar. Nós temos uma aula, uma vez por mês, chama Líder GO, pela FIA Business, né? Que vem e pegou algumas pessoas dentro de Goiás, e nós temos uma aula uma vez por mês, 2 dias. E muito legal, ontem nós tivemos alguma aula a aula ontem foi sobre sucessão do seu negócio. E a gente conversando sobre muitas coisas, por que que os líderes não têm se levantado? Porque muitas das vezes, em todas as áreas, nós estamos correndo a responsabilidade. O apólogo de Jotão, que está em Juízes, se eu não me engano, 9, de 7 a 15, ele conta uma história. Jotão era filho de Gideão, que tinha vencido os medianitas, e Gideão não quis assumir, morreu, mas os seus irmãos veio e mataram o outro irmão dele, matou todo mundo, ficou só Jotão. E Jotão viu que ia morrer. E ele faz um apólogo. Ele fala que em determinado momento as árvores decidiram ter um rei. Chamaram Oliveira e falou: Oliveira, vem reinar sobre nós. E Oliveira fala: não posso reinar. Eu não posso deixar o meu fruto e o meu óleo, que serve ao homem, a Deus, e reinar sobre vocês. Eu tenho que fazer. Chamaram a figueira. Então vem reinar sobre nós, Figueira. Figueira falou: não posso deixar meu filho, que é doce, e reinar sobre vocês. Eu tenho que servir a Deus e os homens. E falou para Oliveira, Figueira, e para Videira. Videira falou: também não posso deixar a uva, meu vinho, que que serve a Deus e os homens, servi vocês. Aí, como ninguém queria, o espinheiro disse o seguinte: eu reino, venha sobre mim e fiquem todos debaixo das minhas sombras. E ele diz: aonde que espinheiro tem sombra? Espinheiro só tem espinho. Quando nós não queremos assumir as responsabilidades e as lideranças, um espinheiro sempre vai assumir no seu lugar. E aí é o que o senhor falou, nós estamos aqui para reclamar. É o que o senhor disse também, professor, estamos aqui para reclamar. Reclamar não vai adiantar, nós temos que ter decisão para mudar as coisas. Se não mudarmos, não vamos chegar a lugar nenhum. Vamos estar aqui 5, 10 anos discutindo e falando a mesma coisa, sempre a mesma coisa, não vamos sair do lugar.
1: Excelente. Nós estamos vivendo uma geração muito enviesada, né? Muito bem, o professor disse. Poxa, gente, vocês me desculpem, porque eu tenho memória de grilo. Vocês têm que falar o nome, senão eu vou...
3: Paulo Gustavo.
1: Ouvido. Eu sou uma memória de grilo, gente.
5: Mas o seu, Gerson,
1: é o mais difícil. É o mais difícil, você precisa de ver para escrever, você não tá entendendo, não.
3: É o mais difícil, a gente geralmente não esquece.
1: Meu pai inventou um monte de Y aí, rapaz. Depois eu conto a história para vocês, de onde surgiu esse nome. Esse nome é diferente. Mas, por exemplo, a questão dos nossos deputados. Deputado ordenando despesa... É uma questão teratológica que só existe aqui no Brasil.
3: É ridículo.
1: É. Quem ordena despesa não se fiscaliza, não. Então, deputado... Então, nós vivemos hoje um parlamentarismo forçado, a tendência é piorar cada vez mais. Isso nos preocupa porque quem é pago para fiscalizar, né, a ação do executivo está gastando dinheiro como se fosse executivo e cobrando mais dinheiro do executivo. Então, está tudo errado. Desculpe meus amigos parlamentares, né, do Congresso, meus amigos deputados e senadores, mas está completamente errado. Ó, eu defendo salário de deputado, defendo salário de senador, tem que ganhar bem mesmo, tem que ter gabinete amplo para poder ter noção das coisas, tem que ter mesmo para poder estudar, poder ter ciência do que é o país. Mas ordenar despesa é o cúmulo do absurdo. Não funciona, não tem deputado federal e senador que me convença que isso é normal. Isso não existe.
3: Tá. Muda a função, né, Cristine?
1: Meus amigos, tem amigos do peito que eu gosto muito, inclusive honestos, mas eles têm que gastar de alguma forma, porque chega, é obrigado, chega o dinheiro, cai na conta dele, mas olha, não funciona, tá? Bom, em relação à questão do agro, eu vejo aqui, olha, nós temos um congresso hoje com uma ampla maioria do setor produtivo, do agronegócio. Só que esse pessoal se enviesou ideologicamente e não consegue discutir de forma sensata as questões do agronegócio. Eles estão vivendo aquele período de prosperidade das commodities que veio lá de 2011 para cá e até hoje eles estão achando que aquilo vai voltar. Não vai voltar, né? Questões climáticas, o mundo ele tem um processo, um ciclo geológico a cada 100 mil anos, 50 mil anos, né? Tem determinadas funções lá. Só que, gente, o simples fato de elefantes existirem no norte da África há 100 mil anos durante a megafauna teve impacto ecológico. Então, os seres humanos, imagina os seres humanos, nós somos bilhões. Então, tem impactos severos, é preciso estudo, é preciso se adaptar. Embrapa, imagine só vocês, se a Embrapa tivesse à disposição 2 bilhões de dólares todos os anos, como os partidos políticos e as eleições têm à disposição.
3: Fundo eleitoral. Bem diga dinheiro.
1: Imagine só. Né? Imagine só. Ó, partidos, todas as eleições eles têm lá, né? 5 bilhões de reais, dá 1 bilhão de dólares. Os partidos políticos têm todos os anos aí à disposição 1 bilhão de dólares. Imagina só 2 bilhões de dólares para a Embrapa desenvolver, né, as capacidades tecnológicas. Porque o agro brasileiro, o Danilo, só perde, se não me engano, pro agro francês em termos de inserção de tecnologia de produção. O Brasil faz milagre, o agro brasileiro é uma coisa absurda. Você tem fazendas, por exemplo, que elas produzem a própria água, elas limpam a própria, devolvem a própria água utilizada na produção, limpa para os rios, elas têm reservas muito bem programadas, muito bem feitas, estudam o impacto sobre a fauna, impacto sobre a flora. O Brasil é um exemplo disso. Só que nosso Congresso Nacional, as lideranças que estão lá do agro, elas não estão pensando muito bem no agro, não. Eu não sei o que tem na cabeça desse pessoal. E aí, o plano não está cobrando, por exemplo, a aplicação do Plano Safra de forma integral. Por quê? Ah, mas o governo Lula... Não, peraí, vocês têm uma maioria no Congresso. Como que na hora de vetar uma lei do Lula tem maioria, mas na hora de brigar pelo agro não tem maioria? Está errado, né? Alguma coisa está muito enviesada. O eleitor no geral, né? O eleitor no geral está enviesado. As redes sociais, infelizmente,
2: né, todos esses algoritmos, tudo isso que acontece, tornou as pessoas cerca de 60% da população não brasileira, não mundial, uma espécie de zumbis políticos. Essas pessoas não discutem mais nada, não discutem mais programação, não discutem futuro, não discutem passado, não discutem presente. Elas só querem, não, eu escolhi tal pessoa para ser o meu líder e ela não tem defeito para mim. Ah, mas fulano fez isso, fez aquilo. Não. Eu escolhi ela, eu quero votar nela, porque o outro não presta, o outro é meu inimigo. Então as pessoas perderam a capacidade de se indignar, aí entra aquela questão da Venezuela. Perderam a capacidade de se programar para o futuro, de querer as coisas melhores para a comunidade. Nós estamos numa situação difícil, né? Aí o pessoal fala, ah, o individualismo comunista, não, mas existe um individualismo ideológico de direita também, né? O individualismo não, o comunismo ideológico de direita, tá inventando aqui um neologismo. O cara que acha que todo mundo tem que pensar igual, né? Então, existe, a direita tem esse problema também, de achar que todo mundo tem que pensar igual, votar em bloco, como lá no comunismo tinha, como em alguns regimes comunistas, né? Então, assim, é complicado. Eu vejo o mundo hoje de forma muito pessimista, Daniel. Concordo com o Gustavo. Nós precisamos eleger pessoas melhores. E as pessoas melhores, elas precisam se propor a participar do Congresso, a estar lá. Ah, Gessler, eu não dou conta, não tem dinheiro, não tem problema. Vai para as redes sociais. Isso. Faz como parte da direita fez. Foi muita gente errada para o Congresso, tem muita gente despreparada no Senado? Tem. Mas foi a internet que deu a oportunidade para eles. Se eles chegarem primeiro, ótimo. Agora vamos, quem é preparado, usar a mesma ferramenta e chegar lá.
1: Doutor Ovidio, dentro disso, como o Gessler disse, da indignação, além da questão de termos e estarmos perdendo esse sentimento de indignação, vamos um pouco mais além. Quando nós chegamos a esse sentimento de indignação, falta a ação que vem depois. Porque não basta você se indignar, basta você se indignar e você age para mudar uma realidade. Que aí é onde o professor Paulo César, o Gustavo bem disse. Mas também não falta por parte da população, nessa questão do Gessler, falou das emendas, professor também, entender qual é o trabalho do legislativo. Muitos amigos que eu converso do legislativo, principalmente vereadores, dizem o seguinte: a população cobra da gente um serviço executivo.
2: Isso.
1: A população vai lá e cobra que tipo assim, ó, que o vereador resolva. Eu não resolvo, eu faço leis. Então não falta também da população entender assim, não. O papel do legislador é legislar, é fazer leis, é fazer projetos. Não falta também isso da população?
4: Com certeza, Danilo. Eu penso que nesses tempos de computação ubíqua, que é um fenômeno estudado na academia, em que nós, desde o momento que acordamos até o momento que vai dormir, nós estamos conectados com algum aparelho tecnológico, seja o nosso celular, seja o nosso Smart TV, seja a Alexa, seja o que for. Isso é uma engenharia social programada para que nós fiquemos centrados no que nós gostamos, nos nossos próprios gostos, porque sempre vai voltando aquilo que a gente gosta. Quem nunca passou um dia, assim, um pedaço do dia rolando tela? Coisas que nos interessam. E essa dificuldade, ela acaba levando a gente a pensar que todo mundo pensa igual, que nós somos maioria. Sendo que quando nós temos o hábito de ter melhores relações comunitárias, própria participação numa rádio aqui é uma forma de nós conversarmos com pessoas que pensam diferente, ouvir participar, ter um debate com um ouvinte que pensa diferente. E esse nosso ouvinte, ele precisa compreender isso. Nós precisamos ouvir o outro lado. Antes de tomar qualquer decisão, ouvir ambos os lados. Esses tempos de política, geralmente nos primeiros anos após a eleição, não tem muitas acusações entre um governante, um legislador. Mas chega o ano eleitoral, todo mundo acusa um ao outro. E essas acusações, elas tiram o foco de nós pensarmos o que cada um é capaz de fazer. E o nosso direito, a nossa Constituição, ela é fundamentada num princípio chamado dever ser. Eu não vou falar como o mundo é a realidade, eu vou falar qual que é o mundo ideal. Por isso, nossa Constituição coloca a cidadania lá no inciso 2 do artigo 1º, antes do pluralismo político, que ele vai vir lá no inciso 5º do artigo 1º também. Porque a gente só vai ter pluralismo político efetivo o dia que o cidadão tomar as rédeas. O cidadão, desde a nossa gênese, por exemplo, todo mundo fala, não, vou denunciar no Ministério Público. Calma lá, para você criticar o patrimônio público, você tem a ação popular, onde o cidadão tem um poder tão grande quanto o do Ministério Público para poder entrar com ação contra um governante que esteja inadequado. E o que nós costumamos colocar, pelo menos em nossa sala de aula, nós colocamos lá o divulga-cande, que é uma forma até interessante para o nosso estudante, para os nossos amigos. Olha, aquele seu amigo que está brigando demais político, vai lá no divulga-cande. Às vezes ele já está trabalhando lá de cabo eleitoral, às vezes já está acontecendo alguma coisa, você já começa a entender quem patrocina aquele candidato que você gosta. Então, é preciso conscientizar, é preciso participar. E quando nós mostramos isso, a pessoa parece que cai uma ficha. Poxa, aquele amigo meu que tava brigando, pediu para mim plotar um carro, aí ele ganhou R$2.000, tá aqui. Porque existe uma prestação de contas parcial. Sim. Antes do dia da eleição. Então é em mostrar essas ferramentas que todo cidadão tem à disposição. E é evidente, não sejamos também inocentes, vai ter retaliação. O mundo político é muito bem organizado. Mas, quanto mais pessoas se vão se indignando, maior é a responsabilidade e os próprios políticos se adaptam. Lembre-se dos épocas dos protestos, das grandes manifestações, do impeachment da presidente Dilma Rousseff. Foi o momento que nós tivemos maiores avanços na legislação de combate ao crime organizado. A delação premiada veio naquele período. Por quê? A população tinha uma sensação de que está dando tudo errado. Então, ó, precisamos dar algumas respostas para a população. A segurança do Brasil está ruim. Ó, o Congresso acabou de legislar um marco sobre o crime organizado, inclusive com um governo que não necessariamente sempre abraçou essa pauta. Então,
3: Porque foi pressionado, exatamente, né, doutor? Exatamente. Lá então, de fora, lá o Trump meio doido, já tinha pegado o Maduro, pensou, o cara vai vir cá, vai pegar alguém, pelo amor de Deus, vamos fazer alguma coisa.
4: É exatamente nesse sentido. E precisa ter essa pressão para que... E é o que nós chamamos de serem reativos, mas se eles são reativos, vamos provocar que as reações sejam melhores. Eu acho que é nesse sentido, com a conscientização maior do papel de cada um.
3: Mas o doutor falou uma coisa interessante, a internet, que eu fiquei pensando aqui, a internet criou para cada um de nós uma bolha própria. Uhum. Uma bolha própria. Porque com o algoritmo aí, o algoritmo você vai passando, vai trazendo só o que você quer, o que você gosta, o que você... E aí você cria uma bolha. E vive em cima daquilo. Não, tá todo mundo pensando igual eu. Olha aqui. Não é assim.
4: Mas parece que todo mundo agora tá pensando em neném. Eu tô com um filho de 9 meses. Parece que meu celular só mostra em de neném pra mim o dia inteiro. Até
5: você tá sendo monitorado o tempo inteiro. Não é possível. Algoritmo.
4: Eu converso com a esposa. Acho que eu vou pedir uma pizza. Tava com vontade de comer uma pizza.
5: E ainda, hoje, Gustavo, ainda...
4: Já aparece a notificação, propaganda.
5: E ainda tem a situação de que você entra num grupo que tem um pensamento único.
3: Isso.
5: E que só posta coisas que reafirmam aquele pensamento. E é próprio do ser humano querer ter razão. Então, quando ele adere e adota um posicionamento, ele não quer ser convencido de outra coisa.
3: Verdade.
5: Então fica muito difícil. Né? Precisamos investir no conhecimento, no esclarecimento, como o Danilo colocou aqui. Ah, o vereador disse que a população cobra dele. Eu fui secretário de Planejamento de Goiânia por 2 anos, na gestão do prefeito Paulo Garcia. Fui presidente da Agência de Regulação de Goiânia, disciplinei o contrato da Saniago e da Comurg em toda a gestão do Iris Rezende. E fui 2 anos na gestão do Rogério Cruz, quando o vereador que mandava na Comurg mandou o Rogério me tirar. E essa questão de dizer que o vereador é cobrado, não. Ou é problema cognitivo, mas eu acho que não é, mas é problema de desonestidade. O vereador, na maioria das vezes, quando ele se elege, a primeira coisa que ele quer assegurar é uma quantidade de cargos dentro do executivo, de cabos eleitorais, para assegurar as benesses que ele tem que levar àquelas pessoas que o elegeram. E a segunda coisa que ele se preocupa, além desses cargos, é de ter orçamento. Eu fui secretário de Planejamento quando a Secretaria de Planejamento era Secretaria de Desenvolvimento Urbano Sustentável e Orçamento. Eu coordenei a elaboração do orçamento de Goiânia durante os 2 anos, e o orçamento de Goiânia naquela época, 2014, era de R$6 bilhões. Elaborava, apelou ao projeto de lei orçamentária e ia debater na Câmara. As sessões eram suspensas porque não aparecia um vereador para discutir o orçamento, porque não tem conhecimento, não tem compromisso e não quer discutir isso. Quer discutir o dinheiro público no debaixo do pano.
3: É isso, perde voto, né? Porque por isso que não vai, né?
5: Então, quando o Gustavo diz assim, olha, eu defenderia que um político ocupasse no máximo 2 mandatos... Isso não vai acontecer porque o Congresso legisla em causa própria. Mas o eleitor pode adotar isso como critério.
3: Pode.
5: Pode adotar. Comece a perguntar há quanto tempo aquele parlamentar está lá e o que é que ele mudou na sua vida.
3: Mas se mudasse isso era bom, hein?
5: É.
3: E acabava o que o senhor falou aí, porque aí o cara tinha que trabalhar. Eu tenho 8 anos para trabalhar. É. Senão não pega outro cargo. Exato. Na frente, ou que seja um deputado, ou que seja outra coisa.
5: Como isso não é possível?
3: É.
5: Como isso é possível, como eu estou falando aqui para muita gente, comece a adotar isso como critério. veja quanto tempo o parlamentar está lá e o que é que ele mudou na sua vida. Se não mudou nada, tire ele, mude ele.
2: Paulo, agora explica, né, aí pro ouvinte uma coisa interessante, já que você, né, tem experiência na área. Quantos por cento da receita corrente líquida, por exemplo, o executivo tem discricionalidade, ele pode decidir para poder investir?
3: Isso é ridículo.
2: Fala aí quantos por cento.
5: É baixíssimo, porque não, na verdade...
2: Hoje não deve passar de 6%.
5: É, não. E, na verdade, mal dá para o custeio.
2: Não deve passar
5: tem
2: de 6%.
5: Tem governos aí que às vezes não está dando conta de bancar a folha. E está errado. Por quê? Veja, o Congresso confiscou quase 40% do orçamento que o governo teria para investir em infraestrutura, em fazer investimentos, para distorcer e tirar da prioridade. E aí o Gustavo... Queria fazer um elogio pessoal ao Gustavo. Foi muito honesto na análise dele em relação ao agronegócio. Ele falou que tem problema de prometer financiamento e o recurso não aparece, e não apareceu porque foi confiscado pelos deputados e senadores. Não aparece porque está no bolso dos senadores. A hora que você precisa de um montante alto de investimento para investir na produção de alimentos... Esse dinheiro foi fracionado, foi botado no bolso de cada deputado, cada senador que está visitando os municípios para comprar voto. Tem um senhor aqui, eu não vou dizer qual é o cargo dele, que tem um filho que é deputado estadual e que é candidato a deputado federal. Ele disse, meu filho tem 100 prefeitos e 1.800 vereadores. Se você tem é porque você comprou. Né?
3: É seu.
5: Você comprou. Então, quando o Gustavo vem aqui e diz, olha, problema da produção de alimentos, problema da produção do agronegócio está relacionada à falta de recursos do governo federal, aos problemas internacionais, aos monopólios e grandes grupos, por exemplo, produtor de carne, ele sofre como os frigoríficos agem.
3: Sim.
5: Trabalham aí, colocam a pessoa. Às vezes a pessoa compra um bezerro, na hora de vender o boi não dá o preço do bezerro.
3: Cartelizado.
5: Os insumos, tudo cartelizado. Aí, a tia do Zap diz, o problema é de uma pessoa só, é daquele. Então, tem um ditado que diz o seguinte, se acabarem com os diabos, grande parte de líderes religiosos perdem o emprego. Que você tem que criar um diabo para você combater. Então tá muito difícil, Danilo, mas eu penso que esse debate aqui pode ajudar.
1: 8:48, alguém alguma ponderação? Microfone sempre aberto. Sim, doutor. Professor,
4: falando sobre essa questão da política sobre a carne, né? Isso foi uma política pública desastrosa dos campeões nacionais quando houve investimento do próprio BNDES para a construção de um monopólio da carne no Brasil.
3: JBS.
4: Né? Tanto que eles são os maiores produtores do mundo de proteína animal.
3: Não é do Brasil, não.
4: Do mundo.
1: Professor, me permita só interrompê-lo um pouquinho, já peço perdão, porque nós estamos ao vivo com o Gabriel. O Gabriel que está acompanhando hoje o lançamento da pré-candidatura a governo oficialmente, né? Do Wilder Moraes, também da Ana Paula Rezende, a vice, e o Gabriel tá por lá, fazendo a cobertura pra gente desse evento, e a gente conversa agora com ele. Gabriel, bom dia, qual é a situação aí nesse movimento político que é esperado nesta manhã? Bom dia, é um prazer falar contigo.
6: Bom dia para você, Danilo Santos, um bom dia para quem acompanha ao vivo o do bom e do melhor neste sábado. Exatamente, eu falo direto aqui da Tatersal, na pecuária de Goiânia, onde daqui a pouco o pré-candidato à presidência do Brasil, Flávio Bolsonaro, visita a cidade para participar do lançamento da candidatura do Wilder Moraes ao governo do estado. Eu vou bater um papo aqui com um dos principais nomes de referência quando a gente fala de PL aqui na cidade de Goiânia, no estado de Goiás, que é o deputado Major Vitor Hugo. Ô Vitor Hugo, bom dia, obrigado por falar com a Rádio Bandeirantes. Como é que você enxerga esse movimento, a importância da vinda do Flávio Bolsonaro até Goiânia, que ainda é dividida, né, entre o Caiado e entre o Bolsonaro. Bom dia, obrigado por falar com a Rádio Bandeirantes.
7: Bom dia, Gabriel, bom dia, Danilo, aí nos estúdios. Uma honra estar falando com a Rádio Bandeirantes, né? Eu que, ao longo dos últimos meses, tive a oportunidade de estar com o Rosenval Ferreira aí todas as quartas-feiras. Então, mandar um abraço para todos vocês, toda a equipe aí da Bandeirantes. Bom, é um momento muito especial para todos nós aqui, né? A vinda do Flávio Bolsonaro para cá. Ontem nós já estivemos juntos caminhando até Trindade, movimento muito bonito, religioso. Eu que sou católico, fiquei bastante emocionado de acompanhar o Flávio fazendo esse gesto para Goiás e para os católicos no Brasil. Então é um movimento político, na verdade, um gesto nacional. E é muito importante ele estar aqui hoje também para legitimar as nossas chapas de federal. Eu sou pré-candidato a deputado federal. Nós temos uma chapa boa de pré-candidatos a estadual, os nossos candidatos ao governo aí, o Wilder e Ana Paula, e ao Senado também. Então, um momento importante. Não acho que Goiás vai chegar dividido ali na frente, não porque o Caiado não tenha legitimidade, pelo contrário, a experiência dele, a aprovação com que ele saiu do governo mostra que ele fez um bom trabalho. A questão é que a polarização no nível nacional é muito grande e ela impacta Goiás também. E aí não tem jeito, abriu já um caminho, um abismo, e as pessoas vão decidir entre esquerda e direita, entre Bolsonaro e Lula, entre Flávio Bolsonaro e Lula. Então, eu não vejo espaço para uma terceira via. Isso não é uma crítica ao Caiado, é uma constatação de uma realidade.
6: O senhor falou sobre a disputa pela presidência, falando sobre o governo do estado de Goiás, como é que o senhor enxerga essa composição agora da Ana Paula junto ao Wilder para disputar aí o governo do estado?
7: Gabriel, foi uma dos movimentos políticos em Goiás, dos mais relevantes, né? O Wilder surpreendeu e a Ana Paula surpreenderam todo mundo. Pense, você que está nos assistindo, a jogada, né, a associação dos legados, o legado do Jair Messias Bolsonaro, maior presidente da República que nós já tivemos, da direita, conservador, tudo que ele fez pelo nosso país, aqui para Goiás, bilhões e bilhões de reais que ele trouxe. Eu, como deputado, né, numa esfera menor, consegui trazer 400 milhões de reais em emendas para 200 municípios, né, mas o Bolsonaro fez muito mais por aqui. Eu consegui, por exemplo, com a ajuda do Bolsonaro, com o olhar atento do Tarcísio, destravar uma obra lá no sudoeste goiano, no anel viário de Jataí, que custou quase 400 milhões de reais para tirar 3 mil caminhões de dentro da cidade. Tudo isso na época do Bolsonaro. Então, nós estamos falando desse legado unido com o legado do pai dela, da Ana Paula, Iris Rezende, o maior político goiano, ministro da Agricultura, ministro da Justiça, governador do estado, deputado estadual, senador da República, prefeito de Goiânia 4 vezes. Então, quando você junta esses dois legados, meu amigo, não tem vez para outra chapa em Goiás. A vida do Flávio agora deixa tudo isso ainda muito mais evidente e nós estamos esperançosos, estamos trabalhando muito na expectativa e na certeza de que a direita vai ser vencedora no Brasil e em Goiás.
6: Bom, para te liberar, vou encerrar aqui da minha parte, fazer uma última pergunta, porque tem muita gente aqui querendo tirar foto com o Turuga, eu vou liberar ele, o Danilo. Para finalizar, disputa pelo Senado, como é que o senhor enxerga essas duas vagas? O PL vem forte para talvez ocupar essas duas vagas, como é que o senhor enxerga esse cenário para a disputa do Senado hoje?
7: O PL tende a caminhar junto com o Novo, né? E o PL e o Novo têm pré-candidatos ao Senado. Então, o Gustavo Gaia está muito forte. Desejo uma boa recuperação para a cirurgia que ele fez. Não deve participar hoje por causa disso, mas o apoio que ele tem, a capilaridade dele em todo o estado é evidente. Nós temos aí Humberto Teófilo, que é um pré-candidato do Novo, também com uma pré-campanha bastante forte. E o Osés Varão, que é o segundo pré-candidato do PL. Então, assim, a nossa chapa está muito boa. Infelizmente, só temos duas vagas. Mas a gente costuma brincar que os senadores do PL Novo vão ter tanto voto que nesse ano vai ser diferente, vão eleger 3.
6: É isso, Vitor Hugo, obrigado por falar com a Rádio Bandeirantes. Danilo, eu sigo aqui no aguardo do evento começar, né? Estava marcado para 9, mas ainda não tem previsão de começar e está bem movimentado. No aguardo aqui, vindo mais lideranças aí políticas aqui do estado, nomes ligados ao PL, eu te chamo para a gente entrar ao vivo novamente.
1: Obrigado, Gabriel. Prioridade sempre sua aí no evento, sempre que tiver aí algum convidado, traz pra gente aqui na Bandeirantes na manhã deste sábado. 8h55, professor Ovidio, por favor, continue seu raciocínio.
4: Né, sobre a questão da política pública que foi feita no âmbito econômico dos grandes campeões nacionais, que não foi uma política razoável e adequada, que nós criamos um monopólio. O produtor sentiu e sofreu com isso. E a população, em consequência, também, porque teve acesso agora a produtos mais caros, em que todo mundo foi sofreu, foi sacrificado na cadeia produtiva. Então, do consumidor ao produtor, somente o grande grupo teve benefício. E essa falta de planejamento é o que às vezes nos irrita. Nós estávamos conversando aqui no intervalo, né, enquanto isso, da importância de se planejar. O Brasil falta uma política de Estado para que eles funcionem além dos governos. Foi uma tentativa que nós fizemos recente dos planos nacionais de educação, que aí tivemos os planos estaduais, os planos municipais, pensando 10 anos para frente da educação. Tínhamos que ter planos setoriais, todos nesse sentido. O Brasil precisa saber o que quer, para onde vai. Assim como foram os planos nacionais envolvidos.

0: pesquisa também reforça um desafio para o governo: a dificuldade de ampliar apoio entre eleitores jovens. Levantamento citado pela Reuters aponta mudança de comportamento de parte do eleitorado jovem, com crescimento da atração por discursos de direita associados a tema como segurança pública e combate à corrupção. Pergunta aos senhores: como vocês têm analisado essas pesquisas para a presidência da República? Gisley, começa contigo.
1: Danilo, assim, hoje a gente vê a atual situação, o retrato político, né, desse processo eleitoral agora, que tem os fatores externos e internos que estão interferindo um pouco no processo eleitoral. Mas o eleitor brasileiro, desde 2013, a partir dos movimentos, né, que começaram nas ruas e deram voz, principalmente para os grupos de direita, que eles passaram a ocupar espaço, né, e passaram a eleger representantes e tudo, a gente viu um crescimento da direita, falhas sistemáticas da esquerda em se autorregular, principalmente na questão da corrupção, e o país entrou numa polarização muito forte. Porém, devido a alguns fatores externos, a direita vinha conquistando vantagens até o ano de 2018. A partir daí, uma liderança que não é muito apegada a estudar as estruturas de poder, eu vou ser bem claro aqui, o Jair Bolsonaro, meio que atrapalhou esse processo. Então, Bolsonaro cometeu muitos erros durante a gestão da pandemia e principalmente erros narrativos. Muita agressividade, muitos equívocos para se falar e tudo. Acabou perdendo a eleição de 2022 para um eleitor que falou assim: eu não quero o Bolsonaro, vou votar no Lula apesar dos problemas, porque eu estou muito estressado com o Bolsonaro. Sendo bem coloquial nas minhas palavras. O Lula não conseguiu executar aquilo que ele prometeu durante a campanha e teve uma desidratação muito forte até aqui, né? Até o ano de 2025. Porém, novamente, aí vem a família Bolsonaro, com os problemas dela, com os erros de discurso, com os erros de gestão de problemas. Acontece em 2025 o Eduardo Bolsonaro pedir tarifaço para se vingar do Moraes. Aquele eleitor moderado, aqueles 5% de eleitores moderados, de centro-direita, ele falou: não, peraí, tá errado. Esse pessoal é perigoso. Aí veio esse ano. Esse ano tem os problemas do Vorcaro, né? O Flávio Bolsonaro pedindo dinheiro pro Vorcaro. A gente sabe, o Vorcaro é um banqueiro criminoso, que a origem do dinheiro que ele administra é criminosa. Aí pede esse dinheiro de origem criminosa para bancar um filme para homenagear o pai. Bom, tá errado, tá tudo errado, né? Tá tudo bagunçado. Bom, aí tem agora esse problema com a esposa do pai, que já é um problema recorrente lá desde 2021. Chegou a um nível inadministrável em novembro, quando houve aquela questão do Ceará, né, para escolher a presidência do Ceará, o candidato a governo do Ceará, né, a conformação dos candidatos ao Senado. Gente, ó, para vocês verem, o cara tem 26 estados que ele pontua bem nas pesquisas. Um estado só que ele poderia permitir, né, que a madrasta resolvesse o problema, não, não quis deixar.
0: É o Ceará.
1: O Ceará não é seu, não, eu tô aqui, eu que tomo conta, eu que entendo político, deu no que deu. Então, assim, erros demais de estratégia. Mas aí eu vou, falando ainda da pesquisa, por que que a direita não superou o Lula ainda em pelo menos 10%? O Jair Bolsonaro cometeu um erro crasso. Ele passou 30 anos no Congresso e lá ele poderia ter se intelectualizado mais, lido mais. Mas tudo bem, se ele não leu algumas publicações sobre política, pelo menos que lesse a Bíblia, para entender. O Gustavo, eu vi que ele tem bastante profundidade em relação à Bíblia. Se ele lesse pelo menos como que foi a construção, né, dos estados israelitas ali e o conflito entre Absalão e Salomão, ele ia entender que o rei jamais dá poder pro príncipe.
0: E o Absalão foi primeiro com o pai dele.
1: É.
0: Ele quis usurpar o trono
1: com
0: do
1: Davi,
0: pai.
1: Exatamente, a briga com Davi.
0: Estava ali no leito de morte, exato, vamos considerar assim.
1: Quando ele parou pendurado na árvore, não foi à toa. Detalhe, o rei jamais deve dar poder pro príncipe, porque o primeiro ato do príncipe é matar o rei. Bom, mas vamos supor, o Bolsonaro, eu não acredito que ele tenha lido a Bíblia não, viu, gente? Duvido que leu, duvido. Porque se ele tivesse lido, ele sabia disso. Bom, então vamos ver, se ele tivesse lido Shakespeare, tivesse lido, por exemplo, a trajetória do rei Lear, que dividiu o reino de lá entre as três filhas, foi dar poder para quem mais bajulava ele, como é que falava? Não, você é bonito, você é bom demais, você é o cara e tudo, deu poder para ela, se lascou, né? Tô usando a palavra coloquial, gente, que é para todo mundo entender, não tô usando nada aqui intelectual, não.

0: tá? Bom, tá certo. Ah, não, não leio Shakespeare, não. É muito complicado. Eu até tenho razão. Eu também acredito que nunca leu nada do Shakespeare, né? Bom, então vamos ler Maquiavel, que é um livrinho pequenininho, gente. O Príncipe é um livro pequenininho. É um livro que você lê num tapa numa noite. Ele podia ter lido. O rei jamais dá poder pro príncipe. E o que ele deu para o príncipe? Ele deu para a Michelle muito poder, fora de hora. E hoje ela é incontrolável, porque ela tem um capital político dela. Se ela pender para um lado, ela vai embora e leva muita gente. E deu poderes demais para os filhos. A gente vê, por exemplo, ele tentou contestar o Eduardo Bolsonaro. O Eduardo Bolsonaro mandou ele tomar naquele lugar, mandou ele calar a boca, falou um monte de coisa. Hoje o Eduardo Bolsonaro é um cara independente. Aquela história, ah, meu pai, ô meu pai, balela. Flávio Bolsonaro, vocês acham que hoje o Flávio Bolsonaro é controlável? Você acha que ele vai abrir mão de uma candidatura hoje em favor do pai dele? Não, meu pai está velho. Ó, você vê o discurso. Meu pai está velho, meu pai está doente, meu pai... Um homem que não tem condição de descer um degrau de uma estrada para ir para o banheiro. O que eles vendem para o bolsonarismo é que o pai está incapacitado intelectualmente e fisicamente. E o Bolsonaro não é tão velho assim. Ele é razoavelmente novo. Então, o reflexo dessa pesquisa é isso. É a total falta de controle emocional dessa família, que capturou hoje o sentimento do eleitor de direita, porque o eleitor de direita não consegue, 30 e poucos%, não consegue enxergar outro nome, deixando bons nomes para trás. Então, o reflexo da pesquisa hoje é isso. É a inabilidade de se resolver coisas, de se resolver problemas familiares. Por exemplo, ontem a carta do Rubio, né? Que o pessoal, até o Paulo Figueiredo elogiando a carta do Rubio, que o Rubio concordou, já trata lá Bolsonaro como presidente do Brasil. Bom, ele foi bem claro pro Flávio. Ó, taxa não se discute, nós vamos taxar sim. Eles pediram. E outra coisa, obrigado por nos permitir participar da equipe de transição de vocês aí. Vão estar extremamente agradecidos em participar da transição do governo Brasil, ou seja, que coisa é essa? Eu não entendi. Vocês acham que o pai, o avô do Paulo Figueiredo ia aceitar uma bobagem dessa? Estados Unidos participar de um governo de transição no Brasil? Que o Geisel ia aceitar isso? Que o Médici ia aceitar isso? Né? Que o Costa e Silva ia aceitar isso? De jeito nenhum. Então, assim, eu não entendo. A família Bolsonaro tem um problema muito sério de gestão política. Foram muito vitoriosos nos mandatos que o pai conseguiu para o deputado federal e durante o processo que ele se elegeu em 2018. Mas de lá para cá, parece que não aprendeu nada com a eleição.
1: Doutor, professor Paulo César Pereira, como que o senhor tem avaliado, analisado as pesquisas eleitorais para a presidência?
2: Na verdade, as pesquisas eleitorais, elas nos indicam como é que está o comportamento do eleitor, como é que a população está vendo essa disputa eleitoral. Eu vejo com certo pesar, porque às vezes, dentro dessa lógica de torcida organizada, o sujeito fica, bom, meu candidato está na frente, meu time está na frente, meu time vai ganhar, e não entra na essência da discussão do porquê se tem eleições. E, estatisticamente, Danilo, a gente tem visto que um terço do eleitorado vota na esquerda. Já se decidiu nessas pesquisas eleitorais. Um terço do eleitorado vota na direita. E um terço se considera independente. E às vezes tem uma postura de independência. A minha expectativa é que esse número de eleitores independentes aumente. Eu não tenho problema nenhum com aquele eleitor que se diz de esquerda por convicção. Entende ideologicamente que essa é a linha da gestão. Aquele de direita também, que tem o seu posicionamento de direita, por uma questão ideológica e não uma questão de conveniência. Mas a minha expectativa é de que as pessoas, independentemente de enxergarem qual seria o melhor caminho, se pela esquerda ou pela direita, agisse de forma independente, serena e lúcida, estivesse prestando atenção não necessariamente nos números da pesquisa, mas no debate de conteúdos programáticos, nos planos de governo e nas propostas em que o candidato está sendo sincero e que pretende colocar em prática. Esse é o mundo ideal? É, e eu quero trabalhar para o mundo ideal. Eu quero trabalhar na perspectiva de orientar o cidadão a estar atento a isso, a sair da torcida organizada, tirar a camisa dessa torcida organizada e fazer uma reflexão de qual país que nós precisamos. Se não, afunda esquerda e direita. Vai todo mundo água abaixo. Então eu penso, por enquanto, nisso. Estou torcendo, e eu acho mesmo, Danilo, que nós estamos meio cegos aí em relação à discussão eleitoral.
1: Completamente.
2: É um sensacionalismo. Estão jogando para a plateia, estão espetacularizando a disputa eleitoral. E o eleitor precisa estar muito atento a isso. Tirar a paixão. Use a paixão para torcer. Torcer na Copa do Mundo. Não jogar nas bets, né? Porque a Copa do Mundo virou um instrumento de induzir as pessoas ao vício, de acharem que vão resolver os seus problemas econômicos. Estão também sendo assaltados. Assista e torça para o Brasil, né, com a paixão que o futebol nos permite, mas na política não se faz política com o coração, se faz política com o estômago. Você tem que resistir às tentações e avaliar o que é bom para as pessoas.
1: 9:07. Gustavo, quero te ouvir também sobre análise da pesquisa eleitoral, mas trazendo ainda esse gancho que o Gessilei trouxe aí, né, da dinâmica do poder. Ele trouxe lá o exemplo da Bíblia. O Gustavo também é pastor, tem profundo conhecimento. Profundo conhecimento. Porque e essa questão que o Gessilei trouxe, ela é mais profunda, né? Porque Absalão tentou tomar o poder do pai, o pai ainda vivo, ele fugiu. Quem matou ele foi Joabe, que Davi disse, não mata.
0: Não mata, não.
1: Mas ele já tinha um certo poder dentro do exército de Davi. E quando Salomão assume, Davi, ó, mata Joabe, que ele me descumpriu. E Salomão matou o outro irmão, Adonias também.
3: Salomão,
1: essa é a dinâmica do poder.
3: Quem matou?
4: E o Davi arrependeu muito. Depois ele tem uma frase famosa, inclusive.
1: Salomão, na verdade, ele deu a ordem porque Benaia que matou Joabe.
3: Mas Davi foi frouxo. Ele tinha que ter decidido as coisas com os filhos dele antes, mostrado quem mandasse na casa dele.
1: Exatamente.
3: Como o senhor disse muito bem, ele passou muito poder, e outra coisa, ele não tratou de Absalão. Absalão precisava ser tratado.
4: O caso de Henrique II, por exemplo, na Inglaterra.
3: Quando ele mata o irmão dele, porque Aminon era apaixonada por Tamar, meia-irmã dele, e ele tem uma relação sexual com Tamar forçada, e Tamar era irmã total de Absalão. E Absalão esperou muito tempo o pai resolver o problema com o meu irmão, e ele nunca resolveu. E Absalão chamou eles num dia de tosquear ovelhas em casa, e Absalão naquele dia matou Aminon. E matou Aminon e fugiu. E ele fugiu para um lugar, para o seu avô, que era avô dele por parte, né? De uma das mulheres de Davi. E o avô não gostava de Davi, e ele encheu a cabeça de Absalão. E Absalão, por um tempo depois, ele volta e se promove rei, se declara rei. E o rei foge, que é Davi, ele deixa todas as situações. E Davi foi infeliz, porque ele tinha que ter tratado de Absalão. Chamado Absalão para um canto, fala: quem te deu autorização? Você matar seu irmão, você é louco. Antes você tinha que ter feito isso com Aminon. Como é que você tem relações sexuais com a sua irmã? Você tá doido? E que tivesse que matar, que Davi matasse, não ninguém. Mas Davi foi frouxo. E ele, essa frouxidão dele custou a ele.
1: Pegou a referência?
3: Custou a ele o que ele mais queria, construir uma casa para Deus. E Deus falou para ele: você não vai construir. Quem vai construir é seu filho. Você é um homem segundo meu coração, mas você é um homem sanguinário. Você tem sangue nas mãos. Aí começa lá atrás, quando ele teve relação sexual com a, me fugiu a memória, é um nome complicado. Mas tá bom, vou lembrar, depois eu falo o nome dela. Vamos falar da política, né?
1: Senão nós vamos. Você tá falando da esposa de Urias?
3: Sim, da esposa de Urias, justamente. Então essa situação que Davi fez, ele errou bastante.
1: Que no caso era mãe de Salomão também,
3: mãe, né? Mãe de Salomão, justamente. Essa situação a qual nós estamos vivendo.
1: Batseba.
3: Isso. Muito bem. Perfeito.
1: Ó, rapaz, o Danilo também. Eu com memória de grilo, o Danilo com memória de computador.
3: Internet é foda, né?
1: Demora um pouquinho de escada ainda, mas chegou lá.
3: Batseba. E naquele erro ali, Davi foi confrontado por Natan, que era o profeta.
1: Sim.
3: Aquela situação ali onde Davi se arrependeu, mas Deus não permitiu que o primeiro filho de Betseba nascesse.
1: Sim.
3: Nasceu, mas morreu. E depois veio realmente Salomão, e ele se tornou rei, porque essa é uma promessa de Deus para ele. E o trono de Davi nunca se acabou, porque Jesus é descendente de Davi. Então vamos voltar para aqui para. Nossa, por que não tava tudo aqui, tudo bom, né, rapaz? Se não tivesse tudo aqui, tá muito mais fácil o Brasil. Tá, não. Então, a questão da política é a seguinte: nós temos uma visão seguinte. Quando eu escuto essas todas essas pesquisas e leio, Gersilei, eu fico mais com raiva ainda do Tarcísio, eu vontade de voar nele.
0: Bom, mas ele, nossa, ele não teve como fazer muita coisa, não.
3: Nossa, porque se ele bate no peito e fala, Bolsonaro, gosto mais do você, nós é amigo demais, você me promoveu, mas não vou te obedecer. Eu vou ser candidato à presidência.
1: Mas aí ele não ia ser rotulado de traidor?
0: Ah, igual a Michelle agora.
3: Ué,
0: Michelle.
3: Pode ser rotulado, nós ia votar nele. Pode ser rotulado do jeito que for, pode rotulado do jeito que for, porque ele era bom. E ele foi bom mesmo.
0: Ah, Michelle, nos últimos dois dias, a gente faz um estudo, né, sobre menções na internet. As menções negativas a ela simplesmente quintuplicaram de 72 horas para cá. Coisa absurda. O movimento de desidratação, né, de combate ao nome dela, tá uma coisa de maluco.
3: Não, e o Bolsonaro nessa hora do vamos ver mesmo, se ele bate no peito e faz, o Bolsonaro depois ia dar o cachê para ele, porque sabia que ele ia ganhar a eleição. Ele ia, então, que seja a Michelle sua vice, que seja alguém assim, senão ele ia entrar na jogada, porque era o homem da vez, era a bola da vez, tinha que ser ele. Ele tinha que ter assumido isso, né? Essa era a verdade, né? Mas tá bom, não aconteceu, né? E o se não existe na política. Né? Como não existe também no futebol, né? Se o Zico não erra o pênalti, se o, né? Então não existe. Aconteceu, acabou, pronto, tocar o barco. Nós estamos num barco, né? Difícil.
0: É difícil.
3: No mato sem cachorro, né? Onde nós estamos é complicado, todos nós, porque não estamos achando saída, né? E essa polarização que vocês falaram muito bem, professor, entre eu torço para isso, aquilo, outro, é triste, porque não precisava ser assim, a gente precisava olhar para a situação. É como eu olho, professor, assim, eu posso até estar errado e me perdoe os ouvintes, mas eu não entendo um cristão bater no peito e falar que é de esquerda, porque a visão do PT, ela é marxista, e Karl Marx, a coisa que ele mais detestava era a família, a religião.
2: Deixa eu te perguntar uma questão. O cristão de direita que defende o armamento das pessoas, me explica isso.
3: Explico demais. O armamento é o seguinte, o seu poder, armamento é uma coisa, você sair matando os outros é outra, certo? Ok?
2: Mas a questão do estado emocional de quem se indigna, basta ver as polêmicas aí no trânsito, né?
3: Concordo. O que é preciso ser feito? Para você ter a possibilidade de ter uma arma, você tem que passar por uma triagem, certo? E essa triagem é que vai te dar a capacidade de você ter ela. Aí quando o Bolsonaro ganhou naquela época, foi muito a ver navios. Vamos lá, quem quer pode. Aí abriu demais. Eu sou contra. Sou totalmente contra aquilo que é perigoso ser simplesmente aberto para quem quiser. Não, tem que ter triagem. Tem que ter acompanhamento. Porque é o seguinte, o que adianta também eu não armar a população, mas deixar os bandidos? Qual que é o bandido que devolveu a arma? Aí vão fazer a devolução de arma. Sua arma tá legal, vão devolver. Teve algum bandido que foi lá devolver? Eu não vi nenhum. E se foi, foi arrependido, só pode. Então, assim, eu acho que o cidadão de bem, ele para sua proteção, eu não sou a favor do cara andar armado. Dele ter na sua casa, sua proteção na sua casa, ali dentro. Professor, é normal. Se você pegar os Estados Unidos, por exemplo, que tem a licenciatura de arma, mas acontece, acontece. Porque acontece, tem doido pra tu quanto é lugar, ué. Acontece. Mas é muito raro. É muito raro. E assim, então veja assim, essa visão que a gente tem que deixar claro. É que é o seguinte, nós não podemos polarizar, nós temos que fiscalizar mais, ajudar mais.
2: Mas quando você diz assim, quem é de esquerda não dá para conceber que é cristão, é uma forma de polarizar.
3: Não, eu falo assim, na visão marxista, na ideologia que o PT prega, eu tô falando do PT em si. PT contra a família, todos os sentidos, todos os processos, Karl Marx era assim.
2: Eu não vejo assim, Gustavo,
3: não.
2: Me permita...
3: Claro, claro.
2: Colocar um outro ponto de vista.
3: Claro.
2: Por exemplo, eu entendo quando você diz assim, olha, o Tarcísio seria um bom candidato, sem sombra de dúvidas. E ele representa um segmento, que é o do setor produtivo.
3: Representa.
2: Ele, por exemplo, deu um depoimento um dia desses que diploma e formação profissional, isso não importa mais nos dias de hoje. Eu acho isso uma estupidez.
3: Sem dúvida.
2: Eu, na condição de professor, que trabalhei 40 anos na formação de profissionais, entendo que esse, inclusive, é o caminho de você estimular as pessoas a se profissionalizar, Aliás, até defendo que isso seja um critério para concessão da Bolsa Família. Se a pessoa está desempregada, ela deve, por exemplo, se matricular numa vaga de qualificação no Instituto Federal. Dizer, olha, eu estou desempregado, preciso de um benefício, e para ninguém ficar chamando aí de que o sujeito é um malandro, é um preguiçoso e que vive com R$600, vamos mudar o critério ao invés de mudar a regra. Né? Vamos dizer, olha, isso é bom.
3: Fiscalizar melhor, é, fazer todas as coisas
2: aí,
3: melhor.
2: E aí, Gustavo, por exemplo, quando você diz, olha, quando eu digo, poxa, ouvi aqui um produtor rural, um pastor sensato, e coloca o problema na mesa olhando os seus vários pontos. Aí quando você diz, não, mas quem é de esquerda? Não,
3: é por causa da visão marxista.
2: Não, o marxismo, né? Você pode dizer, não, esse não.
3: Sim, nessa visão que eu coloquei, né?
2: Agora, essa... do mesmo jeito que tem gente que diz assim, não, eu sou conservador e você é um comunista. Quem está do outro lado aqui pode dizer, eu sou um progressista e você é um reacionário.
3: É verdade.
2: Entendeu? Dependendo da forma que você coloca, você rotula uma pessoa. E eu penso que um debate como esse, nós não podemos nos tornar os tios do Zap.
3: E outra coisa também,
2: nós
3: professor.
2: Nós precisamos abrir a cabeça das pessoas, enxergar a política. Por exemplo, eu sou extremamente sensível à questão do produtor rural. Sou extremamente sensível. Mas... há um entrincheiramento, inclusive do produtor rural.
3: Sim.
2: Diz assim, esse governo é o mal e ele é contra a gente. Como é que o governo reage a uma mobilização dessa? Dizer, ah, eu sou mal, você é contra o governo, então o governo automaticamente passa a reagir dessa forma também. Eu fui secretário de planejamento e presidente da Agência de Regulação de Goiânia e regulei o contrato de abastecimento de água da Saneago. A Saneago vinha de uma operação decantação, com crimes, com desvirtuamento do dinheiro público, e eu fui disciplinar o contrato da Saneago. O setor imobiliário veio para cima de mim. E eu podia ter exercido o papel de poder público. Dizer, olha, fica aí, que eu é que sei, como eu estou
3: possibilidade
2: na
3: é minha,
2: bola
3: né?
2: da vez, é. Eu é que digo, dito as regras. O que o setor imobiliário queria? Ah, eu tenho um terreno lá na divisa do município e quero que a Saneago assegure que tenha água lá. Ele faz o loteamento, vende e aquela ocupação daquele bairro não gera renda para redução do valor da tarifa. Só gera lucro para quem fez o loteamento. Só gera o lucro. E quem paga esse investimento, você que já tem um imóvel. Sim. E tal. Eu chamei o setor imobiliário e disse, vamos conversar aqui? Vamos entender que a cidade cresce de dentro para fora. E cada espaço, cada círculo desse tem um momento de chegar ao abastecimento de água. Eu estou querendo dizer com isso, Gustavo, é que se você não precisa criar campos opostos nem um cabo de forças. Você
3: jamais.
2: Senta... e diz assim, você é de esquerda? Eu quero te entender. Você é de direita? Eu quero te entender. Vamos sentar aqui.
3: Radicalização é a pior forma.
2: É a pior forma.
3: Não. Quando você radicaliza as coisas e rotula, como o senhor colocou muito bem, você cria espaços e afastamentos.
2: Uhum.
3: O relacionamento é a coisa mais importante do mundo. Uhum. Você precisa ter relacionamento e saber conversar, saber aceitar, saber escutar. Pode botar seu ponto de vista, sem problema. Mas achar um denominador comum é o que a gente fala muito no casamento. No casamento... duas pessoas vivendo de formas diferentes, vieram de famílias diferentes. Você quer ter razão ou ser feliz? Às vezes é melhor você não ter razão, mas viver feliz. O que nós precisamos no Brasil é parar de todo mundo achar que tem razão.
2: Então, por exemplo, daqui a pouco, quando terminar o programa, já vi aquele professor comunista. Entendeu? Eu cheguei aqui com o coração aberto e disse, poxa, olha aqui, um agropecuarista dizendo onde é que está o problema.
3: Mas nós falamos a verdade, nós não podemos correr da verdade.
5: Exato. E o C.S. Lewis tem uma obra muito bonita, que o Brasil Paralelo adaptou, né, para fazer, que é Cartas de um Diabo ao Seu Jovem Aprendiz. Sim. Uma das coisas que ele fala, como afastar a pessoa da vida cristã é misturar a política com a fé.
3: Justamente, justamente.
5: Então, essa parte eu também tem essa dificuldade de entender que não tem como ser cristão de esquerda. Eu entendo que não, é incongruente o cristão marxista, mas isso. Um cristão de esquerda eu acho plenamente possível, quanto de direita.
3: Dentro da visão bíblica, né? Dele entender o que é o processo, porque esquerda, gente, esquerda e direita, não quer dizer que você tá certo ou errado, não.
5: Com certeza.
3: O pessoal tem que parar com isso. Ah, fulano de esquerda tá errado, fulano de direita tá errado. É polarizar.
5: Temos que ser, entendeu? Radicalmente de centro.
3: Isso.
5: Né? Equilibrado.
3: E procurar o equilíbrio. E procurar o equilíbrio dentro de uma visão. Dentro da política também é muito complicado, porque tem os interesses próprios
2: do
3: que o professor.
2: Mas não do centro.
3: E procurar o equilíbrio dentro da política, professor, é muito complicado, porque tem os interesses próprios que o senhor trouxe um monte. Aí o cara começa a olhar para o interesse próprio. Mas dentro
2: como
3: da pesquisa.
2: Se não fosse interesse próprio, ele disfarça.
3: É isso aí. Mas dentro da pesquisa, nós estamos vivendo uma situação difícil. Eu volto lá atrás nessa discussão. Procurar o menos ruim. Para votar e fazer uma conta, né, de verdade. E nós já não sabe como no setor, na questão climática, ela muda de uma hora para outra, todas as situações. A política também muda, daqui um pouco pode sair alguma coisa, sair outra. Só que ontem a gente discutindo isso, e o Gisele colocou uma coisa interessante. Por exemplo, vamos falar dos nomes. No que vai sair do Lula que já é aterrorizante, mais aterrorizante que já saiu? Vai falar com fulano, roubou. E aí? Beltrano fez. Já saiu tanta coisa. Então, a bola da vez pra sair as coisas é de quem?
0: Na verdade, nem do Flávio mais.
3: É.
0: O que precisa sair do Flávio pro eleitor do Flávio falar assim, não, eu não vou votar mais nele?
3: É.
0: Bom, ele pediu dinheiro para um bandido que roubou dinheiro. Ou seja, esse dinheiro é roubado. É oriundo de crime. Ah, é investimento privado. Não. É a mesma coisa de eu ir no Marcola e pedir, Marcola, eu preciso de financiar minha casa, você me empresta o dinheiro? Te empresto. Não, peraí, o dinheiro do Marcola é privado, é dele. Não, é oriundo de crime. Então, gente, não existe 60% do eleitorado brasileiro, eles sequestraram o poder de futuro nosso. Nós, de centro, nós somos sequestrados, nós estamos reféns. De 60% da população que fala, não, eu voto em fulano, não interessa. Se ele matou, se ele fizer alguma coisa. Oh, o Flávio Bolsonaro e o Lula, ambos, eles podem chegar ali na rua agora, bater na velhinha, tomar a bolsa dela, pegar o dinheiro e falar, pô, roubei, e sair correndo. Não, gosto dos dois. Tá errado. O eleitor brasileiro precisa sair desse mantra, né, desse zumbizismo total e pensar.
3: Mas
0: pô, tem gente melhor.
3: Mas é o que o doutor Ovid falou, a internet criou pra nós o quê? Uma bolha. É. E aí você começa a olhar dentro da bolha e você só vê o que você pensa que é aquilo que você acha que tá certo, que tá certo, e aí não muda. Mas assim, nós estamos discutindo os dois, né? Mas nós temos outras vias que podem aparecer. Tomara que alguma coisa aconteça, tomara que o eleitor acorde, tomara que o eleitor pense, tomara que o eleitor analise as situações. Eu não sei o que vai acontecer, eu não tenho uma bola de cristal, eu não sei o que vai acontecer no futuro, o futuro pertence a Deus. Eu sei é que o Brasil precisa muito mais, muito mesmo, de entrar no trilho o mais rápido possível, porque nós não aguentamos mais as cargas tributárias, nós não aguentamos mais o peso do desgaste, nós não aguentamos mais estarmos reféns de pressões exteriores para que mude alguma coisa. Nós não aguentamos, nós precisamos ter nossa própria identidade, nós precisamos ter nosso próprio jeito de pensar, nós precisamos ter o nosso próprio caminho, nós precisamos achar o equilíbrio. O Brasil precisa. Não sei se vai conseguir com essa, né, agora, de uma vez, não sei. Mas eu espero que a sensatez, o equilíbrio, chegue na cabeça daqueles que vão estar à frente, e principalmente do eleitor, porque agora é a coisa mais importante, é seu voto, né? Ninguém vai colocar alguma coisa na sua cabeça para você fazer votar. Então vote com consciência e tudo, e pense. Goiás, eu acho que é uma situação um pouco diferente, né? Porque aqui nós estamos vivendo uma outra situação, com um aperto, com dificuldade e tudo, mas o governador deu umas mexidas aí no estado, também vai entrar em dificuldade também, como todos os lugares, mas nós temos que torcer para a coisa acontecer melhor. Eu peço a Deus para que a coisa aconteça da forma conforme ele queira, a vontade dele é soberana, né? Então, sempre. Espero que dê certo.
1: 9:26, abre intervalo, daqui a pouco a gente volta debatendo mais notícias da sua manhã de sábado aqui na Rádio Bandeirantes.
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11: Hora certa em Goiânia, 9:33. Estamos de volta com o programa do bom e do melhor neste sábado, recebendo aqui o professor Paulo César Pereira, professor Ovídio Neto, também o jornalista, comentarista político Gersilei Batista, produtor rural, presidente do Sindicato Rural de Piracanjuba, Gustavo Elias. 9:34, doutor Ovídio, quero te ouvir sobre a pesquisa eleitoral onde Lula mantém vantagem sobre Flávio, e aí já trago também a próxima pauta para o senhor, análise sobre a eleição aqui no estado de Goiás, a pré-campanha. O senhor tem analisado até aqui os nomes de Daniel Vilela, Marconi, Hilder Moraes, o Partido dos Trabalhadores também, aí com o Luiz César Bueno. Nessa semana estive aqui com a deputada Bi dizendo, olha, o presidente Lula vai chamar a Ava para conversar, hein? Pode ser que a Ava seja candidata do Partido dos Trabalhadores aqui no estado de Goiás, apesar de ela estar no PSB. Enfim, a sua análise sobre a eleição presidencial, pesquisa da eleição presidencial e também o cenário político no estado de Goiás.
12: Bom, com relação à pesquisa a nível nacional, o que nós temos acompanhado é uma sólida formação de uma base de rejeição, e a rejeição nos tempos de internet, computação bico, igual nós havíamos comentado, significa que também tem gente que ama muito. Só existe amor onde tem ódio, só existe ódio onde tem amor. Então são relações muito próximas, e por isso o presidente Lula mantém-se à frente, Flávio Bolsonaro logo na sequência, com uma grande disputa sobre esse eleitor moderado, independente, que ainda não sabe em quem vai votar. E aqueles eleitores que ainda não têm necessariamente aquele apego e paixão política, essas pessoas ainda nem estão pensando necessariamente em política. Essas pessoas vão ser mais abordadas a partir de agosto, setembro, e aí sim vão ponderar tudo que está acontecendo. Desde o filme da produtora Dark Horse, desde os problemas internacionais que o Brasil tem enfrentado, e tudo isso, ao final, será decidido pelo eleitor, que é o soberano nessa decisão, que está lá previsto no parágrafo 1º do artigo 1º da Constituição, que todo poder emana do povo. Quanto a Goiás, bom, eu tenho acompanhado a peregrinação dos pré-candidatos, as movimentações de forma independente e desapaixonada, e vejo que todo mundo tem tentado viabilizar o próprio nome, todo mundo com as suas bases, todo mundo com as cidades onde tem maior incidência, mas é uma eleição que está bem definida ainda. Porque nós estamos em um vácuo de poder deixado pelo governador Ronaldo Caiado, que por mais que tenha deixado um sucessor, o seu carisma e o seu trabalho não necessariamente refletem no seu pré-candidato. Existem as pessoas que têm uma memória afetiva do ex-governador Marconi Perillo. Eu posso me incluir entre uma delas, porque eu fui um dos beneficiários do primeiro programa da UVG que teve. E eu reconheço, olha, a oportunidade acadêmica que me deu naquele comecinho para estudar foi fundamental para mim. Assim como eu entendo as demais políticas que os demais têm. O PT também tem suas políticas históricas. Então eu vejo que é um campo aberto. O eleitor está muito focado na eleição nacional. Quando nós olhávamos a eleição municipal, a última que nós tivemos, todo mundo olhava mais a eleição de São Paulo que a eleição da própria cidade. Porque o show que estava acontecendo ali, com direito à cadeirada, estava muito interessante. Então eu penso que o nosso eleitor, aquela pessoa mais apaixonada por política, está mais focada na eleição federal do que necessariamente nas eleições estaduais.
11: 9:37, Gersilei, quero sua análise também sobre a política no estado de Goiás, os pré-candidatos se mobilizando, o MDB que teve aí 8 mil, né, filiações no último mês no estado de Goiás, Hoje o PL faz aí este movimento, Flávio, aqui em Goiânia. Ontem foi a Pepa Trindade, foi entrevistado lá, camiseta branca, ele diz: olha, minha camiseta branca é de paz, é paz, hoje eu sou paz. Questão com a Michelle é página virada. Ele classificou assim na sua entrevista ali, na sua caminhada rumo à Trindade. Foi de a pé para a Trindade, pelo menos o trecho que foi filmado ali, Flávio Hilder e também a Ana Paula Rezende. Mas, enfim, sobre aqui o cenário do estado de Goiás, e até trago também essa questão: você acha que a AVA é o nome melhor da esquerda do que o do Luiz César Bueno?
13: Engraçado, né? Porque, assim, até uma semana atrás, né? Duas semanas atrás, o nome do Luiz César estava consolidado corretamente, tudo. Porém, parece que Brasília não está querendo. Brasília está muito focada em influenciar aqui para que a candidata seja Adriana Costa, de qualquer forma, né?
11: A Bia disse que a conversa era com a Adriana e com a Ava, porque a Adriana, isso, até parece que ela estava irredutível, que ela não abriria mão da sua candidatura à reeleição.
13: Não, do ponto de vista político, acho que ela está certa, porque a contribuição com o partido ela deu ali atrás, ali na campanha para prefeito, né? E agora ela precisa se garantir, porque se ela perde o mandato agora, fica muito ruim para ela, né? Por conta do enfraquecimento do PT no âmbito nacional e estadual, o PT nunca foi lá uma grande força política. E agora a Ava Santiago, apesar dela ter uma militância de esquerda muito proeminente e tudo, mas há setores do PT que a veem com um pouco de viés relacionados ao antigo partido dela, o PSDB.
14: Estranho
13: no ninho. Por mais que ela tenha um discurso muito próximo, um discurso muito equivalente ao que é a esquerda de Goiás hoje, ela ainda é mal vista por alguns setores. Não setores que têm cargos eletivos dentro do PT, não, mas setores que dão base. Porque uma coisa que eu falo muito, o pessoal até fala que eu sou muito polêmico em relação a isso, o PT de Goiás, ele está mais para um PT de centro-direita do que outros estados, tá?
11: Por quê?
13: PT de Goiás, se você analisar, por exemplo, os representantes eleitos no parlamento do PT, eles têm comportamentos mais conservadores do que os seus colegas de outros estados. O PT de Goiás é muito conservador, né? O nosso companheiro aqui que teve na gestão do Paulo Garcia, apesar de ser um governo do PT, ele tinha muitas propostas conservadoras, um governo mais conservador, até do ponto de vista do comportamento, do ponto de vista cultural, não é? Não era como, por exemplo, foi o PT de São Paulo, que tinha várias ações culturais polêmicas, vários setores polêmicos, várias secretarias com projetos polêmicos. Goiás é um PT mais de centro, né? E até arrisco dizer de centro-direita, do ponto de vista do comportamento conservador. Porque o comportamento conservador, a gente fala assim muito, o conservador é de direita. Não é, não. Você tem, por exemplo, na Rússia, né, o maior partido lá, que é um partido de esquerda, ele é ultraconservador. O Putin é ultraconservador, ele não é de direita, ele é ultraconservador. Né? Você tem governos, por exemplo, no Irã, é um governo teocrático, ultraconservador. Então, conservadorismo, ele é uma característica que ela divaga, né, ela circula tanto na direita quanto na esquerda.
14: O rótulo é rotulado pelo partido.
13: Exatamente. O conservadorismo, questão familiar, questão de comportamento religioso, questão de comportamento cultural, ele faz parte das duas vertentes. Mas voltando aqui ao PT de Goiás, então ele tem esse perfil mais conservador. Então, o pessoal do PT, eles veem muito conservadorismo na AVA, apesar que ela não é assim, né? Ela é muito mais progressista que muito petista que eu conheço. Porém, ela tem essa resistência, né? É o que eu vejo isso. Em relação ao restante da campanha, né, do processo eleitoral e das pesquisas que eu tenho acompanhado, a fotografia continua sendo muito parecida da última vez que eu vim aqui. Ainda permanece os mesmos números, ninguém ainda nem evoluiu, nem caiu muito, está muito igual. Só vai acontecer alguma coisa na política goiana a partir das convenções. E eu volto a dizer, é quando o Marconi vai esperar as dissidências que vão aparecer, né, se houverem, né, dentro da base governista. É quando a base governista vai escolher o seu vice, e dali ela vai entender quem é que vai ficar, quem é que não vai ficar, ou se vai ficar todo mundo. E o Wilder Moraes segue um processo que ele aguarda aquele sprint final que o bolsonarismo sempre tem nas campanhas. Faltando 15 dias para as campanhas ali, o bolsonarismo vota em bloco, geralmente em Goiás, entre 10% e 15%, com o candidato ligado ao Bolsonaro. Isso aconteceu em Jataí, isso aconteceu em Formosa, em Morrinhos, aconteceu lá em Catalão, aconteceu em várias cidades do estado. Então, tem essa característica. Então, está tudo dentro de um processo estratégico bem definido de todos os partidos.
11: Gustavo, sua análise para a eleição no estado de Goiás, e até te pergunto, aquela taxa do agro vai pesar nas eleições deste ano, ou como o Flávio definiu a relação dele com a Michelle, a relação do governo com o agro, aquele desgaste, é página virada?
15: Ah, página virada. Não vai pesar nada, não. Não vai pesar porque nós não temos a... Quando eu falo o agro em si, ele foi penalizado junto ao governador, né? Ronaldo Caiado, na época. O Ronaldo abandonou o governo para sair como candidato à presidência. Isso não vai pesar no produtor rural para votar no Ronaldo Caiado como presidente. Porque é uma coisa tão óbvia para Goiás, se ele ganhasse para presidente, para Goiás seria excepcional. Iria crescer 8 anos em 4. Perfeito, tranquilo. Então isso não vai pesar. Quanto que ficou para o Daniel, não pode ser atribuída a culpa total ao Daniel dessa questão. Quem estava com a caneta era o Ronaldo. É ele que decidia que sim ou que não. O Daniel traz um resquício para o produtor rural, e aí, como o professor falou, da questão de bloco, porque o MDB, historicamente, no estado de Goiás, também se associou bastante ao PT. Isso traz um desconforto.
11: Vai pesar muito no segundo turno, né?
15: Do produtor rural. Agora, eu particularmente acho que a eleição está decidida no estado. O Daniel...
13: Também acho que o Daniel está com uma situação muito confortável no momento.
15: Ele perde essa eleição só se tiver vou voltar na parte climática, muda da hora para outra, né? Sinal de chuva enxurrada, é melhor que tem. Então a senhora pode garantir que ele é governador mesmo só depois que acabar, né? Que abrir as urnas. Mas assim, eu acho que pode dar até primeiro turno, depender da situação. O Marconi tem uma rejeição muito grande, né? Eu não sei até que ponto a vinda, o vice dele vai mudar alguma coisa, acho que não. Né? O Wilden trouxe a vice, né, que é a Ana Paula, que historicamente, né, pelo pai, carrega um nome muito pesado. Isso, no momento, parece que trouxe um impacto muito grande, depois parece que a notícia foi absorvida, né? E o Caiado tem tanta força no estado hoje, que eu nunca vi isso na minha vida. A briga é pra quem é vice. As bets vão ganhar dinheiro com isso aí, entendeu? A briga é pra quem é vice. Entendeu? Quem é vice, Daniel? Quem é vice? Quem é vice? E o Caiado vai deixar pro último instante. Pra ele, quem vai decidir é ele. Quem vai ser o vice, Daniel? É ele que vai assinar esse papel, essa ficha. E vai ficar nisso. Pra mim, o Daniel Vilela é o próximo governador do estado. Eu vejo muito difícil alguém bater isso e olha que vai no primeiro turno. Não acredito que vai afetar em nada essa questão do agro aí. Até porque já é página virada, já passou, né? E a gente sabe que isso funciona desse jeito. Contudo, que mantém a palavra que isso não retornaria, porque foi acordado e bem acordado, né? Por tudo isso, eu acho que não vai voltar atrás nisso. Mas eu acho que Daniel Vilela não perde a eleição de jeito nenhum. Vamos lá, aconteceu uma coisa terrível com a sogra dele. O senhor escutou mais notícia daquele dia? 2 dias, né? 3 dias de notícia? Acabou. Entende? Nem isso. O que mudou isso na pesquisa? Nada. Então, assim, muito difícil essa questão do...
11: E a escolha do vice, acredita que vai ter algum impacto ou segue da mesma forma? São 3 nomes principais, né? O Luiz do Carmo, Adriano da Rocha Lima e o Zé Mário.
15: Zé Mário. Zé Mário traz a visão do agro, né? Traz, tá vendo? Já tem todo esse processo. O Rocha Lima já é mais uma questão indicatória pelo Ronaldo Caiado, proximidade, né? O que cobriu ele, se eu não me engano, quando ele era senador, também uma parte, teve junto com ele no governo, próximo com ele, né? E o irmão do Bispo Ides,
11: Luiz do Carmo.
15: O seu Luiz,
11: foi,
15: né?
11: Foi suplente
15: dele,
11: Ronaldo,
15: e tal.
11: Subiu depois.
15: Traz uma visão aí já agradando o público cristão, né? Aí, quer dizer, ele tem esse viés. Eu acredito que a briga ainda vai ficar sendo até pro final. Eu não aposto em ninguém, porque o Ronaldo Caiado, né, ele que vai decidir mesmo. Eu não falar assim, hoje eu gostaria que fosse o Zé Mário, né, pela bagagem que tem do estado, conhecer o estado, né, traz uma experiência também de governo, um cara inteligente, foi foi deputado federal, um cara que eu tive com ele em Brasília, um cara que tem portas abertas em todos os setores, inclusive até mesmo com amigos próximos à esquerda.
16: Eu acho que esse é o caminho.
15: É, justamente, é uma interlocução muito boa, tem uma visão, tem proximidade com muita gente, respeito de muita gente, né? Acesso em todos os estados também. O Caiado agora está viajando e quem abriu esse acesso para ele, também em alguns lugares também, o Zé Mário, também fez todo esse merchan. Então é um nome excepcional, não dizendo que os outros também não sejam.
13: É, né? Eu já tenho uma visão diferente dele, né? Eu já vejo o Luiz do Carmo muito forte.
15: Aí, tá vendo?
13: Até porque na pesquisa da FACIEG agora, a aceitação do Daniel junto aos evangélicos é bem alta, tá? Se não me engano, 47%. Talvez fruto da mobilização do Luiz do Carmo junto às lideranças religiosas, junto às lideranças religiosas nacionais, né? Teve
15: perfeito.
13: Um anúncio, né? De um grande líder evangélico aí de né? Potencial nacional. Tem o irmão dele, prefeito de Bela Vista, tem o irmão, o pastor Oildo. Então, o Luiz do Carmo, ele conseguiu mobilizar um grupo, como disse, foi mais competente em comunicar o seguinte: o meu candidato é o Daniel, assim. Então, eu vejo essa diferença. Talvez pró Luiz, sabe? É um negócio assim, tá, como você falou, é um ambiente com muita...
15: Vai ser uma briga, pra você ver. A questão do Zé Mário também mobilizou todos os empresários, né? Assinaram uma carta dizendo que o Zé seria o candidato dele, né? A visão empresarial, veio também um tanto de prefeito, a qual ele reuniu também num hotel, chanchelando, a própria Gracinha deixa claro a situação na reunião, falando que ele era um candidato exponencial para vice e tal, era o cara certo. Então, assim, o Zé também está trazendo essa bagagem dele. Então, concordo com o Gersley, acho que a briga vai ser alta, mas pro Caiado contrariar nós tudo. E botar o Rocha Lima, tá? Não, André, tá daqui para ali, entendeu? É ele que tem a. Ele mostra claramente que, como diz o outro, quem tem a caneta é eu, tá decidido, quem manda é eu. Ele gosta de ser assim, é o jeito dele. Faz parte.
13: Política é como a gente estava discutindo aqui agora. O político, ele tem que ter pulso firme, porque por mais que muita gente critica, fulano é muito difícil, o Íris era autoritário, o Marconi era autoritário, o Caiado autoritário. Político, se ele não tiver controle do grupo político dele ou da situação política dele, acontece o que está acontecendo hoje com o Jair Bolsonaro. Você tem vários núcleos dentro da própria casa e que compromete uma eleição que estaria, como se diz, praticamente ganha. Hoje, sem essas crises, se a gente tirar essas crises da equação do Bolsonaro, da direita, hoje o Bolsonaro, né, com certeza não estaria preso, ele estaria liderando com 20% de frente. Mas é aquela falta de controle da língua e falta de controle dentro de casa culminou no que está acontecendo hoje.
11: Professor Paulo César Pereira, como é que o senhor está analisando a política no estado de Goiás e já aproveitando também esse gancho aí do vice, pré-candidato a vice do Daniel Vilela?
16: Eu comento mais adiante. Eu queria comentar primeiro a questão do candidato de esquerda. Acho que o PT demorou muito a decidir. Escolheu Luiz César Bueno, mas é uma escolha que ninguém tem certeza que será ele, de fato, o candidato.
11: Talvez nem ele, né? Porque até ele, quando foi escolhido, ele disse o seguinte: olha, mas eu estou à disposição. Se encontrar outro nome melhor, eu abro mão.
16: E atribuir essa responsabilidade da demora ao presidente Lula, eu acho que é uma estratégia, porque, na verdade, quem vacilou muito foi o PT estadual, né? Não se posicionou. Às vezes, a Adriana é muito mais, ela se enxerga muito mais como candidata do que como presidenta de um partido, e precisava ter esse posicionamento como presidente do partido. A Ava, eu acho que ela faz um discurso mais atual da política, ela se posiciona claramente, inclusive, sobre assuntos delicados, espinhosos, polêmicos, e isso, se por um lado pode comprometer, porque pode desagradar alguns tratando de temas polêmicos, para outros isso pode representar personalidade,
15: posicionamento,
16: né? Clareza de posicionamento. E aí, quando o Gersley falava, olha, eu acho que nós somos de centro, né? O melhor seria ser de centro. Eu queria sugerir uma outra posição ou uma outra definição. É melhor que a gente seja independente. Independente,
11: perfeito,
16: que a gente tenha
11: perfeito.
16: Clareza, independente e de defesa de bons propósitos. E aí eu acho que a gente deve buscar essas pessoas que têm essa independência para votar com discernimento. Em relação à direita, eu não tenho a mesma convicção que o Gustavo. Eu acho que a eleição não está decidida. Eu acho que a direita divide muitos votos. Se o Marconi está desgastado, está queimado, ele também tem historicamente um grande legado de realizações no estado, e aí tem lideranças no interior aí que podem reconhecer isso e até terem gratidão. O bolsonarismo, através do Wilder aí, tem também uma força muito grande. E aí eu acho, Gustavo, que isso aí está meio nublado, sabe? Ah, não, mas o Caiado é muito forte. É muito forte. Ele é muito forte. Mas o candidato não é o Caiado, é o Daniel. E eu acho uma grande estratégia trabalhar e levar lá longe essa questão do vice, sim. Acho que é a carta na manga. Se souber usar bem essa carta, obviamente que fortalece muito a candidatura. Agora, para fechar, por que o Caiado tem todo esse apoio? Que apoiou o setor produtivo, ele defende isso, historicamente teve essa posição. Mas um governador trabalha muito a vulnerabilidade das prefeituras, a pobreza com que os municípios se encontram. Por que que o MDB teve 8 mil filiações agora? E o governador é do MDB. E um dos prefeitos, um dia desse, deu uma declaração: não, meu amigo, eu tenho que cuidar do meu município, eu tenho que estar no partido do partido do governador. Eu tenho que filiar lá para eu ter dinheiro, para conseguir levar minha gestão até o final do ano. É esse o jogo político. Agora, se por um lado, Gustavo, o Caiado apoiou muito o setor produtivo, o discurso do governo dele era um discurso de um samba de uma nota só. Bandido não se cria, aqui é a segurança, sei o quê, uma série de discussões. Se para o setor produtivo é bom, nós temos um país e um estado com um abismo social enorme. Sim. Nós temos um estado em que o agricultor, o produtor rural, não está achando trabalhadores para trabalhar. A construção civil não está achando. Nós estamos perdendo os trabalhadores, não é para o Bolsa Família, porque ninguém vive com 600 reais. Nós estamos perdendo para os aplicativos, para uma série de distorções em relação às relações de trabalho. O que que acontece? Ah, eu te emprego. Crie uma empresa privada. Crie uma MEI. Nós estamos arrebentando com a Previdência, estamos arrebentando com uma série de questões. E aí o trabalhador está fugindo do emprego formal, o que é lamentável. Então essas discussões precisam estar na pauta, porque interferem na vida de todo mundo, inclusive do setor produtivo.
12: E nas graves vicissitudes, né? Quando a pessoa tiver um problema, uma vulnerabilidade social, ela não vai estar abarcada por nenhum sistema de proteção. Sistema. E aí nós aumentamos a estatística da população em situação de rua, que qualquer um dos nossos ouvintes pode perceber. Se você andar pelas ruas de Goiânia, não tem uma quadra que você não encontre um morador de rua, dependendo da região que você
16: transita. E aí tem que gastar mais dinheiro com assistencialismo, tem que tirar o dinheiro do setor produtivo, falta tudo isso. É uma lógica que discutir a política a partir da encenação, como você disse, não, vestir uma camiseta branca, agora é paz, né? Disseram que, inclusive, se vestir roupa preta, emagrece. Como se preto não fosse cor, fosse milagre, né? Então, não tem isso, entendeu? Então, vestir a camiseta branca, agora está tudo certo. É a encenação que a gente vive, e aí eu espero que aumente o número de eleitores independentes, lúcidos, e que façam essa reflexão. E não vote por paixão, vote por consciência.
15: Mas o senhor veio de preto, eu achei o senhor bem magrinho.
12: Eu não vim com a roupa adequada.
15: Eu acho, doutor, o senhor veio com a roupa errada. O senhor veio trazer paz.
13: Não, ele tem o personal style lá. Mais de preto para ficar mais elegante.
15: Mas, o senhor falou um ponto interessante, Danilo. Não interessa quem vai assumir a presidência do Brasil em 2027. Interessa uma coisa, esse cara que entrar lá, se ele não fizer o primeiro ato dele

0: você permitir que aqueles que te criticam fiquem na trincheira, a gente não evolui, a gente não constrói políticas públicas.
1: Tá certo.
2: Chegamos ao final do nosso programa do Bom e do Melhor, e como é bom, viu? Como é bom a gente debater ideias, debater política no alto nível, com divergências, mas com respeito. Acredito que você que tá aí do outro lado do rádio, assim como eu, que assisti aqui esse debate, foi muito bom e muito produtivo. E a gente cresce quando a gente tem respeito para ouvir uma opinião diferente da nossa. Um posicionamento diferente nos faz analisar e nos faz crescer intelectualmente. Gessley, bom dia! 30 segundos para o seu destaque final.
1: Bom dia, destaque final é o seguinte: uma honra estar aqui junto com meus companheiros de bancada. Eu peço desculpas por uma linguagem mais coloquial, porque eu estou diante de intelectuais, pessoas com muito conhecimento, profundo conhecimento. Quero dizer para vocês que eu aprendo muito quando eu tenho a oportunidade de debater com vocês. E Danilo, muito obrigado por me emprestar essa oportunidade. Espero poder devolver para você com juros e correção monetária.
2: Nós que agradecemos a participação de sempre, é sempre um prazer ouvi-lo. Doutor Ovidio, bom dia, seu destaque final, bom final de semana, até uma próxima oportunidade, é sempre um prazer ouvi-lo.
3: Bom dia, Danilo, bom dia nossos ouvintes, agradeço muito a paciência, a participação dos nossos ouvintes, o companheirismo e o brilhantismo dos nossos colegas de bancada. Obrigado muito pelo convite. E que nós possamos seguir sendo vozes, né? Todos nós participando e estimulando que a nossa cidadania seja cada vez mais exercida e que a coisa pública efetivamente seja de todos.
2: Professor Paulo César, foi um prazer, um bom dia, até uma próxima oportunidade, bom final de semana para o senhor.
0: Para mim também foi um prazer, um aprendizado aqui, criando novas amizades, conhecendo pessoas muito lúcidas, muito sensatas. Eu quero dar um bom dia ao ouvinte e mandar um abraço para Adriana, para o Dudu e para a tia Neuza lá em Diorama e Montes Claros. Diorama e Montes Claros hoje vive um dilema. Tem uma ponte que todo ano com as enchentes quebra o encabeçamento. É uma ponte municipal, em uma estrada municipal, em que os nossos políticos precisam dar jeito. O prefeito não dá conta sozinho, a verba é pequena. Quem sabe o governo do estado, Daniel, consiga resolver o problema de Diorama. Um grande abraço.
2: Gustavo, bom dia. É sempre um prazer estar junto contigo, conversar com o senhor. Bom dia. Foi um prazer poder recebê-lo aqui. Bom final de semana.
4: Que isso, amigo. Prazer é meu de estar aqui, né? Uma mesa ilustre aí, né? Gessley, doutor Ovidio, né? Professor Paulo, parceiro. Fiz grandes amizades aqui, sei que vai levar para sempre essa conversa, é importante. Somos formadores realmente de opinião, temos que falar mesmo, temos que conversar mesmo. O diálogo é que vai levar as coisas à frente, né? Sem radicalismo, uma visão clara e de bom tom para todos, né? E o sucesso para você, né? Você é um parceiro de coração, né? Eu só vejo você crescendo, isso é exponencial, é diferente, é um cara realmente de um brilhantismo enorme. Um abraço a todo mundo que tá em Piracanjuba, minha esposa tá em casa, Iane, meus filhos, né? Tem filho novo mais, né? Um de 28 ou de 22, né? Então o negócio tá.
2: Mas seus pais são sempre seus meninos,
4: né? Tão novos seus meninos. Um já é médico, é outro no terceiro ano de medicina. Então. mas papai sempre criança. Sempre criança. Né? Então um abraço a todos e, ó. Agora que o Daniel Vilela ganhar essa eleição, vou levar esse pedido do senhor aí do Diorama. Nós
2: combinar? Ah, rapidinho aqui, ó. Bate bola, jogo rápido. Placar do Brasil, segunda, Gustavo.
4: 2-0 Brasil.
2: Gessley.
1: 3-1 pro Brasil.
2: Doutor Ovidio?
3: 3-1.
2: Professor.
0: 3-0, gol do Rayan.
1: Ah, oi, boa noite.
2: Agradecer a Deus por mais esta oportunidade. Fico com Deus, mesmo Deus que cuida de mim e cuida de você também. Um forte abraço e até a próxima. Deus assim nos permitindo.

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0: 10:06, hoje é sábado 27 de junho, está no ar o Nossa Área.
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0: Que prazer comunicar com você, melhor ouvinte do Brasil. Bom dia, ótimo dia, ótima manhã de sábado para você, a todos conectados no Nossa Área. Estamos começando mais um programa. Vamos juntos até o meio-dia com as melhores informações do futebol goiano aqui no Nossa Área. Meu muito bem-vindo a você que está conosco na nossa live no YouTube, a você também no Dial 98,7 FM, nos dando a carona pelas belas ruas de Goiânia e região. Um abraço a você ligado no seu radinho de pilha e já fica aquele convite, né? Você que está online, você que está no YouTube, se inscreva no nosso canal, participe conosco pelo nosso chat, deixe o seu like e, é claro, faça o programa conosco. Nossa Área hoje que tem muita informação. Tivemos ontem o Vila Nova em campo, perdeu o Tigrão fora de casa contra o Novo Horizontino. Amanhã teremos o Goiás também fora de casa contra o Náutico. E o Dragão do Brasil, o Atlético, entra em campo no estádio Antônio Scioli. Tem isso e muito mais, tudo sobre o seu time do coração aqui no Nossa Área. Venho comigo na mesa de áudio, Andrezinho Villanova. E na live, ela, a Vitória Farias, conduzindo conosco o programa. 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
0: E o Verdão, hein? O Esmeraldino entra em campo amanhã pelo Campeonato Brasileiro da Série B. Tá de técnico novo. Quem chega com as primeiras informações, tudo sobre o Goiás, é ele, o repórter Divino Lucena. Bom dia, Divino!
3: Bom dia, Igor. Um grande abraço pra você. Um abraço especial sempre para o amigo ligado aqui no Nossa Área. Hoje, no sábado, o Verdão viajou ontem para a cidade de Recife, onde amanhã, 6:30 da noite, pega a equipe do Náutico. Goiás, que permanece a duas rodadas na 12ª colocação do Brasileiro da Série B, somando agora 18 pontos. O Verdão, que precisa de voltar a vencer para não se distanciar da parte alta na tabela de classificação. Para você que está no YouTube, passou ali umas imagens rápidas do aeroporto Santa Genoveva ontem, onde a delegação esmeraldina chegou, e apenas 22 jogadores foram contados por mim em relação ao elenco que viajou para a cidade de Recife. GG e Lourenço não viajaram, e também o zagueiro Lucas Ribeiro vão desfalcar o Verdão nesse importante compromisso de amanhã. Daqui a pouquinho, mais detalhes em relação ao Verdão, uma provável escalação para o Verdão tentar se reabilitar na competição. Agora à frente no comando, o prata da casa da comissão permanente esmeraldina, o Leandrão, que comanda o Verdão amanhã.
0: 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Notícias do Vila. Tigre da Vila Famosa é informação nessa manhã de sábado aqui no Nossa Área. Quem chega com as primeiras do Tigrão é ela, a repórter Tandara Reis. Bom dia, Tandara!
4: Bom dia, Igor. Grande abraço para você, para os companheiros de trabalho aí no estúdio. E é claro, um abraço especial para todos que nos acompanham aqui na Bandeirantes Goiânia. O Vila Nova entrou em campo ontem diante do Novo Horizontino e foi derrotado por 2-1. É a terceira derrota do Vila Nova nessa Série B do Campeonato Brasileiro. A equipe colorada saiu atrás no marcador, mas conseguiu o empate ainda no primeiro tempo com um gol de Nathan Camargo. Mas na etapa final, nos acréscimos, sofreu o gol da derrota. Mesmo com resultado negativo, o Vila segue pelo menos momentaneamente na liderança da Série B com 28 pontos. Pode ser ultrapassado por São Bernardo ou pelo Sport. As duas equipes ainda não entraram em campo nessa rodada. Daqui a pouco, aqui na Bandeirantes, a gente traz os detalhes e a repercussão dessa derrota do Vila Nova. E vamos ouvir também o técnico Guto Ferreira, que saiu de campo na bronca com a arbitragem.
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0: E o Dragão, a informação aqui na nossa área nessa manhã de sábado. O Atlético que encerra sua preparação para enfrentar amanhã a Ponte Preta, que olha, vem numa grave crise. O Atlético precisa ganhar para pensar com a parte de cima da tabela. O Dragão, que ainda será comandado por Renan Brito, segue sem um novo comandante técnico e finaliza hoje a sua preparação. Vamos falar de um provável time, quadro de arbitragem para essa partida e também informação para os torcedores, já estão às vendas os ingressos. É amanhã às 4 horas da tarde. Tudo sobre o Atlético, tudo sobre o Dragão, a gente confere ao vivo a partir de agora, nesse sábado, aqui no Nossa Área. 10h13, tá com vontade de comer bem? 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Abraçando aqui o nosso chat do YouTube, o Slark Music já está aqui conosco, participando, falando Vila. É o Slark Music que torce para o Tigrão. Lembrando que você pode e deve participar aqui, nosso chat está aberto. E aí eu já faço um convite para você. 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Ele que sabe tudo do riscado, comenta o nosso futebol hoje. Eu falo de Richard Oliveira. Bom dia, Richard, tá tudo bem?
6: Tudo certo, Iago. Igor, bom dia, Luciana, o Andrezinho, você ouvinte Bandeirantes FM. Olha, Igor, amanhã dois jogos importantíssimos, hein? Vila, o Goiás e Atlético jogando amanhã pela Série B. O Goiás precisando somar pontos, mais do que nunca. Tem o Leandrão em seu comando e o Leandrão, como auxiliar técnico da casa, deve ter a leitura desses jogadores que estão em suas mãos hoje. Ele sonha com essa chance, não que ele torça para, evidentemente, para o treinador cair, mas ele tem esse grupo na mão, sabe do que pode extrair desses jogadores que estão em viagem ali. E eu tenho certeza, Igor, que ele vai fazer um bom jogo amanhã frente ao Náutico. E aí, pode ser que ele possa fazer mudanças táticas, diferentemente do que o Daniel Paulista vinha fazendo. Quanto ao Atlético, é o Renan também no comando, mostrando, podendo também mostrar o seu trabalho, mostrando ao seu presidente Jadson Batista que tem condições de estar à frente do comando técnico do Atlético. Ele vem para o seu segundo jogo, melhorou bastante o time na mão dele, fez um grande jogo contra o Sport em Recife e amanhã jogando em casa com um time em crise. Ponte Preta que já vem em crise desde o ano passado, crise política, crise financeira, crise tática também, então tem tudo para fazer um bom jogo e o Renan podendo mostrar seu trabalho, conquistando 3 pontos frente a Ponte Preta, o Igor.
0: É isso, destaque da opinião do Richard Oliveira, 10 horas e 16 minutos, passando aqui na tabela da Série B, rodada 15. Rodada 15 do Brasileirão. Ontem, além da vitória do Novo Horizontino sobre o Vila Nova lá em Novo Horizonte por 2-1, tivemos também em campo na quinta-feira, no caso antes de ontem, a abertura da rodada com Cuiabá 2, Londrina 2. Esse jogo foi a abertura da rodada, 2-2 lá em Cuiabá. Hoje, logo mais, daqui a pouquinho, às 11 da manhã, daqui a pouquinho, Operário e América Mineiro se enfrentam. Também hoje temos Criciúma e São Bernardo às 4 horas da tarde. Amanhã a sequência da rodada, Atlético e Ponte Preta no estádio Antônio Scioli, ao mesmo horário, às 4 horas, Juventude enfrentando o Ceará em Caxias do Sul, mesmo horário também, Atlético e Avaí lá em São João del Rei. Também amanhã, só que às 6:30 da noite, Fortaleza e Sport. Olho nesse jogo, hein? Jogo grande, jogo aí de cachorro grande na Série B, ao mesmo horário de Náutico e Goiás, às 6:30 da noite. Esse jogo você confere aqui na Bandeirantes Goiânia e o encerramento da rodada é só na terça-feira, só lá no dia 30, Botafogo de Ribeirão Preto e CRB fecham a 15ª rodada do Campeonato Brasileiro da Série B. Uma rodada com alguns confrontos interessantes, né, Richard? Jogos aí importantes.
6: É, jogos importantes. Ontem, para mim, era um dos jogos mais importantes, a derrota do Vila contra o Novo Horizontino, jogo do primeiro contra o quarto colocado, e a gente torcia muito para que o Vila pudesse trazer pelo menos um ponto para casa. Seria importante. E agora, hoje, jogando São Bernardo, que pode passar o Vila, mas pegando um adversário grande também, o Criciúma. Jogo também lá no lado de cima da tabela. A gente fica na torcida para que o Criciúma, pelo menos, consiga empatar com o São Bernardo. E aí, sim, o Vila permanecendo na liderança, já que o Sport Recife ganhando, iguala ao Vila, mas o Vila tem mais vitórias. É uma rodada cheia de jogos importantes e os nossos dois goianos, tanto o Atlético como o Goiás, como falamos aqui anteriormente, precisa somar pontos. É jogar o Goiás fora de casa, tentando ganhar o jogo, e o Atlético aqui quase a obrigação de vencer a fraca Ponte Preta.
0: 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Abraçando aqui o nosso João Vitor Barros. Ô, Joãozinho, tá ouvindo a gente, sabia, divino? É, o João Vitor ligado. João Vitor Barros, nosso produtor aqui da Bandeirantes, tá ligado em nós, divino.
3: Parceiro das jornadas esportivas, sempre fazendo ali duplas ou triplas funções, nos auxiliando ali na Silmarte. Muito interessante. Parabéns aí pelo trabalho sempre em nos ajudar nas coberturas esportivas, viu, João?
0: Grande João Vitor, nosso produtor aqui da Bandeirantes, tá ligado aqui no nossa área. E por falar no João Vitor, ele vai trabalhar amanhã em dose dupla, sabia, ô, divino?
3: De novo?
0: É, dose dupla pro João Vitor amanhã. Ele tá descansando hoje. Ele trabalhou ontem, né? Vai descansar hoje e amanhã ele vai trabalhar no jogo do Dragão e no jogo do Goiás.
3: Mas na verdade, para compensar o alto salário que ele ganha,
0: claro,
3: aqui também, né? Porque se ficar de folga aí não dá,
0: claro,
3: com o salarão que tem.
0: Não, e ele é muito bem pago para fazer isso. E amanhã ele vai estar em Atlético e Ponte Preta, não só o João Vitor Barros, mas você vai conferir na narração dele, que é o maior, é a maior revelação da nova geração da narração esportiva.
5: Danilo Santos.
0: E logo mais, 6:30 da noite, Náutico e Goiás, com ele que é o garotão que chacoalha a galera.
5: O maior talento da narração esportiva do Brasil, Ronair Mendes.
0: É isso, amanhã tem muito futebol na Bandeirantes, tem Dragão, tem Verdão aqui ao vivo na Bandeirantes. Um abraço também pro Zezé e o Alex, são os amigos do João Vitor, tá lá ligado com ele. Esse Zezé aí não é o de Camargo não, né?
3: Na que você falou, Zezé, falou aí.
0: Será que é o Zezé de Camargo e
3: Luciano?
0: O João Vitor, ele é bem relacionado. Vai que ele tá com o Zezé de Camargo e Luciano lá, a gente não sabe. Grande Zezé e Alex, parceiros do João Vitor. Ó, 10 horas e 20 minutos, primeira parada aqui na nossa área. Nós, na volta, tem muito mais informação do seu time do coração. 10 e 21.
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6: Estamos de volta, 10h23, esse é o Nossa Área aqui na Bandeirantes. Na mesa de áudio comigo, Andrezinho Villanova. Na live do YouTube, ela, Vitória Farias, fazendo o Nossa Área com vocês. Abraçando os nossos amigos, o Alexandre Freitas aqui no chat Bandeirantes, falando: bom dia, meus amigos. Desde ontem estão dizendo que o Vila pode ser passado pelo Sport. E não pode, porque o Vila tem 8 vitórias e o Sport 6. É verdade. Eu não sei onde você viu isso, meu amigo, mas é verdade. O Vila tem 8, o Sport tem 6. Em caso de vitória, o Sport chega apenas a 7 vitórias.
7: Só um time, Igor, pode passar o Vila hoje, que é o São Bernardo.
6: Isso.
7: O São Bernardo ganhando hoje do Criciúma, que eu acredito que não ganhe lá em Criciúma, ele passaria o Vila e tem um saldo melhor que o Vila Nova. Nesse, aí sim, ele ficaria em primeiro.
6: Nesse momento, o São Bernardo com 9 de saldo e o Vila Nova com 6 de saldo. Então, nesse contexto, sim, uma vitória daria ao São Bernardo a liderança da Série B. Caso não aconteça essa vitória, o Vila, mesmo com a derrota, continua ainda como líder da Série B. É uma gordurinha aí boa, né, Divino?
8: O São Bernardo hoje pega quem? E joga fora ou dentro de casa?
6: Criciúma fora de casa, não é isso, Rich?
7: Criciúma fora de casa, é Criciúma. Parada duríssima pro São Bernardo.
6: Agora, por outro lado, uma vitória do Criciúma faz o Criciúma encostar também. Porque o Criciúma tem 24. Chegaria 27, fica colado ali. O Vila com 28, o Criciúma entra no pelotão também, entra na briga ali. Muito embolado, né, Richard? Muito embolado.
7: Muito embolado. Times que se equivalem demais à segunda, assim como foi no ano passado. Então a tendência é que seja isso aí uma constante até lá o final do segundo turno. Quem tiver mais preparado lá no final, ter aquele sprint final para tentar G2 ou G6, é os times que teoricamente vão chegar fora.
6: 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Ligue agora 62 98304-1812. 10h26, abraçando o Dilermano Correia, está aqui no chat do YouTube. Não nos iludamos. Será muito difícil algum time subir. Será muito difícil algum time goiano subir. Esse é o comentário do Dilermano. Vou ler de novo, tá? Não vamos nos iludir. Será muito difícil algum time goiano subir. Série B é difícil, né, cara? Mas, assim, a chance, ela é real, né? Ela é real pro Vila Nova, principalmente, que tá melhor. Até pro Atlético e pro Goiás. O que você pensa a respeito disso, Richard? Tem muito campeonato pela frente ainda, né? Muita água vai passar debaixo dessa ponte.
7: Claro que sim. A gente entende o ouvinte, né? Com a sua opinião, mas é difícil pra todos, Divino. todo mundo tem essa dificuldade, não, mas né? Só com os quatro, três.
8: Colocar esse tipo de situação,
7: o Vila vive um bom momento, é o líder já há algum tempo. Ele vem alternando essa liderança com o São Bernardo. É um time hoje maduro taticamente e vem chegando reforços importantíssimos para que o Guto Ferreira torne esse time cada vez mais competitivo. O Goiás aí precisa se recuperar. O Atlético também, a gente sabe que o Atlético, da hora que a coisa fica um pouco mais feia pro lado do Dragão, ele traz reforços e reforços interessantes. Ele deve ter essa lista lá no bolso dele, que ele vai começar a movimentar para que em julho ele incorpore esse time do Atlético. E o Goiás, que a gente sabe também, que tem de onde tirar para trazer jogadores importantes. Vem aí o Moser no comando técnico, então a gente fica sempre na esperança. É difícil? Claro que é, mas é difícil para todos os 20 clubes, Igor.
6: Exatamente.
8: E pior ainda para quem tá lá embaixo na tabela de classificação. Agora, eu discordo da situação dele tá colocando aí. Não sobe nenhum goiano. O Vila hoje aspira e deixa o torcedor goiano, né? Principalmente o torcedor do Vila, mas o torcedor goiano, que quer ver um time o ano que vem na primeira divisão. E o Vila, nesse momento, é o único goiano que inspira, deixa o torcedor goiano animado em relação a isso. Essa campanha que o Vila vem fazendo
7: tá
8: aí.
7: Tá sempre entre os dois. É campanha tá de sempre acesso. No G2.
6: E agora, é importante citar que o Vila Nova, a campanha do Vila é tão boa que ele perdeu para o Cuiabá e perdeu para o Novo Horizontino, dois jogos.
8: E Goiás, na oitava rodada.
6: Não, eu falo dos recentes. Agora é mais recente. Agora mais recente. Nesse recorte, vamos pegar um recorte mais recente de 5 rodadas. Ele perdeu para o Cuiabá, ele perdeu para o Novo Horizontino e ainda é o líder. Ou seja, é um recorte muito positivo que mostra a gordura que o Vila Nova construiu. Agora, é suficiente para subir? Ainda não. Temos que trabalhar com cautela. Mas... os indícios é que o Vila Nova, se manter essa constante, vai sim chegar brigando. Vai chegar brigando com chances reais.
7: Com 12 pontos ainda no primeiro turno a ser disputados, né?
6: Exatamente.
7: Esses 12 pontos aí, ele já chega na casa do, com certeza, na casa dos 30 pontos, podendo ficar com 35, 36 pontos. Pega concorrentes diretos agora no final do primeiro turno, que ele pode somar pontos em cima de concorrentes diretos e vai melhorando cada vez mais a situação. Tem time pra isso. Tem elenco para isso e tem treinador para isso também.
6: 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Passando aqui na tabela do campeonato, Vila Nova líder com 28 pontos, 15 jogos, 8 vitórias. Seguido do Novo Horizontino também com 15 jogos e 27 pontos. São Bernardo é o terceiro colocado com 25 pontos, mas 14 jogos. Ainda joga essa rodada, mesma situação do Sport também com 25 pontos. O Criciúma é o quinto com 24, 14 jogos. Juventude é o 22, tem 22 pontos, perdão, é o sexto colocado com 22 pontos. 14 jogos, fechando assim o G6. Nossos times Goiás e Atlético. Goiás é o 12º com 18 pontos. O Atlético é o 13º também com 18 pontos. Lembrando que Goiás e Dragão jogam amanhã. Em caso de vitória, eles chegam ali a 21 pontos. Podem subir e colar na tabela. Ou seja, tá tudo em aberto. Tá tudo em aberto, né, para os nossos times. Falta muito o campeonato ainda, e como o Richard falou, né? Temos mais 12 pontos em disputa, não é isso, Richard?
7: Exatamente.
6: E com isso, o Vila Nova, ele poderia chegar até 40 pontos, que pensando no acesso pro primeiro turno, é uma pontuação maravilhosa, extraordinária.
8: Olha os adversários que o Vila tem pela frente na sequência, então. Depois dessa derrota pro Novo Horizonte no ontem, o Vila pega o São Bernardo, confronto diretíssimo aí em relação a dar um passo maior em termos de distância.
6: E é em casa, né?
8: Em casa, aqui no Oba.
6: Jogo importantíssimo.
8: Sai pra jogar fora contra a equipe do Juventude, depois volta a jogar fora de casa contra a equipe do Criciúma e fecha aí o primeiro turno em casa contra a equipe do Fortaleza. São pontos aí passíveis de estar faturando. Depende do Vila só. Só depende dele, porque não tem ninguém melhor que o Vila também na competição.
6: Podemos dizer, ninguém melhor que ninguém. Podemos dizer, Divino, que todos esses jogos que você citou, todos são confrontos diretos. Todos. Sim. Todos são confrontos diretíssimos, Richard.
7: Todo mundo na parte de cima da tabela. O Guto Ferreira vem ganhando reforços dentro do próprio elenco com a melhora do Della Torre. Daqui a pouco pode pintar o Rafa Silva. Daqui a pouco o Emerson Urso.
8: Marquinhos
7: voltando e ficando à disposição. Quer dizer, para esses últimos quatro partidas, Divino, importantíssimo ele ter o elenco todo na mão para ele poder escolher. E aí, pro segundo turno, vem os reforços que o Vila já vem contratando. É o Vila em passos firmes, sendo cada vez mais competitivo. Claro que a gente acha, fica chateado com essa derrota de ontem, da forma que foi, naquele último lance ali. Mas é do campeonato, é característica desse campeonato da Série B.
6: 10 horas e 32 minutos. 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Deixa eu trazer o comentário aqui do Rogério Miranda, que participa no nosso chat. Ele diz o seguinte: bom dia a todos, estou ansioso pela abertura da janela, pois essa zaga do Vila é muito lenta. Os volantes e os zagueiros dão espaço aos adversários e alguns jogadores não têm regularidade. O que você pensa a respeito desse setor defensivo do Vila Nova, Richard?
7: É, o setor defensivo que veio muito criticado ao longo do campeonato, teve uma melhora acentuada agora com o Pagno Sá e Anderson Jesus. Ontem ele opta pelo Caio Marcelo, né? Não entendi porque com o Anderson Jesus vinha fazendo uma dupla de zaga muito interessante com o próprio Pagno Sá. Eu, na minha opinião, acho ainda o Dudu um volante que com mais intensidade, mais mobilidade que o próprio Maranhão. Ele deixa o Dudu no banco e coloca o Maranhão como titular. Eu acho que o Dudu tem uma resposta física mais interessante, muito mais mobilidade e ajuda nas bolas aéreas, tanto defensiva como ofensiva. E aí eu acho que essas mudanças aí é postura tática, é aproximar linhas mais compactadas e principalmente, por que vem a chateação do nosso ouvinte? Perdeu no último lance, ali nesses, e perdeu também, Igor, nas mesmas circunstâncias do Cuiabá na penúltima rodada, né? Gols ali no final. Então o Vila tem que se cuidar depois dos 40 minutos. Aí parte muito de liderança dentro do campo. Pague no saco enquanto capitão da equipe, depois daqueles 40 minutos, chamar a atenção e a responsabilidade para que o time, tendo o placar a seu favor, que o empate ontem seria muito interessante pro Vila, não ocorra tipos de erro assim. Parte do comando ali por dentro do campo, que a gente sabe que a limitação por parte do Guto Ferreira, do treinador, ali fora do campo, ela tem aquele certo limite divino para você passar as orientações. E ali, depois dos 40, cara, o líder do campo ali, principalmente o zagueiro que tá jogando de frente, chamar atenção e falar: olha, não vamos tomar o gol, vamos aqui agora, não tem como tomar esse gol. Junta, aproxima linhas para que fica mais protegido. Tinha ainda mais com um jogador a menos. E o Vila, mais uma vez, cede esse placar como quando o jogo já estava praticamente acabado.
8: Você falou aí em relação ao zagueiro Anderson Jesus, ele nem relacionado pro jogo ele foi, ele não viajou.
7: Então tem
8: os jogadores que estavam na transição, os únicos que foram relacionados e entraram no decorrer do jogo foi o Marquinhos Gabriel e também o William Formiga.
7: Então é problema de contusão.
8: É, não, ele está na transição, né? Mas não foi liberado ainda para estar atuando.
6: 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Vem levar tudo! 10h35, tem uma pergunta para você aqui, Divino Lucena, no nosso chat. E é uma pergunta do seu xará, o Divino Ferreira, da Luz. Ele falou o seguinte: ó, bom dia, cadê o Lourenço, que não ficava no DM e agora não sai de lá? O que que tá acontecendo com o Lourenço, Divino Lucena?
8: É, então, o Lourenço, depois daquele jogo do Avaí, né, que ele teve aquela situação lá de pisar em falso, o problema do joelho, muitos imaginavam que a situação do joelho tinha se agravado, mas o próprio doutor Bruno Favaron, no pronunciamento do departamento médico, ele colocou que não teve nada a ver. Ele teve uma situação muscular bem logo abaixo aqui da virilha, do lado esquerdo, na musculatura
7: adutor?
8: Não chegou a ser o adutor, não, bem acima aqui, Richard, bem aqui assim.
7: No quadril.
8: Botando
7: no quadril.
8: Você que foi jogando, abaixo do quadril ali. E que é uma lesão que requer tempo para uma efetiva recuperação, para que não possa ser agravada lá na frente. Essa foi a colocação, inclusive, do próprio Dr. Bruno Favarão. Então, ele vem tendo um cuidado, assim como o GG. A contusão do GG foi a mesma do Neymar, na panturrilha grau 2. É cerca aí de 30 a 40 dias para efetivamente o jogador estar totalmente recuperado. Agora, cada caso é um caso, então pode alongar um pouco mais, talvez alongar um pouco menos. Eu imaginava que o GG já ficaria à disposição para este jogo de amanhã contra a equipe do Náutico. Até conversando com o técnico Daniel Paulista, na última coletiva que ele fez ainda no comando esmeraldino na sexta-feira passada, ele colocou a situação: olha, tem esperança que talvez ele possa ficar disponível. E talvez o Lourenço já ficaria disponível para o jogo contra a equipe do Operário, mas dentro da precaução esmeraldina, o que é correto nesse momento é estar efetivamente tendo a certeza da recuperação do jogador e que o processo não possa ser quebrado. Os dois jogadores foram poupados aí, não digo poupados, né? Não foram liberados para ir para o jogo contra o Operário e agora também novamente os dois jogadores não viajaram para Recife para pegar o Náutico amanhã.
6: É isso, tá respondido a dúvida do Divino pelo Divino.
8: Ô Igor.
6: Diga, Divino.
8: Não, já que a gente falou aqui dos próximos confrontos do time de Vila Nova na competição, se você quiser, podemos trazer aqui também a sequência dos jogos do Atlético para ver o que o Atlético pode inspirar ainda neste primeiro turno em relação à pontuação e sair também dessa parte incômoda nesse momento na tabela.
6: Vamos sim, o Divino traz essa informação em nome de Unitintas. 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
8: Beleza, então, o Atlético nesse momento é o 13º colocado na tabela de classificação, com a mesma pontuação que a equipe esmeraldina. Ele está abaixo do Goiás, uma posição na tabela. Também ainda tem 5 jogos para realizar para o fechamento dessa primeira parte do Campeonato Brasileiro da Série B. Ele joga amanhã contra a equipe da Ponte Preta em casa, depois pega uma pedreira fora de casa contra a equipe do Novo Horizontino, recebe em casa o Fortaleza, depois pega também numa sequência de 2 jogos em casa a equipe do Atlético e fecha o primeiro turno jogando fora de casa contra a equipe do Cuiabá. Nos próximos 5 jogos, então, a possibilidade de estar somando aí 15 pontos, chegando até um total de possibilidade para fechar o primeiro turno com 33 pontos. Agora resta saber quem ele pode estar faturando ponto nesses próximos 5 jogos que ele tem pela frente.
6: É isso, tá? Então a informação do Dragão pelo Divino Lucena. 10:39, o Ângelo Indalêncio tá falando aqui, ó. Bom dia para todos aí da Bandeirantes. Meu Criciúma vai incomodar, hein? Forte abraço para vocês. Sou de Cachoeirinha, Rio Grande do Sul. Defensor dos animais. Ô, Ângelo, muito obrigado, meu querido, pela sua audiência. Um grande abraço para você. Obrigado por se conectar conosco. Um abraço a todos de Cachoeirinha, Rio Grande do Sul. Rapaz, pensa o frio que tá fazendo lá uma hora dessa, Divino.
8: Eu imagino.
6: Nossa, Deus.
8: Parabenizar ele pela iniciativa aí de ser defensor dos animais. Né?
6: Importante,
8: os animais,
6: né?
8: Clamam por alguém que olhem por eles.
6: Principalmente, né, nesse tempo de frio aí, né? Que muitos animaizinhos, principalmente em situação de rua, sofrem, cara, né? Assim, aqui no nosso estado de Goiás, a gente tem aquele frio mais moderado, né? Mas em algumas situações, como no Rio Grande do Sul, no Paraná, em Santa Catarina, o frio é de doer os ossos, Richard. É muito frio e o nosso amigo é lá de Cachoeirinha.
7: Cachoeirinha, Santa Catarina.
6: É, ele colocou aqui Rio Grande do Sul, né?
7: Ah, Rio Grande do Sul.
6: É, ele colocou aqui é de Cachoeirinha, RS.
7: É, aquele lado lá do país realmente é frio. O lugar que eu passei mais frio na minha vida foi em Criciúma, quando a gente
6: foi
7: enfrentar o Criciúma lá pela Copa do Brasil, rapaz, em 90, se eu não me engano. Que frio, cara. Eles deram...
8: Foi lá que você ganhou aquela vestimenta
7: estilo astronauta. Deram até um agasalho, né, especial pra gente, rapaz. Você mexia na cama, você tinha que ficar quietinho. Você mexia, pegava o lado frio da cama. Que lugar frio, rapaz. O sul do país não é fácil, não.
6: É, meus amigos. Um abraço a todos os nossos companheiros e ouvintes do sul do país. Lembrando que a Bandeirantes tem ouvintes no Brasil inteiro e no mundo inteiro também. Muita gente se conecta conosco pelo YouTube, ó, o Ângelo falou, muito obrigado, muito frio, tá vendo, ó, tava frio lá mesmo. Valeu, Ângelo, nosso amigo aqui da Bandeirantes, 10:41, mais uma parada aqui na nossa área, na volta, olha, tem a Copa do Mundo, hein, tá pegando fogo a Copa do Mundo, hoje tem mais jogão com transmissão aqui da Bandeirantes, 10:41.
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7: Estamos de volta, 10h45, você está no Nossa Área nessa manhã de sábado. Muito obrigado pelo carinho, pela sua companhia, pela sua audiência. Estaremos juntos até o meio-dia com informações do futebol aqui no Nossa Área, 10h45. 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Olha, aproveitando para mandar um abraço especial, solta aquele parabéns aí, Andrezinho! É, hoje é dia especial, hoje é dia do Manuel Messias, que faz 74 anos. Ô, seu Manuel, um abraço pra vocês, toda a Bandeirantes. Olha, sua esposa Lourdes, os seus filhos e toda a sua família lhe cumprimentam e parabenizam pelos seus 74 anos. Ele que é torcedor do Tigrão, hein? Torcedor do Vila Nova. Ô, seu Manuel, parabéns. Acompanha a Rádio Bandeirantes lá da Chácara Tarumã, em Trindade. Ô, terra boa, hein? Parabéns. Seu Manuel Messias, 74 anos de idade, que venha com muita saúde, muita alegria e muitas felicidades, que você veja aí muitas e muitas vitórias do Tigrão. Quem sabe esse ano, seu Manuel, não é o ano do acesso do Tigrão, hein? Já pensou? Um abraço pra você, pra toda a sua família e muito obrigado pela sua audiência. 10h46, atenção, precisa de consultas e exames com agendamento imediato? 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Richard Oliveira, estamos aí com a Copa do Mundo FIFA a todo vapor, a Copa do Mundo que eu sempre digo e repito, tá muito legal, cara. Eu assim, das últimas Copas que eu acompanhei, pra mim tá sendo uma das Copas mais legais, mais dinâmicas, com mais fatos novos, volume de jogo, qualidade de jogo, seleções equilibradas. Eu tô gostando muito dessa Copa do Mundo. E ontem, pelos jogos da Copa, tivemos aí a Noruega tomando uma goleada da França, 4-1, o Dembélé, hein? O Dembélé chegou na Copa, meus amigos, o Dembélé chegou na Copa, depois do Mbappé a estrear muito bem, o Dembélé apareceu. Pode falar, Richard.
8: É, chamando a atenção dessa goleada, mas a Noruega com o time todo reserva, hein?
7: Sim.
8: Jogou com o segundo time ali, classificada, poupando o seu time principal para já os 16 avos. Então, eu acho que o treinador da Noruega agiu de forma correta, sensata, para guardar aí o time principal para já, agora na próxima semana, ir pro mata-mata, viu, Igor?
7: É, a Noruega que entrou sem os cobras, né? Sem o Odegaard e sem também o Erling Haaland. E os gols da França foram marcados por Dembélé aos 7 aos 20 e aos 32, tudo no primeiro tempo. E o Désiré Doué marcou já nos acréscimos do segundo tempo, fazendo 4-1 para a França. A França que vai para o lado esquerdo da chave. E esse resultado interessou muito o Brasil, sabia, Divino? Esse resultado da França?
9: Por quê?
7: Porque com essa derrota, a Noruega acaba caindo para o lado do Brasil e vira um possível adversário nas oitavas de final. A Noruega agora tem confirmado, Divino, seu confronto contra a Costa do Marfim, no 16-avos. O Brasil, por sua vez, está confirmado contra o Japão. O vencedor de Brasil e Japão pega o vencedor de Noruega e Costa do Marfim. Copa do Mundo a gente não escolhe muito adversário, né, Divino? Mas se você pudesse escolher, você preferia enfrentar a Noruega ou a Costa do Marfim?
9: Rapaz, qualquer um que chegar aí, o Brasil tem condição de passar, né? Eu só não acredito que atropela, né? Mas o Brasil, o diferencial do Brasil é jogadores que conseguem fazer jogadas individuais. Eu não vejo o Brasil hoje como uma situação de grupo, um elenco ali dentro, o 11 jogando, o time estar bem ajustado. É claro, também querer que o Brasil chegasse na Copa agora já a 100%, não. O time está sendo ajustado dentro da competição. Mas, para mim, a força do Brasil hoje é apenas situações individuais que o Brasil tem, que é diferente de muitos. Você pode ver que na maioria dos times aí, na França, o Mbappé, jogador que decide. Jogada individual.
8: A França tem uns quatro que
7: decidem. Mas assim, tem o Olise, tem o Mbappé, o Dembélé, o Doué.
9: O Mbappé é esquisito. O Mbappé, quando ele vê a jogada de ataque, ele acelera assim, parecendo um tucunaré em cima de uma isca artificial. Rapaz, ele vai pra cima. A Argentina tem quem? O Messi. Não precisa nem de falar diferente, é o Messi, que eles jogam pra ele. Quem mais? A Alemanha, pra mim, é a grande decepção em termos de futebol jogado. Do pouco que eu entendo, não vi nada na Alemanha. A Espanha, parece que agora acordou dentro da competição, tirou o Uruguai ontem, mas ainda não tá com aquele futebol envolvente. Quem mais, hein, rapaz? O Portugal. Portugal também tem o diferencial lá, querendo ou não, o Robocop lá, o paradão do Cristiano Ronaldo, mas é um jogador que decide. Então, jogadas individuais, jogadores diferenciados, que pra mim podem fazer a diferença agora nessa começando aí esses jogos decisivos na Copa.
7: 10 horas e 50 minutos. 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E ainda falando mais de Copa do Mundo, trazendo mais Copa do Mundo para você, ouvinte Bandeirantes. Alguns confrontos já estão definidos na fase de 16-avos, que se inicia amanhã, hein? Amanhã já começa mata-mata. Então, ó, amanhã perdeu, tá fora, beleza? Amanhã às 4 horas, África do Sul e Canadá. Jogo importantíssimo aí, principalmente pro Canadá, que vem fazendo aí uma boa Copa, está jogando em casa, vai pegar a África do Sul em jogo eliminatório. Confronto já definido também na segunda-feira, às 14h, Brasil e Japão. Esse jogo você confere aqui na Bandeirantes e o Brasil inteiro parado, hein? O Brasil inteiro vai parar segunda-feira para ver Brasil e Japão. Também pela mesma fase de 16-avos, também na segunda, às 17h, Alemanha e Paraguai. Olha, jogo interessante, hein? Jogo interessante, Alemanha e Paraguai. E também na segunda, agora olha esse jogo aqui, Richard. Esse jogo aqui é briga de cachorro grande.
8: Esse
7: Holanda
8: é
7: e Marrocos. Holanda e Marrocos, aí vai ser uma trocação sincera. Muito bom esse jogo na segunda-feira, às 10 da noite.
8: Jogo de difícil prognóstico. A gente sabe que Marrocos evoluiu muito nos últimos anos. A gente viu fazendo um bom jogo em frente ao Brasil. E aí pegando a Holanda. E a Holanda não tá aquele timaço de outras temporadas, de outras Copas atrás. Então, um jogo muito equilibrado.
7: Sim.
8: Vejo o Marrocos aí com boas possibilidades de tirar a Holanda aí do páreo, viu, Igor?
7: E aí temos também confirmado Costa do Marfim, Noruega. Lembrando, esse jogo sai o adversário da seleção brasileira entre Costa do Marfim e Noruega, e a França vai pegar a Suécia. O México ainda a definir o seu adversário, a Bélgica ainda a definir o seu adversário, a Espanha também a definir o seu adversário, mesma situação da Suíça.
9: Correção.
7: Que ainda vai definir. Diga, Divino.
9: Você falou que desse jogo em Costa do Marfim e Noruega sai o adversário do Brasil. Olha, o Brasil ainda não classificou, né?
7: Caso o Brasil se classifique. Então vou corrigir aqui. Sai o adversário do Brasil ou do Japão, mas que seja o Brasil.
8: E aí,
7: que,
8: Igor,
7: seja o Brasil, diga.
8: A gente vai ver essa sequência de jogos já do 16-avos. A tarefa mais ingrata aqui é a da Suécia, hein, rapaz?
7: Ô, Suécia.
8: Pegando a França. É impressionante, Divino, a qualidade da seleção francesa do meio pra frente. Não é o Mbappé. Tem pelo menos 3 a 4 atletas de potencial de desequilibrar a qualquer momento. Se você faz uma marcação forte no Mbappé, sobra o Olise. Se você faz uma forte marcação no Mbappé e no Olise, vai o
7: Dembélé.
8: Rapaz,
7: aí você tem o Doué.
8: Tem um Doué. É muito jogador desequilibrante.
7: Aí você tem o Barcola no banco.
8: É quase impossível, cara. Pra você vencer a França hoje, você tem que estar num dia iluminado, o goleiro num dia iluminado e ter uma sorte muito grande de você pelo menos tentar fazer 1-0, vir pra trás e ficar dando chutão. Ou ir para os pênaltis. Eu só vejo nessas condições hoje da França perder essa Copa do Mundo.
9: Eu confesso a você, não vi todos os jogos, mas vi uma boa parte da maioria das seleções cotadas aí para serem campeãs nessa Copa do Mundo de 2026. E para mim, a única realmente que merece estar entre as 6 que brigam pelo título é a França. As demais aí, nem a própria Argentina, do qual eu tenho uma certa simpatia, também não vi aquele futebol. O diferencial é o Messi. É o Messi, só. Mas a França, pra mim, ela, com certeza ela chega na final.
7: Argentina que joga hoje, inclusive, Argentina contra Jordânia às 11 horas da noite. Pra esse jogo, o Lionel Scaloni, treinador, já confirmou. O Messi começa no banco. Então, a informação, o Lionel Messi estará no banco nesse jogo contra a Jordânia. Lembrando que a Argentina já está garantida na primeira colocação, independente do resultado. E a Jordânia também já está eliminada.
8: Poupando, evidentemente, o melhor jogador da
7: pra pegar o Cabo Verde.
8: Pra não correr risco de lesionar, né?
7: Essa sequência de três jogos. Apesar de que eu creio que ele entra no segundo tempo em algum momento, ele deve entrar. Lembrando que o Messi tá numa disputa aí ferrenha com os números, né? O Messi que tá brigando aí gol a gol com o Mbappé. Ontem o Mbappé entrou em campo e não fez gol. Aí o Messi já tem 5, o Mbappé tem 4. É a chance do Messi, se ele se preocupar, né? Não sei se o Messi se preocupa tanto com isso não, mas se ele se preocupar, é a chance dele abrir aquela vantagem.
8: Mas o simples fato do Messi começar no banco já dá uma poupada. Ele pode ser que ele entra 15, 20, 30 minutos,
7: claro,
8: já joga, continua jogando um menor
9: só pra
8: tempo
9: soltar a musculatura,
8: pra soltar,
9: né,
8: a musculatura e não perder ritmo de jogo.
7: E com todo respeito à equipe da Jordânia, que já está eliminada, a Argentina não precisa do Messi pra ganhar da Jordânia, né, gente? Não precisa. A Jordânia é realmente uma equipe, uma das mais frágeis aí Copa do Mundo.
8: Ele deve formatar
9: e o Messi ali. Já escreveu o nome dele na história também, né, com os 18 gols marcados aí em Copas, né, o artilheiro absoluto, vai ser difícil alguém ultrapassar.
8: E outra coisa aí que chama atenção, de repente, a gente nunca sabe o dia de amanhã, pode ser que o Messi tenha algum problema de ordem física, e aí ele já está o quê? Testando a seleção argentina sem o Messi, deve ir com o Lautaro Martínez e o Julio Álvarez ali no comando de ataque.
7: É verdade.
8: Não deixa de ser interessante.
7: É um timaço, né?
8: Claro.
7: Olha o Gustavo Lopes, ele falou o seguinte: a Noruega preferiu perder para pegar o Brasil nas oitavas. Eles perderam para correr da Alemanha. O Brasil tá tão sem moral que a Noruega perdeu por querer pegar o Brasil. Que fase a seleção chegou. Mas, Gustavo, aí é bom que eles pegam a gente dá uma taca bem dada neles, e aí fica tudo certo. É maravilhoso. Pra gente não tem problema nenhum isso aí. Tá maravilhoso a situação aí, não tem problema. Quiser escolher adversário, escolhe. O Brasil tem que ganhar de quem vier. Seja a Costa do Marfim. E eu posso falar, Richard? Eu prefiro pegar a Noruega do que a Costa do Marfim.
8: Prefiro. Jogo, eu ia falar desse jogo pra você. É um jogo de difícil prognóstico. Porque duas equipes assim que se equivalem demais. De muita força física, né? E jogadores pontuais. Hoje o Haaland e o Odegaard, né? E o Costa do Marfim também com jogadores interessantes do meio pra frente. Então é confronto muito igual, viu? É jogo de 1-0, 1-1, pra pênalti, prorrogação e pênalti esse jogo aí.
9: É isso aí. O que fica pra mim em relação a esses adversários que o Brasil, se é que estão escolhendo ou não jogar, volto a repetir, é a situação do diferencial de jogador, da individualidade do jogador brasileiro. Ali atrás, ali, você pode falar que a defesa do Brasil é excepcional? Não, de jeito nenhum. Ainda mais no corpo a corpo com esses outros caras grandão aí, esse Haaland mesmo, pelo amor de Deus. Marcar esse cara não é fácil. Ele tem um corpanzinho ali que no corpo ele ganha e na velocidade também. Deixar ele virar, ele crava bem. Agora, pra mim é só isso que o Brasil tem de diferente em relação a não todas, mas é uma boa parte das seleções aí que podem brigar pelo título. É a individualidade de um ou outro jogador, Neymar, o Vinícius Júnior, o próprio Hendrick.

0: Brasil foi um sacrilégio pra fazer gol na fase de grupo com o Tite em 2022. E perdeu pra Camarões. Não sei se vocês lembram disso. O Brasil
1: com o time
0: perdeu,
1: reserva, né?
0: Perdeu, exato. Perdeu pra Camarões no jogo contra o Camarões na última fase de grupos. Ou seja, a campanha do Brasil em comparação com 2022 é exponencialmente melhor. Mais gols marcados, menos gols sofridos e mais pontos, Richard.
1: Comparando essas duas Copas, a primeira fase, sem dúvida nenhuma, é melhor. E com a sequência de jogos, o Ancelotti vem evoluindo de forma lenta, mas taticamente esse time, Divino. Ele teve muitos problemas contra Marrocos, melhorou contra o Haiti e melhora, uma melhora mais acentuada jogando contra a Escócia. Vai pegar um time chato que é o Japão, seleção muito disciplinada taticamente. É um teste grande. Você tem que chegar próximo da perfeição, porque é jogos eliminatórios. Então, essa evolução, através de treinamentos diários com o treinador Ancelotti, ele vem descobrindo ali o time ideal. E agora, Igor, ele consegue repetir, desse último jogo contra a Escócia, repetir a escalação. Tudo indica que ele vai repetir essa escalação para enfrentar o Japão. E isso é inédito para o Ancelotti, porque ele
0: via... E é bom, né?
1: Ele vinha mexendo muito na equipe e agora não. Eu acredito que o Rayan ganha essa titularidade ali do lado direito e aí vai estudando a forma tática do Japão, que defende no 5-4-1 e que quando ataca, ataca no 3-4-2-1. Um jeito diferente de jogar, com dois meias, um quadrado no meio, e aí é preocupação. Você tem que pelo menos igualar o número de jogadores ali no meio para que o Japão não leve essa superioridade numérica num setor muito importante do jogo, que é o meio-campo, Igor.
0: E fazendo um balanço dessa primeira fase, ô Richard, já que você falou que o Ancelotti agora deve repetir um time, primeiro eu vejo que o Brasil está se encaixando como modelo de jogo, né? Está se encontrando na competição e alguns jogadores estão se mostrando essenciais para o Ancelotti, na minha visão.
1: Quatro, pelo menos.
0: Exato. Eu ia falar exatamente quatro. Não sei se é os mesmos que você está pensando.
1: Vai bater os mesmos.
0: Mas eu vejo o Matheus Cunha como sendo um desses jogadores.
1: Sim.
0: O Bruno Guimarães também tem se mostrado esse jogador essencial.
1: E eu completo os dois para você.
0: Vai lá.
1: Você se bate com a tua opinião. Paquetá e Vinícius Júnior.
0: É isso. Paquetá e Vinícius Júnior.
1: Jogador, esse quarteto.
0: E esses não vão sair do time. Não vão. Não vão, assim. Tem muita gente que não gosta. Ah, mas o Cunha, mas o Paquetá. Mas, cara, pro esquema tático, o Ancelotti é um treinador que prioriza muito o esquema tático. É muito difícil esses jogadores saírem. E eu ainda iria um pouquinho além. Eu acho que tem um cara que a gente foi um pouco injusto com ele e ele tá comendo a bola na Copa do Mundo. Sabe quem, Danilo?
1: Ah.
0: Eu acabei falando o nome dele, né? Sabe quem, Richard? O Danilo.
1: Danilo lateral.
0: O Danilo lateral. Cara, foi muito criticado. Eu mesmo critiquei o Danilo, mas a gente tem que ser justo, né, Richard? O Danilo tá jogando bola.
1: Jogador experiente, sabe se colocar ali como lateral, foi convocado, tá jogando no Flamengo, reserva do Flamengo como zagueiro, mas dominou aquela função ali ao longo da carreira. Então não é novidade, tem muita experiência, tem liderança dentro de campo e vem resguardando aquele lado. E aí ele dá amplitude também em algum momento do jogo, ele não dá agressividade, mas ele se coloca ali dando amplitude, alargando o campo do lado direito, então tá sendo muito útil. E aí ele pode usar o Rayan por dentro como segundo centroavante por dentro com o Matheus Cunha. Numa linha de 5 que o Japão joga. Então vai ser fundamental o Danilo nesse jogo também. E o Matheus Cunha, que você fala, que às vezes criticado, mas é um cara hoje fundamental no desenho tático do Ancelotti. Por quê? É um cara que joga guardadas, veja bem o que eu vou falar aí, guardadas as devidas proporções técnicas com a comparação com o centroavante, com o Harry Kane, que joga. Ele exerce a função divino no mesmo jogo. De camisa 10 e de camisa 9. E aí,
2: tá gravado isso aí?
1: Tá gravado.
2: Tá gravado. Ô, Andrezinho, grava pra nós aí. Eu vou passar com um amigo meu que tá lá nos Estados Unidos pra ver se ele consegue fazer essa gravação chegar nas mãos do Ancelotti, pra ver se ele acorda um pouco.
1: Exatamente. E aí ele consegue exercer a função do 10 e do 9 no mesmo jogo.
0: Exatamente.
1: E aí ele é peça fundamental pro Ancelotti.
0: E aí eu digo mais, a gente tá pensando, vamos fazer uma prospecção pro futuro, né? Ninguém prevê o futuro aqui não, mas vamos prospectar. A Inglaterra é um provável adversário do Brasil nas quartas de final. Pelo chaveamento pode ser que se cruzem aí Brasil e Inglaterra. E aí a gente teria esse confronto. Mas o Matheus Cunha, cara, ele é aquele jogador que muitas das vezes ele faz aquela função ingrata, né? Ele é um jogador que nem sempre é o que mais aparece, apesar de ter 3 gols em 3 jogos. 3 gols em 3 jogos. mas é um jogador muito aplicado, cara, taticamente, um jogador de muita intensidade, de muito fôlego. Eu acho que o Matheus Cunha, ele corre para uns três atacantes, cara.
1: Ele, né, faz o trabalho sujo pro

0: Vinícius Júnior, para que o Vinícius Júnior fique mais descansado, claro, para poder desequilibrar no momento ofensivo.
1: É, mas diga-se de passagem, só tá como titular porque o Rodrigo acabou se lesionando e não tá na seleção, né? Porque se tivesse, ele não era titular, não.
0: Quem? Você tá falando de quem?
1: O Matheus Cunha.
2: É. Mas são, apesar que são posições diferentes também, né?
1: Antes que eu me esqueça, mandando um abraço pro nosso querido Túlio Isaac, um dos mestres meus também aí no rádio desde quando eu comecei lá em Anápolis, sempre me orientou muito. Um abraço, Tulião, tá ligado conosco aqui, mandando um abraço pra todos aqui.
2: Olha só, que honra!
0: E esse retorno do Matheus Cunha nos volantes, onde o adversário do Brasil começa a criação de jogada, cara, e ele é o que volta ali para ajudar a marcação do Casemiro e do Bruno Guimarães.
2: É verdade, 11 horas e 4 minutos. Um grande abraço então pro nosso Túlio Isaac, o mais criativo. Ei, Túlio, saudade de você, meu amigo. Trabalhamos juntos aqui na Bandeirantes. Uma pessoa excepcional, profissional ímpar, grande Túlio Isaac, patrimônio aqui do nosso rádio goiano. Olha o divino Roberto aqui falando: Richard, meu zagueiro preferido esmeraldino. Você tem razão, a França é um time excepcional, porém o sistema de marcação não é tão eficiente, sofre muitos gols. É o comentário do divino Roberto.
0: É um time extremamente ofensivo e corre esse risco, evidentemente, de ficar resguardado, não tiver o resguardo essencial na defesa. Ontem eles sofreram bastante, embora o Noruega, com o time reserva, levou muito perigo ao time da França. O Pamecano, às vezes, ali titubeando, e a Noruega criou boas condições de jogo. Nem tudo é perfeito, né, Divino? Você tem um meio pra frente excepcional. De repente, a zaga sofre um pouquinho. É um ponto fraco, sim, da França. Mas do meio pra frente, um time perfeito.
2: 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Bernardo Jesus no chat: o Richard foi lateral esquerdo de ótima qualidade. Você jogou pela lateral também, Richard?
0: Não. E olha só, quem eu ouvi?
2: É o Bernardo Jesus.
0: Bernardo, a minha estreia no Goiás foi de lateral esquerdo.
2: Ah, o Jorge tá com essa memória,
0: né,
2: então.
0: Não sei se ele lembra desse jogo aí. Jorge Batata era o nosso lateral, ganhou o terceiro cartão, minha estreia em séries. Um calor divino. 49 graus na sombra. Sim, quando sério, você peguei um ponta fogoso, rapaz, baixinho, que corria pra caramba. E o Idemar, o nosso principal jogador na época, não jogou tão bem esse jogo, rapaz. E aí era a estrela do nosso time, perdemos de 1-0. Minha estreia como lateral esquerdo, mas foi a única. Depois joguei. Me lembrei de um jogo que eu fiz contra o Atlético, no Certo Horário, de lateral esquerdo. Marcando o Gilson Batata. Vocês lembram do Gilson Batata? Nossa, era o principal atacante nesse dia. Eu fui bem, nosso time ganhou no clássico contra o Atlético. Mas foi as duas únicas vezes que eu joguei.
1: Aliás,
0: de Atlético.
1: Aliás, depois desse jogo, eu lembro de ter visto o Gilson Batata naquela época. Ainda usava ainda os baldes, né, pra fazer como é que é? O gelo, é calor e gelo?
0: Contraste.
1: Eu vi logo, naquela semana, eu vi ele fazendo aquele contato, porque você descascou ele naquele jogo, né, gente?
0: Foi, e aí eu segui como volante e zagueiro. Passaram alguns anos aí somente como zagueiro, mas o nosso ouvinte aí,
2: Bernardo Jesus,
0: de lateral esquerdo, não era meu forte, não.
2: É isso, mas brilhou demais em campo o nosso Richard Oliveira. Foi craque ali da zaga. 11 horas e 7 minutos. Vamos fazer o seguinte, mais uma rápida parada aqui na nossa área. Na volta tem o Giro dos Clubes. 11 horas e 7 minutos.
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3: Estamos de volta no Nossa Área, 11 horas e 12 minutos. 11 e 12 aqui no Nossa Área, que tem o oferecimento de CL Ferramentas Atacadista, ferramentas e materiais para a sua obra. 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Vamos fazer uma rápida pausa no nosso esporte, porque o Gabriel Alves está no lançamento da pré-candidatura ao governo de Goiás do Wilder Moraes, evento que conta com a presença do pré-candidato à presidência, Flávio Bolsonaro. O Gabriel está ao vivo conosco, diretamente ali do Tattersall de Elite, do Pedro Ludovico Teixeira, lá na Vila Nova, ao vivo conosco. Gabriel, seja muito bem-vindo ao Nossa Área. Bom dia.
4: Bom dia para você, Goradono. Bom dia para quem acompanha ao vivo Nossa Área. Exatamente como você bem disse, dando uma pausa no esporte para falar sobre essa pauta política que movimenta a cidade de Goiânia hoje. Eu falo aqui da Tattersall de Elite, na pecuária de Goiânia, onde acontece o lançamento aí da candidatura do Wilder Moraes ao governo do estado, com a vice na chapa, a Ana Paula Rezende, filha do Iris Rezende, nome histórico da política aqui no estado de Goiás. E a grande atração desse evento é o nome do PL no Brasil hoje, o Flávio Bolsonaro, pré-candidato à presidência da República. Ele ainda não chegou, como vocês podem ver, vocês que nos acompanham no nosso canal no YouTube, acompanham as imagens aqui, tá muito, mas muito cheio, muito movimentado, pessoas de todas as cidades do Brasil, lideranças políticas municipais do PL aqui do estado, vereadores do PL, políticos do PL, deputados do PL, pré-candidatos a deputado estadual, deputado federal, pré-candidatos ao Senado, evento que reúne toda a base do PL aqui no estado de Goiás. O Flávio Bolsonaro ainda não chegou, a gente segue na expectativa para ele chegar, acompanhando aqui todos os detalhes. Chegamos bem cedo, né? O evento estava previsto aí para começar às 9 horas, ainda não começou. Toda a movimentação aqui no aguardo da chegada do Wilder, tanto do Flávio Bolsonaro, claro, da Ana Paula Rezende também. Aqui a gente pode conversar com algumas lideranças políticas ligadas ao PL no estado de Goiás. Vamos ouvir o que disse o Fred Rodrigues, né, que era a liderança do PL aqui. Hoje ele é pré-candidato a deputado federal. Ele falou sobre a situação aí, deu uma alfinetada no Caiado, falou que o Caiado não é forte na disputa pela presidência nem aqui no estado de Goiás. Falou também sobre esse cenário, né, porque o PL, ele tem uma união com o Novo para formar uma base aí para pré-candidaturas ao Senado. Chamou agora a Ana Paula também, ainda fica no aguardo para quem vai ser o vice do Flávio, a disputa da presidência, mas o PL com essa frente aí unida pela direita para tentar aí os governos e também as cadeiras parlamentares. Vamos ouvir o que disse o Fred Rodrigues.
5: Na verdade, o Caiado não é um candidato forte, né? Ele está em terceiro aqui em Goiás, o Flávio Bolsonaro está em primeiro e Caiado está inclusive atrás do Lula. Mostra a força da direita aqui, a direita raiz, a direita representada pelo presidente Bolsonaro, que pagou todos os preços possíveis para poder defender os nossos valores e princípios. Então a gente está muito confiante nisso, está confiante e agradecido pela vinda do Flávio aí, no meio de tantas turbulências. A gente sabe que ele vai ser muito perseguido, muito atacado, mas ele fez questão de vir aqui apoiar o Wilder, apoiar o Gustavo, apoiar o Oséias, Humberto Teófilo, nossa chapa de federal e estadual. Então mais uma vez vai mostrar que a direita chegou para ficar e os nossos adversários vão ter que se acostumar com isso. Ana Paula chegar com a gente, sem dúvida, foi uma grande surpresa, uma surpresa muito agradável. É uma pessoa que carrega história, carrega legado e principalmente não tem medo de defender as conquistas que o pai dela fez aqui para a nossa cidade, para o nosso estado. Mostra a força do senador Wilder, nosso futuro governador, se Deus quiser, a força da articulação, e mostra que o PL está muito bem organizado. Claro, a gente sabe que tem muitos desafios, a gente sabe que a eleição para o Senado vai ser muito difícil, mas nós temos confiança aí que vamos conseguir fazer o Gaia nosso senador e, se brincar, outro senador também dentro da nossa chapa. A eleição do Flávio Bolsonaro, acredito que a definição do vice deve acontecer até o fim do próximo mês. Está pensando muito bem, está refletindo muito bem. A gente quer apresentar a melhor proposta para o Brasil e não apenas escolher um vice simplesmente para complementar a chapa. A gente quer alinhamento com os nossos valores e princípios.
4: É isso, né? O Fred já adiantou que a escolha desse vice aí do Flávio Bolsonaro deve ser feita até o final do próximo mês. E a gente começou com algumas lideranças aqui, né? A gente entrou mais cedo ao vivo aí com com o Major Vitor Hugo, entrevistamos também o Major Araújo, José Esvarão, candidato ao Senado. A gente bateu um papo com o Humberto Teófilo, o delegado Humberto Teófilo, que ele é do Partido Novo, né, nessa união aí com um PL para disputar o Senado. E aí ele falou bastante, falou sobre o presidente Lula, falou sobre o objetivo do PL aí para o STF, para a presidência do Brasil, e falou também sobre um assunto que tomou conta aí do cenário político nos últimos dias, que é essa discussão, essa confusão entre o Flávio Bolsonaro e a Michelle Bolsonaro. Perguntei para ele se isso impactava em alguma coisa no cenário, principalmente no que diz em respeito ao discurso da oposição, se isso poderia ser usado como arma para mostrar uma possível desunião. Ele respondeu, vamos conferir.
6: Os principais: combate ao crime organizado, particularmente falando, eu nos últimos meses em Aparecida de Goiânia, eu tive enfrentamento com o PCC, que na verdade é o TCP, né, Terceiro Comando Puro, que é aliado ao PCC. Então eu sei muito bem que hoje facções criminosas, elas estão aí ligadas em vários locais. Hoje, infelizmente, nós temos faccionado o Congresso, nós temos faccionado no Poder Judiciário, nós temos faccionado na polícia, nós temos faccionado hoje, infelizmente, lavando dinheiro em igrejas. Então, o que eu quero, a minha pauta, é combater o crime organizado em todas as esferas e, claro, combatendo o crime organizado, nós vamos começar já impeachmentando ministro do STF que usa a toga para se enriquecer. Para mim não interfere em nada. Resolvam por lá, conversam por lá. A caminhada segue do mesmo jeitinho, né? O nosso pré-candidato é Flávio Bolsonaro, presidente. Aí o segundo turno, né? O segundo turno aqui é o Wilder, né? O nosso pré-candidato a governador. E, na verdade, nós vamos pro segundo turno para vencer e nós vamos com o Flávio Bolsonaro. Também acreditamos aí no segundo turno para derrotar aí que é esse presidente, que é uma vergonha, que é o Lula, que o país é igual falando. Nós estamos cansados. Eu como policial, eu como pagador de impostos, eu que combati o crime organizado, hoje a polícia está enfraquecida e o crime organizado está empoderado. Então é um país de uma inversão de valores que nós não podemos aceitar isso.
4: É isso. E aí o Humberto Teófilo, ele falou também, né, perguntado sobre um possível cenário de segundo turno sem o PL, quem o PL apoiaria, né? E ele foi bem contundente na resposta. O Wilder estará no segundo turno aqui na disputa do governo pelo estado de Goiás, seja com o Daniel Vilela, seja com o Marconi Perilla. O PL segue confiante que essa chapa chega com força para brigar pelo governo. Então é isso, Igor Adorno. Eu sigo aqui na expectativa de receber novas lideranças políticas. Agora, gente, eu vou lá para esperar, né? Tá começando todo o discurso da base ali antes do discurso do Flávio e do Wilder. Daqui a pouco eu entro aí ao vivo na nossa área com mais novidades sobre essa agenda política aqui em Goiás neste sábado.
3: Beleza, obrigado demais, Gabriel Alves, trazendo todas as informações ao vivo lá do Tattersall de Elite, desse lançamento da pré-candidatura do governador, do candidato ao governo, Wilder Moraes. 11h20 para preservar e proteger o motor do seu carro, use Paraflu, o líquido de radiador número 1 entre os mecânicos do Brasil. 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Tá na hora do Giro dos Clubes.
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8: Semana agitada no puslado dos times esmeraldinos, não só dentro como fora de campo também. Na segunda-feira, a confirmação da saída do técnico Daniel Paulista e logo depois a confirmação também da contratação oficial do novo treinador esmeraldino, campeão brasileiro na temporada de 2025 com a equipe do Coritiba, agora é do Verdão. Moza, 46 anos de idade, porém o treinador não trabalha amanhã contra a equipe do Náutico, ele só se apresenta ao clube esmeraldino, precisamente aos jogadores do elenco nesta segunda-feira, onde começa então os seus trabalhos. E amanhã o time será comandado por Leandro Campos, o Leandrão ali à frente no banco de reserva.
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9: De fraturas que ele sofreu naquele choque de cabeça. A partida contra o Novo Horizontino ficou marcada pelo retorno do William Formiga e do Marquinhos Gabriel. O William Formiga tinha ficado fora da última partida por conta de fraturas que ele sofreu naquele choque de cabeça com o goleiro Elton Leite na partida contra o Botafogo de Ribeirão Preto. Ele voltou a jogar ontem, mas de máscara por conta das fraturas no rosto. Ficou como opção no banco de reservas e entrou no segundo tempo. O mesmo aconteceu com o Marquinhos Gabriel. Ele também ficou no banco de reservas, mas entrou no segundo tempo. Ele que não jogava há 3 partidas por conta de uma contratura na panturrilha.
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10: Para o confronto contra a Ponte Preta, o Atlético conta com ao menos 2 retornos. O goleiro Paulo Vitor, titular da posição que não jogou contra o Sport por estar suspenso, retorna à equipe. Naquela ocasião, quem jogou foi o Paulo Henrique. Outro retorno esperado é do atacante Gustavo Coutinho, que, a exemplo do Paulo Vitor, cumpriu a suspensão automática no último jogo contra o Sport. E a tendência é que volte ao time titular vestindo a camisa 9 contra a Macaca.
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8: O técnico Leandrão não vai contar com a presença de 3 jogadores importantes no elenco esmeraldino nesse momento que o Verdão precisa se recuperar dentro da competição. GG e Lourenço ainda não ficaram à disposição. E também o zagueiro Lucas Ribeiro acabou não viajando com a delegação e será também um dos que irão desfalcar o Verdão para este compromisso de amanhã contra a equipe do Náutico. Em compensação, ele já tem o retorno do garoto Lucas Rodrigues, que cumpriu automática na derrota contra a equipe do Operário e deve sim retornar como titular no meio-campo esmeraldino no jogo de amanhã.
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9: Mesmo com a derrota diante do Grêmio Novo Horizontino, o Vila Nova segue na ponta da tabela, pelo menos momentaneamente, com 28 pontos. Em 15 jogos, a equipe colorada conseguiu 8 vitórias, 5 empates e 3 derrotas, tem um aproveitamento aí de 62%. O Vila Nova foi derrotado pelo Grêmio Novo Horizontino, fora de casa, pelo Cuiabá, também fora de casa, na Arena Pantanal, e a sua primeira derrota foi contra o Goiás, também fora de casa, no estádio Aile Pinheiro.
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10: E seguem abertas as vendas de ingressos para Atlético e Ponte Preta já no domingo às 4 horas da tarde no estádio Antônio Scioli. O Dragão, que para esse jogo espera um bom público, já que o horário tradicional de domingo às 4 horas também não terá grandes confrontos da Copa do Mundo a esse horário. Então o Atlético espera aí ter uma boa adesão da sua torcida, que não vem comparecendo em tão grande número nos últimos jogos. Para essa partida, apenas R$20 é a meia entrada, lembrando que qualquer torcedor com a camisa do Atlético tem direito à meia entrada. Nesse momento, os ingressos estão sendo comercializados através da Ingresso SA, plataforma online de vendas do Atlético.
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8: O aniversário do Goiás amanhã em Recife será a equipe do Náutico nos aflitos, e o time também não vem bem no Brasileiro da Série B. No último compromisso, jogando em casa pela 12ª rodada do Brasileiro da Série B, perdeu em casa para a equipe do Fortaleza, e no último compromisso em casa, aliás, fora de casa, acabou perdendo para a equipe do Vila Nova, jogando aqui no Estádio Onésio, Brasileiro Alvarenga, pelo placar de 4-2, motivo pelo qual o obriga praticamente amanhã a tentar se reabilitar dentro do Brasileiro também. E aí é onde o técnico Leandrão deve fazer um esquema defensivo para tentar trazer pelo menos um empate jogando fora de casa amanhã contra a equipe do Náutico. Ele que deverá ter aí a dupla de zaga Luizão, Ramon Menezes ou até mesmo o próprio Luiz Felipe, em relação à formação de um esquema que possa favorecer o Verdão para tentar uma reabilitação dentro do Brasileiro da Série B. E já aí eu mando aí uma provável escalação do time esmeraldino: Thiago Rodrigues no gol, Caíto ou Rodrigo, Soares na lateral direita, Luizão, Ramon Menezes ou Luiz Felipe e Nicolas na lateral esquerda. O meio campo com Felipe Machado, Lucas Rodrigues, Juninho e Lucas Lima, além de Esli Garcia e Anselmo Ramon no comando de ataque.
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9: Vila Nova volta a campo no dia 6 de julho, diante do São Bernardo, partida válida pela 16ª rodada da Série B do Campeonato Brasileiro. E quem estará à beira do gramado do Oba é o Ariel Mamed, ele que é auxiliar técnico da comissão permanente do Vila Nova. Isso porque o Guto Ferreira foi expulso depois do apito final do jogo contra o Novo Horizontino, e além dele, o seu auxiliar, o Wellington Robson, também recebeu um cartão vermelho durante a partida. O Guto Ferreira tem outros dois auxiliares, o Juca Antonello e o André Luiz Ferreira, mas quem vai estar à beira do gramado é o Ariel Mamed, que é aí o auxiliar técnico da comissão permanente da equipe colorada.
3: 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Ontem, pelo Campeonato Goiano Sub-15, final no estádio Antônio Scioli, jogo de volta, o Dragão perdeu o título para o Goiás. Até tinha vencido o jogo de ida por 1-0, mas foi derrotado por 2-0 e acabou sendo vice-campeão da categoria Sub-15. O Atlético, que hoje, na sexta-feira, tem mais uma decisão de Campeonato Goiano, só que pelo Sub-20, o Atlético está vivíssimo na busca pelo título, joga fora de casa, às 3 horas da tarde, no Aníbal Batista de Toledo, contra a equipe do Cerrado. 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
13: É, o Guto Ferreira vai fazer muita falta ali na beira do campo. Não vai liderar o seu elenco nesse jogo de tão importância, né? Pegando o São Bernardo, os dois líderes do campeonato, vai fazer falta. A gente torce para que o Ariel Mamed, sobre o comando do Guto Ferreira ali nas tribunas, possam passar uma orientação também de boa qualidade ao elenco. E com relação ao Atlético, não tem o Guilherme Marques nesse jogo importante de amanhã, precisando ganhar. Imagino que o Renan deva colocar o Marrone como meio ofensivo. Penso que o Marrone é esse atleta ali, vinha desempenhando bem essa função, e ele com essa muita qualidade técnica e tática também, jogando como meio ofensivo próximo ao Coutinho, é um atleta que participa mais do jogo. Ele participa, ele pega muito mais na bola, com capacidade de desequilibrar o jogo, que jogando por fora como ponta direita, onde o Eduardo Souza estava colocando ali muitas vezes com a volta do Guilherme Marques. Quanto ao Goiás, aí o time ainda ressentindo aí alguns titulares fora do campo, mas enquanto auxiliar técnico nosso Leandrão, grande amigo que eu tenho lá, que eu tive lá dentro do Goiás, ele tem a qualidade como treinador e tem a leitura desse elenco que ele tem na mão. Você como auxiliar, você faz o dia a dia, vivenciando esse dia a dia com o elenco do Goiás, ele sabe da onde extrair, como extrair de cada atleta nesse jogo difícil diante do Náutico. Imagino que Felipe Machado e Lucas Rodrigues terão os volantes, e esses dois jogadores com essa qualidade, mobilidade, qualidade física que tem, é perfeitamente suportável ali, tendo essa marcação desses dois. E aí ele pode abrir mão de um meia, pode colocar esse meia. Imagino que o Brian poderia ser esse jogador. Torço um dia para que alguém enxergue o Brian iniciando o jogo com o meio ofensivo. Pelas informações que o Divino passa pra gente, mais uma vez o Brian vai como reserva. Mas aí a gente fica torcendo para que o Leandrão escalhe o melhor 11 do Goiás para iniciar esse jogo e, de repente, fazendo as mudanças necessárias no segundo tempo, Igor.
3: 11:33 pela Série B, nesse momento bola rolando. Operário e América Mineiros jogam lá no estado do Paraná, 0-0, 31 minutos do primeiro tempo. Jogo válido pela 15ª rodada. A gente vai atualizando para você aqui no Nossa Área a situação de Operário e América Mineiro lá no estádio. É o Germano Krieger, né? Me parece que é o Germano Krieger esse estádio. Agora me chama a atenção o seguinte, ô Richard. Gramado ruim do Germano Krieger, né? Ruim.
13: Pesado, ruim. Pesado. Me parece grama alta. Tá chovendo.
3: Buracos do gramado.
13: Frio danado. E aí o gramado vai sofrendo, né? Com o clima que faz ali no Paraná. E a grama muito alta, isso prejudica um pouco o andamento da partida.
3: Eu tô reparando aqui, a gente tá assistindo a nossa segunda tela aqui, lá no estádio Germano Krieger, que inclusive, Divino, ficou fechado alguns dias pra situação de reforma. O Operário tava até mandando seus jogos no Couto Pereira. Mas nessa reforma aí, eu acho que eles não colocaram a grama não, Divino.
14: Não, mas o gramado, na verdade, quando você faz uma reforma, ele demora um certo tempo, né? Eu não sei como é que tá o clima lá, pelo jeito tá bem fechado, tá frio bem fechado. Também. Então não tem... O sol... Ele também alimenta, né? Traz energia ali pro gramado.
3: Olha lá, e muitas falhas, buracos, né?
14: Olha lá os buracos no gramado. Se a reforma foi feita realmente só com aqueles buracos ali, a reforma foi péssima. Que dar um tempo pro gramado se reabilitar.
13: De repente, a reforma também inclui toda a estrutura do estádio,
3: eu não,
13: né?
3: Sei,
13: imagino
3: eu
13: que
3: não sei
13: em termos de arquibancada, alguma isso. coisa, eles podem ter não, mexido.
3: Não, a gente pode buscar porque... essa informação, se for uma reforma do gramado em si ou das dependências do estádio, né? Mas até o momento, porque a gente vê, a situação do gramado é muito ruim.
13: Muito ruim.
3: É isso. 11:35, olha, mais uma parada aqui na nossa área. Na volta tem os noticiários. Vamos juntos até o meio-dia, 11:35.
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3: Estou de volta, estamos de volta 11:39 aqui no Nossa Área na Bandeirantes, com mais informações, opinião sobre o futebol. 11:39, abraçando os nossos amigos no nosso chat do YouTube, o Benjamin Teodoro tá aqui falando bom dia, Igor, Divino e Richard, a todos. Divino, o Goiás está faltando é raça e vergonha na cara, porque eles já ganham pra isso. Sou o Benjamin do Jardim Novo Mundo. Obrigado, Benjamin, pela sua participação. Obrigado por estar conosco aqui na nossa audiência. O JBS10 está aqui, o Sérgio Ribeiro participa conosco, perguntando cadê o Danilo Santos. Hoje o Danilo tá de folga, o Danilo tá descansando e volta na segunda-feira aqui no Nossa Área. Na verdade, não tá de folga assim, não, porque amanhã ele narra, né? Amanhã você vai conferir Atlético e Ponte Preta na narração dele, que é o melhor da nova geração.
2: Danilo Santos.
3: Ele mesmo, o grande Danilo Santos, e quem narra também. Sabe quem vai chacoalhar amanhã para Goiás e Náutico? Ele que é o garotão que chacoalha a galera.
2: O garotão que chacoalha.
3: Futebol aqui na Bandeirantes amanhã, tem transmissão do Dragão a partir das 2 da tarde, ao vivo diretamente do estádio Antônio Scioli. Tem o Verdão lá em Pernambuco contra o Náutico, e você já sabe, você confere tudo, tudo, tudo aqui na Bandeirantes, a maior do Centro-Oeste do Brasil. 11:40, Campeonato Brasileiro da Série B, jogo em andamento nesse momento. Segue lá no estádio Germano Krieger, no Paraná, 38 do primeiro tempo, Operário 0, América Mineiro 0, jogo único nesse momento pela Série B do Campeonato Brasileiro. E por falar em Série B do Campeonato Brasileiro, ontem o Tigrão entrou em campo. Solta o hino do Vila aí, Andrezinho! Vila Nova entra em campo ontem, fora de casa, contra o Novo Horizontino, e acabou sendo derrotado. E quem traz todos os detalhes dessa partida é ela, de volta, a repórter Tandara Reis. Chega pra cá, Tandara.
4: Beleza, de volta aqui na Bandeirantes Goiânia, e agora a gente vai trazer uma fala do técnico Guto Ferreira. Ele concedeu entrevista coletiva após a derrota do Vila Nova para o Grêmio Novo Horizontino, e ele estava na bronca com a arbitragem por conta de alguns lances, entre eles um lance que o André Luiz foi derrubado dentro da área. O Vila Nova queria o pênalti, mas o árbitro acabou marcando uma falta no lance anterior, né, na jogada anterior, uma falta do João Vieira. Ele ficou na bronca com outros lances também, ele especifica tudo isso na fala dele e fala também da sua expulsão, porque ele acabou sendo expulso depois do apito final, porque foi ali reclamar com a arbitragem. Vamos ouvi-lo.
5: Pedi desculpa, né, pelo resultado, não era o que a gente objetivava, não foi o resultado do que a gente produziu dentro de campo. Eu acho que são 15 da Série B, mas pelo menos 2 ou 3 partidas que eu fiz pela Copa Verde, vocês não viram em momento algum eu falar de arbitragem. Eu reclamar de arbitragem, e nós perdemos. Nós perdemos, e eu valorizei as equipes que nós perdemos. Para hoje foi absurdo. Hoje foi absurdo porque, primeiro começa que o cara não aguentava correr dentro de campo. O tempo todo, pode pegar as imagens, ele está o tempo todo ofegante, parando o jogo, às vezes sem razão nenhuma, ele inventa alguma coisa para parar o jogo para ele poder respirar. Quer dizer, a CBF está escalando, a comissão de arbitragem está escalando um árbitro que não tem condição física de apitar um jogo, por causa da intensidade do jogo. Isso é um absurdo. Depois, as interpretações. Cara, eu não posso falar tendenciosa, eu não quero ir para esse lado. Mas o que ele foi ver, uma falta que o jogo inteiro ele interpretou como jogada normal, ele foi ver falta do João Vieira na hora que era para apitar pênalti a nosso favor. Aí, o lance de cartão amarelo, do primeiro cartão amarelo do Dudu, foi absurdo. Começa com uma falta na entrada da área, uma bola na mão, que ele não dá a nosso favor, em cima da meia-lua, e na sequência, se você pegar, foi uma disputa normal de jogo. Não foi uma falta onde o Dudu foi desleal para parar a jogada. Ele foi para disputa de bola. Tanto é que foi um lance muito normal. Para tomar amarelo. E várias vezes ele errou. E ele passava no banco. Desculpa. Até eu falei para ele. É, você erra, desculpa. Depois estoura na gente. E o que aconteceu? É isso aí.
4: Esse foi o técnico Guto Ferreira na bronca com o árbitro Luiz Paulo Torezin, ele que é da Federação Paranaense de Futebol. Equipe colorada que só volta a campo na próxima segunda-feira, jogo contra o São Bernardo, em mais um confronto direto na briga pelo acesso.
3: Valeu, Tandara Reis, trazendo as informações do Vila Nova e trazendo o Guto Ferreira, que olha, ficou decepcionado aí com a arbitragem. Ele ganhou de presente de grego, um cartãozinho vermelho no final do árbitro da partida, Richard Oliveira.
6: Preocupante as observações que o Guto faz com relação à arbitragem. Um árbitro de pouca mobilidade, pela intensidade que o jogo imprime hoje, principalmente na Série B, o árbitro já se torna um atleta. Ele tem que se cuidar, ele tem que estar próximo dos lances. E aí o Guto levanta essa questão. E várias vezes pedindo desculpa pro treinador. Também nunca vi uma situação dessa, hein, Igor? O juiz,
3: diferente, né?
6: O juiz pedir desculpa, quando pede desculpa, porque geralmente assumiu o erro.
3: É.
6: E aquele lance polêmico do pênalti diante do André Luiz também causou muita polêmica. A gente fica chateado com o resultado. O Vila perde mais um jogo no final, toma mais um gol no final da partida. É um problema recorrente que o Guto tem que corrigir isso aí com seus jogadores para que não aconteça mais. E aí perde o Guto também ali na beira do campo para comandar o Vila nesse compromisso dos líderes, né? Contra o São Bernardo no Oba na próxima semana, Igor.
3: É isso aí, 11h45, ouvimos as notícias do Vila Nova. Mais uma rápida parada aqui na nossa área. Na volta tem as informações do Atlético com o Renan Brito falando na nossa área e também as últimas do Goiás, 11h45.
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2: 11h49, vamos agora com informações do Atlético Dragão do Brasil, a informação aqui no Nossa Área. É o Atlético que amanhã entra em campo contra a Ponte Preta, entra em campo contra a Ponte Preta, e o Renan, que deu bom dia pra gente, vai falar agora aqui no Nossa Área. Ele conversou conosco antes desse confronto e fez uma análise aí desse adversário e desse confronto. Vamos ouvir Renan Brito.
3: Bom dia. Acho que o objetivo é buscar sempre esse equilíbrio da equipe, ter os comportamentos, se portar bem tanto fora de casa como dentro de casa. Acho que dentro de casa o que vem incomodando não só torcedor, a quem analisa os jogos, como a nós mesmos, que a gente às vezes em alguns momentos não consegue transformar em gols as vantagens. Vem na minha mente aqui o jogo contra o Juventude, como o próprio Náutico, mas na minha avaliação a gente tem feito bons jogos, se não nos 100 minutos, em boa parte dele, né? Então a gente achar esse equilíbrio, acima de tudo, de entender as propostas dos adversários, para a gente não entrar num jogo, às vezes, de transição oferecida, né? Em situações que a gente não acaba a jogada, ou então na ânsia de querer pressionar o tempo inteiro muito alto e acabar dando situações que as equipes vêm aqui e tiram vantagem. É a gente achar esse equilíbrio para buscar as vitórias, confirmar o rendimento com vitória, que é o que interessa no final, para estar aliando esses jogos fora de casa e a gente passar a ter um aproveitamento melhor e chegar no bloco de cima, que é o que a gente quer.
4: Ô, Renan, nos últimos...
2: Tá aí então o nosso Renan Brito falando diretamente do CT Dragão do Brasil, fazendo uma análise aí desse adversário, a Ponte Preta, que vem de uma severa crise já aí, com salários atrasados, situação muito complicada. Havia até uma situação, Richard, não sei se chegou ao conhecimento de vocês, a CBF, como uma maneira de punição à Ponte Preta pelos salários atrasados, a CBF deixou de arcar com as despesas de viagem da Ponte Preta. Sabia disso?
5: Não sabia.
2: A CBF, como uma maneira aí de punir a Ponte Preta pelos constantes atrasos aí, o não cumprimento com as responsabilidades com seus atletas, a CBF não está arcando, Divino, com as despesas da Ponte Preta. E aí havia uma incerteza, olha o nível, hein? Olha o nível. Havia uma incerteza de como que a Ponte Preta chegaria em Goiânia para esse jogo.
5: Que agrava muito mais a situação da Ponte. Muito. Que ponto que chegou a Ponte Preta?
2: A situação lá é grave mesmo.
5: Já vem se arrastando desde o ano passado. Crise financeira, crise tática.
4: Se já era ruim, a CBF ajudou a ficar mais ruim ainda.
5: É,
4: e se ela tem um compromisso de arcar com a despesa das outras 19 equipes, ela tem um compromisso de arcar com as 20 equipes, na verdade, deixando a Ponte Preta fora, sinceramente, até em termos jurídicos aí, alguma situação que me desconheço nesse momento, eu acho que a CBF tá errando nesse ponto aí.
5: Isso me lembra, Igor, 1994, a gente disputando a Série B pelo Goiás.
2: O que aconteceu?
5: Fizemos viagem pro sul do país, primeiro parando em São José do Rio Preto para enfrentar o América, depois fomos para Curitiba.
4: Você fala asa dura?
5: Asa mole, asa rasteiro.
4: Rasteiro.
5: Rapaz. Todos de ônibus, porque naquela época não tinha esse incentivo da CBF. O Goiás vivia um momento muito financeiramente também... de forma muito desequilibrada. E aí a gente foi para São José do Rio Preto, para Curitiba e depois voltando a Goiânia, a Londrina, três jogos fora seguidos.
2: Tudo de ônibus.
5: Tudo de ônibus.
2: É
5: cara.
2: Mesmo?
4: Para São José até que dá para entender, porque a logística para São José é sair para São
2: pra
4: Paulo.
2: Mas para Curitiba e Londrina, rapaz, é um trecho, viu? Eu digo isso porque ano passado eu fui para Curitiba de carro, rapaz. Chega não. E olha que o carro ainda é mais rápido que o ônibus, né? Chega não, você vai andando, rapaz, tá chegando, não tá, Curitiba de carro, é uma viagenzinha assim, dá pra ir, é claro que dá, mas assim, pro jogador que necessita do corpo bem, cara, você chega lá quebrado, cara, com aquele cansaço de dor nas costas de banco de carro e de ônibus, né?
5: Três jogos seguidos fora, São José do Rio Preto, Londrina e Curitiba, todos de ônibus e o retorno pra Goiânia.
2: É uma baita
5: jornada. E nesse ano nós subimos.
2: Exato.
5: Subiu Goiás
2: agora,
5: e Juventude.
2: Agora, a Ponte Preta vai chegar em Goiânia, seja de ônibus, seja de avião. E como que chega a Ponte Preta? É complicado a gente falar de jogo fácil, né? Não existe jogo fácil, o Richard. Mas é um jogo mais acessível para o Atlético, dadas as circunstâncias?
5: Claro que sim, claro que sim. Não tem como negociar esse resultado com o Atlético, não tem como pensar em outra coisa a não ser vitória. Renan tá indo pro seu segundo jogo à frente do comando do time principal do Atlético e o Adson está avaliando, está sondando e vendo o dia a dia do atleta nas mãos do Renan. O tipo de treinamento, a conduta como líder, o elenco, como está recebendo as orientações táticas desse profissional e, acima de tudo, ver o nível do time do Atlético, o rendimento técnico e tático nesse jogo amanhã com a Ponte Preta. De repente, ele vai mantendo o Renan. Ou, Renan não aproveitando essa oportunidade, pinta um novo treinador daqui a pouco lá no Atlético.
2: É isso, 11h54, abraçando os nossos amigos, o Pedro Nolasco, que fala o seguinte: eu também vi o Richard jogando em um jogo em 1990 contra o Flamengo. Ficou 0-0, ele era um zagueiro novinho, mas era uma segurança na zaga do Verdão.
5: É, nessa época era eu e Túlio, os jogadores mais novos do elenco profissional do Goiás. Jogamos bem, tivemos tudo pra ganhar aquela Copa do Brasil. Tivemos chances de gol claras.
4: O lateral ou
5: Túlio Maravilha? Túlio Maravilha. Nós subimos do sub-20 e naquele elenco do time titular era o Túlio, com a mesma idade ali minha, que a gente subiu do sub-20 também juntos. E aí fizemos uma grande final. Inclusive, Cacau também estava jogando. Grande final contra o Flamengo, infelizmente não conseguimos passar e ganhar essa Copa do Brasil.
2: Moacir Júnior tá aqui falando que o juiz roubou do Vila Nova. O Gessé Azevedo: sou goiano, sou Goiás e de Rio Verde. Opa, um abraço para toda a galera de Rio Verde, bela cidade. Sebastião Borges: eu admiro muito o Divino Lucena, porque ele sabe tudo dos nossos times goianos, sabe mais que os próprios repórteres que cobrem os times goianos. O Divino é fera mesmo.
4: Mas não é isso tudo não. Obrigado, não, o Divino aí, é fera. Amigo, pelo carinho, mas... Qual o nome dele?
2: De Sebastião Borges.
4: Sebastião Borges, um abraço pra você, Sebastião.
2: Tamo junto, Sebastião, obrigado pela sua audiência, pelo seu carinho. A Marta Xavier da Silva: pessoal, e o fair play financeiro que foi aplicado à Ponte, informem. É o fair play financeiro que foi aplicado à Ponte, informem. Obrigado, Marta Xavier, pela sua participação. Vamos no seguinte, vamos com notícias do Goiás então, 11h56, que o Divino Lucena vai passar pra gente aqui um provável time do Verdão. O Goiás entra em campo amanhã, não é, Divino?
4: Exatamente, pela 15ª rodada do Brasileiro da Série B, o último resultado em casa, péssimo para o Verdão, 3-0 para a equipe do Operário, e agora vai ter que recuperar pontos fora de casa, e pode começar amanhã sob o comando do técnico Leandrão, que vai ficar ali à frente do grupo de jogadores, uma vez que o técnico Mozart só se apresenta ao time esmeraldino e ao grupo de jogadores nesta segunda-feira. Certamente vai estar vendo o jogo hoje ainda, amanhã ainda, aliás, pela televisão, para saber o que ele realmente vai ter que fazer para acertar o Verdão ainda nesta primeira parte na tabela de classificação. E novamente eu coloco aqui a situação de uma provável escalação esmeraldina para este compromisso. Sem inventar demais, o Leandrão deve ir a campo com o Thiago Rodrigues no gol. Na lateral direita, uma dúvida em relação a Diego Caíto e Rodrigo Soares. Os três zagueiros, Luizão, Luiz Felipe e Ramon Menezes, dos três, um dos três serão, dois serão titulares. E ainda na lateral esquerda, o Nicolas, o meio campo com Felipe Machado, Lucas Rodrigues, Juninho e Lucas Lima, a tendência é essa. E no ataque ainda o Wesley Garcia e também o Anselmo Ramon, provável 11 esmeraldino para este confronto. Ô Igor.
2: Valeu demais, Divino Lucena trazendo tudo sobre o Goiás. E ó, ainda só pincelando sobre a situação da Ponte Preta, já que a Marta Xavier falou aqui do fair play financeiro, atenção para a informação. A Ponte Preta enfrenta sanções recentes, incluindo punições administrativas por fair play financeiro da CBF. Dentro dessas sanções, vamos lá, o clube foi excluído do programa de apoio à reestruturação financeira de clubes da Série B por causa dos atrasos salariais, e com a exclusão, a Macaca perdeu benefícios de logística e foi obrigada a reembolsar à CBF todas as despesas de logística e arbitragem desde o início do campeonato. Caso não cumpra esses pagamentos, a Ponte Preta está sujeita à retenção de cotas de transmissão de TV e premiações. A readmissão ao programa só é possível mediante a quitação das pendências, além da Ponte Preta não poder registrar mais nenhum jogador.

0: para que esses atletas entrem amanhã contra o Atlético e possa fazer um jogo bom a ponto de vencer o nosso Atlético aqui. Então é uma tarefa muito difícil para esse profissional, para o treinador da Ponte Preta.
1: Com certeza, situação complicadíssima da nossa querida macaca, viu? Marta Xavier, que falou aí do fair play da Ponte. Ó o Igor Vieira falando ó, do Divino. Divino Lucena é competente, além disso uma pessoa espetacular, super atencioso nos jogos que eu estou trabalhando. Ele é sempre atencioso. E o Igor fala, e o Igor, você também é fera e tá voando. Um abraço, xará. Que Deus salve e abençoe nosso camaleão. Grande o Igor Vieira, baita profissional, baita fotógrafo lá da Aparecidense. Cara, a gente boa toda a vida, né, Divino?
2: Ah, sem dúvida. Um grande abraço pra você, Igor. Realmente, ele nos assessora bastante, cara. Você tá ali à beira do gramado ali, traz as informações.
1: Cara, legal demais.
2: Substituições, informa realmente em relação ao elenco da Aparecidense. Parabéns pelo trabalho seu aí, mestre.
1: Grande o Igor Vieira, nosso amigo e grande fotógrafo, baita profissional. E o nosso área vai ficando por aqui. Eu agradeço a você que esteve conosco até ao meio-dia. Siga na Bandeirantes, tem muito futebol por aqui. Hoje temos Copa do Mundo e amanhã temos Campeonato Brasileiro da Série B. É sempre um prazer contar com você. Fiquem todos com Deus. O Nossa Área fica por aqui. Tchau!
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0: Boa tarde, amigas e amigos do Esporte a Motor. Começa agora mais um Bandeirada. Eu sou o Reginaldo Leme e vamos juntos com o nosso programa até a uma da tarde, com muita informação sobre o mundo da velocidade. Acompanhe o Bandeirada pelo rádio em FM 107.3, pelo aplicativo Bandplay e também pelo YouTube em youtube.com/Rádio Bandeirantes Oficial. Quem está aqui comigo é Fred Sabino, editor executivo de automobilismo da Band e meu parceiro de todos os programas. Tudo bem, Fred?
1: Boa tarde, Regi. Como sempre, muita velocidade aqui no Bandeirada. O último fim de semana teve Fórmula Indy, teve Stock Car. Nesse fim de semana tem Fórmula 1 e, claro, a gente vai falar muito sobre esse esporte a motor que a gente tanto ama.
0: Então fique com a gente, porque no programa de hoje vamos ouvir o piloto Nelsinho Piquet, que venceu uma das provas da Stock Car Pro Series em Cuiabá. Vamos receber nos nossos estúdios o repórter Lucas Guerreiro, que vem acompanhando de perto a temporada da Stock. Também vamos conversar com o narrador Jefferson Kern, para comentar o último GP de Road America de Fórmula Indy e falar sobre a dança das cadeiras no mercado de pilotos. Outro convidado é o piloto Rafael Abate, da Copa Truck. E a Fórmula 1 também é assunto no Bandeirada, com o resultado da classificação para o Grande Prêmio da Áustria, que acabou agora há pouco. Tudo isso agora aqui no Bandeirada.

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1: Felipe Batista e Nelsinho Piquet foram os vencedores das provas da rodada dupla da Stock Car Pro Series em Cuiabá, no último fim de semana. Na corrida 1, disputada sob chuva, Felipe Batista impôs um ritmo espetacular e acabou superando Felipe Massa, faltando poucas voltas para o final, e venceu a corrida. O piloto da Car Racing conquistou a vitória depois de largar em quinto e ultrapassar todos os adversários à sua frente, inclusive essa do Felipe Massa, que terminou em segundo. Sérgio Sete Câmara conquistou mais um pódio na temporada, em terceiro lugar. Na segunda prova, com pista seca, Nelson Piquet largou bem da pole position e comandou praticamente toda a prova. Nas voltas finais, ele sofreu uma forte pressão de Felipe Fraga, mas deu à escuderia Bandeiras a segunda vitória na temporada. Fraga ficou em segundo lugar e Daniel Serra voltou ao pódio depois de mais de um ano em terceiro lugar. Mesmo sem vencer, quem saiu no lucro foi Felipe Fraga, que aumentou a vantagem na liderança do campeonato. Agora, o bicampeão tem 76 pontos de vantagem sobre o vice-líder Gabriel Casagrande. Felipe Massa, Sérgio Sete Câmara e Rafael Suzuki completam os cinco primeiros. A próxima etapa da Stock Car Pro Series será disputada no dia 26 de julho no Velocità.
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2: Muito bem, ainda falando sobre Stock Car, a gente volta a receber nos nossos estúdios o Lucas Herrero, repórter da Band, que tem acompanhado de perto a Stock Car. Lucas, um fim de semana bem agitado em Cuiabá, teve corrida antes do jogo da seleção, teve chuva, batidas e etc, etc e tal, e grandes vitórias de Felipe Batista e Nelsinho Piquet, esse segurando a pressão do Felipe Fraga nas últimas voltas. Que fim de semana agitado, hein, Lucas? Boa tarde.
3: É isso, Fred, muito boa tarde a você e a todo mundo que acompanha a Rádio Bandeirantes. Abraço para todos os nossos ouvintes. Pois é, se para uma corrida ser boa precisa acontecer de tudo, então esse evento foi excelente, um final de semana maravilhoso, porque olha, impressionante, na quinta-feira, da quinta para sexta, a gente foi sair do autódromo 2:30 da manhã na hora de Cuiabá. Horário de Brasília, 3:30 da manhã. Por quê? Desligou o gerador e voltava carro e acidente. Eram quatro categorias correndo, né, ao mesmo tempo. Além da Stock, tinha Stock Light, tinha TCR, Turismo Nacional. São outras categorias do nosso automobilismo brasileiro, né, até sul-americano. Então, foi um final de semana bastante agitado, viu, Fred? Na corrida noturna de 2026, né? Em Cuiabá, num autódromo espetacular, como a gente trouxe, né, na última conversa que tivemos. 768 refletores iluminando os mais de 4 quilômetros do autódromo, pista muito boa e muito elogiada pelos pilotos, a galera gostou bastante do traçado, bastante técnico. Nelsinho Piquet falou isso depois da vitória na corrida principal, e é aquilo, a gente vai se aproximando do meio da temporada, né, a próxima etapa é a sexta de 12, e o campeonato continua muito equilibrado. Ano passado tivemos um predomínio de Felipe Fraga e Gaetano de Mauro, né, os dois da Eurofarma que dispararam lá na frente, mas nesse ano tem muita gente boa, bastante embolada, meu amigo.
2: Sem dúvida, Lucas, e você falando em relação ao traçado, que eu até comentei com o Sérgio Maurício ali fora do ar, havia disputas não só nas retas, mas também no miolo, várias disputas, e também não só durante a corrida sob pista molhada, né, mas também na pista seca. Então foram muitas disputas. Você falou do Gaetano de Mauro e do Felipe Fraga. Essa é a grande diferença em relação ao ano passado, né? O Gaetano, infelizmente, vem tendo vários problemas. Ele chegou a dar uma reagida, venceu em Goiânia, mas voltou a ter problemas na etapa de Cuiabá, tá ficando um pouco mais afastado dessa briga. A gente vê, o Lucas, a gente vê o Felipe Massa e o Gabriel Casagrande ainda muito fortes, mas um Felipe Fraga muito seguro, né? Fez um fim de semana muito firme, né? Pontuou bem nas duas etapas e mesmo sem ter ganho nenhuma corrida, foi o grande vencedor do fim de semana.
3: Sem dúvida alguma. 9 top 10 em 10 corridas neste ano. Esse é o resumo, é a manchete do Felipe Fraga. Por isso que ele é o líder, né? Muita gente fala, ah, mas tem que vencer, o que importa é vitória, é pódio. Não importa, na Stock Car é diferente, né? Se você consegue manter a regularidade, até conversei com o Fraga recentemente, ele me disse, não só ele como o Suzuki, que eles têm uma média de pontos a fazer por etapa. Se eles fazem entre 80 e 90 pontos por etapa, tá tudo certo. E nessa última etapa, o Fraga fez 112 pontos.
2: Nossa, e se a gente lembrar que pra corrida 1, a vitória dá 55 pontos e pra segunda 80. Então, é muito perto da meta máxima, né, durante o fim de semana e muito acima dessa meta que você citou agora, né? O Fraga tá muito seguro, eu vejo a Eurofarma, obviamente, com um excelente desempenho. É uma pena que o Gaetano esteja fora dessa briga, mas desses primeiros colocados aí, quem você sente ali, Lucas, que pode chegar em cima do Fraga ou realmente ele está inalcançável?
3: Olha, dois pilotos que seguem bastante regulares, apesar dos problemas, são o Gabriel Casagrande e Felipe Massa, não tem jeito, né? O Casagrande é o segundo colocado com 423, vamos falar da distância, né? O Fraga é o primeiro com 499, então já tem 76 pontos de vantagem para o segundo colocado, é uma vantagem já considerável, mas tem os descartes no final da temporada, então por enquanto ainda tá ok essa distância. O terceiro colocado é o Felipe Massa com 410. Pensando em quem teve mais problema até agora no ano, foi o Massa. Me surpreende ele conseguir manter o terceiro lugar, porque é uma regularidade bastante atribulada, né? Com vários e vários problemas. O Casagrande, por exemplo, nessa última etapa, teve um problema no assoalho ali, algo no splitter do carro que foi incrível, não deu pra entender o porquê que isso aconteceu, ele foi perdendo posições, caiu no grid e com isso teve essa distância aumentada, né, pro Fraga, né? Essa desvantagem acabou prejudicando então o segundo colocado do campeonato, mas esses dois são os mais regulares depois do Fraga, né, o Gabriel Casagrande e o Felipe Massa. E de novo, eu vou destacar o Sérgio Sete Câmara, o Serginho tá pilotando demais, ele é quarto colocado no campeonato.
2: Não, impressionante.
3: É, a primeira temporada dele, ele foi terceiro colocado na corrida sprint, fez uma boa corrida principal também, então se for para elencar os três primeiros postulantes ao título depois do Fraga, são esses aí. O Casagrande, o Massa e o Sete Câmara são os destaques da temporada.
2: É, ainda tem uma outra questão, Lucas, que vão ser aplicados os descartes antes da última prova. Então, ainda há margem para alguns pilotos que não estejam diretamente envolvidos na briga pelo título tentar uma reação. Lógico, por exemplo, o Gaetano já está numa situação mais difícil, porque foi o quarto abandono dele, né, na temporada.
3: É, não tem o que fazer, né?
2: Não teve culpa em nenhum deles, né? Em compensação, o Fraga também tem esses descartes para jogar, né? Ele tá podendo, por mais que ele esteja na liderança, ele pode se dar o luxo até de arriscar, né?
3: Com certeza, e é legal que a gente bateu um papo com os outros pilotos, né? Que disputam com o Fraga segundo a segundo na pista, e o próprio Nelsinho Piquet, que foi o vencedor da corrida principal, Daniel Serra, que foi o terceiro colocado da corrida principal, eles falaram, cara, eu vou arriscar para cima do Fraga porque ele tá em primeiro no campeonato. Ele Exatamente. Vai tentar diminuir os problemas, tentar diminuir a perda de pontos, né? Só que mesmo assim, a gente tem a ultrapassagem mais icônica dessa etapa, com o Daniel Serra jogando o Felipe Fraga pra fora da pista, e o Fraga, mesmo na grama, conseguiu ultrapassar o Daniel Serra. E é impressionante o rendimento desse carro. E como é bom o Fraga, né? A gente tem que pontuar. O Felipe Fraga é um dos melhores pilotos que a gente tem no grid de forma disparada. E aí o Nelsinho até falou no final da corrida, olha, eu vou garantir o primeiro lugar aqui porque o Fraga não vai arriscar. Só que tivemos a chegada mais apertada da temporada, né? O Fraga colou no Nelsinho Piquet e eu não sei não, viu, Fred? Se tivesse mais uma volta, não duvido que o Fraga conseguisse se ultrapassar.
2: É, possivelmente, porque o próprio Nelsinho admitiu em entrevista pra você depois da corrida que ele não tava com o carro em condições ideais. Ele fez a pole position numa jogada estratégica da Escuderia Bandeiras ali no Q3, né? Com a
3: chuva
2: pista,
3: e tudo mais,
2: ele conseguiu a pole position, se manteve ali na primeira na posição, conquistou também uma grande vitória. O Nelsinho é outro desses pilotos que pode chegar nessa briga. Escuderia Bandeiras tá bem no campeonato, também tem o Rubinho ali um pouco mais pra trás, Rubinho na chuva, sempre fazendo boas corridas, mas eu queria destacar também o Felipe Batista, né? Conquistou uma grande vitória na corrida 1 de baixa chuva. O Batista também, piloto muito rápido, mais uma vez demonstrando aí que pode sim brigar pelas primeiras posições, né, Lucas?
3: Sem dúvida alguma. Felipe Batista teve um rendimento impressionante na sexta-feira. Felipe Massa, depois da corrida, até disse. O Massa, ele era o primeiro colocado no grid invertido, né? Largou da primeira colocação. O Felipe Batista largou de quinto.
2: Nossa, foi juntando todo mundo.
3: Em pouquíssimas voltas já estava na primeira colocação. E o Massa falou assim: olha, conversei com o Batista e disse: meu, você tá em outra categoria. Pode me passar que você tá.
2: Até brincou, tá fora do regulamento. Até brincou, cara.
3: Muito rápido o Felipe Batista acabou nessa primeira colocação. Sexta vitória da carreira dele, depois de ter completado 100 corridas em Goiânia, né? Agora consegue mais uma vitória e tá assim nessa briga do campeonato. Só pra sublinhar o que você disse sobre o Nelsinho Piquet, tem que colocar esse cara na briga também. Eu falei dos quatro primeiros colocados, mas o Nelsinho tem 2 vitórias e 4 pódios no ano. É um piloto muito experiente e até contou algo interessante, viu? Ele teve só 3 poles, né? Foi a 3ª pole da carreira dele na Stock Car. Eu falei, tem como explicar esse número baixo de poles? Ele disse, se eu tivesse encontrado uma equipe que nem a Escuderia Bandeiras no começo da minha passagem na Stock, eu teria, no mínimo, o triplo desse número de pódios, desse número de poles que eu tenho agora.
2: Poderia ser campeão em algum momento, né?
3: Eu falei assim, a equipe que eu tenho hoje consegue me ajudar demais.
2: É uma coisa que a gente sempre conversou em off ou até em entrevistas, ele realmente precisava encontrar uma equipe na qual ele se sentisse muito à vontade, e é o caso da Escuderia Bandeiras, tá com o Rubinho também, com Átila e com Rafa Suzuki, que também é outro piloto que tá na briga, tá em quinto lugar, não tem um fim de semana tão bom assim, mas continua firme na briga. Lucas Herrero, muito obrigado pela sua participação aqui no Bandeirada, a gente fala mais vezes aí ao longo do ano e vamos ver quem vai levar melhor nessa grande disputa da Stock Car, tá certo, Lucas?
3: Vamos nessa, meu amigo, combinado, sempre um prazer retornar aos microfones da Rádio Bandeirantes, próxima etapa, final de julho, dia 26 de julho, em Mogi Guaçu, interior de São Paulo, no Velotitá.
2: Mogi Guaçu, Velotitá, outro circuito muito técnico, esse já é um pouco mais difícil ultrapassar, porque é um pouco mais estreito, de qualquer maneira, é uma pista muito interessante, que sem dúvida vai nos proporcionar grandes corridas, tá certo? Esse foi o Lucas Herrero aqui no Bandeirada.
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4: Como você sabe, o Nelsinho Piquet conquistou uma grande vitória na corrida principal da Stock Car Pro Series em Cuiabá. Com esse resultado, ele subiu para a 6ª posição na classificação geral com 337 pontos, enquanto o líder Felipe Fraga soma 499. Vale lembrar que na Stock Car a pontuação de cada etapa é muito grande, 80 pontos para o vencedor da corrida principal e 55 para a corrida sprint. É claro que os descartes na pontuação serão validados apenas antes da grande final em Interlagos. Então o Nelsinho, sim, está vivo na disputa pelo título. Depois da etapa de Cuiabá, o piloto da Escuderia Bandeiras conversou com o repórter Lucas Herrero. Vamos ouvir.
3: Nelsinho, queria que você resumisse os sentimentos de uma vitória que teve muitos significados ao longo desse final de semana, não só pela tua maratona, mas também por essa vitória acirrada com 2 décimos de diferença para o Fraga. Enfim, traz um pouquinho do que representa essa 6ª vitória tua na Stock Car.
5: Eu acho que toda vitória é muito especial. Acho que essa tem um gostinho um pouco mais, porque a hora nenhuma a gente estava muito rápido aqui. Diferente de Brasília, de Cascavel, que a gente realmente estava muito bem. A gente fez a pole aqui por uma estratégia muito boa na classificação. Não sei se vocês lembram, mas no Q3 começou a chover e a gente saiu de pneu slick. Então, assim, eu aproveitei aquela primeira volta muito bem e fiz uma pole. Mas a gente sabia que o carro não tinha toda essa velocidade. No treino, nessa classificação, a gente tinha tido bastante dificuldades. Então, foi uma corrida que eu sabia que eu ia receber muita pressão, né? Enfim, Fraga conseguiu sair um pouco do trânsito. O próprio Kodai estava muito rápido no começo da corrida. Mas eu fui mantendo a calma, tentando dar o máximo. Mas eu não tinha aquela velocidade. Então, conseguindo manter a primeira colocação com estratégia, com usando push, realmente usando todas as ferramentas que a gente tinha, eu fico muito contente, porque você viu o Fraga com 30 quilos a mais, líder do campeonato, chegava meio segundo por volta na gente. Então, realmente, muito contente, mas ao mesmo tempo a gente vai voltar para casa e fazer um dever de casa, entender por que a gente não tinha o ritmo pra gente já ter voos nas semanas. Cada pista, obviamente, ela tem os seus detalhes diferentes, né? E aqui a gente não achou isso, mas a gente venceu, então é isso que importa.
6: Pra fechar, o que representou aquele grito quando você subiu no carro? Foi meio de um desabafo, um êxtase. Qual que é a palavra que você tenta resumir?
5: Daqui a pouco. Porque foi uma das vitórias mais difíceis que eu tive aqui na Stock Car. Eu acho que foi a mais difícil, de longe, assim. Não tendo o carro tão rápido. Mas a gente soube aproveitar tudo. Muita pressão do Fraga. Enfim, sei lá, eu acho que foi... Largar na pole numa corrida é muita responsabilidade, é muito peso nas costas, porque você tem tudo a perder, né? Então, mas enfim, muito contente e contente pela equipe por ter me ajudado, ter me dado essa vitória.
7: Vocês ouviram então o Nelson Piquet, que agora tem 7 vitórias na Stock Car. Lembrando que a Stock Car Pro Series volta no fim de julho com a rodada dupla no Velocità.
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2: Copa Truck é assunto aqui no Bandeirada e a gente recebe nos nossos estúdios o Rafael Abate, piloto da categoria, piloto que vai disputando aí a temporada de 2026 pela Iveco, se adaptando aí ao novo time, a equipe usual. Rafa, uma temporada que começou com muito trabalho para se adaptar à nova equipe, ao biocombustível.
8: Sim.
2: Você está em sexto lugar na classificação geral, quer dizer, tem muito ainda pela frente, pode brigar pelo título, como você fez no ano passado. Uhum. Eu queria que você fizesse um balanço aí desse começo de temporada. Boa tarde.
8: Boa tarde. Bom, a gente teve essa primeira mudança muito enfática aí no campeonato, que foi a saída do combustível tradicional S10 para o biocombustível, né? Um combustível 100% que não tem fontes de petróleo, né? Então é 100% renovável. Então é uma grande diferença, combustível de alta qualidade. Mas na categoria Copa Truck, é a única categoria no mundo que a gente tem um controle de emissões dos nossos carros de corrida, no caso caminhões, né? E no caso, para que os engenheiros do nosso motor consigam fazer uma boa calibração, eles precisam fazer um trabalho. E como a gente teve essa mudança de combustível abrupta e trouxe um engenheiro novo, que era meu engenheiro do ano passado na Mercedes, para a Iveco, então assim, foi muita mudança ao mesmo tempo, né? Então eu mudei para a equipe, né, da SG Mercedes para a Iveco, então assim, um caminhão totalmente diferente de guiar, um câmbio diferente, que usa um câmbio ZF, né, com caixa alta e baixa, e também para o engenheiro mudou tudo, né? Então mudou o motor, mudou a programação, mudou o combustível, e agora que a gente está se achando com boas soluções, inclusive de um bom resultado em Interlagos, né?
2: Ô Rafa, você passou por esse período de adaptação, já conseguindo bons resultados. Eu queria que você falasse mais bastidores aí dessa mudança, porque realmente foi muito radical, né?
8: Sim.
2: Você vinha muito bem com a Mercedes, né? Disputando título, agora
8: sim,
2: inicia um trabalho totalmente novo. É realmente o desafio de sair da zona de conforto que você, sim, fez essa mudança?
8: Sim, é um desafio, até porque, vou fazer uma comparação, no ano passado foi meu terceiro ano com a equipe ASG. Então, o caminhão de corrida, você imagina, vou comparar com um carro de Fórmula, né? Você tem um Fórmula 1 cockpit com um chassi que é igual para todo mundo, é o mesmo chassi, a mesma suspensão, o mesmo freio, é tudo igual. Na Copa Truck não, cada equipe monta, constrói o seu caminhão, e dentro de uma própria equipe não existe um caminhão igual ao outro, então a gente precisa fazer o caminhão. Então eu peguei um caminhão que não era muito competitivo e tô trabalhando nele para deixar ele mais competitivo, né? A gente tem, por exemplo, o Danilo Dirani, que é meu companheiro de equipe, que ele já está com um caminhão que ele já fez o caminhão, né? Então ele já tá lá, acho que, se não me engano, no terceiro ou quarto ano na equipe, então já tá bastante adaptado, tanto a guiada ao caminhão, e também desenvolveu do jeito dele, né, para chegar no nível competitivo. Então a gente tá trabalhando para etapa a etapa a gente conseguir melhorar o nosso caminhão, e isso vem acontecendo, né? O resultado vai se demonstrando aí nas pistas.
2: E você falou dessa adaptação, obviamente é uma categoria muito equilibrada, com realmente definido nos milésimos, né?
8: Sim.
2: Quem tá à frente, quem tá atrás, às vezes 1-2 décimos já muda completamente a posição. Uhum. Eu queria que você falasse realmente pro piloto que tá acostumado realmente a um tipo de caminhão para mudar, lógico que a gente sabe que é muito diferente, mas o que exatamente é diferente? Qual é a minúcia realmente que o piloto tem que buscar para realmente atingir o seu próprio nível de competitividade? Porque, beleza, você tá em sexto, tá bem posicionado ali na tabela, mas ainda tá buscando o nível de excelência que você demonstrou no ano passado e que você, uhum, vai perfeitamente demonstrar.
8: Sim. Basicamente muda tudo, desde a posição no caminhão, porque imagina, cada cabine é de um jeito, né? Então a minha cabine da Mercedes era mais longa, agora me vê com uma cabine mais curta. Então a gente inclusive continua trabalhando na minha adaptação. Pra você ter ideia, eu tô saindo com muitas dores no joelho, porque eu fico bastante apertado no Iveco.
2: É, pra quem não viu pessoalmente o Rafa, ele é muito alto, é um cara alto. Pra automobilismo, a gente sabe como isso é complicado.
8: E até o pessoal às vezes imagina, o caminhão é espaçoso, mas não é bem assim. O cockpit é bastante apertado, principalmente do Iveco, que a gente fica numa posição um pouco mais vertical. Então é bastante apertado os joelhos. Então é tudo, né? Então desde a posição da guiada. Então, por exemplo, tem piloto que usa o volante com a rotação natural da caixa de direção. Eu prefiro usar um multiplicador que ele reduz pela metade o giro, só que ele aumenta, ele multiplica pelo dobro o peso. Então o volante ainda está muito pesado, então a gente está fazendo algumas mudanças em algumas partes dos componentes da direção hidráulica para conseguir aliviar um pouco mais o peso, porque eu tenho dificuldade de guiar com o volante completo, que dá muito giro, eu perco a precisão. Como eu sou um piloto que andei de kart, fórmula, turismo, eu preciso ter essa precisão, né, de girar assim no máximo 90, 120 graus. E alguns pilotos que correm com o volante normal, né, com a direção normal, você chega a dar, sei lá, 200 graus de giro, 250 graus de giros, e eu me perco ali, eu não gosto
2: disso. Não, é muita diferença mesmo. Então, você tem que reaprender a guiar.
8: Sim, né? Aí, por exemplo, esse caminhão, a barra de direção passa entre os pedais, então você tem que adaptar a posição dos pedais, de embreagem, de freio, acelerador. Cada equipe usa um tipo de componente de freio, assim, muda tudo, 100% diferente. Então a gente precisa construir realmente um caminhão pro piloto, né, pra gente se encaixar, ficar bastante firme e ter condição de guiar de forma 100%.
2: Você falou do Dirani, o Dirani inclusive esteve aqui nesse estúdio na semana passada, e falou muito sobre a questão de desenvolver o caminhão, porque a Truck permite realmente que as equipes desenvolvam seus caminhões dentro, evidentemente, do limite do regulamento. E o que você pôde encontrar na Iveco em relação a isso? Evidente que existem segredos, né, que não podem ser divulgados, mas o que você pode dizer da equipe? Qual é a mentalidade de desenvolvimento? Como é que funciona?
8: Legal. Bom, o Djalma Piveta, que é o proprietário da equipe, também é um dos pilotos, né, da categoria. É um cara que tem muita garra e ele quer ser campeão. Então esse foi um dos motivos que eu fui para a equipe, né? Foi a equipe que eu estreiei na Copa Truck em 2022 e retorno a ela agora em 26 com muita experiência, bagagem e acreditando em fazer um bom resultado. O Djalma, ele investe tanto na equipe que ele adquiriu, né, esse ano um dinamômetro, chegou há mais ou menos um mês atrás, especificamente para ter um dinamômetro dentro da equipe. Então eu desconheço alguma outra equipe que tem um dinamômetro internamente hoje no Brasil de competição para poder fazer esse trabalho de desenvolvimento do motor. Então, assim, basicamente hoje o principal aspecto que a gente tem um diferencial de competitividade na categoria é o motor, mas atrelado ao controle de emissões. Então a gente precisa fazer um caminhão que tenha muita potência, velocidade, mas que ao mesmo tempo consiga contemplar os níveis de emissões que a categoria solicita.
2: Quem conhece o Djalma sabe que ele realmente vem para ganhar, né? Ele é um cara muito dedicado, a gente já fez reportagem com ele, o Wagner Vieira, que tá sempre nas etapas da Truck, já fez matéria com ele. Realmente é um cara muito importante aí no desenvolvimento da equipe. Ô, Rafael, você falou da questão das emissões e a gente sabe que na temporada desse ano da Truck existe uma inovação importantíssima, que é a adoção do biocombustível. O biocombustível 100% brasileiro da B8, e eu queria que você falasse um pouco também dos bastidores, como é que os pilotos receberam essa mudança. A gente teve inclusive no lançamento da B8 no começo do ano, como foi para os pilotos essa adaptação e também se os objetivos estão sendo atingidos, né? Porque a gente sabe que o mundo mudou, a gente precisa ter uma consciência ecológica cada vez maior. E pelo que eu conversei com os pilotos, próprio Danilo inclusive teve aqui, enfim, pelo que eu falo muito com o Wagner sobre os bastidores da Truck, tá todo mundo muito satisfeito, né?
8: Não, muito satisfeito. No primeiro momento eu fiquei um pouco assustado, né? Porque você imagina, um caminhão de competição, então não existe um caminhão de rua fabricado para competir uma hora seguida na máxima eficiência do motor, né? Então, realmente o combustível tem muita qualidade, não tivemos quebras de motores, então isso mostrou a consistência, né, de trabalho. Logicamente teve que mudar um pouco os parâmetros de ajuste do engenheiro de motor por causa da calibração de emissões, mas de resto, assim, um combustível que praticamente não faz fumaça, faz uma fumaça branca muito muito sutil. Então, mostrou, você compara uma Copa Truck de 10 anos atrás, assim, não se compara visualmente, né, a poluição visual que era a categoria no passado e como ela está hoje. E como eu até comentei, né, a única categoria que compete com biocombustível e que tem controle de emissões no mundo. Então, mostra o quanto a categoria está preocupada com esse mundo moderno.
2: Ô, Rafa, eu queria que você também falasse uma coisa. Como você disse no começo dessa entrevista, você sempre foi um piloto acostumado com outro tipo de carro, né? Uhum. Outro tipo de veículo de competição. Você foi para truck, conseguiu se adaptar bem, já brigou pelo título. Sim. Do ano passado, está bem posicionado na tabela desse ano. E eu queria que você falasse dessa tua transição de carreira, porque hoje a gente já enxerga o Rafael Abate como um piloto de Copa Truck consolidado. Então eu queria que você falasse realmente dessa tua mudança de planos na carreira e como você se adaptou.
8: Sim. Bom, uma coisa muito bacana é que por eu ter começado a carreira muito jovem, né, comecei a competir com 8 anos, eu acho que isso traz para qualquer atleta, ou seja, músico, alguém que aprende línguas, qualquer talento que você desenvolve na infância, isso ajuda muito a adaptação no futuro. Então, acho que isso me facilitou a fazer uma boa transição dos carros de corrida para o caminhão. Então, eu considero que eu tive uma boa adaptação, me adaptei rápido, mas como eu comentei, não precisa só o piloto se adaptar, a gente tem que adaptar um caminhão a ele, né? Então, é um conjunto de fatores para a gente conseguir se calibrar. E um dos principais fatores, na verdade, o principal fator que fez eu sair de categoria de turismo para caminhão foi o tamanho do evento, né? Então, é um evento, hoje, na minha opinião, o maior evento de automobilismo do país. E a gente abrange 3 categorias principais, a Copa Truck, a NASCAR e a Copa HB20. Então, são praticamente aí mais de 100 carros competindo no final de semana, um evento muito sólido com muitos patrocinadores. Então, calculo que tem mais de 1000 patrocinadores, considerando patrocinadores de evento e de piloto. Então, isso entrega, né, para os nossos próprios patrocinadores uma troca de networking muito grande que eu não enxergo em nenhum outro evento no país. Então, esse foi o motivo que fez eu trocar os carros de turismo para os caminhões.
2: Eu ia também perguntar sobre isso, sobre essa questão da truck, dos bastidores da truck. A gente vê o sucesso da Copa Truck já há muitos anos, uhum, né? Ainda no tempo da Fórmula Truck, do Aurélio. Sim. Batista Félix, depois nos últimos anos aí, com o Carlos Coll também à frente e tudo mais. Eu queria que você falasse um pouco mais dos bastidores da Copa Truck, porque a gente vê realmente um grande evento, um evento consolidado. Você, quando fez essa troca, se esperava tanto assim?
8: Não, foi mais rápido do que eu esperava. Eu esperava uma boa ascensão da categoria, mas não da forma meteórica que foi. Eu acho, inclusive, quando a Fórmula 1 foi comprada, né? Esqueci o nome da empresa.
2: A Liberty Media. Liberty Media. Foi em 2017.
8: Isso, empresa americana. Eles lançaram o Driver to Survive e durante a pandemia foi o segundo, como que chama? Seriado.
2: A segunda
8: série mais assistida no Netflix. Isso fez com que a categoria crescesse muito, né? Explodisse a Fórmula 1 e, logicamente, leva o automobilismo como um todo crescendo junto. Então, o número de vendas de karts aumentou, assim, coisa de 70%. As pessoas querendo correr de carro de corrida aumentou muito a procura. Procura por carros de ruas esportivos também. Então, assim, disseminou muito o automobilismo que estava um pouco apagado de volta. Então, essa notoriedade, junto com uma categoria com um bom pacote comercial, fez com que tenha uma explosão absurda.
2: Rafael, pra gente encerrar, projetar o resto da temporada, né? A gente tá ainda meio no começo ainda, vamos Sim. dizer, com um terço de, uhum, de temporada, quase daqui a pouco chegando à metade. Você tá bem colocado, mas ainda precisa subir uns degrauzinhos aí, caso você queira brigar pelo título. O Leandro Totti tá fazendo uma ótima temporada. E eu queria que você comentasse quais são suas expectativas aí, realmente, por tudo que você já se adaptou à equipe, pelo potencial que tem. Você acredita que tá faltando para centrar definitivamente nessa briga?
8: Ah, eu acredito, com certeza a gente vem acertando o caminhão, tanto a parte de motor quanto a parte de chão que a gente fala, né, a grosso modo no automobilismo, que é a parte de setup de chassi. Então, prova a prova, a gente vem evoluindo. Eu tive alguns percalços, por exemplo, Cascavel, a gente teve uma quebra de um tubo do cilindro do turbo, então eu corri as duas corridas sem pressão, então praticamente não pontuei, levava alerta de fumaça. Interlagos, a segunda prova, também tive um problema elétrico, então tive muitos probleminhas mecânicos que me atrapalharam bastante no campeonato. mas eu acho que agora a gente encontrou alguns defeitinhos ali no caminhão e estamos evoluindo, né, toda essa parte técnica, e eu acredito que a gente tem chance aí de brigar por, assim, pódios constantes daqui pra frente.
2: É, Rafa, lembrando que a Copa Truck volta em agosto, né? Tem Copa do Mundo, mas a gente tem também muita Copa Truck pra acompanhar na tela da Band. Rafael Abate, muito obrigado pela sua participação aqui no Bandeirada, você volta mais vezes aí, vamos ver, quem sabe aí a gente fale de novo, você na briga pelo título.
8: Isso aí, obrigado, Fred, um prazer estar com você no programa, isso aí, curtam e acompanhem a Copa Truck, que é um campeonato maravilhoso aí pra gente assistir na telinha.
2: Tá certo, esse foi o Rafael Abate aqui no Bandeirada.
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2: O meio-campista Kubo, uma das principais estrelas da seleção do Japão, que se machucou na partida de estreia contra a Holanda no empate por 2-2 e ficou ausente da equipe nos dois confrontos seguintes da fase de grupos da Copa do Mundo, voltou a treinar ontem com o restante dos companheiros. Ainda com uma proteção no joelho, a expectativa é de que o atleta fique à disposição, pelo menos no banco de reservas, para a partida contra o Brasil nesta segunda-feira em Houston, às 14h, e que vale uma vaga nas oitavas de final da Copa do Mundo.
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3: A Fórmula Indy é assunto aqui no Bandeirada e a gente volta a receber o narrador Jefferson Kern, a voz da Indy no Brasil. Campeonato entrando na segunda metade, tivemos no último fim de semana a etapa de Road America com uma grande vitória de Christian Lundgaard pela McLaren. Passou em último lugar na primeira volta após um toque, após danificar a asa dianteira, se recuperou, conquistou uma grande vitória, segunda dele na temporada. Jefferson, uma corrida muito agitada e vamos combinar, né? Quando o Lundgaard quebrou a asa na primeira volta, a gente jamais imaginaria que ele fosse vencer. Boa tarde.
4: Boa tarde, Fred, amigo do Bandeirada. Sem dúvida, ninguém imaginaria, né? E a reação do próprio pessoal da equipe McLaren, do Tony Canan, que é o chefe da McLaren na Fórmula Indy, todo mundo surpreso. Como é que isso aconteceu? Mas essa é uma das belezas da Fórmula Indy, né? Ela premia quem persevera e quem consegue pensar no diferente e executar o diferente. O Tony elogiou muito o Kyle Moyer, que é um estrategista que trabalhou com ele quando ele venceu as 500 milhas de Indianápolis, que é o estrategista do Lundgaard hoje. E foi exatamente isso, né? O Lundgaard, ele largou exatamente no meio do pelotão, em 12º de 25 carros. Ele tocou no carro do Scott Dixon na largada, quebrou asas, furou o pneu, teve que fazer uma estratégia totalmente oposta ao de todo mundo e cruzou. Ele terminou a primeira volta na última posição e fechou a última volta, fechou a corrida na primeira posição. Foi uma recuperação espetacular, com precisão, com ousadia, acertando tudo na execução da estratégia, sabendo usar aí os fatores aleatórios da prova a favor dele. Foi realmente uma corrida espetacular do Lundgaard, que venceu pela segunda vez já no ano.
3: É aquela história, né, Jefferson? Como você falou bem, quem não persevera não acaba vencendo, mas é evidente que ele também foi ajudado ali pelas bandeiras amarelas e principalmente pela quebra do motor do Rasmussen quase no final da prova, quando ele assumiu o segundo lugar, né? Ao passar o David Malucas, ele tinha uma vantagem para tirar, né? Tava tirando a conta gotas, né? E de repente ele chegou, fez a ultrapassagem, contou com a quebra aí do Rasmussen. Aí fica aquela pergunta de US$1 milhão. Em condições normais, ele teria conseguido? Interrogação.
4: Olha, é que depende o que são condições normais, né? Aí a gente vai pensar, aí a gente começa a pensar várias coisas, né? Sei lá, se o Lionel Messi tivesse 2,05 metros de altura, ele jogaria o futebol que ele joga, mas ele tem a altura que ele tem. Então, é uma das grandes dificuldades da Fórmula 1, você conseguir usar tantas variáveis, tantas coisas imponderáveis ao seu favor. E foi uma prova que teve aí, pelo menos duas bandeiras amarelas, duas entradas do pace car que mudaram bastante a dinâmica da corrida. Recolocaram o Alex Palou, que podia ter chegado lá perto de 20º, porque tomou um pênalti por excesso de velocidade. Quase colocaram o Palou aí no pódio, que a bandeira amarela, depois da punição, veio num momento positivo para ele. A bandeira amarela tirou de circulação, da briga pela vitória, o companheiro do Marcus Armstrong, que teve o problema que você se referiu no finalzinho da prova, que foi o Felix Rosenqvist. Então, claro que são coisas relacionadas à sorte e azar, mas é você também ter uma leitura rápida, uma reação rápida para, dentro do possível, você conseguir reagir e encarar da melhor forma. E esse é um tremendo mérito. Aqui o Christian Lunger, seu estrategista Caio Moyer e toda a equipe McLaren chefiada na Indy pelo Tony tiveram dessa prova. E por lá no Felix Rosenquist, eu acho que a gente vai chegar lá, né, Fred? Mas cai a primeira peça do dominó da dança das cadeiras, né? Com o atual campeão das 500 milhas de Indianápolis, exatamente um mês depois da apoteose nas 500 milhas, está fora da equipe Meyer Shank para 2027. O anúncio aconteceu nessa semana aí, na quarta-feira.
3: É verdade, Jefferson, caiu a primeira peça e eu queria, a gente ia falar mais tarde sobre isso, mas já que você se antecipou, vamos falar sobre o mercado, né? Porque começa a se movimentar o cenário aí para 2027, tem a situação do Scott Dixon, que está indefinida na equipe Chip Ganassi, tem várias vagas aí se abrindo, dizem que o Nolan Siegel não vai durar na McLaren, enfim, queria que você fizesse uma análise desse cenário do mercado da Fórmula Indy.
4: Uma coisa aí que ele não fica na McLaren, mesmo com todo o dinheiro que ele traz, mas a performance é tão aquém do que busca uma McLaren que ele não fica. O Lunger, apesar do contrato expirar no fim dessa temporada, mas eu não vejo ele saindo, porque teria que ter uma outra equipe oferecendo muito dinheiro, e a McLaren é uma equipe que tem condições para bancar uma contraproposta de alguma outra equipe. Então, eu fico pensando, Fred, como todos esses movimentos aí podem respingar nos pilotos brasileiros. Aí, falando justamente do Rosenquist e de sua equipe, a Meyer Shank, que tem lá como um dos seus sócios, um dos seus acionistas, um brasileiro. O cara se chama Hélio Castro Neves. Falou essa semana que houve conversa aí com, há conversa com o Caio Collet, que poderia ser um substituto do Rosenquist. Imagina o Caio, está fazendo um ótimo primeiro ano de Fórmula Indy, sentar no carro aí que simplesmente venceu a última edição das 500 milhas de Indianápolis e tendo um Elinho ali por perto. A gente teria uma seleção brasileira praticamente nas 500 milhas de 2027 se a gente tivesse aí essa contratação do Caio e o Elinho retornando aí para mais um ano, mais uma tentativa do que seria um histórico pentacampeonato, não da Copa do Mundo, mas das 500 milhas de Indianápolis. Eu devo dizer que essa ideia me agrada bastante, viu, Fred?
3: É verdade, Jefferson. A gente percebe que o mercado está de olho mesmo no Caio Collet. Não apenas a Meyer Shank, né? Mas a gente vê outras opções, até mesmo a McLaren, né? Porque por enquanto não anunciou nada, mas é evidente que essa vaga do Nolan Siegel se abre, e também tem um brasileiro lá, que é o Tony Canaan. Eu acredito, sinceramente, pelo que a gente tem visto do Caio Collet nas últimas provas, apesar de os resultados não estarem vindo como deveriam, eu vejo portas se abrindo para o Caio na próxima temporada, né, Jefferson?
4: Não, sem dúvida, porque quem está lá vê o que está acontecendo, né? Quem está lá dentro vê que o Caio, claro, com um bom acerto da equipe, mas que foi o carro acertado e o grande trabalho do piloto, que fizeram o Caio ficar sempre entre os seis melhores dos treinos livres em Road America, largar em oitavo, ir para sexto na largada, está ali duelando contra o Scott DeCloughlin da Penske e o Pato Ward da McLaren, até que a corrida dele não teve mais chance de recuperação depois de um erro no pit stop, né? Que aí não tem nada a ver com o piloto. O que ele tinha para fazer, ele fez. Foi um problema na parte do abastecimento. Essas mesmas pessoas viram o Caio andando entre o... Chegou a andar em segundo lugar na corrida anterior em St. Louis, até que quebrou o motor, que não passa por ele. Essas pessoas viram o Caio, como novato, colocar o carro em décimo lugar no grid das 500 milhas de Indianápolis, liderar treino, liderar corrida, e tá andando entre os 10 até bater no fim da corrida, quando está todo mundo forçando e buscando, quem sabe, uma coisa improvável, porque em Indianápolis o que importa é jogar todas as fichas que tem para conseguir a vitória. Então, o pessoal lá de dentro está vendo o quanto o Caio é um piloto preparado, o quanto ele é um piloto absolutamente confiável pela personalidade, pelo temperamento, pela forma de trabalho que ele tem. Então, eu acho que ele é, sem dúvida, um dos nomes mais cobiçados para a próxima temporada. Onde tiver uma vaga se abrindo, certamente tem uma equipe olhando para o Caio e pelo menos se perguntando: será que aquele menino do Brasil lá não está disponível? Qual é que é a situação contratual dele com a Ford para o ano que vem? Ou enfim, como é que faz? Isso eu não tenho absolutamente nenhuma dúvida.
3: Jefferson, a gente vê o Caio cada vez mais confiante, apresentando performances mais sólidas. Sem dúvida, em termos de performance, para mim, foi o melhor fim de semana do Caio na Indy em Road America, chegou a fazer treinos em quinto lugar, avançou para a fase decisiva do treino, infelizmente mais uma vez foi vítima de um problema da Ford nos pitstops, mas a gente vê por enquanto o Caio muito sereno, muito tranquilo, entendendo que faz parte das corridas, mas talvez essa tranquilidade, Jefferson, se deva ao fato de que ele tem consciência de que tem lugar, não digo garantido, mas lugar para conseguir em outras equipes mais fortes e qualificadas na Fórmula Indy no ano que vem, né?
4: Exatamente, Fred, e a gente vê que a sequência ela tá muito boa, porque o Caio, ele largou, ele foi para a segunda fase da classificação no Grande Prêmio de Indianápolis, aí justamente o Posen, de quem a gente estava falando, causou um salseiro na largada que sobrou pro Caio, não tinha nada a ver com a história, e aí a corrida dele foi pro espaço também. Nas 500 milhas, uma grande participação, liderando o treino, colocou o carro lá na frente do grid, aí teve a desclassificação que também não passou por ele, foi uma coisa técnica da equipe, mas depois ele estava lá, liderou volta, estava entre os 10 no finalzinho. Detroit foi a única prova do mês de maio para cá em que ele não teve uma grande exibição, também era a semana seguinte às 500 milhas, e a gente lembra, o Caio está com a costela fraturada, está desde então tomando injeções diárias para suportar a dor. E aí teve aquela situação fantástica em St. Louis, e foi muito bem de novo, até fatídico o problema no pit stop em Road America. Então, eu acho que o torcedor brasileiro aí estava pensando, poxa, será que esse menino é bom mesmo? Eu acho que já não precisa mais ter dúvida, viu? É absolutamente uma realidade. E a próxima prova é no circuito de Mid Ohio, onde ele fez o primeiro teste dele. Eu tive a felicidade de acompanhar e até de trazer aí uma colaboração nas mídias do Grupo Bandeirantes em outubro do ano passado. Então é uma pista em que ele tem quilometragem, que ele conhece. A primeira vitória dele na categoria de acesso à Indy Next foi exatamente em Mid Ohio, largando na pole. Então é uma pista que combina bem com o estilo dele, é uma pista que ele conhece. Então acho que a gente pode ter um fim de semana aí bastante positivo de novo com o Caio Collet na próxima etapa, no dia 5 de julho, em Mid Ohio.
3: Sem dúvida, Jefferson, a gente vê realmente o Caio cada vez mais forte. Só falta realmente que os deuses da velocidade permitam que tudo case para ele conseguir realmente um grande resultado, quem sabe até entre os cinco primeiros, porque velocidade, maturidade ele tem demonstrado. Agora, Jefferson, falando sobre o campeonato. O Alex Palou ainda segue na liderança, 60 pontos de vantagem sobre o David Malucas, que está um ponto à frente do Kyle Kirkwood, e o Lunga passou para a quarta posição. Eu vejo a essa altura esses quatro realmente na briga pelo campeonato, evidentemente com o Lunga está um pouquinho mais atrás, mas duas coisas me impressionaram nesse fim de semana. Primeiro, mais um fim de semana muito forte do David Malucas, superando por larga margem seus colegas na equipe Penske, né? Inclusive o Joseph Newgarden teve risco de não correr, o Felipe Nasser estava de prontidão ali, e também o Scott McLaughlin. E uma corrida muito apagada do Kyle Kirkwood, ficou totalmente fora de competição o tempo todo, só graças àquela confusão toda de pitstops chegou a subir para 11º, mas foi fragorosamente ultrapassado por outros concorrentes, ficou lá para trás. E o Palou, apesar de ter dado azar numa das bandeiras amarelas, deu sorte na outra, conseguiu uma boa posição de novo. Tudo se encaminha realmente para o Palou conquistar o penta, mas ele não pode dar mole, né?
4: O Palou, ele até está num ano curioso, assim, que tem bastante pro histórico do Palou, da equipe Chip Ganassi, tem bastante coisa dando errada, né? E ainda assim ele tá com toda essa liderança, porque ele bateu e foi mais uma falha dele do que qualquer outra coisa em Phoenix, lá no começo do ano. Ele teve uma situação de uma bandeira amarela que atrapalhou ele, tirou dele uma vitória fácil no GP de Indianápolis, e agora esse drive-thru por excesso de velocidade nos boxes, ele disse com todas as letras, ó, foi um erro meu. Só que aí é impressionante, né? Até quando as coisas dão errado, elas funcionam pro Palou, né? Então, essa bandeira amarela no meio do ciclo de pit stop, logo depois do Palou ter ido lá pro fim da fila por ter tomado esse pênalti, é uma prova disso, né? No fim da história, ele foi o quinto colocado. O Kirkwood, ele não tem um histórico bom em circuito misto permanente, ele nunca nem foi ao pódio. E justamente o circuito em que o Palou é mais craque, e nós vamos ter aí até o fim da temporada, tivemos a segunda metade do campeonato começou em Road America, e a gente tem até o fim do ano Mid Ohio, Portland e Laguna Seca. São três provas que três circuitos em que o Palou manda muito bem, em que o Caio manda muito bem, exatamente o tipo de circuito do Caio. É bom pro Lungar também, só que o Lungar, quando chega no total, mal consegue chegar entre os 10. Então, olha, eu acho que o David Maluca, que, assim como nós falamos do Caio, quem tinha dúvida, poxa, será que o cara é bom o suficiente para... Não precisa mais ter essa dúvida. E com o Maluca, será que o cara é tão bom assim pra estar numa pente? Acho que já não precisa ter essa dúvida também, porque se no Novaes era esperado que ele fosse fazer um grande trabalho, mas nos circuitos mistos é impressionante e também está merecendo que aconteça uma coisinha diferente, não falta muito para ter aquele encaixe, para que os fatores caminhem juntos e o Maluca possa ter a felicidade de um resultado que merece, como a gente estava falando do Caio, né? Ele já chegou já foi a 4 pódios esse ano, está faltando uma coisinha a mais para que venha uma vitória, independente dele conseguir ameaçar o Palou ou não na luta pelo campeonato, mas a vitória já está atrasada, já era para ter acontecido, já é mais do que merecida para esse menino chamado David Maluca.
3: Sem dúvida, Jefferson, o David Malucas, que vem comprovando que é o melhor piloto da Penske na temporada, né? Por mais que o New Garden tenha conquistado 2 vitórias, mas foram em circuitos ovais, né? E o Scott McLaughlin talvez seja o que mais tem deixado a desejar nessa temporada. Jefferson Kern, muito obrigado por mais uma participação aqui no Bandeirada. A gente se vê no próximo fim de semana com o Grande Prêmio de Mid-Ohio e quem sabe aí o melhor resultado do Caio Collet na Fórmula Indy. A gente está torcendo e ele tem demonstrado sim que é um piloto talentoso para isso. Vamos ver se as coisas finalmente se encaixam, tá certo, Jefferson?
4: Pelo sempre debatendo sobre Fórmula Indy aqui no Bandeirada. Próxima semana seria aniversário aí dessa figura que a gente sempre menciona e não tem como ser diferente. Nosso símbolo da Band, do Grupo Bandeirantes, Luciano do Vale, quem sabe um fim de semana de muita alegria para o Brasil, com a seleção na Copa do Mundo, que joga aí se passar dos 16 avos daquele fim de semana, e com o Caio Collet, quem sabe, da pista em que ele conquistou sua primeira vitória nos Estados Unidos, quem sabe conquista aí sua primeira posição entre os 5, 10, quem sabe, para ele não jogar a expectativa também tão lá em cima assim, mas que seja uma grande atuação.
3: Muito bem, Jefferson, é verdade, quando você cita Luciano do Vale, eu sempre cito que não há palavras para descrever a importância de Luciano do Vale para a comunicação brasileira. Esse foi o Jefferson Kern aqui no Bandeirada.
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3: Pra gente encerrar o Bandeirada, vamos falar sobre Fórmula 1. Afinal, terminou agora há pouco a classificação para o Grande Prêmio da Áustria e a pole position ficou com o George Russell. Na etapa final da classificação, o Q3, o inglês da Mercedes conseguiu o tempo de 1 minuto, 6 segundos e 113 milésimos, superando o segundo colocado Charles Leclerc da Ferrari em 236 milésimos de segundo. Completaram os 5 primeiros no grid de largada o heptacampeão Lewis Hamilton, o líder do Mundial Andrea Kimentonelli e Max Verstappen. A decepção desse sábado foi a McLaren, que ficou com Lando Norris em sexto e Oscar Piastri em sétimo. Já o brasileiro Gabriel Bortoleto terminou em 12º, 2

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Na sequência da programação da Bandeirantes, você fica com Fernando Fernandes e o Concentração para a Copa do Mundo. Um ótimo final de semana a todos e até o próximo sábado. Tchau.

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0: rodada de Mundo dos Esportes para você aqui na Bandeirantes. Copa do Mundo a 1000 por hora, definições. Os confrontos do mata-mata chegando por aí. O Brasil vai encarar o Japão na segunda-feira e você com a cobertura completa aqui da Rádio Bandeirantes. Você estava acompanhando o Reginaldo Leme, Fred Sabino no nosso Bandeirada, tudo sobre velocidade. E nós vamos até às 5:30 da tarde, porque na sequência tem bola rolando, Copa do Mundo, Croácia e Gana. Daniel Oliveira narra para você, comentários do Calvin Correia, reportagens do Luiz Fabiani. Na sequência tem aí ainda mais Copa do Mundo para você. Direto de Miami, Colômbia e Portugal, Ulisses Costa, Leandro Quezada e Paulo do Vale. Ana Martins no intervalo inteligente da Band e no plantão esportivo Lucas Bueno. E mais, a bola continua rolando a partir das 11 da noite. Tem Rogério Assis, Léo Jens no comentário, Bruno Migliosi na reportagem. E para fechar, nós temos aí a Ana Martins, que segue no intervalo inteligente da Band, e no plantão esportivo, o Lucas Bueno. Hoje tem muita coisa legal aqui no programa, situações delicadas também que aconteceram no futebol do Nordeste, enfim. Primeiro, boa tarde, Maciel. Tudo certinho? Guilherme e Maciel sempre com a gente aqui na produção.
1: Boa tarde, Fernandinho. Boa tarde a todos os nossos ouvintes ligados aqui no Mundo dos Esportes. Como sempre, uma honra, muito feliz de estar aqui. Vamos que hoje a gente tem bastante conteúdo, hein?
0: Com certeza. Vic Vermelho com a gente aqui também. Diz aí, Vic.
2: Boa tarde, Fernandinho. Boa tarde ao Guilherme e a todos os ouvintes bandeirantes.
0: Obrigado, Vic. Roberto Dias na central técnica pilotando o Boeing da Band. E nós vamos abrir aí o nosso papo com os ouvintes. 99904-8756. E a gente vai aí falar de Copa do Mundo. Não podia ser diferente, né? Porque o assunto é Copa do Mundo, futebol aqui no Brasil devagarzinho, os times estão voltando aí depois de férias que deram para os jogadores, mas a gente vai falar de Copa do Mundo. Uma coisa hoje tranquila, hoje não tem confusão, hoje não tem polêmica, dependendo de como você enxergar aí, você que está do outro lado. O que você viu de mais legal até esse momento nessa Copa do Mundo? O que mais te agradou? O que mais te encantou? O que mais você gostou? E o que não te agradou, o que você não gostou nessa Copa do Mundo? Bom, eu vou lá, eu vou começar essa brincadeira. O que eu mais gostei na Copa do Mundo, cara, os uniformes. Cada uniforme bonito, cara, um mais bonito que o outro. O número 2 da Noruega, aquele preto, o de aquecimento da Holanda, uniforme.

0: uniforme da Coreia do Sul. Cara, tem cada uniforme bonito, cara. Se fosse comprar tudo isso aí, eu tava morto, cara. Ia ter que deixar meu salário ali pra poder comprar todos esses uniformes, que eles estão muito caros na Copa do Mundo. Mas essa concorrência aí entre as empresas fornecedoras de material esportivo tá bem interessante. Acho que tá chamando a atenção. Tá bonito pela criatividade, pela ousadia. E o que eu não gostei até esse momento na Copa do Mundo é a maneira que eles estão cobrando os ingressos nos jogos. Porque agora é conforme a procura. Eles não têm um preço fixo. É igual quando você vai pegar o Uber, tá muito trânsito, aí é, sobe a tarifa do Uber. Fica mais caro porque tem uma demanda maior. E os ingressos agora da FIFA estão também com essa demanda maior. E essa situação deixa o ingresso mais caro, deixa mais difícil para você poder acompanhar a Copa do Mundo. Enfim, a FIFA querendo faturar, querendo ganhar muito dinheiro, mas faz parte do jogo. Quem pode paga, quem não pode acompanha aqui na Rádio Bandeirantes a Copa do Mundo, que você tem a melhor informação. E para você, Vicky, o que você mais gostou na Copa até esse momento e o que você não gostou na Copa até esse momento? Silêncio absoluto. Opa, estamos ajeitando as calmas, não... Calma que o estúdio é novo, devagar com as coisas. Maciel, e você? O que você gostou, o que você não gostou até agora?
1: Ah, eu sempre gosto das histórias, né? Eu sempre gosto das seleções que chegam, que ninguém dá nada, a famosa zebra. Pô, a história de Cabo Verde, a torcida de Cabo Verde.
0: A Argentina, pensou o vozinha pegando um pênalti do Messi?
1: Imagina isso acontece. Eu amo essas histórias. Eu lembro de Marrocos em 22, da Croácia em 18, de Costa Rica em 2014, essas seleções, Gana em 2010, essas seleções, essas histórias são sempre o que eu mais gosto, porque é muito incrível o quanto toda Copa do Mundo sempre tem uma zebra. A gente sempre pensa, ah, não, a final, a semifinal, as quartas de final vai ser só seleção grande. Mas não, toda Copa do Mundo sempre tem aquela seleção que encanta, que você quer torcer por ela ser de menor expressão. Então, eu sempre gosto muito, muito disso. Torcida também, a torcida do Noruega é um show à parte. Torcida dos outros países, torcida da Argentina, também. Cara, que sensacional. Eu acho que eu menos gosto, eu concordo com o senhor. A questão dos ingressos, o que a FIFA vem fazendo lá dos Estados Unidos, gerou reclamação, eu acho que ninguém tá satisfeito com os ingressos, o preço deles, tudo. Até o presidente do próprio Estados Unidos reclamou de como os ingressos estão sendo vendidos. Aí ele falou que não compraria o ingresso para assistir os jogos. Mas
0: caramba.
1: O que eu mais gostei, de certeza, são sempre as histórias.
0: Muito. E o que você não gostou? O ingresso também?
1: Isso, o preço dos ingressos.
0: Beleza. Vic, sem destruir nada, hein?
2: Agora sem destruir, né? A parte que eu não gostei, eu concordo com vocês. Eu achei muito caro. A galera tava comentando realmente que os ingressos estavam extremamente caros. E o que eu mais gostei é a união do pessoal. Por mais que a gente tava um pouco desanimado com o Brasil, né? A gente falou tanto da Copa do Mundo, mas ver a torcida unida, assim, torcendo pra seleção brasileira, eu tô curtindo também.
0: Que legal, que bom, minha gente. Vamos seguindo, tocando o barco. E é o seguinte, você participa com a gente aqui. Pra você, 999048756, você sempre com a gente aqui. Vem cá, o que você gostou na Copa, o que você não tá gostando, é só hora de brilhar, pode chegar.
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4: Fernandinho, bom dia, equipe. O que eu adorei nessa Copa do Mundo foi o final de carreira do Messi. Ele tá magistral, jogando muita bola, e o conjunto do time da França também é de encantar, parece o futebol brasileiro dos anos 70. Doutor Marcos Vinícius, de São Caetano do Sul.
5: Ô Fernandinho, boa tarde, bom fim de semana. Eu sou o Rolando do Maitá, em São Vicente. Melhor coisa dessa Copa do Mundo foi a volta do menino Ney. Com certeza. Muito obrigado. Fica com Deus.
0: Concordo com você. Para a seleção brasileira, tenho defendido aqui há muito tempo a volta do Neymar. Mas tem uma galera que fica me arrebentando aí porque eu falo isso. E outro dia eu tava numa outra... numa emissora... Não é emissora, não, mas tava na internet, trabalhando. Falei, os caras, Neymar é líder? Eu falei, não, Neymar é adorado. Eu acho que não é questão de liderança. Ele é adorado pelos jogadores e pela torcida, pelo menos por boa parte. Mas tem uma galera que não gosta do cara de jeito nenhum, que até hoje eu não entendo por quê. Mas vamos lá.
6: Fala, Fernandinho, tudo bom? Aqui, Fábio Pucci. O que eu mais gostei, depois de todos os jogos que eu já assisti, foi de fato da Argentina. Acho que a Argentina, para mim, nessa primeira fase de grupos aí, eu acho que ela se tornou uma das grandes favoritas a ser campeã mundial. Claro, pode acontecer um monte de coisa, mas nesse momento eu acho que a Argentina foi o que mais me encantou. Beleza? Um abraço, Fernando.
0: Valeu, Fabião, sempre na nossa audiência. Fábio Pucci, grande abraço, Fabião, sempre com a gente aqui, muito obrigado.
3: Parabéns aí pelo programa. O que eu não gostei nessa Copa foi exatamente ver um técnico de futebol da seleção brasileira junto com um ex-jogador e jogadores da seleção fazendo propaganda de bebida alcoólica. Isso aí não é um bom exemplo, porque o trânsito mata e bebida alcoólica é o estopim para tudo isso. E um técnico da seleção, jogadores da seleção, ex-jogadores fazendo publicidade de bebida alcoólica, pelo amor de Deus, rapaz, qual é o incentivo, qual é o exemplo que vai dar para o jovem? Parabéns pelo programa, Carlos Alberto aqui de Aracaju.
0: Obrigado, seu Carlos, respeito a sua visão, mas qual que a responsabilidade é de quem bebe e vai dirigir, a responsabilidade não é de quem faz a publicidade, não vejo dessa maneira. Responsabilidade é de quem bebe e sai para dirigir. Não é uma questão de incentivar ou não a bebida. É diferente, é uma situação. A gente está transferindo a responsabilidade de quem bebe e sai dirigindo para os caras que fizeram a publicidade. A gente tem que rever isso. Não é defesa da publicidade de bebida, mas é uma questão de transferência de responsabilidade. E é isso que a gente tem que tomar cuidado.
7: Boa tarde, Fernandinho, aqui é o Leandro do Itaim Paulista. Ô Fernandinho, então, nessa Copa do Mundo, o que tá mais me encantando é ver a raça dos jogadores de Cabo Verde, a animação deles, o comprometimento deles, né, porque tá demais assistir a seleção do Cabo Verde, bato palma. E o que tá desagradando mesmo é algumas atitudes sobre, como você disse, de ingressos muito absurdo de caro, né? O tratamento que o americano está dando para essa Copa está muito, sei lá, eles dizem que não gostam de Copa, mas eu vejo como hipocrisia, porque eles estão super faturando com isso daí. Então eu acho um absurdo mesmo.
0: Eu também acho que é absurdo, exageraram, mas é um negócio, irmão, a gente tem que entender que futebol virou um enorme negócio, um grande mercado. Estão falando que a FIFA vai faturar 60 bilhões. É para quem tem muito dinheiro e vê um jogo de Copa do Mundo. Quem não pode, acompanha aqui na Bandeirantes.
8: Fernandinho, boa tarde. Fábio de Praia Grande. Na opinião de vocês, vocês acham que o Japão, depois da chave do Brasil, já se torna um pouco mais difícil? Ou a gente jogando com bola no chão, toques rápidos, a gente consegue envolver o Japão, que é um time muito bom e também um time muito velocista. Boa tarde.
0: Jogo é jogado, meu amigo. Vamos que vamos.
9: Ô, Fernandes, estava com saudade, rapaz. Você é o mais importante. Sabe por quê? É só o teu programa. É só o teu programa que aceita o contraditório, viu? É? Eu tenho passado mensagem em alguns outros programas que tem por aí e não repassam, exatamente para não se chocar com o contraditório, viu? E é exatamente o que eu gosto do teu programa, viu? Um abraço. E o que eu mais gostei da seleção, sabe o que é? É que eu não estava esperando nada da seleção. E do gosto da seleção, sabe o quê? Do Vinícius Júnior. É estar surpreendendo. Todo mundo achava que ele ia continuar sem fazer muita coisa na seleção. E só não está igual com o Messi, porque o juiz meteu a mão. A dele até rimou. Não foi um abraço, Fernando Pereira. Nonato do Ceará.
0: Obrigado, senhor Nonato. Mas a gente não, entrou desacreditando demais na seleção brasileira, né? Não está uma maravilha, mas também não está essa podreira, né? Vamos ver o que vai dar.
10: Boa tarde, Fernandinho Fernandes. O que eu mais gostei da Copa aí foi a classificação do Cabo Verde e o Uruguai ter saído logo na fase aí de classificação. Foi da hora. Gilberto, que de Osasco.
11: Boa tarde, Fernandinho. Aqui é Eduardo Tomé de São Paulo. fugindo um pouco do assunto, mas entrando no assunto, uma dúvida, o Messi é tudo isso mesmo? Eu estava olhando algumas estatísticas, o Pelé, meu, ele precisou de 14 jogos para fazer 12 gols. O Ronaldo precisou de 19 jogos para fazer 15 gols. O Messi precisou de 27 para fazer 16. 6 Copas do Mundo para falar que ele é o cara, é o artilheirão, é o... Não acho tudo isso. Eu acho que a eficiência do Pelé e do Ronaldo comprovam isso. Até do Klose da Alemanha comprova isso, né? O Messi é um baita de um jogador, com certeza. Mas olha a longevidade dele. Ele precisou de todos 6 Copas para conseguir alcançar esse patamar, sendo que o Pelé, que jogou 4 Copas, entre aspas, que 62 quebraram ele, né? Então, não conta. E Ronaldo também não jogou 94, só tava no banco de reserva. Um abraço para o ótimo programa aí, Fernandinho.
0: Cara, a sua ponderação, né, a gente tem que levar em consideração, são outros tempos, uma quantidade diferente de jogos, a preparação física que dá mais longevidade para o jogador. Todos que você falou são grandes, inclusive o Messi. A gente não pode não reconhecer a capacidade e a qualidade do Messi. Não há como deixar isso de lado. Ele é um grande jogador. Desses novos tempos, ele, sem sombra de dúvida, ele está entre os melhores. E a gente não pode tirar o valor do Messi, mas todos esses outros que você citou, épocas diferentes, momentos diferentes, capacidades diferentes. Por isso que o futebol não pode ser feito de números. O futebol não é uma ciência que 2 mais 2 é 4. No futebol, 2 mais 2 às vezes é 10. 2 mais 2 às vezes é 0. Não é uma ciência exata. Então a gente não pode se basear em números e dados apenas para quantificar e qualificar um jogador de futebol. É isso que a gente precisa entender. Então, tentando transformar o futebol em algo matemático, previsível, algo controlado. E o futebol não é. O futebol é feito de impressões, de erros, de situações e circunstâncias dentro das suas épocas, das suas eras. E a gente está tentando mecanizar o futebol por N situações. Por isso, Messi é grande, todos que você citou também é grande, são circunstâncias que fazem a diferença entre eles.
12: Boa tarde, Fernando Fernandes, torcedor Bandeirantes, aqui é Daniel de Goiânia. O que eu mais gostei nessa Copa foi, assim, resultados de times intermediários empatando o jogo como uma igualdade pela evolução do futebol. Então isso aí agrada para ver que seleções menos expressivas alcancem esse espaço, né? E a gente espera que a seleção brasileira possa pôr um ritmo de jogo veloz, como o Japão toca muito bem a bola com rapidez, e a gente alcance um resultado que seja a vitória, né? Para passar para a próxima fase e a gente pegar a Noruega.
13: Salve, salve, salve, Fernandinho. Boa tarde, bancada também. Ótima tarde para nós. Copa do Mundo incrível, muito legal. Acho que um nível técnico acima das duas últimas, né? E falando do que eu estou gostando dessa Copa do Mundo, as 48 seleções. Já era uma coisa que eu já queria há muito tempo. Mais seleções, mais oportunidades para quem nunca apareceu para o mundo do futebol. As histórias são construídas, como de Cabo Verde, que uma história incrível. Vai ter a oportunidade de pegar a Argentina do Messi. Vai ser inesquecível também para os jogadores. Enfim, fazendo história, né? E o que eu não gostei, apesar de não estar doendo no meu bolso, preço dos ingressos, né? Então, eu acho que, sei lá, poderia ser menos salgado aí para quem tá indo para a Copa do Mundo, né? Principalmente para quem vai curtir e tal. É que, claro, tem condições, mas, cara, muito caro, né? E é isso. Tá bom? Um forte abraço, bom trabalho para nós. E vamos, Brasil! 2-0 contra o Japão!
14: Fala, Fernandinho, Paulo de São Vicente. Então, que eu não gostei da Copa, a questão do fuso tá meio confuso de assistir, né? Acaba gerando um pouco de tumulto, mas faz parte. Copa Intercontinental é assim mesmo. E o que eu mais gostei foi que a nossa camisa, a camisa seleção, voltou para onde ela nunca deveria ter saído. Voltou para o povo brasileiro. É nossa.
15: Boa tarde, pessoal da Band. É Fernando de São Carlos. Gostei de três coisas, né? Torcidas, os uniformes e todos os jogadores, titulares e reservas, participarem do hino de cada país. Agora, uma coisa que eu gostei foi o chaveamento. Foi muito ruim, equipes já eliminadas logo no começo, colocando o time em reserva. E, por exemplo, vai ter uma mata-mata entre Canadá e África do Sul. E outras muito fortes, seleções vão ficar para trás. Obrigado.
16: Boa tarde, Fernandinho. Teu xará aqui de Santos, Fernando Oliveira, bairro do Imbaré. O que eu detestei nessa Copa do Mundo aí, a numeração da camisa de algumas seleções, coisa mais ridícula do mundo. Não tem nenhuma criatividade.
17: Ô Fernandinho, boa tarde. É Carlos Eduardo Cadu, da Vila Mazei, São Paulo, 64 anos, Zona Norte. O que eu mais gostei, que eu mais estou gostando, é da equipe da Band que vocês mandam, jornalista, Felipe Kirin, Gabi Guimarães, Alexandre Pretzel, Quesada, Capelanes, Capriotti, bom, toda a equipe que vocês mandaram para lá e que entram com as reportagens. Agora, o que não está legal realmente é Copa para rico, porque o valor do ingresso, meu amigo, só para rico, hein? Um abraço, bom programa.
0: Outro, meu amigo, obrigado. É o timaço da Bandeirantes marcando presença. A única emissora que desde a Copa de 50 esteve presente em todas as edições do Mundial e vai estar presente nas próximas, com certeza, sempre com esse timaço que vocês adoram e eu também. Vambora!
18: Boa tarde, Fernandinho, Alberto, aqui na cidade de Praia Grande. O que eu estou mais gostando nessa Copa é a competitividade dos times inferiores, mostrando uma raça incrível nos jogos maiores. Parabéns. Agora, quanto aos ingressos, só vai quem pode. Quem não pode, assiste na Bandeirantes.
19: Boa tarde, Fernandinho. Meu nome é George, de Jundiaí, torcedor do Paulista Futebol Clube. O que eu mais gostei na Copa do Mundo é a dedicação dos atletas pelo seu país. Acho muito legal. Não tem nada perdido. Os caras lutam até o fim, mesmo que desclassificados. O que eu menos gostei foi o DJ. DJ antes, depois, no intervalo, som alto, atrapalha a interatividade da torcida. Então é isso. Obrigado, boa tarde a todos.
0: Mas olha, toda Copa do Mundo tem isso, viu? Antes, durante, depois, muda o ritmo, muda a música, mas toda Copa do Mundo tem isso. Tem hora que incomoda mesmo, som é muito alto. E alguns estádios aqui do Brasil também vão nessa toada aí, tem hora que mata, cansa.
20: Boa tarde, Fernandinho, boa tarde a todos da bancada. Marlon Souza aqui de São Bernardo do Campo. O que eu achei bacana, fiquei feliz da Copa do Mundo, foi as crianças na escola, uniformizada, com a camisa do Brasil, e o pessoal voltando a pintar as ruas. Isso aí é fora de série. Deixa o brasileiro muito feliz. Eu mesmo estou feliz demais. Um abração a todos.
21: Boa tarde, Fernandinho Fernandes, que quem fala é o Sérgio de Interlagos. O que eu mais gostei na Copa foi ver o nosso treinador tentando cantar o hino nacional, coisa que muito brasileiro não sabe. E, aliás, quem fez a letra foi Osório Duque Estrada. Parabéns aí pelo programa, um abraço.
22: Boa tarde, Fernando Fernandes e todos da Band. É o Ronaldo de Juiz de Fora, seu ouvinte assíduo. Um abraço para você e todos que estão aí. É o seguinte, a respeito da enquete, Fernando, eu penso o seguinte, o que eu achei legal, de bom, foi o seguinte, foi o Neymar entrar em campo, né? Embora metade da população brasileira tá contra ele, mas eu sou fã desse cara, não só eu, muita gente, né? E o que eu não tenho gostado é a questão da arbitragem, né? São muitos erros cometidos, né? E outra coisa, Fernando, se a França for campeã, ela vai ser penta igual o Brasil? Um abraço para vocês.
0: É, minha gente, né? A França tá com tudo aí. Eu também fiquei muito feliz com a volta do Neymar. Torço para que ele consiga fazer uma boa Copa, ajudar o Brasil, porque ele realmente, na última década, até mais, ele é o principal jogador do Brasil e um dos principais jogadores do planeta.
1: Fala, Fernandinho. Boa tarde, tudo bem com você? Fernandinho, eu tô vendo muitas críticas de diversos torcedores a respeito desse aumento de times na Copa do Mundo. E que jogos muito ruins, que teríamos no 16avos, etc. E que se aumentar aí vai ficar pior ainda. Eu não vejo por esse ponto. Tem sido maravilhoso de ver essas seleções, as primeiras, jogando, passando de fase, inclusive, surpreendendo algumas seleções tradicionais. E a grande verdade para mim é o seguinte: esses jogos dessas seleções tidas aí como inexperientes, sem capacidade técnica, é muito melhor que boa parte do que a gente vê aqui no Campeonato Brasileiro, e às vezes até de times ditos como os times grandes do Brasil. Obrigado, Marcelo de São Paulo. Abraço.
0: Outro, Marcelo, para você também. Eu tô gostando da Copa, cara. Eu tava meio receoso também com a quantidade de jogos, mas qual campeonato que só tem jogo bom? Nem a Premier League só tem jogo bom, campeonato espanhol. É assim, cara. Eu tô curtindo, cara. Tô achando legal.
1: Fala, Fernandinho. Boa tarde, tudo bem com você? Fernandinho, eu tô vendo muitas críticas de diversos torcedores a respeito desse aumento de times na Copa do Mundo. E que jogos muito ruins, que teríamos no 16avos, etc. E que se aumentar aí vai ficar pior ainda. Eu não...
2: Boa tarde, Fernandinha, todos do mundo do esporte. Aqui é Rogério Olímpio de Itanhaém, Embaixada Santista. Segunda-feira na frequência 106.7. Ô, Fernandinho, o que eu mais estou gostando da Copa, claro, é a sensação que é Cabo Verde, que vai eliminar a Argentina. O Vozinha vai pegar tudo, até pensamento. E o Brasil vai ser hexacampeão nessa Copa do Mundo, com certeza. Ô, Fernandinho, um forte abraço e um bom programa, Fernandinho. Manda um abraço aí pro Batistinha aí, meu primo, e pro Ricardo Oliveira, que trabalham aí na Band.
0: Opa, abraço pro Batistinha e pro Ricardo Oliveira. É isso aí, rapaziada, nota 10 aqui da Band. São pessoas muito interessantes, muito importantes aqui na estrutura da Band.
4: Mário de Assis de Barretos. Fernandinho, é só você que tem ética para falar de todos os jogadores, de todos os clubes. Ok? Tem muita gente que fala da vida pessoal de certos atletas. Ok? Mas você tá certinho. Um programa líder de audiência aí nesse horário aí. Você que tem todo o respeito com os jogadores técnicos e o pessoal todo. Falou, Fernandão. Um abraço para você aí.
0: Obrigado, meu amigo. Obrigado aí. A gente tenta fazer o melhor aqui sempre.
23: Boa tarde, sou Sérgio, professor de São Bernardo. Boa tarde, Fernando. Eu acho que essa Copa é a Copa das contradições. Dentro de campo tem bastante coisa legal, né? Tem bastante mistura e diversidade, mas a organização é a organização da exclusão, da misoginia, de um processo muito ruim. Um grande abraço, Fernandinho. Bom fim de semana para você, para sua família e para todos.
24: Bom dia, Fernandinho, motorista de Uber daqui de Santo André. Fernandinho, a bebida é a mesma opinião sua sobre os ingressos. O ingresso é para... Se a bebida é quem bebe, que é o irresponsável, quem paga, quem pode pagar, é que a bebida é a mesma coisa, queridão. Eu achei isso.
0: Cara, nós falamos de alho e depois falamos de bugalho. Não tem nada a ver uma coisa com a outra. Só comentando que está muito alto. A situação da bebida é outra. Você não pode responsabilizar a propaganda de bebida pelo cara que bebe e é responsável no volante. Não tem a ver uma coisa, né? Desculpe, na minha visão, não tem uma coisa a ver com outra. O cara mandar, pula desse precipício aí. Propaganda linda, maravilhosa. Os caras pulando, voando, flutuando. Você vai pular também? Não, né, meu irmão? Publicidade, ela apenas te induz, você escolhe. responsabilidade é quem enche o caneco, quem calibra aí, toma toda a canjibrina e sai pra dirigir. Essa é a responsa.
3: Fernando Fernandes, Gustavo de Ribeirão Preto. Que eu não gostei dessa Copa do Mundo foi um Ancelotti que, com o filho dele, não sei se vocês repararam na primeira partida contra Marrocos, ele virando e reclamando, o Danilo perto do lateral, enfim, o filho dele levantando com uma orientação para o Danilo. E quando foi então o Neymar, o filho dele reclamou no banco de reservas com o pai, coisa que não deveria ter entrado, ou algo assim. O meu muito obrigado, há discórdias, hein? Valeu.
0: Você só tem concórdias na sua casa? Não tem discórdia nenhuma? Faz parte, opiniões diferentes, como vocês aqui têm opiniões diferentes da minha. E a gente vai tocando o barco.
5: Boa tarde, meu nome é Adérito, de Praia Grande. Eu acredito que o Brasil chega na final, sim. Agora, eu tô surpreso com o Cabo Verde, né? Cabo Verde. E a Argentina vai pegar essa moleza, né? Infelizmente.
6: Fernandinho Fernandes, boa tarde. É um prazer poder falar aí no seu programa. Você é um ótimo comunicador, apresentador. Um dos melhores que nós temos no Brasil. E o que eu gostei nesta Copa foi ver o nosso técnico Ancelotti cantando o hino brasileiro perfeitamente, enquanto a maioria dos brasileiros nem respeita e não canta na hora do nosso hino. Então, parabéns para ele estar se dedicando, mostrando que ele veio para somar mesmo. Se não der essa Copa, vamos para a próxima. E o que eu não gostei, mesmo estando lá, foi a questão dos valores. Achei muito chato isso, a forma que eles estão vendendo os ingressos.
0: Olha, o Ancelotti, desde que ele pisou aqui no Brasil, ele demonstra respeito, faz aulas de português, se esforça para se expressar, se esforça para tentar se contextualizar. E agora essa situação do hino foi maravilhosa. Inclusive o treinador de Portugal, que é espanhol, também canta um hino português. Eu acho que isso é um respeito muito grande que às vezes a gente não tem para com o Ancelotti. Em algumas situações, inclusive, a gente já viveu situações constrangedoras logo na chegada do Ancelotti. Eu acho isso maravilhoso, porque tem treinador aqui, por exemplo, o Sampaoli, já trabalhou um monte de tempo aqui, o cara não se esforça para falar português. É o mínimo que você tem que fazer, mostrar respeito, mostrar força de vontade para você poder se inserir no contexto que você está no momento. O Ancelotti dá uma aula de respeito, é um lorde, é um gentleman.
7: Boa tarde, Fernandinho, amigos da Band. Sou Júlio de Campinas, Ponte Pretano. As duas melhores seleções da primeira fase foi a Argentina e França, né? E quando o Neymar entrou no jogo, o Brasil tava até bem, mas aí todo mundo queria tocar bola nele, entendeu? E então não pode centralizar o jogo em cima dele. Ele tem que jogar tipo que nem o Messi joga na Argentina, assim, ele tem que jogar em espaço vazio. Se não, vão marcar ele fácil. E aí até o Brasil piorou depois que ele entrou. Mas tá bom, né? Vamos ver se ele ajuda em alguma coisa. Contra o Japão não vai ser fácil não, viu? Acho que vai ser uns 2-1 pro Brasil e é isso. Vamos ver, né? Torcer pra pegar time fraco, pra chegar pelo menos longe. Um abraço a todos aí.
8: Boa tarde. É o André de São Bernardo. Eu tô gostando que deu certo todo o sacrifício que você fez pra levar o Neymar. Tá jogando muito, Neymar. Atuação de Pelé. O desempenho dele foi igual do Pelé na Copa. O número de gols, passe. Não errou nada o Neymar. Adorei o desempenho dele na primeira fase.
0: É mesmo? Eu também gostei. Achei que ele jogou bem, cara, a partir da que ele voltou. Cara, por que se torce contra o sucesso de qualquer brasileiro, principalmente numa Copa do Mundo? Qual é o prazer mórbido dessa situação? Qual é o barato de torcer para alguém não dar certo, para um time não dar certo, para nossa seleção não ganhar? O que você vai faturar com isso? Nada, como eu também não faturo nada por dar minha opinião e achar que o Neymar, torcer para o Neymar voltar e voltar bem. Cara, para de ser o arauto da desgraça, só torcer contra. E como você tá cheio de gente aí, cara. O cara tá voltando de 2 cirurgias, 2 anos de recuperação. O Ronaldo na Copa de 2002, tinha um monte de gente falando que ele não ia dar em nada. torcendo para não dar na... Pô, qual que é? Quer ter argumento para poder falar mal, para bater, para poder justificar essa amargura que vocês têm em relação ao Neymar? Cara, é impressionante essa torcida contra. Se você ainda avaliar o que você disse, que ele fez os gols, que ele não fez os gols, que ele não bateu o número do Pelé e tudo mais, cara, você vai bater palma só pro Messi, só pro Cristiano Ronaldo? Por que pro nosso não? Gostaria que você me respondesse. Volta pra cá, manda aí outra pergunta, outra observação, por favor.
9: Fala, Fernandinho, boa tarde, amigos da Band. Cara, o que eu mais gostei na Copa do Mundo foi ver a evolução das chamadas seleções menores, né? Principalmente as africanas e as asiáticas. Achei bem legal ver que o futebol mudou nesses países aí, estão competindo pau a pau com as grandes seleções aí, gratas surpresas. E o que eu menos gosto, não é a primeira vez, mas é a divisão de sedes de Copa do Mundo para vários países. Eu prefiro quando é num país só. Acho que é muita politicagem da FIFA fazer dessa forma. Eu prefiro como era antes, sabe? Num lugar só. Então fica aí, Cláudio, aqui do Tatuapé, mandando também um beijão para minha esposa Érica. Valeu!
0: É, a Érica se deu bem, ganhou um beijão do maridão. O problema de fazer em três sedes é custo. É custo, então os países se cotizam nisso aí para poder diminuir o custo e aumentar a arrecadação, porque em três países você tem patrocinadores diferentes. Você acrescenta patrocinadores. E é um negócio, é business, irmão. Dinheiro no bolso.
10: Opa, boa tarde, Fernandinho. Beleza? Ricardo do Guarujá. Fernandinho, dois pontos aí que eu vou citar aqui agora, um ponto positivo e um negativo. Negativo, realmente os ingressos super alto, né? Não tá surreal o valor dos ingressos. E um ponto positivo foi o menino Ney aí voltar para a seleção brasileira. Com certeza aí a galera agora vai estar mais entrosada, mais feliz, né? E confiante aí para assumir a Copa. E um outro, também quero ressaltar aqui um ponto do outro ouvinte aí, falou sobre a propaganda. Cara, acho que a responsabilidade vem da pessoa, não da propaganda em si, entendeu? Ela tem que ter responsabilidade de não beber, não dirigir, entendeu? E assumir seus riscos, né? Valeu, abraço, Fernandinho.
11: Fernandinho, eu discordo de você, cara. O filho do Ancelotti não tem que ficar dando a opinião dele assim pra todo mundo ver, porque você vai gerar intriga dentro do grupo. As câmeras filmam, vai mostrar pro Neymar. Ele não tem que dar, ele não é o técnico, ele é assistente, ele não tem que dar opinião nenhuma, ele dá opinião lá dentro do vestiário. Lá fora quem manda é o pai dele. Manda quem pode e obedece quem tem juízo. Se ele não concorda, ele não precisa ficar balançando a cabecinha que tá todo mundo vendo. Ele faz isso dentro do vestiário. Senão já cria intriga no grupo, já... Entendeu? Já desanda o negócio. Tem que usar a cabeça, porra. Dentro do vestiário, lógico.
0: Cara, futebol é reações momentâneas. E quem garante, conforme disse o próprio Ancelotti, que eles estavam falando do Neymar? Quem garante isso? A gente fez um recorte e definiu uma narrativa. É isso que acontece, a gente define narrativas. Sem ter o fato, a gente tira uma conclusão sem ter noção do fato. Pode ter feito isso, realmente pode ter sido um erro, como ele pode estar falando de outra coisa. E tem mais, é assistente técnico, não é porque é pai e filho que não pode falar. É assistente técnico, faz parte, na hora do jogo o bicho pega. Eu discordo da sua opinião, meu brother, mas a respeito e valorizo ela. Muito obrigado.
12: Fernando Fernandes, boa tarde, é Carlos aqui de Interlagos. Vamos lá, o que eu tenho gostado da Copa é exatamente esse mesmo que você tem apreciado, ou seja... Ou os uniformes estão muito lindos, estão muito bem desenhados, os caras capricharam realmente no design dos uniformes. E o que eu não tenho gostado, até me permite rir, é o indireto que aconteceu com a Copa. 2 horas e meia para vir do centro da cidade para cá, para Interlagos, na quarta-feira, foi osso, viu? Um abraço, Carlos Interlagos.
0: É, você tem razão, a cidade parou. Eu moro na Vila Mariana, em São Paulo. Eu me desloquei até a Vila Olímpia, que dá a distância, ela é 7 quilômetros, 6 quilômetros, eu levei quase 1h50, cara, no trajeto que eu faço em 15 minutos, foi uma loucura mesmo.
13: Salve, salve, português. Verdade é o seguinte, o que me tá me agradando mais é ver o jeito que a seleção de Cabo Verde tá jogando bola. A seleção de Cabo Verde ontem jogou muito, classificou em segundo. E o que tá me decepcionando mais é a teimosia do Ancelotti. Com o Paquetá e com Casemiro. Por que que não põe o Endrick? Coloca o Endrick. Ainda, Fernandinho, põe o Neymar. Aí você vai vibrar quando põe o Neymar, né? Principalmente quando ele for gol. Aí você vai falar, menino Ney, eu te amo. Aqui é o Flávio de Santo André. Boa tarde, Fernandinho.
0: Boa tarde. Eu te amo, não vou falar. Mas você não vai vibrar se ele fizer um gol? Ou você vai chorar? Como muitos que torcem contra. Vai chorar, né, velho?
14: Ué. Fernandinho, boa tarde.
0: Seleção brasileira? E outra coisa, 15 jogos o Ancelotti comandando a seleção brasileira. Ele não conseguiu repetir o time uma vez. Agora que deu certo, ele vai repetir. É só conhecer um pouquinho de bola.
14: Fernandinho, boa tarde. Gustavo de São Bernardo do Campo. Cara, o que eu gostei foi o volume de jogos. Foi até complicado para trabalhar. Era e-mail de um lado e jogo do outro. Muito bom para entretenimento. O que eu não gostei foi o critério da arbitragem. Parece que a arbitragem não teve uma boa direção da FIFA quanto aos critérios, tá? Grande abraço.
15: Bom dia, Fernandinho. Júlio de Santo André. Fernandinho, o que eu mais gostei aí foi volta do Neymar, Vinícius Júnior jogando bem, Ancelotti cantando o hino, pessoal do Cabo Verde classificando, e o que eu não gostei aí foi a FIFA, Estados Unidos aí, agindo contra o Irã. Pô, é triste, hein, meu? É uma nação jogando futebol, tem que separar futebol de guerra. Grande abraço, Fernandinho.
16: Fernandinho Fernandes, boa tarde. Aqui é Antônio Gonçalves de São Paulo, ouvinte seu há muito tempo, tenho 80 anos. O brasileiro gosta de ver o Brasil mal mesmo, torce contra. Eu tenho um princípio na minha vida, se vier falar alguma coisa para mim que não é para edificar, é melhor ficar calado.
17: Bom, Fernandinho, vou falar uma coisa para você. A gente não gosta do Neymar, a gente não gosta mesmo, tá? O Brasil perca a Copa porque o Neymar entrou em campo. Porque a gente não vê empenho dele. Ele leva tudo na brincadeira, né? Pra quem já teve Ronaldo machucado e tantos outros jogadores se esforçando pra jogar. E a pessoa na dele, tá? O Neymar quer mandar no time, quer mandar no juiz, quer mandar no país. E ele só foi por causa dos patrocinadores, né? Fala, a grande verdade é essa, né? E arrumou equipamento da NASA, não sei da onde, por causa dele. A gente não torce. Prefere que perca a Copa do que Neymar jogar a Copa.
0: Acho que você não torce. Você vai generalizar, você não torce. E trazer um equipamento da NASA, que é o caso que você está dizendo aí, nada mais justo, que beneficia não só ele, beneficia todos os atletas da seleção brasileira. E cara, por você não gostar de um jogador, você quer que o Brasil perca, que a seleção não ganhe a Copa, cara, numa boa, arruma um divã aí e vai ver o que tá acontecendo.
25: E aí, Fernandinho, que eu mais gostei dessa Copa, Fernandinho. Sabe o que eu mais gostei dessa Copa? De ver o menino Ney voltar a jogar bola. Menino Ney, voltar pra seleção. Merece, o Neymar merece seleção. Sempre mereceu. E o que eu não gostei da Copa? Que eu não pude estar lá, Fernandinho. Mais 4 anos que eu não posso ir, sou pobre, Fernandinho. Sou pobre, pobre, não vê essas coisas, Fernandinho. Tem que ficar olhando pela televisão, Fernandinho.
0: Faz parte, meu camarada. Eu gostaria que todos tivessem acesso, mas infelizmente... Mas na televisão tá bacana, na Rádio Bandeirantes melhor ainda. Você tá ficando muito bem informado, tá curtindo a Copa, todos os detalhes, coisas que só a equipe da Bandeirantes consegue trazer pra você. É assim, cara, a gente não tem tudo o que quer na vida, né? Mas nem por isso a gente vai deixar de viver e viver bem.
26: Boa tarde, Fernandinho Fernandes. Boa tarde, Rádio Band. Pô, a Copa tá linda, a Copa tá maravilhosa. Apenas que é só de 4 anos. Fernandinho Fernandes, para com esse papo que se torce contra o brasileiro, se torce contra o brasileiro. As pessoas só não vão torcer pro Neymar. Por ele não fazer parte das expectativas que as pessoas têm para com o jogador ou o ídolo nacional. Não é contra o brasileiro. Quem torceu contra o João Fonseca? Quem está torcendo contra o Vini Júnior? Contra o Alisson? Ninguém. As pessoas só não estão botando fé no Neymar. Leva o menino aí para casa.
0: Bom, você não, acho que você ouviu uns ouvintes anteriormente aí o que falaram. Isso a gente ouve e é todo sábado aqui, antes de começar a Copa, a galera falando. Cara, ele joga em que seleção, Neymar? Na seleção de Plutão, de Vênus, de Marte? Joga na seleção brasileira. Consequentemente, você torcendo contra o cara, está torcendo contra a seleção brasileira. Essa dualidade aí eu não consigo entender. É uma questão pessoal, cara. Pessoal. Não é questão de levar o Neymar para casa ou não. É uma questão de respeitar o cara, respeitar o atleta, coisa que a gente não faz. E o brasileiro não gosta de brasileiro que tem sucesso, cara. Só foram dar moral pro Pelé quando ele morreu. A maioria, ah, ele morreu, que pena. Como outros tantos brasileiros de destaque que não recebem o respeito. Ó, o Rafinha, que tá machucado, falou isso numa entrevista coletiva, que ele tem mais carinho, ele sente mais prestigiado, acarinhado na Europa do que aqui. Pra nós aqui ele é perna de pau. Pra nós tem gente que adorou que ele se machucou e saiu do time. Olha, sair do time por uma questão técnica é uma coisa. Sair do time pela infelicidade de se machucar é outra. E tem gente que soltou o rojão. E não vem me falar que isso não é verdade. Porque você que tá aí ouvindo e pensa assim, sabe que é verdade.
1: Boa tarde, Fernandinho. Boa tarde a todos. Eita, tava faltando um espírito de porco aí. Pelo amor de Deus, lá vem. Mas que prazer é esse que você encontra, cara? Eu já achei maravilhoso o Neymar ter entrado. Tocou na bola, já é diferente. Não tem nenhum ali que jogue igual o Neymar. Isso é fato. Mas pra que torcer contra, cara? Pelo amor de Deus, vai, só falta esse daí, aqueles que vestem a camisa da Argentina. Pode ter certeza, cara.
2: Ô Fernandinho, aqui é Alexandre da Moca, cabelo. Eu não gostei, sabe do quê? Pô, não tem nenhum jogador do meu Juventus aí na seleção brasileira, campeão da Série A2 do Paulistão. Ah, vocês estão de sacanagem, vai Moca, um abraço.
18: Boa tarde, Fernandinho, aqui é o Zéia de Registro. Fernandinho, a cada dia você conquista mais minha admiração por você, meu irmão. Olha, parabéns, hein? Você falou que acreditou no Neymar e o Neymar foi escalado. Obrigado, meu irmão. Tamo junto.
19: Fernandinho, aqui é Silvio, da cidade de Garça, interior de São Paulo. Todo meu respeito a você, cara. Te acompanho há muitos anos aí no futebol. Mas seleção, qualquer seleção, não é só brasileira, não. Ela serve para os melhores jogadores, não é para... Não é clínica de recuperação de jogador, não. Tem que ir se tá bem. O cara me perde dois jogos, joga um e não apresenta nada e tá defendendo. Tem que ir, tinha que ir quem é bom, cara. Senão não é seleção, entendeu? A vida, o mundo não gira em torno do Neymar, não. E se o Brasil perder, não vai perder por causa do Neymar. E se ganhar, também não vai ganhar por causa do Neymar. Você tem que aprender a respeitar também a opinião das pessoas, cara.
0: Eu respeito só porque eu dou a minha, eu não tô respeitando. O Arrascaeta, Uruguai, foi eliminado ontem, ele não entrou em campo. É considerado o melhor jogador do futebol brasileiro. Ah, mas é o Bielsa, ele é louco. Não, é o Ancelotti, ele é louco porque levou o Neymar. O Yamal foi machucado, o Messi foi machucado, o Modric foi machucado. Recuperaram e estão jogando. Não é uma questão de não respeitar a opinião. Você que tem que respeitar a minha. Por que você não respeita a minha? Eu tô dando o meu ponto de vista, como você tem a liberdade de dar o seu aqui no programa. Que programa ia te ouvir, cara? E que programa ia te pôr no ar você atacando desse jeito? Fala pra mim.
20: Ah, Anderson aqui do Guarujá. Deixa eu te falar, Fernandinho, o mundo todo reverencia o Neymar. Só nós brasileiros ficamos discutindo se ele tem que ir, se ele não devia ir, se ele tem que jogar ou não. Gente, vamos torcer pro Brasil. Rumo ao Hexa. Um grande abraço, Fernandinho.
21: Boa tarde.
3: tarde, Fernandinho. Boa tarde a todos da Rádio Bandeirantes. Aqui é a Rose, motorista de aplicativo. O que eu mais gostei dessa Copa é ver o show do Messi, do Mbappé, do Cristiano Ronaldo, das grandes estrelas, do Vini Júnior, a estrela do Brasil, Vini Júnior. O resto é o resto. O resto é fruto de mídia e babação de ovo de imprensa. Vai, bora, Brasil. Bora, Vini!
4: Oi, Fernandinho. Boa tarde. Antônio de Jundiaí. Só queria fazer uma ressalva, entendeu? O pessoal critica muito o Neymar, né? Fala muito do Neymar. E enche a bola do Cristiano e do Messi, entendeu? Só que tem uma coisa. A seleção de Portugal joga pro Cristiano. E a da Argentina joga pro Messi. E o Neymar, e o Neymar tem que jogar por toda a seleção do Brasil. Aí fica difícil, né?
5: Alô, Fernandinho, aqui é o Jamanta da Moca. O que eu mais gostei dessa Copa foi o técnico brasileiro, italiano, do Brasil, Ancelotti. Esse cara, com esse cara, eu acredito que nós possamos ser hexacampeão. Porque, assim, esse cara é o melhor. E sendo o melhor, ele tá acima dos jogadores. E sendo acima dos jogadores, aí não vai ter mimimi. E não vai ter jogador querendo mandar no técnico e no time. Então, eu acredito que é possível ser campeão por causa do Ancelotti. Nós temos bons jogadores, mas temos um técnico vencedor. Eu acredito no Brasil. Eu acredito no Fernandinho. Eu acredito na Rádio Bandeirantes. Eu acredito no melhor programa do Brasil, que é o teu, Fernandinho. Vamos que vamos, aqui é o Jamanta da Moca.
0: Falou, meu brother. Obrigado aí. Pô, tanto que você elogiou a gente, com certeza precisa ter uma Jamanta pra caber tudo, cara. Muito obrigado.
21: Boa tarde, Fernandinho. Boa tarde, meus ouvintes da Rádio Bandeirante. Aqui quem fala é o Ederaldo Costa, da cidade de Viana, no estado do Maranhão, torcedor da Seleção Brasileira e do Palmeiras. Vamos que vamos, Brasil! E sabe o que eu mais estou gostando da Copa, Fernandinho? É de curtir todos os jogos, ouvindo, sabe quem? Futebol é com a Bandeirantes, laia, laia, laia, laia, laia, laia. Brasil, Brasil! Vambora, Fernandinho! Brasil 3, Japão 1! Olha, Fernandinho, tô ligado aí nas transmissões só pela Bandeirantes. Ulisses Costa, Pedro Martelli, Canhão e todos os amigos da Band. Um abraço, Deus abençoe todos. Fui!
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0: E vambora. Obrigado, meu amigo. Obrigado pelo carinho com toda a nossa equipe.
23: Fernandinho, boa tarde, beleza? Fernandinho, na minha casa é proibido falar mal do menino Ney. O pessoal começa a falar, falou, opa, aqui dentro não. Deixa o menino Ney, paz. E o menino Ney vai ajudar a trazer o caneco pra nós. Vamos, Brasil. Abraço a todos, aqui é o Du Santista do Jabaquara. Obrigado.
24: Boa tarde, Fernandinho. E boa tarde, Band. Emerson, São Bernardo do Campo. Eu torço pelo Brasil. A gente sabe que o Brasil não começou tão bem, mas nós vimos uma progressão no último jogo. E eu confio na seleção de que durante esses jogos que vão ter para frente, o Brasil vai melhorar cada vez mais. E na base da raça, como sempre foi, e o Brasil é assim, nós vamos conquistar aí conseguir conquistar o Hexa. Entendeu? Quanto ao Neymar, eu penso que se ele tiver 50% distribuindo bola ali na frente, os jogadores marcarem os gols, já é um ganho muito grande. Boa tarde a todos.
27: Fernandinho Fernandes, André Anselmo de São Bernardo do Campo falando. O que eu gostei de ver na Copa é ver o meu Brasil jogando bola de novo. Jogando bem, tendo raça, tendo vontade, tendo determinação, o time se entrosando. O que eu não gostei foi de não ver o Hendrick com mais minutos em campo. Mas vamos que vamos, né? Vai, Brasil, rumo ao Hexa.
28: Boa tarde, Fernandinho, Antônio do Tabuão Santista. Fernandinho, o que mais me agrada na Copa aí foi essa volta do Neymar, ver a recuperação dele, a volta. E o que a gente acompanha, os setoristas estão lá, falam que só dele já voltar já mudou o clima na seleção brasileira. Ele trouxe uma energia diferente. Agora, o que não me agrada, Fernandinho, nunca vai agradar, é esse VAR. Até na Copa do Mundo, o VAR nos persegue, hein, Fernandinho? Rapaz, faz o gol, todo mundo comemora, o país, o mundo inteiro, aí o VAR vai e me anula o gol. E os bandeirinhas também, Fernandinho. Essa lei aí de demorar pra levantar a bandeirinha no impedimento tá enchendo o saco já também, Fernandinho. Se tá impedido, já levanta logo a bandeirinha.
6: Boa tarde, Fernandinho. É o seguinte, cara. Tudo que começa com mentira tem que acabar mal, velho. Ele falou que só levaria quem tivesse 100% fisicamente. E levou Neymar pra quê? Então, meu irmão, se começou com mentira, tem que terminar mal. Desculpa aí, aqui é Fábio de Santos.
7: Boa tarde, Fernandinho Fernandes. Você achou bonitos os uniformes da Copa? Meu Deus, cada coisa medonha. Esse uniforme da Coreia do Sul, roxo, horroroso. Meu Deus do céu. Agora, o que eu achei bacana foi Cabo Verde, a seleção de Cabo Verde. Merece estar na próxima fase. Pena que vai pegar a Argentina. Mas quem sabe dá uma zebrinha, né? Israel de Guarulhos.
8: Fernandinho, boa tarde, meu querido. É bom demais ver um repórter como você, inteligentíssimo. E suas perguntas e suas respostas são demais. Neymar é craque e ele tem que estar na seleção brasileira. Jogando ou não no primeiro tempo ou o tempo todo, mas é grupo, é grupo. Vamos nessa, vamos nessa. Pro Hexa.
9: Fernandinho, boa tarde, beleza? Aqui é o Caio. Esse é o problema do Brasil, né? As pessoas julgam um atleta e bate palma pro político. Tem que levar o Neymar, tem que ser. Neymar é isso aí, quem joga bola sabe, o cara é diferente. Ah, quem não tem condição, não importa. Quem joga bola sabe, dá a bola no cara que ele faz a diferença. É isso aí, vambora. E esse ano o Brasil é ex, hein?
10: Fernandinho, imagina o Denner se não morresse de acidente de trânsito e jogasse a bola que ele jogava no estilo do Neymar, como é que ele seria massacrado também na seleção? Eu fico só imaginando isso, porque o Denner também era um baita jogador. Um dia eu fiquei pensando, caraca, mano, eu queria ver o Denner jogando pela seleção brasileira e não conquistando uma Copa do Mundo. O quanto ele ia apanhar da população. Porra, é brincadeira. Neymar é ídolo, pô. Neymar, nessa geração atual, não tem ninguém melhor, mano. Não tem ninguém melhor.
0: Olha, Denner jogou muita bola, meu irmão. Mas muita bola. Foi uma infelicidade ele ter partido tão cedo. Pra quem nunca viu, rapaziada mais jovem, procura Denner Portuguesa, de Povasco, vê o que esse moleque jogava. E gente... Cara, o Messi, até ganhar essa última Copa do Mundo, ele era esculachado na Argentina, velho. Ele era esculachado na Argentina até ganhar. Quando ganha, vira herói. Quando perde, vira o quê? Vilão? É isso, esse é que é o problema, gente.
11: Ô, Fernandinho, boa tarde. Aqui é Ronaldo Mineiros Goiás, palmeirense verde, entendeu? Ó, o Neymar... É porque tá machucado, tá devagarzinho, mas o Neymar é muita força pra nós, entendeu? Isso aí, quem critica o Neymar é porque não passou porque ele passou. Mas nós vamos ganhar, né? Brasil 2, Japão 0. Beleza, Fernandinho? Mineiros, Goiás, não escuta, com a Band.
0: Valeu, meu amigo, mas eu queria deixar claro, quem começou a falar de Neymar foram vocês que estão aí do outro lado. Eu não abri minha boca, eu perguntei o que vocês mais gostaram da Copa e o que vocês não gostaram. Vocês que entram nessa discussão do Neymar, parece que está entalado na garganta. Eu não falei nada, eu estou só respondendo quando me cutucam.
12: Fernandinho, boa tarde. O que eu gostei da Copa é os países que talvez nunca teriam a chance de ir pra Copa estão jogando. E só uma dúvida. Rayan, se o Rayan tá na Copa, por que o Bidão não tá? Por que o destaque, a jogada da Copa do Brasil não tá? Fica essa dúvida aí. Ele tem futebol, hein?
0: Jogam em posições diferentes, não tem nem comparação. No futuro, o Bidão é jogador que pode estar na seleção brasileira, mas um joga numa posição, outro joga na outra, não tem nada a ver.
1: Ô Fernandinho, boa tarde. Copa maravilhosa, um pouquinho de desorganização, mas olha, o melhor e mais bonito uniforme foi o da Coreia, aquele roxo. Um grande abraço, Marcos de Peruíbe.
2: Boa tarde, Fernandinho, aqui é o Leandro Santista, São Bernardo do Campo. Pô, Fernandinho, você é um cara legal, Rádio Bandeirantes também uma rádio top, mas ninguém aguenta mais ficar ouvindo

0: essa situação. Mas não é legal, né? Porque você mandou a mensagem, eu tenho que respeitar e colocar no ar. Vocês começaram a falar, né? Eu perguntei o que gostaram na Copa e o que não gostaram. Aí um maluco tirou o pino da granada e jogou Neymar na roda e virou essa zoeira. Que culpa eu tenho? Ou vocês, tudo bem, vocês não querem mais falar do Neymar. Gui, pula a ordem, coisa que a gente não faz, pula a ordem e não fala mais do Neymar. Pronto, problema de quem mandou aqui. Pô, não reclama que você não participa do programa. Vocês estão criando essa situação. Estamos respeitando a ordem, vocês preferem não. Então, Gui, a partir de agora, não se coloca mais nada do Neymar. O que já tiver no computador vai pro ar, do que tá chegando não vai mais nada. Vocês pediram.
1: Boa tarde. Só para deixar claro que... Só para uma reflexão. Pessoas que não aceitam opiniões contrárias geralmente sofrem de baixa tolerância à frustração. É uma necessidade rígida de controle. A psicologia aponta que elas costumam confundir suas ideias com a própria identidade, encarando discordância como ameaças e ataques pessoais. Só para todo mundo pensar, inclusive uma obra de jornalista. Bom programa, querido. Um abraço.
0: Aqui
1: é Luciano, psiquiatra da Unicamp.
0: Ô, doutor Luciano, agradeço demais, mas aqui eu não estou querendo colocar minha opinião sobre a de ninguém. Eu respondo e coloco a minha. Se eu quisesse que a minha opinião fosse preponderante, eu não abria espaço para ninguém falar. Eu ficava aqui falando, como normalmente acontece. E do outro lado, ouvindo. Doutor, entendo a sua avaliação, acho perfeita. Carece, realmente, o Brasil carece de um divã, e eu também tenho que sentar, né, deitar nesse divã para ouvir profissionais como o senhor. Mas aqui é o seguinte, eu estou defendendo a minha tese e abro espaço para os outros defenderem. Então não é uma necessidade de controle. Se eu quisesse ter o controle absoluto, eu deixava o microfone fechado, ninguém entrava no ar. Como normalmente acontece, as pessoas ficam falando e os outros ouvindo. Então é isso, e entendo, se o senhor achar que eu vi algum diagnóstico de repente equivocado na minha colocação, por favor, manda aí a sua, mais uma vez, a sua observação, que com certeza ela é respeitada, valorizada, e agradeço demais ter uma opinião profissional aqui, tentando entender e tentando aí desenhar o que acontece todos os sábados aqui no mundo dos esportes. A nossa ideia, doutor, é ter um grande divã, todo mundo falando, todo mundo dando sua opinião, contrárias, conflitantes, em alguns momentos elas acabam em concordância, mas é um debate, é um diálogo, por isso que a gente tem esse debate, esse diálogo com os nossos ouvintes. Agradeço demais suas ponderações, é um prazer sempre receber a sua observação, não só profissional, mas também pela sua experiência de vida. Muito obrigado, professor.
2: Boa tarde, Fernandinho. Tô acompanhando os jogos da Copa e ouvindo a Bandeirante aqui na cidade de Barretos. Eu tiro o chapéu para você, Fernandinho. Gosto de ouvir aí os seus programas, acompanho todos os seus programas. Gosto dos elogios que você recebe. E às vezes tem alguém que não concorda, né, o Fernandinho? Como você disse, você tá aí expondo o seu ponto de vista. O meu ponto de vista, Fernandinho, é de novo tirar o chapéu para você. É Braulio de Assis Santos, cidade de Barretos, interior de São Paulo, a terra do peão de boiadeiro. Tira o chapéu para você, Fernandinho. Um abraço.
3: Ô, Fernandinho, linda gravata, Fernandinho. Fernandinho, aqui é Elias Idel. Estou a caminho para o jogo da Portuguesa pela Série D, a nossa lusa, mas não dá para deixar... Não deixaram a minha opinião, tá certo? Neymar, cara, é o melhor que o Brasil tem aí. O brasileiro tem que acabar com essa síndrome do cachorro vira-lata e começar a aplaudir que nós temos de melhor. Vamos pra cima, Bandeirantes, vamos pra cima, Brasil!
4: Fala, Fernandinho, João Paulo de Peruíbe. O que eu mais tô gostando nessa Copa é de ver a nossa seleção jogar, independente do jogo. A seleção tem que ter a raça do Ancelotti. No segundo gol do Brasil... Ele gritando pro quarto árbitro, anula agora, quero ver. É isso aí. E pra esse pessoal que tá torcendo contra a seleção e contra o Neymar, jogaram onde? Pelo amor de Deus. Vamos, Brasil!
5: Boa tarde, Fernandinho. O que eu mais gostei da Copa é que

0: além da energia, né, do clima, de tudo que envolve a Copa, é que o Brasil parece que está conseguindo se entrosar um pouco mais. Daí a ganhar ou não, isso aí só o tempo vai dizer. E quanto ao Neymar, isso aí mesmo. Tem que, ele, se ele tem condições de jogar as partidas mais importantes, tinha que ter levado mesmo e vai colocando aos poucos para ir pegando o ritmo de jogo. E é isso, a Copa é tiro curto. Ele consegue jogar 2, 3 jogos aí sem se machucar com problema na musculatura, entendeu? Aqui é o Walter de Osasco. Sou seu fã, todo sábado eu estou ouvindo você aí. Um abraço.
1: Obrigado. A gente havia falado há instantes atrás que só o que estava no computador aqui já programado para entrar no ar, porque isso chega num lugar, passa para outro para depois ir para o ar, mais ou menos para tentar esclarecer. Por isso que ainda entraram duas do Neymar. Eu não sei se ainda tem mais alguma aqui no computador, porque a gente parou com esse papo, porque, cara, vocês começaram com essa história do Neymar. Eu não toquei no assunto em nenhum momento, só estou respondendo. Aqui vamos deixar bem clara essa história.
2: Fernandinho, beleza? Aqui é o Júnior de Santo André. Cara, primeiro que eu sou seu fã, né? Todos os sábados aqui juntos. E vamos lá. O que eu mais gostei na Copa é que, graças a Deus, a camisa amarelinha voltou a ser nossa, né? E não de um grupo de acéfalos aí, né? Então a camisa amarelinha voltou a ser nossa, então é o que eu mais gostei. O que eu menos gostei é o VAR, né? Cara, o VAR para mim não deveria existir, porque a ideia no início era para melhorar a situação, facilitar a vida, diminuir as polêmicas, enfim. Mas não adiantou nada, cara. A gente continua com várias polêmicas e tudo mais, então, cara, é melhor que não tivesse. Um abraço.
3: E aí, Fernandinho, tudo na ordem aí? É o Mendonça de São Bernardo do Campo, rapaz. Bom programa a todos aí. Ah, Fernandinho, acho que não dá mais pro Casemiro, né, Fernandinho? A única coisa que eu não gostei foi isso aí, rapaz. O resto aí tá tudo na ordem. Mas o Casemiro, eu acho que não tem mais condições de jogar na seleção. Um abraço!
4: E aí, Fernandinho? Thiago aqui, taxista de Aracaju. Cara, o melhor da Copa até agora. Eu acho que a FIFA acertou em colocar mais seleções. Porque você vê seleção igual a Cabo Verde. A gente nunca ouviu, eu nem sabia que esse país existia. E os caras conseguiram na primeira vez participar, sem uma vitória, não tem nenhuma vitória, se classificar para essa nova fase que tem aí, né? Então, forte abraço aí, viu?
5: Boa tarde, Fernandinho. Aqui é Elias Correia, da cidade de Coral Springs, na Flórida, nos Estados Unidos. Eu vou dizer uma coisa para você. A nossa seleção começou muito desacreditada. Foi paulatinamente melhorando até o terceiro jogo. E creio que daí para frente a coisa vai deslanchar. Porque nós temos um técnico que ele é estrategista. E eu estou gostando do conjunto, sabe? Da união do time, da unidade do time. E Vinícius Júnior é o destaque porque o time está jogando, né? E quem entrar vai jogar bola, seja quem for, até o Pelé se entrar aí vai jogar bola. Então eu acredito que contra o Japão o Brasil ganha. Só não sei se vai ser de 3, se vai ser de 2 ou se vai ser de 1, mas que ganha, ganha, porque o time tá com sangue nos olhos, né? E o coração na ponta do pé. E parabéns para você, Fernandinho. Seu programa é excelente. Muito obrigado.
1: Eu que agradeço, meu amigo, direto da terra da Copa do Mundo, Coral Springs, perto ali de Miami, Orlando, enfim, perto de Miami, na verdade.
6: Boa tarde, Fernandinho. Aqui quem fala é João Martins, sou taxista da região da Vila Mariana, Tricolor, São Paulino. Ô Fernandinho, o que você acha dessa Copa aí, hein? Você acha que pode ter alguma surpresa? Eu tava achando que a Noruega ia surpreender, mas já tomou uma cacetada da França. Fiquei na expectativa danada para ver esse jogo aí e me frustrei. Eu espero que alguma surpresa ainda aconteça nessa Copa aí. Marrocos, Estados Unidos, Japão mais ou menos, né? Vamos ver. que você acha? Abraço.
7: Fala, Fernandinho, que é o Williams Denardi, de Linhares, Espírito Santo. Rapaz, tira o chapéu pra você. Eu ouvindo aqui o seu programa todo sábado, eu tô ficando doido. Eu não sei como é que você não fica. Agora há pouco aí, um ouvinte, colega nosso aí, de audiência, falou que a camisa mais feia da Copa é da Coreia do Sul, a roxa. Depois entrou um outro dizendo que é a camisa mais bonita. Como que você consegue lidar com essas opiniões diferentes aí, alguns até te atacando às vezes? Você é o cara, Fernandinho.
1: Muito obrigado, meu amigo. Esse é o barato do programa, essa é a essência do programa. As opiniões conflitantes, elas entram no ar para a gente poder manter um diálogo. Esse é o barato da história, reciprocidade. Lá e cá e lá, a gente vai trocando ideia, faz parte, cada um tem uma visão. E a gente aqui prioriza principalmente a liberdade de cada um se expressar. E por isso que a gente tem esse diálogo, faz parte. Um concorda, outro não, enfim. É o jogo, é a brincadeira. Vambora.
8: Oi, Fernandinho, boa. Aqui é a Fabião de Monte Alto, cara. O que eu gostei da Copa, cara, a seleção brasileira tá jogando bem. O que eu não gostei foi essa arbitragem. Essa arbitragem aí tá muito estranha nessa Copa. Um abraço, cara, pra todos aí da Band.
9: Olá, Fernandinho. Tudo bom? Aqui é o Wagner do Cambuci. O que eu mais gostei nessa Copa é referente à arte mesmo. As duas camisas da Noruega são espetáculo à parte. E a arte da bola trionda também ficou muito bonita. E o que eu menos gostei é essa quase que uma expulsão do Irã, né, cara? Estão boicotando aí, estão misturando as ideias, infelizmente, desde o princípio. Mas o Trump ainda vai ter o dele. Forte abraço.
10: Boa tarde, Fernandinho, amigos da Bandeirantes, ouvintes, é o Marcelo Assunção de Santos. O que eu mais gostei da Copa foi poder perceber como futebol não é mais uma coisa que tem os tops e tem os bobões. Todos os times que eu vi jogar têm qualidade, têm jogadores bons, têm esquema tático, todo mundo conhece todo mundo. É muita disponibilidade de informação, tecnologia ajudando. Isso cresce o futebol. A gente vê seleções aí para quem a gente não daria nada, estarem disputando, se classificando. Isso é muito legal para o crescimento do esporte que a gente gosta tanto. Forte abraço, Marcelo Assunção de Santos.
11: Boa tarde, Fernandinho. Aqui é o Rodrigo Careca, deficiente visual de Itanhaém, corintiano. Bom, o que eu mais estou gostando desta Copa do Mundo, com certeza, os intervalos. Por quê? Eu ouço pela Rádio Bandeirantes, porque eu não enxergo mesmo, não vou ver pela Rádio Bandeirantes, a melhor equipe da Copa do Mundo. E outra, o Didi toca Don't Stop Believing, da banda Journey. Rock and roll puro, amo. Abraço. E vai dar Brasil no final.
1: Ô, meu amigo, outro pra você. Obrigado por curtir a Bandeirantes.
12: Boa tarde, Fernandinho e Antônio, do Paraná. Há uns 15 dias atrás eu entrei numa mensagem e acabei te ofendendo. Acabei com palavras erradas te ofendendo. Quero aqui te pedir desculpa. Acho que você não vai nem se lembrar, porque é tanta ofensa que às vezes você recebe. Porque eu sou fã do seu trabalho, adoro o seu programa, todos os sábados ouço ele. E o que eu mais gostei na Copa é a gente ver essas seleções menores, pequenos países, dando sangue, jogando, se desdobrando e passando de fase aí. Mas eu acho que a sorte deles acabar, é por aí. Um abraço, tudo de bom e continua com esse belo trabalho seu. Um abraço.
1: Valeu, meu irmão, obrigado, tá tudo certo, 0-0. Não tem erro, não. A casca é grossa.
13: Ô, meu amigo Fernandinho, boa tarde, tudo bem? Aqui é o Ivo da São Vicente. Olha, parabéns pelas suas respostas, viu? Tem pessoas que não sabem o que estão falando, entendeu? Você tem que dar sua opinião com relação ao que está acontecendo. O que vai acontecer, o que vai acontecer, entendeu? É um absurdo. Né? Infelizmente, né, a gente tem que aceitar as opiniões, né? Porque vocês são radialistas, tem que aceitar as opiniões das pessoas. Mas tem muita gente.
14: Fala, Fernandinho, beleza? Alexandro, aqui da Vila Alpina, que eu mais estou gostando da Copa, é sempre legal a Copa, né? Você poder assistir grandes jogos, isso é muito legal. E legal ver o Brasil evoluindo, né? Desenvolvendo um futebol ainda longe do que pode apresentar, mas promissor. Não sei se vai ter tempo para brigar por título, mas eu acho que dentro de um trabalho contínuo aí, pode trazer bons frutos. Valeu, vamos em frente.
1: Valeu, meu amigo, obrigado. E com a participação desse nosso ouvinte, a gente encerra hoje a colaboração de vocês, nosso bate-papo de todo sábado aqui no Mundo dos Esportes. Muito obrigado a todos que participaram, pessoal que infelizmente não pôde ir pro ar, que são muitas, mas muitas mensagens. A gente não fica inflacionando não, cara, é a real, é muita mensagem. Agradeço demais a participação de todos e cada final de semana cresce mais a presença, mais gente chega aqui no Mundo dos Esportes. Isso é muito legal, torna o nosso trabalho melhor, mais gratificante, aumenta a nossa responsabilidade, e uma das partes que eu mais curto no programa é justamente esse bate-papo com vocês, tá bom? Vamos faturar no Mundo dos Esportes. Segura aí, a gente volta já. Copa do Mundo é aqui na Bandeirantes.
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0: Estamos aqui no Mundo dos Esportes, vamos até às 5:30 da tarde. Na sequência tem a Copa do Mundo para você aqui na Bandeirantes. Sabadão cheio, vários jogos, tem Croácia e Gana, Colômbia e Portugal e ainda Jordânia e Argentina. Agora nós vamos abrir espaço para o presidente do Ceará, João Paulo da Silva. Presidente, boa tarde, muito bem-vindo aqui ao Mundo dos Esportes da Bandeirantes.
1: Olá, boa tarde, prazer estar participando aí do programa de vocês, satisfação, muito prazer, tudo em paz.
0: Pois é, presidente, acho que agora talvez o negócio está em paz, né? Porque o senhor recebeu aí a sua família ameaçada, uma situação extremamente delicada, uma bomba disfarçada de presente. O que o senhor pode contar pra gente aí? Porque eu acho isso gravíssimo e a gente tem normalizado esses episódios de violência e ameaças no futebol e isso é muito sério.
1: É, não tenha dúvida, né? Isso aconteceu na última quinta-feira, por volta de 3:30 da tarde, a minha filha faz uma escola de teatro e de dança. É, graças a Deus ela não estava no local na hora da entrega, mas um motoqueiro entregou flores com uma caixa onde continha chocolates, né, uma bomba, um artefato de bomba de mais ou menos assim uns 15 centímetros de, a princípio, uma bomba caveira, e um cartão com fora JP safado, né? Então isso é um verdadeiro absurdo que vem acontecendo no futebol, né? Eu sempre fui muito aberto para ouvir as pessoas, aceito as críticas. Eu acho que quem está no futebol, é uma coisa que não pode esperar é reconhecimento, porque o futebol ele varia muito do meio da semana para o final de semana, mas só que essas coisas têm que mudarem, né? Eu recebi muito apoio, inclusive da CBF, e todos os clubes aí se pronunciaram, isso ganhou uma repercussão nacional, né? Então a gente precisa pegar esse momento para que isso sirva de lição. Eu venho falando isso há muito tempo, tenho sofrido muitas pressões de ameaças já há mais ou menos uns 60 dias, onde é um movimento totalmente orquestrado, onde pessoas estão financiando esse movimento, mas só que isso a gente precisa dar um basta, né? Eu sou um entusiasta do futebol, faço parte hoje de uma liga, né, da FFU. Estou desde o início sempre acompanhando todas as movimentações, estou muito próximo, e a gente precisa, né, dar as mãos, não só os presidentes, não só a Confederação Brasileira, mas o governo, as autoridades de segurança, que a gente possa dar um basta, né? São torcedores, são bandidos travestidos de torcedores, e que a gente não pode esperar o pior para poder tomar uma ação. É que isso sirva de lição, né? Apesar de que minha filha ficou muito abalada, ainda está abalada, né? Não era por menos. Graças a Deus não foi ela que recebeu, porque talvez seria até pior para a cabeça dela, pela idade dela, mas fica com certeza uma situação que realmente repensa, faz a gente repensar sobre muitas coisas, como hoje, principalmente sobre o futebol.
0: Nós estamos falando com o João Paulo Silva, presidente do Ceará, que filha dele recebeu uma bomba, um presente, flores, e junto com as flores tinha um artefato explosivo ali. Graças a Deus não aconteceu nada. Presidente, o senhor falou em financiamento. O senhor tem a identificação de quem financia essa situação? Acredito eu, pelo que o senhor está falando, é que eles querem que o senhor saia da presidência do Ceará. Por quem é que financia e quem é o articulador e quem foi o executor dessa história? Já está definido?
1: Não,
0: já
1: está identificado? Eu tenho conhecimento de quem está financiando, é uma pessoa que inclusive fez parte da diretoria do clube no passado, é conselheiro do clube, né, e tem o desejo de ser presidente e está financiando todos esses movimentos aí desde o início. Eu sempre tive uma relação muito boa com as torcidas organizadas, né? Sempre respeitei, até porque sempre falei isso, que a torcida do Ceará é o principal pilar da instituição. Né? O Ceará hoje é um clube conhecido, é um clube grande, muito por conta da sua torcida. Mas infelizmente, e sei também que alguns membros de torcida organizada também não representam de fato a torcida organizada, né? Então, muito maior do que isso, mas assim, eu não quero falar nomes, não quero citar nomes, mas eu passei todas as informações no meu depoimento que eu passei para a polícia, que eu tive com o delegado geral da Polícia Civil do Estado do Ceará. Tive apoio também ao governador do estado, Elmano Freitas, que é um cidadão, é um torcedor também do Ceará, mas independentemente disso, gosta muito de futebol e sabe que a gente precisa dar um basta, né? Isso não é coisa de profissional. Eu aceito críticas, eu sou um cara muito aberto a todas essas movimentações com relação às críticas que vêm com relação ao meu nome, não tenho nenhum problema com relação a isso, mas essas atitudes que vêm sendo feitas, inclusive dentro do Ceará, eu não posso aceitar. Com minha família, não é a primeira vez, colocaram faixas em frente ao meu condomínio onde eu moro, fizeram manifestações em frente ao meu restaurante, no qual sou sócio. Quer fazer protesto? Vamos fazer, mas faça na sede do clube, não atingir a minha pessoa física. Então isso eu não aceito, acho que já passou dos limites, a gente precisa dar um basta. Eu estou trabalhando com muita seriedade para as coisas darem certo. Esse ano é um ano muito desafiador para o Ceará, que foi rebaixado ano passado, de forma que ninguém esperava que isso ia acontecer. Então, com todos os desafios que nós temos, queda de receita, montagem de time, tentar o acesso, que é uma coisa muito importante para o Ceará, para retornar à Série A, a gente ainda tem que resolver todos esses problemas que são causados por pessoas que realmente não querem o bem do clube. Né? Essas pessoas, elas realmente querem se aproveitar da situação para tirar proveito, para tirar situações até, muitas vezes, até pessoais. E, assim, nós temos, eu também não estou só, eu tenho um grupo de pessoas que me apoiam, eu tenho uma diretoria, e que a gente vai trabalhar muito para que tudo, né, ocorra da melhor forma, e trabalhando sempre pensando no principal, que é voltar o Ceará para a Série A.
0: Em virtude dessas ameaças até e dessa agressão que aconteceu de uma maneira muito forte e violenta, só não aconteceu pior porque o artefato, acho que não explodiu, né? Foi identificado e não explodiu. Por que o senhor continua no cargo?
1: Olha, eu tenho muitos compromissos. Eu também, como gestor, já estou no Ceará há 14 anos. Eu também não posso deixar, apesar de ser uma situação delicada, mas eu acho que todo e qualquer gestor que está à frente do futebol e precisa também cobrar das autoridades, né, que as autoridades punam e encontrem esses malfeitores. Né, eu tenho muitos compromissos que estão vinculados ao meu nome, né, inclusive a Vaz. Não acho justo eu sair, né, por esse motivo. Existe, a gente tem um propósito, tem um projeto. Acabei de trazer um treinador que veio muito pela confiança do projeto, que vai precisar muito eu estando à frente do clube. Eu não posso me baixar por isso, baixar minha cabeça por esse momento, por essa situação. Eu sei que é um pouco delicado, eu tenho que realmente blindar a minha família, é isso que eu estou fazendo e vou continuar fazendo. Mas assim, eu acho que a gente precisa ser maior do que isso, né? As entidades de segurança tem que buscar encontrar quem são as pessoas que são responsáveis por isso. Por quê? Sabe por quê? Porque se a gente não der um basta, o João Paulo vai sair, vai entrar o José, vai entrar o Francisco, vai entrar o Pedro, vai entrar o Cicrano e vão fazer a mesma coisa. Então a gente precisa dar um basta, a gente precisa punir essas pessoas, a gente precisa localizar, saber quem são essas pessoas que estão por trás desses movimentos, e precisa acabar. Não é, assim, olha, a gente está num momento que nós estamos numa evolução o futebol, tá? E a CBF hoje tem uma nova gestão, já há um ano, vem trabalhando para profissionalizar isso cada vez mais. Conversei com o vice-presidente da CBF, pedi apoio a ele, que ele também se empenhasse como órgão máximo do futebol brasileiro, que pudesse tomar todas as medidas para que isso não aconteça com outras, com outros presidentes e com outros dirigentes. É, isso a gente sabe que é um movimento que vem acontecendo em vários clubes pelo fato de o clube não estar bem no momento desportivo. Então, isso não pode acontecer. Então, a gente tem que bater muito de frente a isso. Eu não pretendo deixar meu cargo, eu fui eleito de forma legítima, de forma democrática. Eu ainda tenho 1 ano e meio à frente do clube como presidente. Vou finalizar o meu cargo, mas a gente precisa, com certeza, do apoio de todos para que essas coisas possam mudar e que esse movimento não possa aumentar e piorar.
0: Presidente João Paulo Silva, do Ceará, nós estamos abordando aqui a ameaça que a filha dele recebeu, um artefato explosivo foi enviado para ela, não teve maiores consequências porque foi identificado, a filha não estava lá no momento, mas foi identificado. Presidente, o senhor está com medo? Sua família tem medo?
1: Olha, isso mexe, né? Abala, né? Mas te confesso que medo eu não tenho. Eu sempre fui um homem corajoso, porque eu acho que para ser presidente de um clube de massa você tem que ser corajoso. Né? Não estou no clube há pouco tempo, já fazem 14 anos, faz 14 anos que eu estou à frente do clube, já passei por crise, mas é lógico, é natural, ninguém gosta disso, eu não desejo estar passando por isso, a minha família não quer passar por isso, né? Mas é tudo, é momento, eu sou muito resiliente em tudo da minha vida, tenho uma história de vida, tenho 47 anos de idade, eu tenho uma história de vida de muita resistência, de muita resiliência. E não é agora que eu vou abrir. Né? Eu sou um cara também católico, confio muito em Deus. É, Deus sabe de todas as coisas na nossa vida e sabe o porquê de tudo. É, e vou seguir firme, confiante, mais preocupado também no trabalho que a gente tem que fazer. É, eu sempre eduquei bem minhas filhas, né? Mas é natural. E óbvio que eu não gostaria de estar passando por isso, mas eu não posso também me curvar a esse movimento por pressão e ceder à pressão dessas pessoas.
0: O senhor está andando com segurança? Sua família está andando com segurança?
1: Sim, nós andamos com segurança já faz algum tempo, já nós temos, eu tenho evitado também de me expor, de sair, minhas filhas também, eu sei que não é uma coisa que a gente quer, mas eu sei também e eu espero que isso passe o quanto antes.
0: Isso vale a presidência de um clube, presidente?
1: Como eu te falei, né? Eu acho que tudo na vida é um propósito, né? Eu posso até dizer que meu ciclo está perto de acabar, pô, eu sou um cara que eu sei abrir, sei fechar ciclos, tá? Mas nesse momento o que me impede também muito aí são duas coisas. Eu acho que institucionalmente isso é ruim, né? Porque os meus possíveis sucessores também sairiam junto comigo em caso de renúncia. E também, como eu falei para você bem antes, né? Eu tenho responsabilidades muito financeiras que estão vinculadas ao meu nome e pessoas que acreditaram, que acreditam em mim, e eu não acho justo eu deixar essas pessoas na mão, mesmo que seja um momento difícil para mim e para minha família.
0: Presidente, né, essa situação dos clubes ficarem reféns das torcidas organizadas é responsabilidade dos clubes. Não sei como é que é no Ceará, mas pelo que a gente acompanha há muitos anos junto a esse movimento do futebol, os clubes sempre apoiaram. Subsídio da maneira de ingresso, subsídio para viagens, apoio, espaço. Vocês criaram essa armadilha, né?
1: Não tenha dúvida disso. Isso aí já é uma coisa que vem de muitos anos, né? E que vai passando, né? De anos de presidente para presidente. Desculpa, eu sempre, como eu falei aqui, eu sempre tive uma relação muito boa com as torcidas organizadas, mas que isso mudou de uns 60 dias para cá. Por isso que eu falo para você que esse é um movimento orquestrado, não é um movimento de resultados, mesmo o clube não. Eu não estou dizendo que o momento é bom, lógico que o momento é ruim, o Ceará ocupa hoje uma posição dentro do Campeonato Brasileiro que incomoda, não é o que a gente queria, até pelo time que nós montamos, mas também não é o motivo para que isso esteja acontecendo. Então, por isso que eu falo que é um movimento orquestrado. Mas eu concordo com você, eu acho que isso tem que acabar, como eu falei, a gente precisa se unir, todos os clubes, né, e ter uma linha de ideologia, né, que a gente possa seguir, não só para essa, não vou dizer um rompimento, né, mas a gente saber que essa prática, ela não funciona. E tudo vai funcionar de acordo com o resultado. Não adianta eu ter a melhor relação possível com a torcida se o resultado não vier, né? Então a gente sabe disso, é um aprendizado para mim também. Eu estou há 3 anos à frente do clube como presidente. Antes eu ocupava uma outra função, mais técnica, não de frente, mas a gente sabe que o futebol hoje é isso, e te digo até mais, né? Hoje a sociedade também está muito doente, essa rede social, ela fomenta e alimenta muito uma coisa que se chama ódio, né? Que isso vai passando e as pessoas vão vendo e elas vão massificando muito esse processo de desrespeito e de até chegar à violência, como chegou a mim.
0: Paulo Silva, presidente do Ceará, sua família recebeu uma ameaça, um pacote contendo uma bomba que felizmente não detonou, foi identificado antes de qualquer dano maior. Mas, presidente, isso é um fenômeno nacional. A gente está vendo os clubes com dificuldades nessa relação com as torcidas. Perderam a mão, perderam o controle, é possível recuperar?
1: Como eu te falei, né? Assim, essa, hoje o avanço da tecnologia com a rede social é importante, lógico, até pela velocidade da informação, para que a gente possa ter acesso, mas isso tem causado, na minha opinião, isso é a minha opinião, tem causado também algo danoso, né? Porque as pessoas, elas estão achando que a internet é uma terra sem lei. Né? E aí a gente acaba, nós que somos dirigentes de clubes, a gente muitas vezes acha que essa internet, ela é o termômetro do torcedor. O Ceará, por exemplo, é um clube de massa, né? E tem muitos torcedores que não concordam com todo esse movimento que está fazendo. Inclusive, a CBF criou agora um estudo de um grupo de trabalho que é sobre a segurança nos estádios. E foram feitas pesquisas por empresas renomadas.
0: Presidente,
1: Oi?
0: Desculpe, o problema não é nos estádios. O problema não acontece nos estádios. É quando abrem o CT para as torcidas organizadas entrarem para aquela conversa amigável. Quando os presidentes cedem aos desejos das torcidas. Quando os presidentes apoiam essa movimentação das torcidas. E aqui, quando a gente fala torcida organizada, é lógico que a gente não pode generalizar, mas uma parcela significativa, ou pelo menos uma parcela barulhenta dessa situação, cria esses inconvenientes que já ultrapassou há muito tempo a discordância esportiva, já virou um caso de polícia. E por que, como é um caso de polícia, essa coisa não vai para frente? Os clubes não levam para frente, os clubes são reféns, tem restrição, medo, vamos falar português claro, de reações?
1: Eu acho que assim, né? Eu não posso falar pelos outros presidentes.
0: Mas, presidente, o seu exemplo pode chegar, a água chegou no seu joelho, mas pode chegar para todos.
1: Claro, pode chegar para todos.
0: Como já chegou.
1: Eu vou falar por mim, tá? Algumas vezes eu abri para torcedores organizados conversarem com os jogadores de forma, digamos assim, bem planejada, né? Assim, de uma
0: constrange
1: forma
0: o jogador, mas constrange, ninguém vai lá para dar um abraço.
1: Mas constrange, eu sei, mas assim, qual é a cabeça? Se você não liberar, é pior, eles invadem, ou pegam um jogador no seu momento de lazer, ou vai na sua casa.
0: Mas é isso que eu falo, é caso de polícia, então ficam só passando pano, é uma minoria esses torcedores. Não sei se pode classificá-los de torcedor. Enquanto não houver o confronto, claro que a justiça que tem que fazer, a lei tem que ser aplicada, ela não vai acontecer, porque esse tipo de situação que o senhor descreveu, não existe um encontro amigável, presidente.
1: É, eu sei, mas quem é que tem que ser responsável por essa segurança? É o clube ou a segurança pública?
0: No clube é o clube.
1: Mas é o que eu sinto, tudo bem, mas é o que eu te falo, muitas vezes a gente não quer ter um confronto. Se vai ser uma conversa de forma amistosa, e eu vou te falar, eu autorizei isso pouquíssimas vezes. Isso não foi uma coisa que aconteceu muito na minha gestão.
0: Uma já é um erro.
1: É, mas assim, mas aí você vê o momento também que tem que acontecer para evitar uma coisa pior. Eu acho que todos os presidentes, eles vão com esse pensamento.
0: Mas desculpa, o que aconteceu com o senhor, as coisas pioraram.
1: Não, mas é como eu te falo, é um movimento orquestrado, tá? Eu tinha
0: então
1: uma
0: é um movimento orquestrado
1: relação,
0: nacional, presidente, porque tá todo mundo sofrendo com isso. Os clubes da Série A, dia sim, dia não, tem torcida entrando em CT, tem torcida pressionando o jogador na rua, toda semana.
1: E eu não tô dizendo aqui, nem tô defendendo, tô dizendo que eu concordo não, porque eu não concordo. O que eu estou te falando, eu estou respondendo a tua pergunta. Tá? Muitas vezes a gente evita, autoriza a fazer uma conversa com os atletas, mesmo que seja constrangedora, para não piorar o processo. Para não, porque aqui no Ceará já teve isso. Eu não estou no futebol há um ano, estou no futebol há 14 anos, e já aconteceu de torcedor organizado abordar jogador no shopping, na entrada da sua casa, e aí a gente sempre pensa que as coisas às vezes podem piorar. Né? Como eu te falei, é um movimento.
0: Mas essa atitude
1: hoje,
0: de liberar não melhorou?
1: Não, não melhora, mas não vai melhorar nunca, tá? É isso aí, você minimiza o problema, mas ela não vai melhorar. Ela não vai melhorar, não existe melhorar. O que vai melhorar é o time ganhar, é voltar a ganhar.
0: Mas presidente, só um ganha, só um é campeão.
1: Sei,
0: ganhar e perder faz parte do jogo. Todo jogo que o time perder, vão lá acontecer, vai ter problema.
1: Mas mas o que eu estou te falando é justamente isso. Os clubes tentam minimizar os problemas. Não é que vão resolver. E
0: presidente, os clubes não querem enfrentar o problema, é diferente.
1: Não, mas eu acho que tem que enfrentar. Uma coisa é, por mais você passe um pano, mas depois que lhe atinge e sai fora um pouco do limite, você acaba tendo que enfrentar, não tem outra situação. Ou é você enfrenta, ou então você vai ser arrancado a cabeça. É isso que acontece.
0: Presidente, é uma briga por poder. É uma briga por poder.
1: Mas o que eu te falo, eu acho que a segurança pública dos estádios, dos estados, elas têm que dar importância para isso. A gente vê hoje nos estádios, todo clássico, por exemplo, aqui o Ceará tem um rival, que é o Fortaleza, todos os jogos tem confusão, tem briga, tem isso, e ninguém é preso. Então quem é que tem que prender? É o clube ou a polícia? Quem tem que prender é a polícia, entendeu? Então cada um tem a sua responsabilidade. Uma coisa é eu liberar o torcedor para conversar com os jogadores, mas a outra coisa é a polícia prender essas pessoas, porque eu tenho certeza que bandido tem medo de cadeia. Eu acho que a única coisa que mexe com ele é ele saber que ele vai ser preso. Então é isso que as seguranças públicas, e eu falei isso ontem pro delegado geral, que tem que prender, tem que dar exemplo, porque senão isso não vai acabar. A próxima vez vai ser a cabeça de um presidente, ou vai chegar a via de fato mesmo até uma morte. E aí as pessoas vão se preocupar com isso.
0: Presidente, o pano de fundo dessa discussão, ele é mais amplo e não deixa de ser, lógico que não estou minimizando o episódio, que é gravíssimo, mas há um pano de fundo aí por poder. Quem vai controlar? É um time que tem torcida ou são as torcidas que têm times? É uma porque existe o poder institucional do clube, com os seus presidentes eleitos, bons ou ruins, seguem um ritual democrático, institucional, é uma entidade privada. E agora, a gente está vendo diariamente, a cada rodada, essa guerra pelo poder. Quem é que manda? Quem é que vai controlar? E na minha visão, os clubes já perderam essa batalha. Ela só não aconteceu porque ainda há defesa do institucional que no que diz respeito a uma entidade privada com as suas regras. Porque o poder não está sendo mais exercido pelos presidentes de clube.
1: Eu me desculpe, mas eu não concordo a esse ponto.
0: A prática, tá? Porque, mostra isso, presidente.
1: Eu vou lhe falar, eu todas as vezes que eu recebi torcida organizada, se eu fizesse tudo o que eles me pediram, tá? Eu teria um treinador a cada 3 partidas, eu teria um jogador a cada gol perdido, a cada o goleiro não fosse bem. E eu sempre expliquei isso, que no futebol o jogador tem um contrato. É diferente de um funcionário da minha empresa, ou qualquer seletista que eu mando embora, paga a rescisão dele, tchau. No futebol é diferente. Então, assim, eu acho que nenhum presidente de clube, pelo menos eu desconheço, tá? Conheço praticamente todos. Vão fazer o que a torcida organizada quer. Pode ser que um movimento de pressão, às vezes você acaba tendo uma decisão de tirar um treinador, você ainda não está com a convicção, ou de tirar um jogador e tudo, mas você ceder a pressão de uma torcida, não vou nem falar só organizada, torcida, rede social, aí você está no canto errado, porque, sinceridade, hoje você sabe que a torcida ela vai querer um treinador diferente porque perdeu o jogo, e no outro jogo esse mesmo treinador ganha, ele é bom. Então, quer dizer, eu acho que se a gente for caminhar por esse ciclo aí, é melhor o futebol deixar de existir.
0: Mas parece que está caminhando para isso. Presidente, por quê? Qual a leitura que o senhor faz, e na conversa com seus pares, a gente chegou a esse fenômeno, a esse extremo?
1: Olha, eu acho que é um movimento, né, de muito, eu acho que a violência cresceu no nosso país, a velocidade também da informação, né, isso aí também acaba juntando esse movimento, e é natural onde isso acontece. Por exemplo, a torcida organizada vai chamar a atenção do time A, aí a torcida B vai fazer a mesma coisa para ver se dá resultado. Então é um movimento que vai crescendo, né? É um movimento que vai crescendo. Então, assim, a gente não sabe onde isso vai chegar. Eu concordo, eu tenho um
0: prazo. Os clubes estão nas cordas, pelo que o senhor está dizendo.
1: Estão em todos os aspectos. Eu tenho dito isso faz tempo, não, os clubes estão, a gente precisa dar um basta nisso. A gente precisa unir as pessoas que estão por trás desse
0: movimento. É possível ainda, presidente?
1: Não, claro, o Brasil é um país muito grande, o Brasil é um país do futebol. Hoje a CBF é uma entidade muito profissional, a gente confia muito nas pessoas que estão lá, eles estão tendo os maiores esforços de profissionalizar, de criar grupos de trabalho, que a gente possa ter trabalhos mais fortes, mais incisivos em relação a tudo isso que está acontecendo. Eu acredito perfeitamente, né? Porque se eu não acreditar, a primeira coisa que eu estaria era fora, né? Porque eu sou entusiasta do futebol. Se eu não acreditar que as coisas possam mudar e que a gente tem força para isso, sinceridade, eu me entregava, né? Então, eu acho que a gente tem um caminho, sim, basta a gente poder querer, né? Cada um das mãos, concordo, tem muitos presidentes que ficam com receio, com medo de andar no meio da rua, de ser agredido por um torcedor, mas, assim, quem tá ali tem que saber que o cenário que hoje caminha para o futebol é esse.
0: Qual que é o limite?
1: O limite de quê? De aguentar, de suportar?
0: Isso.
1: Olha, eu acho que...
0: Quer ser nocauteado ou vai sair das cordas?
1: Não, eu acho que você tem que ser mais forte, você tem que bater de frente também. Eu não necessariamente eu tenho que ser nocauteado, eu posso também nocautear, certo? Eu tenho força para nocautear. Então, eu acho que é isso. Eu acho que eu não estou falando propriamente dita do João Paulo, estou falando dos clubes. Os presidentes, eles têm força para nocautear também esse adversário, né? Eu não posso me entregar. Aí, se eu me entregar, eu mostro fraqueza, e aí o futebol vai pro ralo, aí pronto, aí a gente acabou tudo, e aí a gente entrega, de fato, o futebol, o país, para a bandidagem.
0: O senhor teria uma solução?
1: Não, a solução que eu vejo é a gente punir essas pessoas, as seguranças públicas serem rígidas com relação a isso. Hoje os estádios têm uma leitura, a maioria dos estádios hoje do Brasil, hoje você tem acesso ao estádio por um acesso facial, e que hoje a polícia tem um departamento, que até me fugiu o nome aqui, é um sistema que me fugiu o nome, que esses têm uma ligação direta com a polícia militar, que identifica se o torcedor tem algum problema de com a polícia. Então, a gente já viu, por exemplo, aqui mesmo já foram presos vários torcedores que tinham problemas de pensão alimentícia ou estavam foragidos, uma série de coisas. Isso tem, inclusive, inibido esses torcedores que têm ficha suja em acessar, em ir ao estádio. Então, eu acho que a gente tem, o Brasil é um país que tem muita tecnologia, o Brasil é um país grande, é um país que tem um potencial muito grande, e basta todo mundo querer e as pessoas, e na verdade, ter um propósito para isso, que aí consegue se mudar. Tanto é que hoje a CBF sabe que 80% das pessoas, famílias, deixaram de ir para o estádio por conta da violência.
0: Presidente, isso aí não é novidade, isso já acontece há muito tempo, e pelo jeito a gente não está vendo nenhuma solução, a gente não vê nada a curto prazo. A impressão que eu tenho, à distância, é que realmente esse jogo nós estamos, os clubes no caso, estão perdendo e perdendo de goleada. Porque o problema, presidente, não é nos estádios, o problema acontece fora deles, em outras situações. O estádio é um ambiente hoje controlado. Hoje é um ambiente controlado, o estádio. Fora do estádio, eu entendo, o senhor vai dizer que é uma questão de segurança pública, e realmente
1: é. E é um problema da sociedade. É um problema da sociedade.
0: Sim, né? De uma maneira geral, mas nós estamos falando aqui, sim, de um problema diretamente ligado ao clube, ao trauma que a sua família sofreu. Sua filha poderia ter recebido um pacote lá com flores e uma bomba. Isso aí é coisa terrorista. Isso aí é loucura.
1: Sim, não tem
0: isso, não existe.
1: Mas eu não
0: consigo entender como. Porque isso aí, porque vai sobrar para todo mundo. É uma escalada. E a gente está vendo essa escalada acontecer. O problema é que ela é uma curva lenta, ela não é uma curva acentuada. E nós estamos caminhando para uma situação em que não vai ter mais como reverter. Mas, enfim, essa tranquilidade que os clubes mostram, achando que está tudo sob controle, não cabe a mim aqui julgar, cabe a mim apenas trazer o fato, minha indignação. Sou solidário ao senhor, à sua filha, toda a sua família, porque eu acho isso é um absurdo. A gente também está sujeito a isso, mídia social, a gente é ameaçado constantemente, porque traz esse tipo de discussão à mesa. Mas, enfim, desejo sorte, que não aconteça nenhum tipo de trauma na sua filha, na sua família, que o senhor também possa retomar sua vida de uma maneira normal e natural, presidente. Muito obrigado. João Paulo Silva,
1: obrigado,
0: presidente do Ceará.
1: Abraço.
0: O senhor queria acrescentar mais alguma coisa, presidente?
1: Não, te agradeço, aí por a gente ter debatido esse tema importante, né? E aquilo que eu falo, as pessoas precisam ter, as entidades públicas, o governo tem que ter esse entendimento para que todos nós possamos resolver o problema juntos, né? Como eu te falei, eu sou um cara que sou um entusiasta do futebol, eu estou disposto a gente tentar virar esse jogo, mesmo que seja difícil, mas a gente não pode ficar nas cordas. É isso. Obrigado e bom trabalho aí para todos vocês.
0: Muito obrigado. João Paulo Silva, presidente do Ceará, falando com a gente. Vocês ouviram, tirem as suas conclusões. Mundo dos Esportes, volta já.
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0: Seguimos aqui no Mundo dos Esportes, pois é, minha gente. Copa do Mundo rolando, a cobertura maravilhosa da Bandeirantes em cima do lance, você não perde nada por aqui, antes do jogo, durante o jogo, a repercussão, a impressão, os treinamentos, os heróis, as estrelas, as boas histórias que estão acontecendo nessa Copa do Mundo. Bom, e a gente tem vivido aí situações delicadas com vários jogadores que estão sofrendo demais com lesões, com problemas, e a gente vai tentar entender melhor o que a tecnologia pode oferecer para ajudar na recuperação desses jogadores. Nós vamos conversar com o Dr. Igor Cincos, que é médico especialista em cirurgia vascular e endovascular. Doutor, bem-vindo, muito boa tarde, Dr. Igor.
1: Boa tarde, Fernando, tudo bem?
0: Tudo ótimo.
1: Participar do programa.
0: Muito obrigado. Doutor, a gente tem visto aí muitos jogadores se machucando, muitos jogadores aí perdendo Copa, outros perdendo jogos, e a gente vê aí uma evolução muito grande da medicina, né? No que diz respeito à recuperação. E a gente vê aí tecnologias cada vez mais sendo utilizadas. Não é tanto novidade, mas ela é muito importante e a maioria da população não conhece. Que é uma câmara hiperbárica? E qual a importância, doutor, na vascularização, na recuperação dos atletas?
1: Bom, a câmara hiperbárica é um dispositivo médico, onde é uma câmara grande de acrílico, né? É onde você entra individualmente, ela é transparente, e você fica durante uma hora e meia numa sessão recebendo oxigênio puro, 100%. A diferença de uma máscara de oxigênio, de um catéter de oxigênio, é que você vai ser pressurizado durante esse tratamento. Então, ela é uma câmara hiperbárica, que você aumenta a pressão, né, acima da pressão atmosférica.
0: Como no avião, quando o avião decola.
1: Quando o avião decola e desce, você sente aquela pressão no ouvido, quando você mergulha no fundo da piscina, é mais quando mergulha, quando você desce, entendeu? Então, isso daí faz com que o oxigênio se dissolva absurdamente mais na sua corrente sanguínea. Nós utilizamos esse tipo de tecnologia para tratamento de feridas, de lesões graves, de pacientes com risco até, às vezes, diabético, com risco de perder a perna, por exemplo. Então, ela é classicamente utilizada na medicina para salvar situações gravíssimas de risco de vida, muitas vezes, tá? Então, você consegue, num oxigênio aqui ambiente, no nível mitocondrial, 5, 8 milímetros de mercúrio de pressão, dentro da câmera fica 400, a corrente sanguínea 6 mil milímetros de mercúrio de pressão. Então, é uma enxurrada de oxigênio durante aquela uma hora e meia. Isso tem mostrado resultados incríveis na recuperação de atletas, principalmente lesões de tendão, de joelho, órgãos locais, né, tecidos, que têm uma fragilidade por falta de oxigenação, entendeu, Fernando? Então, você, utilizando essa câmera hiperbárica, você consegue hiperoxigenar.
0: Você faz o oxigênio chegar lá, para as células poderem trabalhar.
1: Isso, e aí você consegue acelerar a recuperação. Mas também tem muito atleta hoje que está usando como prevenção na parte de recovery, de reconstituição. Um exemplo clássico é o Cristiano Ronaldo, que tem uma câmera na casa dele. E aí, toda vez que ele faz um treino extenuante, um jogo muito intenso, né? Ou na semana dele de recuperação, ele acaba utilizando a câmera hiperbárica para melhoria de performance. Nós não temos dados científicos ainda para afirmar com certeza que tem esse benefício em termos de performance, né? Porque não temos grandes estudos ainda para poder afirmar. Mas os grandes atletas têm utilizado, desde Michael Phelps, Djokovic, vários são adeptos da oxigenoterapia hiperbárica.
0: A senhora acredita que as equipes que estão disputando a Copa do Mundo tenham nas suas concentrações essas câmeras hiperbáricas?
1: Olha, na seleção, na Copa agora, eu não sei se eles levaram, se tem lá, mas hoje no Brasil, né, o Corinthians tem, o Flamengo tem, o Palmeiras tem, todos esses têm câmera hiperbárica disponível, Fluminense, eles têm isso daí visando acelerar a recuperação do atleta. Lá na Copa do Mundo, eu desconheço se alguém tem lá alguma coisa disponível, mas talvez tenham clínicas próximas do local onde eles estejam, né?
0: Doutor, por exemplo, na situação do Rafinha, né, um problema muscular, a câmera hiperbárica ajudaria na recuperação dele ou não tem a ver com esse tipo de lesão que ele tem?
1: Olha, é um adjunto, né? Como é oxigênio puro, alguma coisa ela vai ajudar. Eu não consigo te afirmar com certeza, né, sem

0: ficar e tal, você vai ser resolutivo. Você
1: mal
0: vai
1: não faz, né?
0: Pois é, é oxigênio, né? Mal não vai fazer. Né? Mas tem que ter. Mas não consigo te responder assim com precisão nesse caso especificamente.
1: É, esse problema, o senhor é um cirurgião vascular e endovascular, né? Vamos pro português, claro, cuida das veias, né?
0: Isso.
1: E isso tem uma importância muito grande no desempenho do futebol. E principalmente, a gente viu um caso recente aí do jogador do São Paulo, que me fugiu o nome dele agora, Luiz Gustavo, que teve aí um problema de uma TEP, que é uma tromboembolia pulmonar. E tem a ver com vascularização, com exercício, com pancada. Como o jogador se cuida com isso, doutor?
0: Geralmente o jogador, pelo nível de atividade física que ele faz, ele tá protegido, sabe? O jogador geralmente ele não fuma, né? Não tem fatores de risco significativos, né? Atleta de alta performance geralmente vai muito bem. No entanto, tem um desgaste metabólico também, porque ele acaba ultrapassando os limites ideal, né? Como ele busca performance, ele puxa o corpo dele demais. E aí nisso, ele pode gerar um quadro de, muitas vezes, desidratação. Aí já pega uma viagem de avião prolongada, né? Sem o uso de uma meia elástica, e pode ter algum problema. Ou ter uma predisposição genética, que a maioria das vezes quando acontece isso, sabe? Em atleta. Então, normalmente o que a gente recomenda é chamado check-up vascular, né? Então, todas as pessoas podem se submeter, né?
1: Faz Doppler.
0: Faz um check-up com Doppler para ver se não tem refluxo, se as veias estão funcionando bem, se as artérias estão bem. Então, hoje é amplamente divulgado esse check-up, da mesma forma que nós realizamos com os cardiologistas, né? O cardiológico, o urológico, né? A mulher vai no ginecologista. As pessoas também, principalmente se tem história na família ou se tem algum fator de risco, vale a pena fazer esse check-up. Aí você consegue fazer uma prevenção. E é melhor prevenir, né? Do que depois correr atrás e com riscos, né?
1: Eu sei o que é isso, porque eu tive um TEP, veio do nada e não sei pra onde ele foi. Na época da Covid, foi um susto danado.
0: Então, mas aí foi por causa da Covid, entendeu?
1: É
0: classicamente, tanto a Covid, né, quanto as complicações dela geraram muito caso de trombose. Foi uma pandemia de trombose pra gente, sabe?
1: E eu dei sorte, porque eu podia ter ficado no meio do caminho.
0: Podia mesmo, graças a Deus, né?
1: Pois é.
0: Muito grato.
1: Ô, doutor, e qual o cuidado, além desse que o senhor falou? A vascularização, imagino eu, ela traz o funcionamento normal desse sistema no corpo, ele traz benefícios para o atleta, né? Como o atleta pode potencializar essa máxima utilização do sistema vascular no corpo?
0: Excelente pergunta, né? Hoje a ciência esportiva, a medicina esportiva evoluiu muito, né? Na nossa clínica nós trabalhamos com uma equipe multidisciplinar, né? Então nós temos médicos de esporte, endocrinologistas, cardiologistas, exatamente para conseguir buscar isso daí, né? Junto da hiperbárica, otimizar o atleta. Então, do ponto de vista metabólico, quando o atleta ele consegue performar de forma adequada, né? Fazer os treinos polarizados, ter o tempo de descanso, ele consegue descansar e dormir, porque o repouso também é muito importante, sabe? É uma das coisas mais importantes. Muitas vezes o atleta não faz o repouso. Então, quando ele tá na semana que ele tem que descansar, ele tem que deitar e ficar descansando. Descansar de fato, entendeu? E isso daí, você acaba elevando a idade ativa do atleta, o tempo útil dele de alta performance por muito tempo, né? E quando você associa essas tecnologias, né, de tanto fazer as avaliações metabólicas, descobrir como é que tá a função mitocondrial, né, repor algum suplemento que ele precisa, e faz o esquema de treinamento que o fisiologista determina, esse atleta vai ter uma circulação incrível, entendeu? Agora, se o atleta não dorme direito, tem algumas dificuldades, não tá se alimentando bem, o combustível que entra dentro dele é ruim, né? E aí a recuperação dele pode ser prejudicada, ele pode ter inclusive uma complicação vascular, né? Então é multiaspecto o que a gente faz hoje, mas basicamente o atleta precisa respeitar a fisiologia dele. Cada pessoa tem a sua fisiologia, e aí você acoplando nisso as tecnologias hoje que a gente tem na medicina, a gente tem esses resultados que a gente tem hoje, né? Como os atletas aí de corrida, de maratona, como estão batendo recordes, né? E cada vez mais baixando os tempos por conta desse entendimento.
1: Trazendo para nós mortais, os atletas estão em outro patamar. A gente, eu tenho acompanhado com frequência algumas mortes por causa de quantidade excessiva de exercícios. Tem um nome, me fugiu agora, que você tem um colapso geral do corpo, inclusive vascular, porque você exagera na dose. Muita água mata a planta. Isso tem acontecido, né, doutor?
0: Com certeza. Aí você ultrapassa, né? Você entra num estado de inflamação. Então, o seu organismo, ele, quando você pensa em longevidade, você pensa em qualidade de vida, você tem que estruturar a sua máquina, né? Para ela trabalhar no melhor nível nela. É, quando você exagera, você oxida muito, né? Você piora, né? Aumenta a chance de ter placa de aterosclerose, né? Que é o envelhecimento dos vasos. Então, a pessoa que trabalha, treina errado, ela vai pagar um preço por isso, né? E o interessante é que hoje, essa medicina esportiva de alta performance, hoje nós temos disponíveis, né? Para fazer uma avaliação metabólica, faz a calorimetria indireta, entra na esteira, faz a ergoespirometria focada no esporte, entendeu? E aí você consegue saber como que tá funcionando, qual, por exemplo, a pessoa quer perder peso. Você consegue saber qual velocidade que ela tem que caminhar na esteira para aumentar a perda de peso, você acredita? Ah, eu quero melhorar para correr uma maratona. Então você vai treinar assim. Não, eu tô pensando apenas em longevidade. Eu quero viver bem e não quero ficar doente. Pô, daí o treino é esse. Então, para cada tipo de treino objetivo, Fernandinho, a gente consegue estruturar baseado em evidência científica, entendeu?
1: Isso é muito importante, porque hoje a gente está vivendo, e acho muito bom, esse boom de longevidade, de cuidado do corpo, a conscientização com o exercício é muito importante, mas o grande, acho que, obstáculo nessa história é como a gente vive em relação a medicamentos. É a automedicação, é o autotreinamento. E isso é tão perigoso quanto não fazer nada, né, doutor?
0: Com certeza, isso pode gerar uma série de malefícios, né? Tava até vendo uma entrevista com o Ronaldo esses dias, ele contando antes de 94 como os treinos não eram feitos de forma individualizada, e ele sofreu muito com lesão, e ele acha que muitas das lesões dele foi por treino errado, sabe? E depois que ele teve a primeira lesão grave, que ele conseguiu aprender, né, e trouxe um fisioterapeuta junto dele para melhorar o treino para ele. Então esse nível de entendimento, tanto individual, né, quanto você trazer para a vida real, né, para nós no mortais aqui que não somos atletas, quanto mais você conhecer seu corpo, quanto mais você tiver empenho, dedicação para cumprir as etapas necessárias, né, para se alimentar de alimentos não inflamatórios, né, você fazer seu ritmo de atividade física com seu objetivo, você conseguir repousar à noite, você tem um equilíbrio espiritual e emocional também, Fernandinho, que é super importante. Tudo isso você vai buscar um equilíbrio da sua saúde, entendeu?
1: Estamos conversando com o Dr. Igor Cincos, um médico especialista em cirurgia vascular e endovascular. Doutor, me parece, me corrija se eu estiver errado, o sistema vascular, ele não dá muitos sinais de que algo está errado, né? E acho que as pessoas, é importante a gente passar, não falar só de alto rendimento, mas falar para quem está do outro lado nos ouvindo, que hora tem que ligar o alerta, doutor? Que sinais a gente pode ter, se existem sinais de que nós estamos com algum problema que merece atenção no que diz respeito ao nosso sistema vascular? E circulatório, né? Vamos falar circulatório, claro. Que é isso que para tornar mais próximo das pessoas.
0: Toda a sensação que você tem de extremidade, né? Perda de força, dor, formigamento, tudo isso vale a pena buscar uma orientação, sabe? A mulher brasileira, ela tem uma forma de lidar com a saúde muito boa. A mulher brasileira, ela busca muito o ginecologista, a prevenção, e faz vários exames, mas o homem não. O homem brasileiro, ele acaba não aceitando, não querendo ir, ficando com medo, com receio, e muitas vezes fica aguentando peso, cansaço, dor nas pernas, ou uma falta de ar, e aí você pode pagar um preço de ter um evento agudo, entendeu? Então a gente sempre recomenda. Tem histórico familiar? Já teve alguém que teve algum problema vascular? Faz o seu check-up. Passou dos 35, 40 anos, faz o seu check-up vascular. Você é tabagista? Tem diabetes? Tá obeso? Tá sedentário? Você precisa de um acompanhamento. Isso vai mudar o seu destino, mudar o destino da sua família, entendeu? Então vale muito a pena, né, as pessoas pensarem o nível que elas estão na vida delas e qual é o histórico familiar que elas têm.
1: O senhor falou dos homens, né? E normalmente, por exemplo, cirurgia de varizes, que são aquelas veinhas também, ou aquelas outras veinhas que ficam transparentes nas pernas, principalmente, existe uma vaidade muito grande com isso, mas muita gente associa que esse problema de varizes é só feminino, mas não é, né, doutor? Os homens também têm problemas e tem que ter atenção a isso.
0: E geralmente quando o homem chega pra gente, já tá numa situação bem mais séria, né? porque ele tem mais músculo, daí tem menos dor, né? O sangue acaba, ele acaba compensando mais. Tem pelo na perna, né? O cara não liga pra vaidade, não dá pra ver direito, né? Quanto que a mulher, qualquer coisa, já corre lá pra gente olhar. Então, é uma atenção. Os maridos, assim, geralmente quando eles vêm, né, já tá com um problema mais sério, ou quando a esposa agenda a consulta com a gente, você acredita? Então, é importante as pessoas, né, cuidarem de si, porque você tem que ter responsabilidade com você e com a sua família, né?
1: E, doutor, normalmente, qualquer situação que envolva aí um cuidado especial no nosso sistema circulatório, ele é complicado de se tratar, ou ele é uma coisa que realmente o tratamento responde bem e as pessoas, quando fazem corretamente, conseguem ter resposta e ter solução?
0: Hoje a gente conseguiu transformar a cirurgia vascular em minimamente invasiva. Então você consegue tratar, por exemplo, safenas e varizes com laser, sem cortes, problemas arteriais de obstrução, tudo por catéter. Né? Igual faz o cateterismo do coração, que coloca estente no coração, que não precisa mais abrir o peito, igual era antigamente. Sim. O sistema vascular do corpo todo é praticamente a mesma coisa. A gente consegue tratar 95% dos problemas sem fazer nenhuma incisão, sem fazer nenhum corte. É, isso daí melhorou muito, né, a qualidade, os resultados, né? No entanto, não deixa da pessoa ter que seguir o tratamento clínico, né? Então, é um procedimento que a gente vai realizar um problema para devolver uma circulação que está obstruída, está tendo um problema, mas o ideal é que a pessoa entenda que ela precisa mudar o estilo de vida dela.
1: Para a gente deixar claro e prestar um serviço para a população, aonde e que momento as pessoas têm que se preocupar? Olha, tem alguma coisa errada aqui, meu sangue não está rodando direito.
0: Olha, primeiro um exame de consciência de si mesmo e familiar. Né? Se você tem algum dessas situações, se você é tabagista, tem pressão alta, diabetes, colesterol, sedentário, obeso, ou histórico familiar, mãe, pai, tios, irmãos, com algum problema vascular, busque um cirurgião vascular, né? Não importa a idade. Principalmente após os 40 anos, né? Mas se tiver mais de um desses fatores, pode ser antes dos 40 anos. E aí vai ser realizado um exame completo, vai te examinar fisicamente, fazer ultrassom, Doppler, olhar, e se precisar vai recomendar para outros especialistas. Então, fazer essa prevenção chamada de check-up, a Sociedade Brasileira de Cirurgia Vascular criou esse mote chamado check-up vascular, para que a pessoa possa identificar um aneurisma antes que ele rompa, um entupimento. Se a pessoa identifica que tem um entupimento na carótida, você consegue prevenir um AVC. Imagina, que maravilha. Você muda o destino de uma pessoa, entendeu? 10 anos antes de ter AVC, você já consegue identificar uma placa.
1: Olha aí.
0: Então você consegue mudar a trajetória dela se ela entender o que você está falando e fizer a aderência ao tratamento, né?
1: E são exames de imagem que são até comuns, né?
0: De imagem, comuns. A gente faz no consultório hoje em dia. Não tem nada de invasão, não tem contraste, não tem nada. Faz com ultrassom, com Doppler, e você consegue ver tudo, entendeu?
1: Isso é tudo que a gente não vê. E os sintomas que são palpáveis?
0: Olha, o principal são dores para caminhar. Então, a pessoa que anda e sente dor na perna, muita atenção, tá? Sentiu dor na perna, com exercício, busca atendimento. Pessoas que são com as pernas muito inchadas, ou tem as veias muito dilatadas, sensação de peso, cansaço, importante também. Da parte das carótidas. Se você em algum momento da sua vida, de repente não enxergou de um olho e voltou a enxergar, ou perdeu a força da sua mão e a força voltou, ou confundiu ali umas palavras e voltou a falar normal, tá achando que tá tendo, aí busca uma avaliação, sabe? Esses problemas graves, tipo aneurisma, essas coisas, quando dão sintomas, geralmente é quando já rompeu. Por isso que é importante, assim, o check-up, sabe? Porque quando dá sintomas, geralmente a situação já passou do risco das coisas saírem perfeitamente fáceis de você lidar, entendeu?
1: Maravilha. Eu fico preocupado, principalmente a gente vê o pessoal que é mais ligado aí ao fisiculturismo, o pessoal de academia, porque, pô, parece que o barato dos caras é ter a veia assaltada, né? No braço, na perna. Isso é um sinal de alerta, doutor, ou é apenas a estética que tá aí se manifestando?
0: As duas coisas, né? Essas veias dilatadas são estéticos, mas essas pessoas, elas estão sofrendo uma degradação dos vasos internos que não são visíveis ao olho nu, entendeu? Aquelas veias dilatadas, aquilo lá geralmente está relacionado com um aumento, né, da circulação do músculo junto com uma perda de gordura. Então, eles têm muito pouco gordura corporal. Isso daí acaba gerando, então, um aparecimento das veias, uma dilatação. Só que a parte interna deles geralmente está muito degradada. Então, hoje a gente vê mulheres com chips de hormônios, hormônios masculinos, fazendo reposição, sendo submetidas a problemas a tratamento coronariano numa faixa etária de 40, 50 anos, entendeu? Esses fisiculturistas, esses homens, geralmente eles têm uma sobrevida 20, 25 anos a menos do que a população geral.
1: 25 anos a menos, doutor?
0: Esses caras, se eles continuam usando esses anabolizantes, né? Teriam expectativa de vida de 80 anos, não chega a 80 anos, entendeu? 60 anos já está com insuficiência cardíaca, já está com problema de aterosclerose, colesterol, risco de diabetes. Então, assim, toda vez que você tem um excesso de uso de hormônios, né, sintéticos, os seus vasos vão estar sendo a degradação endotelial e da parte dos vasos vão estar aceleradas. Então, a medicina tradicional, ela é totalmente contra fisiculturismo com utilização de hormônios, entendeu? Eles não vão ter a mesma longevidade, né? Vide aí alguns meninos que tiveram alguns eventos aí recentes, né? Vez ou outra você vê uma trombose, um infarto, e do mesmo jeito que a musculatura deles cresce, o coração também cresce, porque esses hormônios também estimulam o coração. Então, às vezes, eles entram num quadro de insuficiência cardíaca, eles não conseguem subir umas escadas, às vezes, entendeu? Então, o cara é super forte, tem muita força, mas não consegue andar 1.000 metros, né? Sem parar por falta de ar. E isso daí, ao longo do tempo, vai gerar um desgaste, não tem jeito.
1: Pois é, fisiculturismo é um esporte, como qualquer esporte, tem seus riscos e os seus cuidados. Doutor, pra gente encerrar, o senhor recomenda de quanto em quanto tempo, pelo menos, dá uma geral nas veias do corpo, como a gente costuma falar?
0: Anual, uma coisa boa, ou para quem não tem problema nenhum, de 2 a 5 anos, mas vale a pena dar uma revisada, com certeza.
1: E os atletas, eles fazem anualmente ou é mais breve o período de avaliação?
0: Não, os atletas fazem menos, eles acabam participando muito com o médico do esporte, aí o médico do esporte tem muita noção, né, sabe bastante, ele acaba nos chamando para situações específicas, né? E quando tem lesão, acabam trazendo pra gente pra hiperbárica, pra gente ajudar aí na recuperação.
1: Tá, e na hiperbárica, quanto custa uma câmera hiperbárica, doutor? Acabei esquecendo de perguntar.
0: Ah, então, é um investimento grande aí, tá em torno de 350, 500 mil reais, dependendo do modelo e tal, mas tem bastante tecnologia, né? São câmeras que você acaba ficando lá dentro, mas você consegue assistir uma série de TV. Tem uma série de features ali que é importante, né, para tratar, mas não é um tratamento barato não para você ter na sua casa, por exemplo.
1: Pois é, mas dá para ver um filminho, dá para ouvir uma música, o cara fica confortável.
0: Fica confortável, tranquilo, só recuperando ali, pra gente, e não pode entrar com o celular, né? Então pra gente dar até uma descansada, né?
1: Pois é, doutor, e a utilização da câmera hiperbárica nos atletas, ela é recomendada, pelo que eu entendi do que o senhor contou pra gente até agora, é uma frequência grande, né?
0: A gente não tem, assim, um protocolo científico, um guideline definido pela sociedade, sabe? O que a gente tem são equipes que estão testando alguns protocolos. Então, o que a gente prioriza mais é utilizar a hiperbárica no período de recuperação do atleta. Por quê? O atleta, quando ele treina, ele precisa inflamar para que a musculatura dele se prepare para a próxima exercício que ele vai fazer. Se você pega todo o treinamento e coloca ele na hiperbárica, você acaba tirando esse estímulo, entendeu? De ganho de técnica. Então, a hiperbárica você vai usar quando, principalmente? Naquela semana de recuperação. Então, imagina que ele vai no nível 2, depois na semana nível 3, na outra semana nível 4. Quando ele for recuperar e voltar pro nível 2, nessa semana você põe ele na hiperbárica, para ele recuperar tudo, entendeu? Ou após por exemplo, uma maratona, ou uma final de campeonato.
1: Uma cirurgia.
0: Né? Uma cirurgia, ou uma semifinal. Você tem uma semifinal, daqui 4, 5 dias tem uma final. Pô, coloca ele na hiperbárica, para ele chegar na final recuperado, entendeu? Então, essas situações a gente tem percebido, assim, um resultado muito grande, muito, muito bom mesmo.
1: Que bom que a tecnologia, a ciência, trabalhando em prol do esporte e trabalhando também em prol de uma melhora da saúde geral, da população, de todos nós. Dr. Igor Cincos, médico especialista em cirurgia vascular, endovascular, deu uma aula aqui pra gente, orientou você que não é atleta, mas que tem que tomar cuidado com a necessidade do check-up, com o cuidado com as suas veias, meu amigo, falando português bem claro. Doutor, mais alguma coisa para acrescentar?
0: Olha, parabéns pela cobertura da Copa do Mundo. A gente está muito feliz aqui acompanhando vocês. E vamos torcer pro Brasil, né? E que todo mundo aí, depois da Copa, agende o seu check-up para seguir bem aí até o final do ano.
1: Tá ok. Muito obrigado, doutor. Vamos torcer junto aí para a seleção brasileira. Um grande abraço, obrigado pelas suas orientações aí.
0: Um abraço, Fernandinho.
1: Valeu. Muito obrigado, doutor Igor Cincos, médico especialista em cirurgia vascular e endovascular. Vamos faturar. Mundo dos Esportes volta já.
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0: Pois é, 2h31 aqui em Miami agora, muito calor, hein? Mais um dia quente aqui na cidade de Miami, capital da América Latina, e que hoje, mais do que isso, né? Hoje, Miami recebe nada mais, nada menos do que o jogo mais esperado dessa primeira fase da Copa do Mundo, duelo entre Colômbia e Portugal, que chama atenção porque a gente tem uma colônia colombiana gigantesca aqui em Miami, né? Talvez a segunda maior, só ficando atrás dos cubanos. E que muito cubano, muito colombiano chegou por aqui nos últimos dias. A cidade está lotada, está travada com vários alertas da polícia, inclusive trazendo aí para o pessoal tomar cuidado com a aglomeração, com o trânsito, principalmente na região central onde acontece a FanFest. Porque na região do estádio tem todo o controle, né? As barricadas ali, que só quem tem ingresso, credencial, pode passar. Mas na região central, onde acontece a FanFest e onde o pessoal concentra de fato, a coisa, o bicho tá pegando por lá, trânsito parado e muito calor, viu, Fernandinho?
1: Eu imagino, Paulo, imagino. E Portugal, hein? Será que despertou, os gajos despertaram, Paulo?
0: Olha, acho que sim, né, Fernandinho? Portugal, a gente tá falando de um time muito forte, né? É uma geração muito boa, que acompanha o Cristiano Ronaldo, inclusive... Antes do jogo da vitória 5-0 goleada para o Uzbequistão, foi muito questionada a titularidade do CR7 pela imprensa local, porque é um pouco parecido com o que a gente passa com o Neymar, Fernandinho, sim, no sentido de que a imprensa local, ela acompanha mais de perto, ela cobra, né? Diferente do olhar estrangeiro que quer ver as principais estrelas. E aí o Cristiano Ronaldo foi muito pressionado para esse jogo contra o Uzbequistão, marcou 2 gols e agora mais tranquilo para esse jogo. Mas o grande jogo da fase para Portugal é esse, inclusive o Roberto Martínez, treinador espanhol que comanda a seleção portuguesa, quando ele foi questionado a respeito da preparação, a escolha por Miami Beach, a escolha por Palm Beach, né, que fica um pouco mais afastado aí de Miami, ele disse: olha, esse jogo a gente vem se preparando já há muito tempo, antes da Copa do Mundo, a preparação principal é para essa partida contra a Colômbia. E ele destacou o seguinte: esse é o jogo em que a seleção portuguesa vai jogar fora de casa. Se em Houston o apoio foi maciço, principalmente pela figura do Cristiano Ronaldo, aqui em Miami o apoio será principalmente para a seleção colombiana, por conta do número de latinos por aqui, principalmente dos colombianos, viu, Fernandinho?
1: E a Colômbia tem bala para encarar Portugal, Paulo?
0: Ah, eu acho que tem. É uma boa geração colombiana, né? Luis Dias, hoje é um dos principais jogadores do mundo. A gente tem o Luis Suárez também, que é um bom atacante. O James Rodríguez, né? Que é claro que no Brasil ele não inspirou muito, principalmente para o São Paulino. Mas o colombiano tem loucura, né, pelo James Rodríguez, né? A Colômbia tem bons zagueiros, jogadores que hoje estão no futebol internacional. Então eu acho que sim. Tanto que a Colômbia é líder do grupo, tem 6 pontos. Ganhou, né, da República Democrática do Congo. Teve um jogo mais tranquilo. Então eu imagino que a Colômbia pode fazer frente. Claro que... eu acho que o time de Portugal é mais qualificado. Mas no calor de Miami, com o apoio da torcida, clima de Libertadores, eu não me surpreenderia, não, se a Colômbia hoje conquistasse um resultado positivo aqui contra o time de Portugal, viu, Fernandinho?
1: Aí a casa cai em Lisboa, hein, Paulo?
0: Olha, a imprensa vem criticando bastante o fato de Portugal estar indo à praia, né? Esse é o principal assunto.
1: Os caras estão mergulhando, Paulo?
0: Não, é porque eles alegam que faz parte de um projeto, né, de uma adaptação, né? Faz parte do planejamento estar na praia, por conta da ambientação, do clima, do calor. Mas aí aparece lá o Cristiano Ronaldo, abdômen trincado, todo bonitão, shortinhos curtinho. E aí parece que os caras estão de férias. Então aí quando perde, quando você não ganha, por exemplo, da República Democrática do Congo, isso acaba virando assunto. Mas eu acho que faz parte, sim, de todo um projeto, de uma ambientação, principalmente por conta do calor que Portugal enfrenta. Portugal optou, mesmo tendo 2 jogos em Houston, num estádio climatizado, Portugal optou por ficar aqui na região de Miami, em West Palm Beach. Então faz parte de toda essa adaptação com relação ao calor por aqui, né, Fernandinho?
1: Pois é, até porque seria um risco você jogar num estádio climatizado e depois você ter que se deslocar e encarar a real, que a real é esse forno que vocês estão vivendo, né?
0: Exatamente, e os treinamentos, porque uma coisa é você tá lá 90 minutos do jogo, bacana, você joga no estádio climatizado, mas você precisa treinar, né? E o treino não é em ambiente climatizado, né? O treino é no campo, é com o sol, na cabeça. Então isso Portugal passou. O que também eles falaram bastante é que a questão dos alertas climáticos, do tempo, acabou atrasando algumas atividades, adiando alguns treinamentos. Isso foi até motivo de pergunta para o Martínez na última coletiva, mas ele disse que pelo contrário, que o fato de ter escolhido aqui o West Palm foi justamente uma boa escolha para Portugal dentro dessa preparação e visando, obviamente, uma sequência de Copa do Mundo que Portugal deve seguir por aqui, independente da posição no grupo, viu, Fernandinho?
1: Pois é, e a gente sempre viu aqui no Brasil, hoje menos, né, Paulo, mas os caras adoravam treinar na praia, os jogadores, não só pela treinar na areia, um ambiente diferente, mas, pô, o visual, aquela refrescada na cabeça, pô, o mar, a praia, dá uma aliviada, né?
0: Ah, eu acho, eu também, eu sou 100% a favor, até porque a gente vive num país, né, de uma costa maravilhosa, e, por exemplo, né, no Rio de Janeiro a gente tem muito essa cultura, né, do jogador, do boleiro, que joga aquele futebol ali na praia, Romário, Renato Portaluppi. Então, assim, a gente pode dizer que a praia forjou muitos craques, né, Fernandinho, no futebol brasileiro. Então, eu acho que é sempre positivo, né, sempre positivo. E outra, você fazer uma atividade na areia, você gasta muito mais, né?
1: Usa você outro pede grupo muito muscular, mais, né? Tudo.
0: Exatamente, exatamente. Eu acho super positivo também.
1: Já conseguiu treinar na praia, Paulo? Aí ou só correria de trampo? Porque não é fácil, Copa.
0: A hora que eu for pra praia não vai ser pra treinar, né? Aliás, a gente consegue aqui manter uma rotina, eu gosto, né? De fazer uma academia, e o nosso hotel é equipado com uma academia ali razoável. Então, todos os dias quando dá, né? Pega ali uma horinha, num horário mais tranquilo, eu gosto de dar uma corridinha na esteira, né? Mas assim, parar pra ir pra praia, aí já é um pouco mais difícil. Amanhã eu tô de folga, quem sabe a gente não consegue aí curtir um dia mais de praia. A gente tá numa região, Fernandinho, em Aventura, né? Um pouco mais afastada de Miami Beach.
1: Sim, tem um shopping aí bacana.
0: Tem, exatamente. Cerca de 40, 45 minutos de Miami Beach, só que a gente está próximo de Fort Lauderdale, tem uma praia muito bacana, e de Hollywood também. A praia de Hollywood é muito bonita, porque diferente de Miami Beach, a orla da praia, você tem ali os bares, você tem o calçadão, e aí você tem uma vegetação, e aí você tem a praia. A praia de Hollywood aqui não, você tem o calçadão, a praia, e os restaurantes e os bares. Então, você tem a visão já direto da praia, então é um ambiente bem gostoso. Miami, assim, não que eu esperasse pouco, mas me surpreendeu positivamente, viu? Que lugar bonito, viu,
1: tem história, bem cuidado, é charmoso, né? Você tem, sim, várias opções. E para falar em comida, meu Paulo do Vale, meu querido Paulo do Vale, muitos frutos do mar, o que você tá mandando ver aí?
0: Ó, se eu te contar agora, Fernandinho, para você ter uma ideia, pela primeira vez a gente tá neste momento, a gente vai daqui a pouco pro estádio, né? Fazer o jogo de lá, o jogo aqui hoje começa às 7h30 no horário local.
1: Não me diz que eu tô deixando sua comida esfriar, cara.
0: Não, de jeito maneira.
1: Que
0: de jeito
1: é horrível,
0: a gente já se programou pra isso. Não, mas a gente tá aqui justamente programado já pra essa entrada, esse bate-papo. Mas a gente tá no restaurante brasileiro hoje, a gente tá no boteco do Manolo aqui em Miami, que já há algum tempo tem em Orlando, já um ano e meio eles têm aqui em Miami também. Pela primeira vez a gente está comendo uma comida brasileira. Só que a comida cubana, que tem muito aqui, né? A colônia de Cuba, sim, é a maior aqui de Miami, ela é muito próxima à comida brasileira. Então, você come um arroz, você come um feijão preto, você tem ali principalmente aquela carne desfiada, né? Que é bem gostosa. Então dá para matar a saudade da comida brasileira. E frutos do mar também, né? Um fish and chips, você tem muita coisa aqui que serve bem. Então, com relação à parte de alimentação, claro, tem dia que a gente dá uma americanizada, come um hambúrguer e tal, mas alguns dias a gente come uma comidinha gostosa por aqui também, viu, Fernandinho?
1: Pô, Paulinho, nós conversamos com os ouvintes no início do programa e perguntamos o que eles mais gostaram da Copa até esse momento, o que eles não gostaram na Copa até esse momento. E a sua impressão?
0: Com relação a...
1: Você mais gostou e o que você não tá gostando na Copa?
0: Da estrutura da FIFA, você diz?
1: Tudo, o que você achou, Léo? Gostei de um time, não gostei da estrutura, você já disse que adorou Miami.
0: Olha, assim, eu acho que é uma Copa super positiva, 48 seleções, antes a gente, quando a FIFA implementou 48 seleções, a gente ficou numa coisa meio, pô, vai virar a casa da mãe Joana, qualquer time vai, mas acho que essa é uma visão um pouco egoísta nossa de um país que foi em todas as Copas, né? Então, assim, o brasileiro, ele sempre tá na Copa, então ele vive essa Copa. Então, por que que uma pessoa da República Democrática do Congo, do Uzbequistão, não pode ter essa sensação de ter uma seleção participando da Copa e dessa festa, do cara que tem mais condição viajar, fazer parte? Então, essa é uma coisa positiva que, num dado momento, eu achei que seria negativa, e não. Tá bem legal isso, né? E não, acho que não baixou o nível da Copa. Toda Copa tem jogo que é mais tranquilo, tem goleada e tem surpresas. E acho que vale pra essa Copa. Eu acho que, cara, eu vou no óbvio aqui. O que eu não gosto é essa parada pra hidratação. Isso aí, no Brasil, a gente segue um protocolo que eu acho interessante, que tem uma temperatura que passou dela, você faz. Agora, todo jogo, pra essa questão da isonomia, de ser justo, não, cara, tem jogo que é mais tranquilo e tem jogo que... E aí virou uma coisa comercial, e que os próprios treinadores poderiam ser beneficiados disso, estão reclamando. O Bielsa fez uma Copa terrível com o Uruguai, e ele tem que ser cobrado por isso, mas tem uma fala dele aqui na Copa que ele disse que essa parada técnica pode matar a paixão do torcedor pelo futebol, porque é outro esporte, entendeu? O basquete você tem 4 tempos, o futebol americano você tem 4 tempos, eu acho que o futebol não, então eu teria revisto isso já nos primeiros jogos, mas claro que os caras já venderam a propaganda. Aqui nos Estados Unidos vai pra parada técnica, a Fox Sports e a Fox, que é a detentora, né, a Fox de modo geral, eles vão pro break, assim, 5, 6 intervalos e volta já no final da parada técnica, então agora não dá pra reavaliar essa situação. Nesse sentido, com relação à organização, eu acho que tá até que razoável, viu, assim, o acesso aos estádios, pelo menos aqui em Miami, eu acho um bom acesso. A gente não passa muito perrengue, não. O espaço que o Miami Stadium tem pro torcedor ficar ali numa praça de alimentação antes do jogo e no pós-jogo é bem legal. Então, nesse ponto, eu tô gostando, sim. A questão climática, né, eles precisam seguir esse protocolo aqui dos Estados Unidos. Não é um protocolo FIFA, é um protocolo dos Estados Unidos. Não tem atrapalhado tanto. Mas também poderia atrapalhar muito essa coisa, né? Às vezes, faltando 10, 15 minutos pro jogo, pode ter uma paralisação e os caras ficarem 2 horas esperando ter autorização por conta do clima. Mas esse é um protocolo americano e a partir do momento que a FIFA tá aqui, ela tem que aceitar. Mas acho que é isso, viu, Fernandinho? Acho que é uma Copa muito positiva, de novo. É uma Copa que traz mais questões positivas do que negativas. Claro, preço de ingresso eu acho um absurdo, você afasta o público que ama o futebol e que não tem condição. Tudo isso tá no pacote, que a gente já sabe, não é novidade, né, Fernandinho?
1: Sem dúvida, e é até surpreendente, né, essa impressão positiva, porque aqui no Brasil a impressão da Copa é muito boa, muito legal, principalmente pela quantidade de jogos, a cobertura que está sendo feita aqui da Bandeirantes, trazendo tudo em cima do lance, e a turma está gostando dessa quantidade de jogos, está bem legal, você roda a cidade, você vê um monte de boteco com televisão, a galera em casa, véspera de jogo do Brasil, a cidade para, trânsito maluco. Enfim, Paulo, queria agradecer demais aí a sua participação, bom trabalho, bom almoço e desculpa atrapalhar seu rango aí, Paulinho.
0: Que isso, Fernandinho, você nunca atrapalha não, isso jamais. A gente já tinha combinado de fazer a entrada, a gente já se programou aqui, agora a gente vai comer direitinho e vamos pro estádio daqui a pouco trazer todo o clima desse jogaço, né, que sem para dúvida. Miami entre Colômbia e Portugal por aqui, sempre uma honra, Fernandinho.
1: Prazer é todo meu, a honra é nossa, Paulo. Muito obrigado, bom trabalho para você e toda a equipe da Bandeirantes. Quem vai trazer esse jogo pra gente aqui, sem sombra de dúvida, é o Paulo do Vale com todas as informações. Ulisses Costa, perdão, vai narrar, Leandro Quesada no comentário, Ana Martins no intervalo, no plantão esportivo, Lucas Bueno, como já alertou o Paulo do Vale, vai ser um jogão de bola esse pra você. Vamos faturar no mundo dos esportes, já tem mais.
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0: Portugal, jogão de bola que o Ulisses Costa vai narrar pra você com Leandro Quesada e o Paulo do Vale. E tem mais ainda, não para não. Tem Jordânia e Argentina. Rogério Assis no comentário, Rogério Assis na narração, Léo James no comentário e as reportagens do Bruno Migliosi no intervalo da Band, Ana Martins no plantão esportivo, o Lucas Bueno. Estamos vivendo aí época de Copa do Mundo, cara, e quando a gente fala de Copa do Mundo, a gente não consegue desassociar o Brasil à Copa de 70, a nossa conquista do tricampeonato. E a gente vai conversar agora com o cineasta Paulo Morelli, ou melhor, o Paulo Morelli, que fez com o Pedro Morelli, que é o seu filho, uma série sensacional que está rolando no streaming aqui no Brasil, rolando também no Netflix, tá passando essa série incrível, Brasil 70, a saga do Tri. Eu já assisti, achei demais, Brasil. Meu filho tem 17 anos, meu querido Paulo, e eu falei pra ele, você tem que assistir para entender melhor que foi além do futebol essa história. Muito obrigado, é um prazer e parabéns pela série, viu, Paulo?
1: Valeu, Fernandinho, prazer falar com você aqui. Pô, cara, você elogiando a série assim, eu fico muito feliz. Bacana mesmo.
0: Cara, você acredita que eu matei num dia, cara? Comecei de manhã, fui até a noite.
1: Que legal, maratonou mesmo.
0: Pois é,
1: que
0: cara.
1: Que bacana. E você falou essa coisa do seu filho, eu acho muito legal, porque esse era um dos grandes objetivos da gente, era fazer uma união de gerações, né? Porque eu fiz essa série com meu filho. E ele tá assistindo com as filhas dele, que estão pequenininhas agora. E você assim com seu filho, e enfim, tem gente vendo com os pais. Eu acho que tá conseguindo se comunicar com várias gerações, que era o nosso objetivo.
0: E acho que essa série que você fez, vocês fizeram, perdoe, ela traz aí um alerta muito importante, que é a falta de preservação da memória do nosso futebol. Nós ganhamos 5 mundiais, único tricampeão, o único time que tinha uma taça em definitivo. Cara, desses campeões mundiais, se nós tivermos metade desses 150 para arredondar a conta vivos, e a gente não tem nada praticamente guardado, quem foi, por quê, como aconteceu, como foi a Copa de 62, como foi a Copa de 58, 66, o que aconteceu com o Pelé. Eu sei que dá um trabalho danado que vocês fizeram, mas você tinha que esticar essa série aí para fazer pelo menos todas que nós ganhamos, viu, Paulo?
1: Poxa, adoraria, seria um trabalho de uma vida inteira, assim, que eu faria com o maior prazer mesmo. Porque eu concordo com você, né, a gente tem que resgatar a nossa memória, né? Como será que foi em 62? Eu era muito criancinha e ouvi no rádio. Mas nem ouvia direito, porque era muito criança.
0: Sim.
1: 58, não sei como foi. E a gente não tem essa lembrança, esse registro, né? E mesmo de 70, o que a gente tem são muitas imagens dos gols, mas a gente não tinha muitas outras coisas da época.
0: Assim, são fragmentos, né?
1: São fragmentos. E a gente fez uma grande pesquisa para poder resgatar o máximo possível da história verdadeira dentro de um contexto de dramaturgia, porque não é um documentário, né? É ficção. Então a gente tem que ter a liberdade de fazer a história progredir, a história avançar, e a gente fazer o público torcer pela história.
0: Sim.
1: Então não são só os fatos, né? É os fatos dentro de uma história, de uma narrativa, para você poder torcer pelos personagens. E é muito legal poder conhecer, apresentar o Tostão, apresentar o Jairzinho. A gente pesquisou e foi descobrindo coisas deles todos, inclusive do Pelé. Tem coisas do Pelé que eu não sabia. A pesquisa que foi trazendo pra gente, e a gente conseguiu alimentar essa série com muita história verdadeira, né?
0: Pois é um tributo à maior seleção de futebol de todos os tempos, é inegável isso, e me preocupa demais a nossa ausência, né? Nesse quesito de preservação da nossa história. E a felicidade também, porque a gente contar essa saga do tricampeonato, porque ela tinha um contexto que além do esporte, ela tinha um contexto histórico de um momento delicado da vida brasileira.
1: Sim.
0: E acho que vocês conseguiram contar com muita tranquilidade, clareza, sem pender para nenhum lado. Refletiram a realidade do que aconteceu, as ingerências, as preferências, as dúvidas. Para mim, aquela situação de dúvida do elenco, quando o Pelé fala, pô, vamos ficar junto. Tem um momento, eu não lembro se alguém, qual jogador que fala para ele, o Carlos Alberto, pô, Pelé, você tem que jogar com a gente, você tem que estar com a gente. Não foram essas palavras, que ele se aproxima do grupo, que ele começa a... Saca, são situações e a riqueza dos detalhes e principalmente a sensibilidade em você colocar duas histórias tão importantes para a história do Brasil, eu acho que foi de uma capacidade incrível, cara.
1: Ah, bacana. Esse era o objetivo mesmo, fazer essa costura da história do futebol com a história do país, né? Porque a gente estava vivendo uma ditadura terrível, estamos em 70, começa a história, começa em 69, logo depois do AI-5, então a ditadura estava muito presente, muito forte, dominando a mente do brasileiro, né? E também querendo dominar a seleção, então... Historicamente, o que aconteceu foi muito interessante, porque o Saldanha era um cara de esquerda, completamente contrário ao regime ditatorial, claro, e foi convidado, né, convocado para ser o técnico da seleção e aceitou em nome
0: incrível,
1: do futebol.
0: Né?
1: É incrível esse poder assim, dessa síntese, né, de ele tem que lidar com os ditadores que ele combatia, mas em nome do futebol. E fazendo isso, ele fez a seleção se classificar para a Copa, né? Ele enfrentou esse desafio e teve um grande resultado, né? Conseguiu nos classificar. E, ironicamente, depois ele foi ser comentarista, né? Então, a história nos ofereceu, para nós, em termos de dramaturgia, a oportunidade de permanecer o Saldanha ao longo de toda a história da Copa. Não é que ele participou só do começo e depois se afastou da história, né? Ele virou um comentarista e esteve presente na concentração, enfim. Vários daqueles eventos que acontecem na história são verdadeiros, outros a gente criou, deu uma dramatizada para intensificar as cenas.
0: Essa liberdade poética aí faz parte até para você costurar a trama, né? Afinal de contas, são horas e horas de história, né? Mas me chama a atenção, eu não sabia dessa participação, dessa facilidade do Avelange poder entrar na concentração, o bate-papo com ele, com o Zagallo, naquela praça, aquela noite, o bate-papo nos treinos, o antagonismo dos dois. Aquilo é história e tem também esse enredo de ficção que você... tiveram a liberdade para poder amarrar melhor a trama?
1: Tem coisa de história ali, de dramaturgia mesmo. Por exemplo, aquela cena de Saldanha e Zagallo numa praça à noite não existiu. Aquela a gente inventou. Mas ela funciona na história, né? Ela faz com que o Zagallo se transforme. A graça da dramaturgia é fazer os personagens se transformarem, né? E aí você pega antagonistas e que parece que eram inimigos, mas no fundo estão querendo a mesma coisa.
0: Isso é sensacional.
1: E um ajuda o outro, né?
0: E eles tinham esse diálogo
1: mesmo?
0: Muito
1: livre para criar.
0: Ô Paulo, desculpe, eles tinham esse diálogo? Tem registro que eles mantinham, apesar de todo esse antagonismo, eles mantinham esse diálogo?
1: Não eram próximos, assim, cada um estava no seu canto lá, né? Porque o Zagallo tinha... estava ocupando o lugar que era do Saldanha, então cada um ficava no seu cantinho. A gente preservou esse antagonismo dos dois, né? Essa distância deles, mas a gente trouxe isso para a história, para ajudar a história a ser contada, fazendo o Saldanha dar uma dica importante pro Zagallo, e o Zagallo vai lá e toma uma atitude e reverte o jogo do Uruguai, né?
0: A história
1: Mas isso é
0: do... A história do Tostão é maravilhosa também.

0: no que diz respeito a jogar bola dentro de campo. Os boleiros mandavam, né? E ficou claro também nessa trama, né?
1: Sim, é verdade. Uma das coisas que a gente mais queria também com essa série era mostrar como era um trabalho de grupo. Eles ganharam a Copa porque não era só o Pelé. Era o Pelé e todo mundo, né? Aquele grupo inteiro poderoso jogando juntos. E a gente queria que esse espírito de união influenciasse essa nossa seleção que está aqui batalhando pelo Hexa, né? E eu estou gostando de ver que eu acho que eles estão... Não sei se eles viram a série, adoraria que eles tivessem visto a série, mas eu estou sentindo que essa nossa seleção agora, nesse momento, está começando a jogar de fato em grupo. Mesmo o Neymar, que seria a pessoa mais estrela que poderia estar subindo no salto alto, eu estou achando que ele está... aceitando esse comportamento coletivo. E isso acho que traz muita força, pelo menos por isso que a gente tentou mostrar com essa série, que o grupo que tem poder.
0: Sem dúvida. E uma coisa assim que, por tantos anos fazendo isso, uma das poucas coisas que me emociona ainda no futebol é quando você está, principalmente numa competição como essa, toca o hino nacional, você bota a mão no peito, a seleção brasileira, saca, ainda me arrepia, gosto de cantar o hino, é uma coisa que mexe. E eu vou confessar para você, nos primeiros dois capítulos, cara, eu me emocionei de uma maneira, cara, e em determinado momento, cara, eu me colocava ali, que eu tenho uma paixão por essa seleção de 70, e ela... Além de contar a história, ela tem o dom de emocionar quem gosta da seleção. Então é impressionante a sensibilidade, a capacidade que vocês tiveram de transformar um jogo de futebol, alguns jogos de futebol, em algo tão marcante para as pessoas. Eu confesso para você que me emocionei, cara.
1: Pô, que legal, cara. Ouvir isso aí é realmente emocionante ouvir você falar isso, Fernandinho. E o que eu tô achando muito curioso também de ver, assim, vários relatos de parentes, amigos e muitas mulheres que não são muito ligadas ao futebol, mas elas estão torcendo de ficar de pé no sofá por um jogo que você sabe qual é o resultado, você sabe que a gente vai ganhar, mas as pessoas torcem. Então acho que a gente conseguiu conduzir a história de um jeito que foi mobilizando as pessoas e foi fazendo elas torcer, emocionar pela vida, a vida dos jogadores, pela vida que não é só futebol, né? Toda a vida particular de cada um deles e os dramas, e as jogadas também tinham que funcionar. Então a gente quis filmar futebol de um jeito que a gente não encontrou em referência. A gente procurou maneiras de filmar futebol. Ah, vamos fazer esse projeto? Tá bom. Então vamos ver todos os filmes, todas as séries que tem sobre futebol. E nenhuma delas a gente falou, é isso aqui, essa é uma boa referência. Então eu meu filho e também um outro diretor, que é o Kiko Meirelles, a gente falou assim, nossa, a gente vai ter que inventar um jeito de fazer futebol que a gente não conhece. Vamos ter que inventar o nosso jeito de filmar futebol. E acho que deu certo, porque esse teu relato me deixa muito feliz, porque emociona e faz você torcer. É isso que a gente queria.
0: E sem dúvida, porque realmente é uma página, não sei por que, esquecida da nossa história. Vocês trouxeram e mostraram, né, para as pessoas o quanto isso é importante, o quanto aquilo foi emocionante, o quanto aquilo foi diferente. E eu não sei por que ela fica guardada no fundo do baú da nossa história, da nossa cultura. Eu não consigo entender. Independente, já eu queria abordar assuntos de filmagem técnicas, que eu vi coisas maravilhosas, aquela condução de bola, o movimento, os pés acompanhando, parece, você se transporta. Portava para os caras jogando bola, sabe, mesmo sabendo que eram atores, essa captação, como você disse, foi um negócio fantástico, deve ter dado muito trabalho. Mas a lance da emoção, da busca do grupo por uma identidade, aquela hora que o Pelé foge e encontra os caras correndo, que ali acho que fortaleceu o grupo, ali a seleção realmente falou, meu, nós vamos ganhar e vai dar certo, né? Isso. Porque é o seguinte, você tinha 5, 6 camisas 10 naquele time. E para administrar um camisa 10 já é difícil. Imagina essa quantidade. E mostrou que realmente haviam diferença, aquela dificuldade com o Fontana, que ele sempre estava rivalizando com o Pelé, e naquele momento que no vestiário ele vai lá e se solidariza quando o Pelé vai lá e fala, precisamos de todos e tal. Cara, é um lado que às vezes o lúdico, o resultado, ele esconde esses dramas e essas diferenças que existiam na seleção e que existem em qualquer time de futebol, né?
1: Não, as diferenças existem e é natural, mas acho que naquele momento eles conseguiram fazer uma união que superou todas as diferenças, porque eles tinham um objetivo comum. Esse

0: objetivo comum aí mobilizou todos eles e o país inteiro. O país inteiro torceu. Como eu concordo com você, o hino brasileiro emociona a gente, né? Dá um arrepio, e acho que isso acontece com milhões e milhões de pessoas. É uma coisa muito forte. O nosso país é muito grande, é muito poderoso e tem o melhor futebol do mundo. Então a gente fica orgulhoso, né, de ver a nossa seleção jogar muito bem, tanto a de 70 como espero que a nossa jogue cada vez melhor. E está jogando cada vez melhor, cada partida está melhorando. Nós estamos indo para um bom caminho. Isso eu acho muito emocionante.
1: Sem dúvida. Nós estamos conversando com o Paulo Morelli, diretor de cinema, junto com o Pedro Morelli, também o Kiko. Kiko Meirelles, que são cineastas importantes, fizeram essa história, Brasil 70, a saga do Tri. Cara, e assim, eu vou para falar de filmagem, aqueles lances com a bola correndo, cara, que dá aquela fechada na câmera, é o olho do jogador, do cara que tá acompanhando, por exemplo, o Pelé avançando com a bola, o Gerson, o Rivelino. Cara, aquilo te joga dentro do campo, cara, é sensacional.
0: Que legal esse reconhecimento, Fernandinho. Esse era o objetivo, esse era o grande desafio, porque quando você vê futebol sendo filmado em filmes e séries, o grande drama por trás disso é assim: você tem a filmagem do futebol e depois você tem aquelas pessoas atuando. Então você precisa ter atores e jogadores de futebol. Isso era a dificuldade. E qualquer série que vai fazer, o que eles fazem? Eles filmam o pé de um jogador, o dublê, e depois filmam o rosto do ator em campo. Mas eles nunca mostram o rosto e o pé ao mesmo tempo. E a gente falou, não, a gente não vai fazer isso. A gente vai ter que achar atores que saibam jogar futebol. Então foi uma pesquisa muito extensa para conseguir achar bons futebolistas, bons atores, e além do mais, tem que ser parecido. Se você olhar pro Zezinho, ele parece Zezinho. O, né? Todos eles têm uma semelhança.
1: O Rivelino é impressionante, Pelé, então. Cara. O Rivelino, Pelé. É impressionante, né? O Gerson, ele só tá um pouco mais cabeludo.
0: O Gerson era um pouquinho mais careca. É verdade.
1: Clodoaldo, meninão, que tinha 20 anos, cara. É um negócio, meu, impressionante. Imagina o trabalho que deve ter tido para você encontrar todas esses atores e também entender como os caras, difícil, ator já é difícil encontrar com semelhança física. E ator que ainda saiba jogar futebol, cara... Eu vou dizer uma coisa pra você, vocês fizeram uma peneira enorme.
0: Enorme. E além do mais, tinha que jogar futebol com a perna certa.
1: É
0: porque
1: isso.
0: Porque a gente tinha Rivelino, Gerson, quem que é mais? Era mais um canhoto, agora eu esqueci, quem era o terceiro canhoto.
1: O Everaldo, não era? O esquerdo, o lateral esquerdo?
0: Não, mas tinha mais um do nosso elenco principal.
1: Tostão, talvez?
0: Assim, que tem fala. Tostão também é canhoto.
1: Tostão.
0: Então são três canhotos. Bom, em 10, 3, 30% da população não é canhoto. Então é difícil achar quem pudesse jogar bola bem com o pé certo. E a gente, pro Gerson, a gente achou o Felipe Soto, um grande jogador de futebol que estava até recentemente no Atlético Mineiro. E aí ele se revelou um bom ator. A gente começou a dar mais falas para ele ao longo do processo. Nossa, ele segura bem a fala também, e também ele é bom ator. e as coisas foram se encaixando, entendeu?
1: O Lídio Toledo, para mim, também é o doutor Lídio Toledo, médico ali, cara. Sensacional. Quem olhar a figura, uma foto do doutor Lídio, e ver o doutor Lídio na série é impressionante, cara.
0: É incrível, né? Tem o Mário Américo.
1: Mário Américo, se eu não me engano, teve em 6 ou 7 Copas do Mundo. É um negócio impressionante.
0: Percorreu tudo.
1: Massagista.
0: Cara, quem fez o casting desse trabalho foi o Gabriel Domingues, que ele concorreu ao Oscar esse ano.
1: Que legal.
0: Pelo trabalho dele naquele filme O Agente Secreto. Cara muito especial.
1: Ah, o cara foi meticuloso, feliz, teve também, posso dizer, porque não sorte, porque para achar esses caras aí, além de trabalho, eles precisam aparecer na frente, né?
0: Sorte tem que andar junto.
1: Sem dúvida. Paulo, o que foi mais complicado para fazer o filme, o que foi o maior barato, cara, que faz você falar, pô, fizemos um super trabalho, cara?
0: Acho que o mais difícil é filmar futebol. é muito difícil filmar aquilo. A gente filmou um inglês chamado Andy Anton, um nome diferente assim, é um cara especializado em fazer filmagens de futebol.
1: Ah,
0: filma comerciais, os grandes marcas pelo mundo inteiro, e ele veio fazer ensaio, porque a gente tinha que não só filmar futebol, já é difícil filmar uma jogada de futebol, mas você tem que filmar aquela jogada que todo mundo conhece, então
1: sim,
0: a gente tem que reproduzir exatamente aonde a bola estava, onde estava o cara da defesa, onde estava um, onde estava o outro, e a bola às vezes vai para um lado, às vezes vai para o outro, né? Então a gente teve que ensaiar muitas semanas para poder deixar a jogada, os times totalmente sabendo o que ia acontecer, e aí que a gente ia filmar. E aí a gente tinha também um diretor de performance, que a gente chama, que participava de todas as filmagens do futebol, e ele construiu também alguns carrinhos que corriam a 40 por hora dentro do campo. Carrinho de ferro, correndo a 40 por hora ao lado dos jogadores.
1: Muito
0: tudo
1: legal.
0: Com segurança, tudo delimitado, mas para poder acompanhar a bola. A gente queria que a câmera acompanhasse a bola e o jogador correndo. Enfim, a gente queria dar essa sensação de estar dentro do campo. Esse era o nosso grande objetivo, estar dentro do campo ao lado do jogador, sentindo o que ele está sentindo, ouvindo os barulhos e as falas que o jogador ouve, como é a troca de olhares entre ele, qual é o que eles estão pensando, enfim. Mergulhar dentro do campo, esse era o nosso grande desafio. Então, isso é uma coisa que a gente nunca tinha feito. Filmar cenas de diálogo e drama, a gente está acostumado a fazer, a gente faz isso há muito tempo. Filmar futebol era o grande desafio.
1: E foi muito bem feito, viu? Parabéns. Eu acho que uma outra coisa que chamou demais a atenção, Paulo, foi o drama pessoal do Pelé. Vocês souberam colocar, porque a maioria das pessoas não tem ideia do drama, queriam aposentar o Pelé, ele tinha essa necessidade de ele se reafirmar, de mostrar, ele era a estrela, mas ao mesmo tempo ele tinha que entender que ele jogava com outras estrelas. Eu acho que isso aí foi muito bem conduzido na trama, dá uma outra versão do nosso querido Pelé.
0: Legal, esse foi um objetivo também, porque a gente queria que ele fosse o centro disso tudo, porque ele é o grande atleta, e a gente ficou procurando na história dele o que poderia criar esse arco de evolução e de superação, e a gente percebeu que ele faz o que se chama o percurso do herói, o arco do herói, né? A jornada do herói, porque ele vem de uma situação muito derrotada em 66, né? Onde ele de fato desistiu de jogar pela seleção. Depois ele continuou sendo um grande jogador no Santos e tal. Mas beleza, depois de 66 ele falou, não jogo mais pela seleção. E aí, então ele tá numa situação de derrotado, de fragilizado. E no final da história ele vai se transformar no atleta do século e o maior atleta de todos os tempos, o maior jogador de futebol de todos os tempos. Esse é o grande arco do Pelé. Então ele vive esse drama de superação.
1: A cena do Saldanha na Vila Belmiro convidando ele para jogar, aquilo é sensacional, cara.
0: E você acredita que a gente foi filmar lá e choveu? Choveu. Eu falei, meu Deus, tá chovendo, o que eu faço? Você quer saber? Eu vou filmar com chuva. Tá lindo.
1: Sim.
0: Ficou muito melhor do que
1: mais autêntico não pode ser, né?
0: E incorpora o acaso. Aconteceu a chuva, então vamos de chuva.
1: Mas o mais legal que você tocou há instantes atrás, cara, você começa a torcer pela seleção. Você torce pelo sucesso dos personagens. Você se envolve na trama. Você quer consertar os problemas. Você quer potencializar soluções. Essa capacidade de envolvimento numa série que é longa, se eu não me engano, são 7 capítulos, né?
0: Não, 5.
1: 5 capítulos, perdão. Mas é um negócio, assim, impressionante, cara. Como é o que você falou, você vai envolvendo, mesmo quem já conhece a história, começa a torcer e fala, vai dar certo, não sei o que. Cara, é sensacional isso.
0: É legal, né? Mesmo você sabendo o resultado final, você torce, né? Esse era o grande desafio, para não ser chato, né? Eu falei, pô, eu vou ver uma série que eu sei como termina. Não importa, a gente conseguiu fazer as pessoas torcerem ao longo do caminho, porque a gente foi dando motivações, explicando o que cada um estava sentindo. Então você vai dando elementos pro público se se afeiçoar por aqueles personagens. E quando ela se afeiçoa, quando ela gosta daquele personagem, ela passa a torcer por ele, né? Mesmo sabendo o resultado, não importa o resultado, o que importa é o processo.
1: Eu acho que acho que uma grande virtude, que é uma coisa que o futebol hoje moderno perdeu, vocês conseguiram humanizar o jogador. O jogador hoje parece que ele não é um ser humano. E vocês trouxeram os dramas, as tristezas, as dúvidas, as alegrias em personagens que são históricos no futebol, né?
0: Ah, legal. Eu acho mesmo que hoje em dia eles estão muito voltados para uma mídia social, para uma imagem pública, né? Naquela época não tinha. Eles tinham, cara, aparecia na revista Placar, aparecia, eles toda hora estavam na mídia, mas não era o tempo inteiro com essa demanda de hoje em dia. Eu sinto que hoje em dia parece que eles passam muito mais tempo no cabeleireiro do que em qualquer outro lugar, né? Fica todo mundo preocupado com o visual e com a imagem pública. E, enfim, me parece que naquela época era uma coisa um pouco mais autêntica, assim. Vamos aqui jogar futebol e o bigodão é o bigodão e não é aparado e vamos que vamos. Né? Me parece uma coisa mais, pelo menos, é a época que eu vivi, eu me identifico mais com esse jeito de ser.
1: Sem dúvida. E a humanização do Félix também, porque em determinados momentos, né? E ainda hoje a história não faz justiça à capacidade do Félix. E é um negócio, o nosso goleiro, é maravilhoso, cara. É muito legal o drama que ele sofreu, como ele... A história da luva, cara, é sensacional. A hora que o Zagallo devolve a luva pra ele, aquela superstição louca do Zagallo. Eu acho que a série, além de mostrar e valorizar os personagens que normalmente as pessoas valorizam, ela mostrou também que a nossa seleção não era feita só de heróis, né? Tinha mortais ali que foram importantes para vencer, né?
0: Claro, claro. E aí acho que é um grande trabalho, assim, do roteirista, sabe? Queria dar crédito aqui para um jovem casal que trouxe esse projeto para a O2, que é a Naná Xavier e o Rafa Dornelas, e também o Felipe Santangelo, que é o roteirista-chefe do projeto, porque essa coisa de encontrar essas histórias, por exemplo, do Félix, da coisa da luva, a coisa de que o Félix não estava no álbum da seleção.
1: É.
0: E isso gera um drama. Eles falam, nossa, isso aqui é ouro.
1: Coincidência com essa, porque... com o tempo, com hoje, que o Neymar não estava no álbum da Copa.
0: Ah, é verdade, o Neymar não está também.
1: É.
0: Olha só, porque entrou de uma hora. E isso tudo vira dramaturgia, isso tudo, você gosta do Félix, você passa a torcer pelo Félix. E isso é um trabalho de roteirista, um trabalho de, né, craft de roteiro lá, de ficar mexendo, procurando na história real o que pode dar uma história emocionante, né? Então é um trabalho coletivo de várias áreas fazer uma série dessa, né? Porque você tem a concepção da coisa toda, você tem o roteiro, depois você tem a parte prática, você tem a... Tem que encontrar o elenco, você tem que filmar futebol, você tem o figurino, que é sensacional, você tem a caracterização. Eu acho um trabalho incrível de maquiagem do... Ai, caramba, como é que chama o nosso cantor lá?
1: Sou Simonal.
0: Simonal,
1: sensacional, ficou, característica. Ficou igual, a ginga, também o Simonal, é impressionante, cara. Fazendo uma analogia com o futebol, é um grande time, né?
0: É um grande time. A gente fez uma série sobre um time que ganhou a Copa porque era um time unido, e isso é feito também por um time de muitas pessoas, são centenas de pessoas que trabalham numa série dessa, né? Todo mundo trabalha unido, e aí você vai vendo o trabalho coletivo como funciona, né?
2: Boa tarde, Paulo, tudo bem? Aqui é o Guilherme Maciel, produtor aqui do Mundo dos Esportes. Eu queria te fazer uma pergunta, porque como essa série abordou muitos jogadores da época, muitos ídolos, heróis, eu queria saber qual o personagem que mais te surpreendeu durante todo o processo de desenvolvimento do roteiro e da série.
0: Mas me surpreendeu?
2: Isso.
0: Olha, talvez o Pelé, porque eu não sabia... daquela história de acontecido na infância dele. Aquilo pra mim foi uma surpresa.
1: Eu não sabia também, cara.
0: Da pesquisa. E depois eu fui ler a biografia, a autobiografia dele, e tá lá. Ele diz que aconteceu aquilo quando ele tinha 10 anos, por aí. E aquilo marcou ele profundamente. Ele ficava, né, voltando a falar disso ao longo da vida inteira, ele falou disso. Isso me surpreendeu, não sabia. E a gente transformou isso num ponto de fragilidade que eles têm que superar ao longo da história.
1: Sabe uma coisa que eu senti falta na série, Paulo?
0: Diga.
1: Ouça.

0: Golden Boy. É mesmo, hein? Tem todo um mundo musical daquela época lá, sim, né?
1: Vocês usaram muito aquela 90 milhões em ação, né? Com um fundo musical. É, essa é, do aquela, Golden Boys também.
0: Era muito boa também. É. Mas essa aí é só quem tem mais a minha idade, que viveu aquilo, que vai lembrar. Acho que o 90 milhões, ele sim, durou sim. mais tempo, né? Tá sim. mais na memória.
1: Tá até hoje, mesmo com 210 milhões agora que nós temos. Mas essa do Golden Boys, pra mim, ela representa também de uma maneira incrível esse sucesso da seleção brasileira, mas isso não tira em maneira alguma o brilho dessa série maravilhosa, Brasil 70, A Saga do Tri. Quem não viu tem que ver, que é o que você falou, pipoca, família, relembrar, conhecer. E a gente só quer parabenizar Paulo Morelli, Pedro Morelli, Kiko Meirelles por esse trabalho maravilhoso, esse resgate da história. E tomara que vocês tenham fôlego aí, se empolguem para fazer a série das nossas 5 conquistas mundiais. E olha, até porque 98 também, acho que rende muita coisa. A gente teve uma final...
0: 94 também.
1: É isso, 90, nós ganhamos.
0: Vamos fazer 94,
1: tem,
0: tá?
1: Tem nossa, que fazer, então, os caras estão todos vivos aí, pô. Estão todos aí vivos.
0: É.
1: 2002.
0: Romário.
1: Romário, Filipão, saca? Romário tanto é personagem em 94 quando ganha, em 98 quando não vai, é impressionante, cara, tem muita coisa. Espero que, principalmente o pessoal da cultura, patrocinadores, o próprio governo se sensibilize, incentive, se você tem uma equipe de 100 pessoas, que disponibilize uma equipe de 300 pessoas para você poder fazer essa série, criar essa memória, porque a gente não pode perder essa capacidade de nos orgulharmos de coisas importantes que nós fizemos. Eu acho que vocês prestam um serviço maravilhoso. É lógico que é um trabalho de vocês, é a paixão de vocês. Você está 200 anos na estrada aí, é um cara muito reconhecido na O2, em tudo que vocês fizeram. Mas esse trabalho de memória, de incentivo às gerações mais novas entenderem a importância, porque o futebol é tão importante na nossa vida, na sociedade brasileira, passa muito por esse orgulho de ter sido tricampeão, e queira ou não queira, o Pelé ajudou a colocar o Brasil no mapa mundi, né, o Paulo?
0: Que bacana, cara, muito bom te ouvir falar isso, e tomara mesmo que a gente consiga, que as forças aí se mobilizem e reconheça a importância de resgatar nossa cultura, né? De várias maneiras, e o futebol é uma delas. Então, a gente já fez os anos 70. Queremos fazer 94, 98, 2002, 58 e 62. É muita conquista, né?
1: Pois é.
0: É o único país que tem isso.
1: Será que vem a sexta?
0: Tem que valorizar. Será que vem a sexta? Eu tô botando fé.
1: Eu torço a favor. Pode não dar certo. Mas olha, parabéns, foi um golaço que vocês fizeram, uma coisa maravilhosa, viu, Paulo? E obrigado pela tua atenção, pelo papo. E o mínimo que a gente pode fazer é dar esse reconhecimento por essa contribuição de vocês aí pro Brasil, cara.
0: Cara, Fernandinho, muito obrigado. É um prazer falar com você. Muito gostoso. Você é um ótimo entrevistador.
1: Muito obrigado.
0: Muita vontade.
1: Muito obrigado. Um grande abraço. Abraço ao Kiko, abraço ao Pedro também. E deve ser muito legal. Eu joguei com meu pai algumas vezes na várzea, aquele domingo de manhã, que era uma coisa rara, cara. E achei legal. Eu imagino você trabalhando com seu filho. Também deve ser algo raro e maravilhoso.
0: É um privilégio. Estou muito feliz.
1: Pois é, ainda temos algumas histórias para contar. Um grande abraço, Paulo.
0: Um grande abraço. Obrigado, Fernandinho.
1: Obrigado você, obrigado pela obra que vocês fizeram, Paulo Morelli, Pedro Morelli e Kiko Meirelles, Brasil 70, Saga do Tri, Netflix, você vai lá e você vai se deliciar e vai curtir demais uma história maravilhosa, muito bem contada. Vamos faturar no mundo dos esportes, a gente volta já.
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1: Tem mais bola rolando, Colômbia e Portugal, Ulisses Costa, Leandro Quesada, Paulo do Vale. Tem ainda Ana Martins no intervalo, no plantão esportivo, Lucas Bueno. Jordânia e Argentina, Rosério Assis, Léo James e Bruno Miliose. Queria, antes de mais nada, mandar um grande abraço pro meu querido Manuel Zaidan, que tá sempre ligado aqui na Bandeirante, junto com o Cláudio Zaidan, família que eu adoro, família Scaf Zaidan. Um grande abraço, Manuel, sempre ligado aqui com a gente. Muito obrigado pelo carinho da família, muito obrigado pelo seu carinho, meu querido Manuel Zaidan, Cláudio Zaidan, sou fã dessas feras. Bom, minha gente, vamos lá, hora de rodar os quadros aqui no Mundo dos Esportes. Mas antes disso, tem espaço para a seleção brasileira. Alexandre Pretzel na área.
2: Brasil, Brasil!
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4: Um abraço, meu caro Fernando Fernandes. A seleção brasileira está pronta para enfrentar o Japão, mas 48 horas antes é exatamente isso. O Brasil não tem muitas novidades a apresentar. Técnico Carlo Ancelotti comemora o fato de que ele poderá repetir a escalação após 16 partidas como técnico do Brasil. E isso é negócio até interessante, porque ele sempre fez testes, perdeu jogadores importantes, Militão, Estevão e o próprio Rodrigo machucados antes da convocação. Aí o Wesley acabou se machucando no jogo contra o Egito, ele chamou o volante Ederson Silva, depois ele perde o Rafinha também na segunda partida contra o Haiti, e aí ele teve que fazer mudanças, mas encontrou, parece, uma formação titular com a entrada do Rayan no lugar do Rafinha. Antes o Danilo já tinha ganho a vaga do Ibanez na lateral direita. Então o Brasil está encaminhado para pegar a equipe do Japão, com o Alisson, Danilo Silva, Marquinhos, Gabriel Magalhães e Douglas Santos, Casemiro, Bruno Guimarães e Paquetá, Rayan, Matheus Cunha e Vinícius Júnior. Lembrando que no jogo contra a Escócia, o Brasil teve um gol mal anulado. O gol do Vinícius Júnior, que seria o 2-0 na ocasião, e seria o quinto gol dele na Copa do Mundo. O Brasil não gostou da arbitragem do César Ramos e também da interferência equivocada do VAR, e emitiu uma carta de protesto à FIFA pedindo atenção à arbitragem. Até o momento que eu estou aqui conversando com vocês, não saiu ainda o árbitro que vai apitar o jogo entre Brasil e Japão. Aliás, as arbitragens nessa reta final, nessa última rodada, estão bastante atrapalhadas em relação ao início do campeonato, quando nós tivemos um bom nível na primeira e também na segunda rodada. Então o Brasil está atento à questão da arbitragem, apenas como cautela para não ser prejudicado novamente. Sobre a seleção do Japão, o respeito é total. Ontem até o Rayan deu entrevistas, meio que não sabia muito como é que era o time do Japão, mas teve aquele discurso politicamente correto, que a seleção brasileira, dentro da concentração com seus jogadores, está atenta a todos os adversários e que sabe do potencial dela própria para enfrentar qualquer time que vier pela frente. Claro que o Japão tem sido muito valorizado, né? A gente tem visto muitas entrevistas favoráveis à seleção japonesa. O primeiro jogo, o Japão largou atrás da Holanda duas vezes, empatou 2-2, e o técnico holandês Ronald Koeman elogiou demais, disse que o Japão era um time que poderia chegar longe na Copa do Mundo. Depois o Japão atropelou a Tunísia por 4-0 num placar natural, e aí chegou no jogo entre Japão e Suécia, foi 1-1, mas o técnico inglês Graham Potter, que é o técnico da Suécia, diz que a seleção japonesa é muito bem treinada, um time consistente e que ataca e defende com a mesma qualidade. Palavras interessantes de profissionais da bola e adversários da seleção do Japão na fase de grupos. Outros nomes, como José Mourinho, que está vendo a Copa, diz que ficou impressionado com a seleção japonesa, talvez ele tenha exagerado, mas é a opinião dele. Mas o Thierry Henry dizendo que o Japão é uma força hoje na Copa do Mundo e que pode surpreender o Brasil. O Ibrahimovic falando a mesma coisa também, que o Japão é uma equipe que sempre tem alguém pronto para receber a bola, e quando não tem a bola todos ajudam para marcar, que é um time muito solidário. Esse foi o adjetivo utilizado. E para fechar, a outra declaração que eu vi foi do Gyökeres, né, que é o centroavante da Suécia, e ele dizendo que, depois de ter enfrentado o Japão, que o Brasil não terá facilidades para pegar o Japão, que a seleção japonesa é bem treinada. Então, pegando tudo isso da opinião pública estrangeira, muitos elogios ao Japão. Mas o Brasil tem que temer esse Japão? Eu acho que não. Até porque o Japão está desfalcado, assim como o Brasil. E acho que vai ser um jogo parelho, mas colocando assim numa balança, um 60-40, 55-45, pelo que o Japão apresentou com a bola, mas eu vi também uma certa evolução do Brasil, ainda que não seja brilhante, para também conseguir uma vitória na próxima segunda-feira. O Brasil já viajou para Houston, treina amanhã às 10 da manhã, horário local, meio-dia no Brasil, no estádio do Houston Dynamo, que joga a Major League Soccer, e depois, à tarde, ou final da tarde, o horário ainda não foi confirmado, haverá as entrevistas entre Carlo Ancelotti e um jogador a ser escolhido. Parece que pode ser o Neymar. Vamos aguardar, mas parece que pode ser Neymar, a pedido da FIFA, amanhã ao lado de Carlo Ancelotti, conversando com os jornalistas. Esse é o ambiente, então. A seleção brasileira fez um treinamento esse sábado, muito tranquilo, sem nenhum problema, com todos os jogadores à disposição, e está pronta para o jogo da fase de 1/16 avos. Passando do Japão, o Brasil vai pegar Costa do Marfim ou Noruega. Costa do Marfim ou Noruega será o adversário das oitavas, caso o Brasil passe pela seleção japonesa. Um abraço, meu caro Fernando Fernandes, um abraço a todos, sempre um prazer.
1: Muito obrigado, Alexandre Pretzel, trazendo sempre em cima do lance todas as informações da seleção brasileira que joga nesta segunda-feira. Primeiro mata-mata da Copa, vai encarar o Japão. Obrigado, Pretzel. Tem chamado muito a atenção na Copa do Mundo o comportamento das torcidas. Tem torcidas aí que estão fazendo uma festa maravilhosa. E a Maria Eugênia Cotait conta mais pra gente.

0: você, ouvinte, acompanha a Copa do Mundo, deve ter reconhecido esse barulho. São os Vikings do século XXI, a festa da torcida da Noruega que já garantiu vaga na fase de mata-mata ecoa pelos Estados Unidos. Mas as torcidas que celebram apenas o fato de estarem participando do torneio são os destaques da primeira edição, com 48 seleções e 104 partidas. Esse é o caso de Cabo Verde. Na primeira participação no Mundial, segurou um empate de 0-0 contra a Espanha e um de 2-2 contra o Uruguai, com direito à virada durante a partida. Escute a torcida de Cabo Verde após o jogo do último domingo. Jornalista esportivo cabo-verdiano Elvis Neves descreve o sentimento do torcedor.
1: Não só como jornalista, ou como adepto, como cidadão, é um enorme prazer poder ver aquilo que a nossa seleção tem feito no Mundial. São dois jogos com duas seleções que são campeões mundiais. Temos muito bem, e portanto é com grande satisfação que nós estamos aqui a viver este momento da seleção. Acho que é um momento que está a ser vivido não só por nós, mas sim por todos os cabo-verdianos, não só nós aqui em Cabo Verde, mas por todos os cabo-verdianos espalhados pelo mundo, e não só, também por vários adeptos que Cabo Verde tem conquistado este desempenho na Copa do Mundo.
2: Eu tenho visto muitas coisas na internet. Por exemplo, eu vi ontem numa igreja um padre abençoar Cabo Verde, a falar de Cabo Verde durante uma missa. Qualquer manifestação de apoio a Cabo Verde, para nós é um grande prazer, é uma grande satisfação, porque somos um pequeno país que se calhar no mapa nem conseguimos ver, mas a nossa seleção está a colocar ao nosso país onde deve estar e mostrar que, apesar de pequenos e com poucos recursos, conseguimos fazer coisas espetaculares.
0: Perguntado sobre qual seleção tem uma trajetória semelhante à de Cabo Verde, Elvis Neves responde que é o Haiti, que participa pela segunda vez do torneio após um hiato de 52 anos.
1: Esse Mundial também tem mostrado seleções com muita qualidade. Eu vejo o Haiti, por exemplo, eu vi o jogo do Haiti também ontem, ao mesmo tempo que estava a ver o jogo da vossa seleção, o Brasil. Haiti é uma equipa que colocou também bastante dificuldades às seleções do grupo do Brasil. Mesmo diante do Brasil, no Haiti, foi uma equipa dura. Se calhar não tem a mesma consistência que tem a seleção de Cabo Verde, a nível defensivo, porque é uma seleção que se expõe mais a nível ofensivo, mas penso que é uma seleção também muito boa, mesmo com relação, apesar de ter levado aquela goleada da primeira jornada, eu acho que depois da segunda jornada mostrou que é uma seleção competente e que, se calhar, a estratégia para jogar com a Alemanha devia ser a estratégia que usamos para jogar com a Espanha, que é respeitar a Espanha pelo que a Espanha é e lutarmos até ao fim. Portanto, há seleções que se assemelham àquilo que é a nossa formação, que é técnica, mas acima de tudo aquele espírito de luta que é o mais importante. É esse interesse pelo nosso país, pela seleção nacional, por conhecer não só o nosso futebol, mas conhecer a nossa cultura, conhecer a nossa gente. Portanto, isso é muito importante. Portanto, é um motivo de agradecimento também ver colegas jornalistas também a dar muita atenção àquilo que é a nossa seleção, o nosso futebol. Isto também nos deixa muito satisfeito e, portanto, mostra que o Brasil e Cabo Verde continuam ligados pela história e pela cultura.
0: A República Democrática do Congo também chamou a atenção ao empatar contra Portugal na rodada de estreia da Copa. Ioane Wissa virou o jogo para os congoleses com o primeiro gol da equipe na história do torneio. Pela primeira vez na Copa, Curaçao entrou para o Guinness por ser a menor nação a se classificar para o torneio. O país, com cerca de 156 mil habitantes, mexeu com o coração dos brasileiros após sofrer 7-1 na partida com a Alemanha. Mas para eles, o jogo é outro. O que foi motivo de tristeza para o Brasil em 2014 foi de celebração para os curaçaoenses. o primeiro ponto da seleção em uma Copa do Mundo.

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0: Agora, Bruno Migliozzi.
2: Muito boa tarde, fala aí, Migliozzi, por onde você anda?
3: Fala, Fernandinho, tudo bem, meu amigo? Como é que você tá? Um abraço pra você, pra todo mundo ligado no mundo dos esportes da Bandeirantes. Fernandinho, estou em Dallas e logo mais estarei nas proximidades do estádio de Dallas, onde temos o último jogo da Argentina hoje, hein? Temos Argentina e Jordânia às 11 horas da noite no horário de Brasília, por aqui às 9, né? Por exemplo, agora estou às 2h46 da tarde exatamente deste sabadão, 2 horas antes deste fuso horário, Fernandinho, pra um jogo que não tem tantos atrativos, mas que pode ter mais uma participação do Messi nessa Copa do Mundo. Ele vai começar no banco de reservas. O Scaloni já avisou essa situação na entrevista coletiva de ontem, que vai preservar os seus titulares e colocar um time alternativo para que eles também participem dessa Copa do Mundo. A Argentina já classificada. E olha, até a Jordânia, Fernandinho, vai com time reserva para esse jogo, mas o Messi deve jogar alguns minutos sim, até para valorizar, né, o pessoal que vai assistir o jogo, comprou o ingresso e que vai lotar o Dallas Stadium logo mais, com transmissão Bandeirantes, a última transmissão de hoje, portanto, às 11 horas da noite, horário de Brasília, entre Argentina e Jordânia. Mas estou à disposição aí, Fernandinho, pra gente conversar, trocar uma ideia sobre essa Copa do Mundo.
2: Ô, Migliozzi, vem cá. Os argentinos estão preocupados com Cabo Verde, que é o próximo adversário no mata-mata, ou já estão contando vantagem?
3: Ô, Fernandinho, eu tô tendo contato com muitos argentinos por aqui, não só torcedores, mas também jornalistas, não é? Aqui em Dallas fica o centro de imprensa. Então a gente cruza com os argentinos a todo instante. E os hermanos estão muito confiantes. E eu não vou falar nem só de Cabo Verde, viu, Fernandinho? Pra eles, a seleção de 2026 é até melhor que a campeã do mundo em 2022. Eles estão realmente nas alturas com esse começo de Copa do Mundo, né? 2 vitórias, 5 gols do Messi. Estão realmente acreditando que vai ser barbada e, claro, que Cabo Verde entra nessa conta. Eles estão muito confiantes e, de certa forma, até fazendo pouco caso, hein, Fernandinho, desse próximo jogo contra a seleção de Cabo Verde. E dá pra dizer que eles pintam a Argentina assim como favorita pra Copa do Mundo. O clima é esse, viu, Fernandinho, entre os nossos irmãos argentinos.
2: Não podia ser diferente, mas se o vozinha parar o Messi, o mundo para, hein?
3: Com certeza. Fernandinho, acho que é a última grande história, né, que vai permanecer, digamos assim, de seleções carismáticas na segunda fase, né? Vai mudando um pouco o clima de Copa do Mundo, do clima de festa pro clima de competição. Acho que a partir de agora é mais competição, mas Cabo Verde ainda carrega um pouco desse clima festivo para a próxima fase da Copa.
2: Ô Bruno, você está cobrindo um Mundial diferente, porque o Paulo do Vale, nós falamos com ele, está lá em Miami, céu aberto, praia, o Prédio acompanhando a seleção brasileira junto com o Quesada, o Capelanes lá em Nova York também sempre rodando, e você praticamente, à exceção dos jogos como você vai hoje, você trabalhou no IBC, que é o famoso Centro de Transmissão Internacional, International Broadcasting Center, aí onde ficam todas as televisões, é onde você tá, os corredores enormes, gelados, frios, mas você vê gente do mundo inteiro, feras também do futebol, porque os estúdios de televisão ficam por aí. Como é que está sendo essa Copa no IBC?
3: Ô Fernandinho, é claro que você conhece bem esse ambiente de IBC e é a primeira vez, é claro que eu tô nesse momento de Copa do Mundo, só que eu vou te falar, Fernandinho, é uma promessa não cumprida, essa presença massiva aí de veículos do mundo inteiro, de grandes personagens, né, ex-jogadores, comentaristas. Eu acredito que por conta da
2: Copa diferente dessa vez.
3: Pois é, em 3 países, né? Então muitos veículos não têm sua base no IBC, né? O IBC tá bem vazio, Fernandinho, bem vazio.
2: Isso nunca, pelo menos nas Copas que eu fui, nunca aconteceu.
3: É, e eu tava com a expectativa, né, Fernandinho? A gente conversando antes aí, eu falei, pô, será que eu vou ver o Stoichkov lá, vou ver o Goicoechea, vou ver grandes nomes da história das Copas do Mundo? Realmente ninguém. Eu gosto de conversar, fui lá conversar com os colegas de outros veículos internacionais e realmente as bases estão espalhadas, porque a Copa do Mundo tá acontecendo num território muito grande, né? Em 3 territórios, pra falar a verdade. Mas ainda assim, é uma Copa do Mundo diferente, com algumas especificidades. Dentre elas, Fernandinho, a nossa cabine ali do IBC, né, o estúdio da Bandeirantes dentro do centro de imprensa, fica ao lado, por exemplo, da cabine do VAR. Então a gente consegue ver ali por um vidro a atuação dos árbitros de vídeo da Copa do Mundo. A gente cruza com eles no banheiro. No intervalo do jogo, a gente vai até o toalete,
2: os caras vão
3: o árbitro
2: correndo,
3: tá lá. Pois é, eles também vão. Então, é bem no bastidor da FIFA mesmo, né? O Gianni Infantino algumas vezes visita também esse centro de imprensa, o presidente da FIFA. Então, o ambiente, como você destacou, mais gelado, um pouco mais afastado desse calor da Copa do Mundo, só que surpreendentemente bem mais vazio. Acredito que por conta das distâncias desse Mundial tão grande, né? Realizado em 3 países.
2: A gente estava conversando há instantes com o Paulo do Vale, ele estava em um restaurante, Miami Beach, um restaurante brasileiro, mas estava ali, frutos do mar, à disposição e tal. Aí no IBC é bandejão, né?
3: É bandejão, Fernandinho, não tem conversa. Mas eu vou te falar, o pessoal de Dallas, e existe um centro de convenções que está preparando para a imprensa local, né? Então, tentando acomodar a imprensa local também da cidade, a imprensa norte-americana, para cobrir a Copa do Mundo. Eles preparam cada dia um rango especial temático de algum país. Isso está sendo muito legal. Então, já comi, por exemplo, hoje eu comi comida mexicana, comi uns tacos, já teve também uma salada de batatas canadense lá. Então, de vez em quando dá para experimentar um pouquinho de cada país dessa Copa do Mundo no centro de imprensa.
2: Sem dúvida, é uma experiência rara na vida de um profissional, que isso vai tudo construindo a carreira ao longo dos anos. Tá, o início do Bruno, a primeira Copa dele. Nesse momento, Bruno, o que você mais gostou da Copa e o que não te agradou?
3: Olha, Fernandinho, eu acho que eu vou começar pela parte que não me agradou e ainda são as questões extra-campo, né, que ainda envolvem essa Copa do Mundo e o fato da Copa do Mundo estar acontecendo, bem ou mal, em um país em guerra, né? Eu acho que é uma questão que a gente não pode esquecer e que está sempre sendo repercutida no noticiário local, como essa Copa do Mundo às vezes parece entrar como um plano de fundo ou como um plano para encobrir muitas das coisas que estão acontecendo no mundo, né? Coisas problemáticas que acabam ficando em segundo plano. Isso me incomoda e me deixa sempre com o pé atrás para entrar de fato nesse clima da Copa dos Estados Unidos. O que eu mais estou gostando de verdade, Fernandinha, é da participação das seleções que não tiveram antes essa oportunidade, estão surpreendendo, fazendo grandes jogos. A gente já esperava, né, que teríamos ali uma zebra ou outra, apesar da grande diferença técnica entre as seleções presentes no Mundial, mas a diferença está sendo menor do que a gente esperava, né? Acho que menor do que a gente projetava. Isso está sendo muito bacana de acompanhar. E claro, o clima das torcidas, né? Eu pude aqui em Dallas curtir a torcida argentina, que é um show à parte, cantam demais, mas o torcedor japonês passou por aqui também, faz festa, o torcedor sueco é muito presente. Então, ter esse contato com diferentes culturas segue sendo, né, Fernandinho, a grande magia de uma Copa do Mundo.
2: Todo mundo correndo atrás da mesma coisa, todo mundo procurando a bola, né, Miliose?
3: Isso, todo mundo correndo atrás da mesma bola, acho que é uma boa definição, e contando histórias diferentes sobre esse evento que é tão grande, é tão bacana de acompanhar.
2: Qual que é a tua grande história até esse momento na Copa?
3: Olha, Fernandinho, minha grande história, acho que uma história um pouco até particular, porque depois de uma cobertura nos primeiros dias de Copa do Mundo, né, eu estava fazendo torcida, conversando com torcedores argentinos, tinha os mexicanos também perdidos, estavam comemorando aquela vitória na estreia. Um grupo de mexicanos que estava num bairro festivo, eles estavam para entrar num show. E aí eu ia entrar ao vivo na sequência, na Rádio Bandeirantes, falei, meu, deixa eu mostrar esse show aí. Eu não conheci o show. No final, me levaram para conhecer a banda, me levaram para conhecer os artistas, subi no palco, conheci os caras. Era uma banda australiana que também estavam curtindo aqui a Copa do Mundo. Então, esse clima de pessoal te abraçar, te levar para os lugares. E como brasileiro, né, Fernandinho? O brasileiro é muito bem recebido em tudo que é canto. E essa noite foi legal aí. Curti um show com os mexicanos ao vivo na Bandeirantes. Acho que foi minha melhor história até aqui.
2: E olha, vou te contar uma história também, que isso que você contou me lembrou uma que aconteceu comigo na Copa de 94 nos Estados Unidos. A gente estava em Santa Clara, em Los Angeles, onde o Brasil estava concentrado. Aí nós fomos assistir um show da Coco Taylor, que é uma blues woman muito famosa.
3: Coco Taylor eu não conheci.
2: Procura, Fernandinho. Aí, Coco Taylor, K-O-K-O, Coco Taylor. Ela é muito boa, uma voz potente. Tava eu, o Gilson Ribeiro, que era repórter, o Zeca Maraston e tinha mais alguém. Eu me lembro que o show foi maravilhoso num bar e aconteceu a mesma coisa. Nós fomos lá para trás, o Gilson Ribeiro tinha essa facilidade. Nós fomos lá para trás, conhecemos eles e no final, cara, a gente tava ajudando a carregar os instrumentos da banda no carro dos caras que eles iam embora. É uma coincidência muito legal com isso que você contou, me lembrei agora. Por procura aí, Coco Taylor, que é um som muito legal, a voz dela é muito potente. E o mais louco, cara, era levar o Gilson Ribeiro embora, que não queria ir, queria com os caras da banda, pra tudo que é lugar.
3: E o mais fazer turnê.
2: É, e o pior, Miliose, que nessa época não existia GPS. Cara, a gente se perdia tanto, cara.
3: Nossa.
2: A gente se perdia tanto, cara. E, meu, o show acabou 1 da manhã. Nós chegamos no hotel quase 4 horas da manhã, cara. Olha aí, Coco Taylor pra você, Miliose.
3: Deixa eu ver.
2: Cara, é que eles estão ensaiando. Estão ensaiando mais ainda. Mas já a gente mostra pra
3: Vitória
2: você.
3: Vitória Vermelho aí, um abraço pra ela.
2: É. Cara, mas olha, que história, que semelhança, que coincidência. E posso te dizer, Miliose, aquela foi a minha primeira Copa do Mundo em loco, como
3: olha
2: você.
3: Olha só, Fernandinho.
2: Como você tá vivendo.

0: pra curtir um showzinho desse, hein, Fernandinho? Legal demais.
1: Pô, sensacional. Mas mais legal era carregando o bumbo da bateria, as coisas ali pôr no carro dos caras.
0: Muito
1: cara.
0: Bacana.
1: Pô, ela não era assim. Ela tinha uma banda famosa, mas tava tocando num lugar simples e tal. Essa é a história dos caras dos Blues Men, Blues Woman, né? Que saem na estrada com o carro e vão andando. Foi uma oportunidade muito legal. E essas coincidências. Minha primeira Copa do Mundo como a sua, você entrou num show. A gente também não esperava. Entramos, nós saímos da concentração lá onde a gente estava hospedado para ir no show, mas também teve bastidor, teve esse backstage, muito legal. É isso, Bruno, aproveite que o que a gente leva dessas grandes aventuras esportivas são as histórias que a gente conta. Parabéns pelo trabalho, tá redondo demais, Bruno.
0: Obrigado, Fernandinho, valeu. Ó, só pra também registrar e pro nosso ouvinte matar a curiosidade, estive no show do The Vacations, uma banda de rock aí, australiana, que tá fazendo turnê por aqui. Dá pra ouvir depois, é legal, viu, Fernandinho? Obrigado
1: vamos
0: pela conversa,
1: aqui.
0: Sempre à disposição.
1: Valeu, nosso querido Bruno Milhosa, abração, Bruno, até mais.
0: Um abraço, Fernandinho, um abraço.
1: Aí, cocoteiro, coincidência essa história, rapaz, minha primeira Copa como a primeira do Bruno, ele foi ver um show, eu também fui ver um show, backstage e tal, coincidências da vida, né? Muito, e a gente tá aqui, no mesmo microfone, contando a mesma história, eu tava pela Bandeirantes, na Copa de 94, pela TV Bandeirantes também, muito legal. Vamos faturar, Mundo nos Esportes, volta já.
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0: Seguimos aqui no Mundo dos Esportes. Agora é a sua vez, Milton Parron. Pode chegar, Parron.
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0: tarde, Fernandinho. Oi, nós aqui outra vez. E para continuar recordando momentos que ficaram na memória dos torcedores e registrados nos anais do esporte. Momentos relacionados com jogos válidos pelos mundiais de futebol desde 1930, lá no Estádio Centenário de Montevidéu. Na última semana dissemos que a seleção brasileira que se preparou para o Mundial de 74 na Alemanha já saiu do Brasil catando os seus próprios cacos. Daquele time da Copa de 70, quase nada restara. E para fechar o desalentador quadro de desorganização administrativa, ainda se deram ao luxo de cortar alguns jogadores para favorecer a outros. Um deles, um tal de Paulo Caju. O falecido massagista da seleção brasileira. E massagista de clube de futebol é como barbeiro, especula sobre tudo e passa logo para outros aquilo que sabe. O massagista Mário Américo resumia muito bem o que havia ocorrido com aquela seleção de 74.
1: Toledo queria cortar porque tinha o Paulo César, não tinha condição. E o Paulo César jogava onde ele queria. O Jair estava com uma abertura na virilha. Não treinava e jogava. Sacanagem, né? Toledo ali e tal, negócio. Botafogo.
0: A contusão de Clodoaldo, segundo se apurou mais tarde, foi fruto de uma prescrição irresponsável para abrir vaga para um apadrinhado de clube. Clodoaldo, claro, nunca se conformou com a sujeira que lhe aprontaram.
2: Em 70 eu tive uma distensão muscular profunda, tentei voltar, não estava totalmente curado ainda, me forçaram a fazer um teste e por isso eu voltei a sentir a contusão em 74.
0: Vamos voltar à época referida aí pro Clodoaldo. Ele não se contundiu na Copa de 74, foi durante os preparativos para aquela Copa e no final acabou sendo cortado da seleção. Uma perda que a gente lamentaria profundamente. Sua contusão deu-se num amistoso na Suíça contra um time inexpressivo que não acrescentaria nada aos nossos treinamentos. Enio Rodrigues.
3: Primo apito árbitro. A saída pertenceu ao Futebol Clube Basel. Movimento de bola no campo intermediário vai dominando o jogador que é Wartenburg. Domina passando pela meia direita, lançando a bola, buscando a colocação do companheiro de Marbel. Esse recua para a sua direita, Vichile. Vai conduzindo no setor intermediário, entregando a bola a Odermatt. Odermatt prepara o tiro, não executa. Abriu o jogo para a meia direita na deslocação de Infeld. Ele chegou até a linha de fundo, deixou a de Marbel, lançou para o Diolo, subiu para a cabeceira. Alfredo, a bola voltou ainda, tentou o tiro, jogador Sander.
0: O primeiro tempo até que as coisas foram mais ou menos equilibradas. Um time inexpressivo que acabou em

0: crescendo, mas não acrescentou nada em termos de treinamento para a nossa seleção.
1: Rivelino praticamente já parou em campo, está jogando lá no círculo central. Olha a bola sobrando no campo de ataque para Leivinho. Leivinho, Jair, driblou o goleiro, vai marcar, atirou, gol!

0: bate, é bola na rede. Jairzinho, na complementação de excelente tabela com Leivinha, entrou para a área. A defesa titubeou esperando o impedimento que não existia, já que Ranceiro, recuado, dava plena condição a Jairzinho. Ele penetrou com calma na saída do goleiro, driblou o keeper do Fábio e mandou para o barbante.
1: Além de não ter acrescentado nada ao nosso treinamento, ainda por cima, esse jogo nos tirou Clodoaldo da Copa do Mundo de 74. Uma perda realmente daquelas que fez o Brasil inteiro lamentar. Ele saiu de campo em marca, uma terrível distensão. No vestiário, a Rádio Bandeirantes foi ouvi-lo.
2: Meus amigos do Brasil, estou aqui no vestiário do nosso selecionado e vou ouvir a palavra emocionada do jogador Clodoaldo, que voltou a sentir a contusão na perna direita. Clodoaldo.
3: Infelizmente não foi como eu esperava, até depois de ter feito alguns testes, estava até certo ponto confiante, e no decorrer da partida eu senti que não dava, que a perna começava a me doer um pouco, e fez com que eu me retirasse de campo, e aí, deixando assim minha despedida e a minha possibilidade de disputar a Copa do Mundo.
2: Cocó, tô sentindo, não tanto quanto você acha, mas tô sentindo muito isso, e você sabe da amizade que nos une e de tudo aquilo que nós estivemos ao seu lado, te acompanhando nessa tentativa desesperadora sua para tentar eliminar essa dor na coxa direita. Mas infelizmente a vida é assim mesmo e nós temos que encará-la desta forma, enfrentá-la assim e sempre de cabeça erguida, como você o fez até hoje. Você já teve problemas maiores na sua vida e sempre soube superá-los. Então, cabeça erguida e vamos pra frente.
3: É, exatamente, Álvaro. Você vê que há poucos instantes eu conversava com o Rivelino. O que mais me chocou foi ver a reação do Rivelino. Parecia que ele estava sentindo o drama junto comigo, entende? E dos meus companheiros também. E eu falei, Riva, acho que isso não é as piores coisas que existem. Acho que a gente deve olhar um pouco mais para trás. Eu sei que tanto ele como você mesmo, lá do pouco conversar comigo, e eu lembrava meu tempo de infância, a vida dura que eu já tive assim pela frente, e que isso não significa nada. Apenas eu fico sentido de não continuar nessa batalha junto com meus companheiros que já iniciamos há mais de 3 meses. E eu gostaria de segui-la até o final, seja ela no caso de derrota ou no caso de vitória, não importaria para mim. Porque eu queria ficar realmente com meus companheiros e participar dessa luta com eles até o fim.
2: Corral, você vai voltar para o Brasil ou fica aqui na Alemanha?
3: Olha, a pedido de todos, entende? Eu acho que eu devo ficar aqui com meus companheiros, inclusive a comissão pediu para mim ficar. E se eu puder ser útil alguma coisa, vou fazer tudo possível, já que não vou poder prestar meus serviços dentro de campo, vou pelo menos procurar ajudar fora e fazer tudo possível para que seja útil em alguma coisa.
1: Essa é a mais dura prova a que pode ser submetido um jogador de futebol. Na hora de realizar o grande sonho, que é de todos eles, de vestir a camisa da seleção e participar de um mundial, uma contusão desmancha todos os planos, todos os projetos. A contusão de Clodoaldo às vésperas do Mundial de 74 na Alemanha foi uma espécie de prenúncio do que nos aguardava. Por hoje é esse o destaque do CEDOM, Centro de Documentação e Memória da Rádio Bandeirantes. Semana que vem, se Deus quiser, aqui estaremos com novos destaques dos mundiais de futebol de todos os tempos.
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0: Seguimos aqui no Mundo dos Esportes. Já já tem bola rolando para você. Agora é a vez do vôlei com a Clara Viterbo.
1: Boa tarde, Fernandinho, e boa tarde a todos os ouvintes da Bandeirantes. O destaque do vôlei nesta semana é a Liga das Nações, que entra em uma fase importante tanto na competição masculina quanto na feminina. Começando pelo masculino, a seleção brasileira sofreu a primeira derrota na competição. Depois de vencer os 4 jogos da etapa disputada em Brasília, a equipe de Bernardinho perdeu para a Ucrânia por 3-7-1, na abertura da segunda semana da VNL. O Brasil perdeu quase 14 pontos no ranking da Federação Internacional e caiu da terceira para a quarta colocação, sendo ultrapassado pelos Estados Unidos, que seguem invictos na competição. Apesar do tropeço, a seleção que está na 7ª posição da fase preliminar segue brigando pelas primeiras posições da fase classificatória e tem confrontos diretos contra os adversários nas próximas semanas. Já na seleção feminina, o cenário é mais positivo. A equipe comandada por José Roberto Guimarães faz uma grande campanha e permanece entre os primeiros da tabela. Neste momento, o Brasil aparece na 2ª colocação, atrás apenas dos Estados Unidos e à frente de outra grande rival, a Itália. E a disputa pelas primeiras posições promete ser equilibrada até o fim da fase classificatória. Vale lembrar que apenas as 8 melhores equipes avançam para o mata-mata da Liga das Nações, incluindo a China, que já tem vaga garantida por sediar a fase final.
0: Vamos lá, futebol internacional. É você, Guilherme Agrela.
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3: Oi, Fernandinho, tudo bem? Boa tarde a você e a todos que nos acompanham. Vamos lá, falar de futebol internacional, porque não só de Copa do Mundo vive estes 2 meses de junho e julho, também o futebol de clubes se movimentando na janela de transferências. Começando pelo Zenit da Rússia, que fechou a contratação do atacante Felipe Augusto, 22 anos, ele mesmo, revelado pelo Corinthians, centroavante, fez alguns jogos pelo profissional do clube paulista, estava no Trabzonspor da Turquia, e fechou um negócio de 20 milhões de euros entre o Trabzonspor e o Zenit pela contratação do atacante Estimão. Outra movimentação importante neste mercado da bola é que Hernán Crespo, ex-técnico do São Paulo, demitido em março deste ano depois da sua segunda passagem pelo tricolor paulista, está a caminho do futebol catarí. Ele negocia com o Al Sadd, justamente do Catar, que não tem mais o técnico, que inclusive deve ser o novo treinador da Itália, o Roberto Mancini. Deixou o Al Sadd e agora deve assinar com a seleção italiana, por isso a diretoria do clube catarí pensa e quer Hernán Crespo para o comando do time. O Crespo ainda foi avaliado, foi cotado como novo treinador do Vasco da Gama depois da saída do Renato Gaúcho, mas não deve seguir mesmo para o futebol do Oriente Médio, para o futebol asiático. Outra movimentação importante de um jogador com rescisão contratual, Dani Ceballos, meio-campista do Real Madrid, volante que defendeu a equipe por algumas temporadas, mais precisamente 7 temporadas desde 2017, atuando pelo clube merengue. Ele rescindiu o seu contrato em comum acordo com o Real Madrid. Tinha vínculo até o ano que vem, até 2027, porém, decisão em comum acordo, acabou rescindindo com o clube espanhol. Real Madrid ainda postou, publicou uma nota agradecendo aos serviços, ao trabalho e à dedicação do Dani Ceballos, que agora vai seguir novos rumos na carreira. Lembrando que a janela de transferências internacionais para o futebol brasileiro abre no dia 20 de julho, se estende até o dia 11 de setembro, mas os clubes do futebol europeu já se movimentam, fazem contratações e movimentações importantes. É o caso do Real Madrid, que já fechou algumas contratações importantes, como o Cucurella, lateral esquerdo da seleção espanhola, titular do time de Luis de la Fuente nesta Copa do Mundo, que é um dos reforços do Real Madrid já anunciados para a próxima temporada. Lembrando que o José Mourinho, treinador que estava no Benfica depois de mais de 10 anos, também retorna ao Real Madrid para tentar levar o clube novamente ao caminho dos títulos, viu, Fernandinho? Então, sábado que vem, eu volto aqui em meio à Copa do Mundo com mais notícias do futebol internacional, porque se tem futebol, é aqui na Bandeirantes. Abraço, Fernandinho!
0: Outro para você, meu querido Agrela. E é o seguinte, agora a gente vai de futebol feminino com a Maria Eugênia Cotaite.
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4: Olá, Fernandinho, um bom sábado pra você. A gente pode começar o boletim de hoje falando da nossa regressiva para a Copa do Mundo Feminina 2027, que acontece aqui no Brasil em 8 cidades sedes. São elas: Belo Horizonte, Brasília, Fortaleza, Porto Alegre, Recife, Rio de Janeiro, Salvador e São Paulo. A competição acontece de 24 de junho a 25 de julho. E já estão classificadas o Brasil, automaticamente por ser o país sede, Argentina, Colômbia, Alemanha, Dinamarca, Espanha, França, Austrália, China, Coreia do Norte, Coreia do Sul, Filipinas e Japão, além da Nova Zelândia. Pela América do Sul, Equador e Venezuela ainda disputam uma vaga garantida pela repescagem mundial, que começa no fim do ano. Agora vamos para o nosso giro de notícias. O Palmeiras anunciou nesta semana a contratação em definitivo da lateral direita Ana Guzmán, de 21 anos. A equipe paulista exerceu a opção de compra prevista no contrato de empréstimo junto ao Bayern de Munique da Alemanha e garantiu a permanência da colombiana até o fim de 2028. Os valores da negociação não foram divulgados. A defensora foi contratada pelo clube alemão em 2023, após se destacar pelo Deportivo Pereira da Colômbia. Poucos meses depois de chegar à Europa, porém, sofreu uma grave lesão no joelho durante um compromisso com a seleção. Após retornar aos gramados em setembro de 2024, Guzmán acumulou participações pelas equipes principal e de base do Bayern antes de ser emprestada ao Utah Royals dos Estados Unidos no início de 2025. Esse contrato, porém, foi encerrado antes do previsto para que ela viesse ao Verdão. Também vale dizer que pela Colômbia, Guzmán marcou 2 gols e foi decisiva para o título da Liga das Nações Feminina e a classificação da Colômbia para a Copa do Mundo de 2027, que será aqui no Brasil. Também nesta semana, o Vitória anunciou a contratação de Rodrigo Campos como novo treinador da equipe feminina. Ele substitui Marcos Carvalho, que deixou o cargo em abril. Até então, o time vinha sendo comandado por Anderson Magalhães, do Sub-20. O Leão está na lanterna do Brasileirão Feminino, com apenas 3 pontos. Aos 35 anos, Rodrigo estava trabalhando nas categorias de base do Al-Wals, dos Emirados Árabes Unidos. Antes da experiência internacional, comandou o Itaberito no futebol feminino, além de já ter passado por clubes como Minas Brasília e Cruzeiro. Por fim, a árbitra central, Charlie Deretti, e as árbitras assistentes, Anne Gomes de Sá e Fernanda Nandrea, representarão o Brasil na Copa do Mundo Feminina Sub-20. A competição acontece entre os dias 5 e 27 de setembro, na Polônia. As brasileiras integram o grupo de 68 oficiais de arbitragem selecionadas pela FIFA, composto por 18 árbitras, 36 assistentes e 14 árbitras de vídeo. O Brasil está no grupo B, ao lado de Tanzânia, Canadá e Inglaterra. A apresentação das atletas para o Mundial está marcada para o dia 24 de agosto. Volto com você, Fernandinho.
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0: É isso aí, minha gente. Estamos chegando no final do Mundo dos Esportes e no encerramento do programa. Queria fazer um agradecimento especial para o nosso querido Guilherme Maciel, que depois de um ano produzindo aqui o Mundo dos Esportes, ele vai seguir outro caminho profissional. Que tenha muito sucesso, muita felicidade. Foi um prazer muito grande ter você com a gente aqui, Maciel. Muito obrigado pela dedicação, pelo empenho. Sempre muito solícito para a gente fazer o melhor para você, todo final de semana aqui com a gente. Valeu, Maciel, muito obrigado, sucesso aí nessa sua nova caminhada, muito obrigado pela parceria, pela gentileza, e tá só começando, meu amigo.
5: Muito obrigado, Fernandinho, foi uma honra trabalhar ao seu lado, eu sempre sonhei, cresci vendo o senhor, vendo todos os
0: senhor
5: outros.
0: É bom.
5: Ah, eu chamo de senhor, senhora, foi uma honra trabalhar aqui, eu muito feliz fazer esse programa ao seu lado, de novo, um sonho realizado. Só tenho a agradecer por todas as experiências, por todos os puxões de orelha que o senhor me deu, por todos os elogios, então só muito, muito, muito obrigado.
0: Eu que agradeço, Marcel. Felicidades, grande abraço, e a gente se encontra nessa vida do jornalismo, que ela roda demais. Um grande abraço, obrigado, meu amigo.
5: Obrigado, Fernandinho, um abraço pra você.
0: Tá aí, portanto, a gente vai encerrando o Mundo dos Esportes. Você fica agora com a jornada esportiva. É Copa do Mundo pra você, Croácia e Gana. Narração do Daniel Oliveira, Calvin Correa no comentário, reportagens do Luiz Fabiano e no intervalo a Ana Martins e no plantão esportivo o Lucas Bueno. A gente se vê, grande abraço pra você. Até mais, obrigado Vic Vermelho, obrigado a todo mundo da Central Técnica. Agora é Copa do Mundo aqui na Bandeirantes. Valeu, minha gente, grande abraço.
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6: Do título de Gustavo Kirten.
7: Edson Arantes, o Nascimento nos deixou aos 82 anos.
8: Uma nova onda de infecções pela Covid. A gente não tem
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1: A Croácia entra na disputa hoje, dependendo de uma vitória ou de um empate, para confirmar a classificação direta às oitavas de final. Mas não se engane, o time liderado por Luka Modric tem apresentado um desempenho abaixo do esperado e com clara queda de intensidade. Os jogadores veteranos têm sentido o peso da idade nos combates de meio campo e para criar volume de jogo e converter as chances em gols.
2: Perisic, Mandžukić,

0: De Gana chega para a última rodada da fase de grupos na segunda colocação, dependendo apenas de si para avançar. A equipe surpreendeu pelo sistema defensivo sólido montado pelo técnico Carlos Queiroz, sendo uma das quatro únicas seleções que não sofreram gols no torneio. Deve enfrentar a Croácia hoje com o mesmo sistema de forte retranca, compactação e transições rápidas.
1: Vai começar mais um show de bola da Copa do Mundo da FIFA 2026.

0: Sábado é o jogo que estaremos acompanhando no futebol da Bandeirantes, levando para você esta última rodada da fase de grupos da competição. E eu quero imediatamente conferir os primeiros destaques no futebol Bandeirantes, começando pela seleção da Croácia. Alô, alô, Luiz Fabiani!
1: Um abraço, Daniel, a você e a todo mundo que acompanha mais uma jornada esportiva Bandeirantes na Copa do Mundo. E o técnico Zlatko Dalic, da Croácia, surpreende na escalação e deixa Gvardiol, jogador do Manchester City, no banco de reservas e vai para o jogo de logo mais com três zagueiros. Nenhum deles o jovem croata do time inglês, Daniel.
0: Bola, legal estar contigo mais uma vez no futebol Bandeirantes, Luiz Fabiani. A movimentação de público aumentou. Há cerca de 20 minutos, o estádio indicava que não teríamos um grande público. Mas apenas uma ilusão, afinal de contas, nós estamos falando de Copa do Mundo. E Copa do Mundo para marcar presença na próxima fase da competição. E o destaque da seleção de Gana, pois este também é o seu objetivo. Chega mais, Luiz Fabiani.
1: Uma equipe praticamente classificada aos 16 avos de final, Daniel. Com 4 pontos assegurados, a gente sabe que a possibilidade é nula, praticamente, para não dizer zero, de Gana disputar a próxima fase. Portanto, situação muito confortável. E se tem surpresa na escalação croata, pelo lado de Gana também há. Iñaki Williams, atacante, começa no banco de reservas da equipe que tem o melhor sistema defensivo da competição, com 0 gols sofridos, Daniel.
0: 16:35, horário local, 17:35, hora oficial do Brasil. Daqui a pouquinho, portanto, na Filadélfia, Philadelphia Stadium, palco para 69 mil torcedores. A prova vai rolar para a última rodada do Grupo L. Copa do Mundo é aqui na Bandeirantes.
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